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0: Opa! Um abraço! Muito boa noite! Seja muito bem-vindo, seja muito bem-vinda a mais uma jornada esportiva na minha, na sua, da nossa Rádio Inconfidência!
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0: Hoje é noite de Copa no seu AM 880, é noite de decisão, é noite valendo Pix milionário, é noite da traiçoeira, na democrática, na multimilionária Copa do Brasil no seu AM 880.
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0: Duelo de alvinegros, preto e branco, colorindo a noite da Copa do Brasil no seu AM 880. O Atlético viajando até a linda Fortaleza para encarar o time do Ceará em busca de uma vaga nas oitavas de final da Copa do Brasil. O Atlético venceu o jogo de ida por 2-1. Tá com regulamento debaixo do braço. Um empate leva o Atlético a um Pix de 3 milhões de reais ao retorno esportivo de se classificar às oitavas. É noite de galo, é galo em busca do tri da Copa do Brasil.

0: rock do Galo, os metais pesados do Atlético, e por isso girando a nossa equipe nota 10 da Rádio Inconfidência, eu chamo ele, o repórter da noite, trazendo os principais destaques, os destaques iniciais. Alô, alô, Davi Luiz, boa noite, bem-vindo a uma jornada esportiva, os seus destaques, meu amigo.
1: Muito boa noite, Guilherme Reis, muito boa noite a todos aqui no nosso AM 880, nessa transmissão, jogo importante, jogo de Copa, Atlético e Ceará, Ceará e Atlético. O Atlético tem a vantagem, venceu o jogo de ida por 2-1, mas essa vantagem não vale de nada, o que importa é agora, neste momento, neste jogo, nesses próximos 90 minutos lá no Castelão, jogo duro, jogo complicado, promessa de casa muito cheia para esta partida, e assim que é bom, Gui, jogo de Copa, jogo muito importante, com a torcida presente, fazendo muito barulho também, mas claro, Atlético não pode dar mole não, vale muito, vale também 3 milhões de reais, viu, Guilherme Reis, 3 milhões para se classificar, só do Atlético estar nessa fase, na quinta fase da competição, já conseguiu 2 milhões, em caso de avançar para as oitavas, garante mais 3 milhões, por conta realmente de avançar de fase para as oitavas, ou seja, 5 milhões de reais podem pingar na conta do Atlético, acho que faz uma diferença legal, dá para pagar umas folhas por aí, umas folhas não, né? Pelo menos uma folha salarial beirando por aí, já dá uma ajuda legal para os donos do Atlético neste momento. E destaco também Atlético com mudanças, mudanças por parte médica, por parte realmente das últimas partidas que alguns jogadores se lesionaram, o Atlético vem com mudanças, com alguns jogadores que vinham sendo titulares agora no banco e outros também por essa questão médica. Então Barba Domingues tendo que utilizar todo o seu elenco, mudar completamente algumas posições no Atlético, vamos ver se vai dar certo, viu, Gui?
0: E tomara que dê certo, já já o Davi Luiz volta com a escalação do Clube Atlético Mineiro, mas antes, girando, continuando no giro legal da nossa equipe, aquele que é Real Madrid, Paulo Madri, aqui no seu AM 880, sendo comentarista da noite, o estudioso Paulo Madri, o aplicado, o dedicado. Ô Madri, o que que você destaca logo de princípio? Como que você imagina que vem Atlético e Ceará para este confronto? Será que pode pintar a zebra no Castelão nesta noite? Ei, Madri, boa noite!
2: Ele é mesmo, boa noite para você, boa noite também para o nosso querido Davi Luiz, para os nossos queridos ouvintes, agradeço a você pelas palavras elogiosas e sempre exageradas a meu respeito. O que eu espero, Guilherme, a zebra pode pintar, tá? Porque a Copa do Brasil é uma competição traiçoeira, como você já destacou, e como eu sempre falo, a bola bandida existe e geralmente dias como hoje, hoje é o dia dela, né? Então, vamos ver aí como vai ser esse desdobramento desse jogo. Acho que o Atlético não pode jogar pelo empate, né? Não pode e não tem razão para isso, né? O Atlético tem que se impor como time superior que é e precisa se classificar de forma tranquila, né? Mas a gente sabe que a Copa do Brasil é difícil, o Cruzeiro já teve dificuldade ontem contra o Goiás. Claro que acho que o Goiás é um time melhor que o Ceará, né? Mas ainda assim, fico alerta, né? E o Atlético, acho que é jogar o jogo todo com concentração, com seriedade, que o Atlético tem tomado muitos gols no final, né? Nos últimos jogos, tem se desconectado dos jogos. Acho que hoje é manter essa concentração, porque hoje é aquele tipo de jogo que qualquer erro pode custar caro. Não é fase de grupos, não é pontos corridos, é mata-mata, e se você bobear, o mata-mata faz o que lhe dá o nome, ele te mata. Então, o Atlético precisa aí estar muito atento para o jogo de hoje, Guilherme Reis.
0: Atenção que falta o Atlético em alguns momentos, e que não seja nesta noite de hoje, noite de quarta-feira. Lembrando, o Atlético venceu o jogo de ida na Arena MRV, aquele jogo que não sabíamos ainda, mas marcou a última vez que o Hulk vestiu a camisa atleticana dentro dos gramados da Arena MRV e de sua passagem de mais de 5 anos vestindo a camisa do Atlético. Portanto, aí eu quero ver, hein? 2-1 pro Atlético, um empate basta para o Atlético, uma vitória simples, o Ceará leva a decisão para os pênaltis. Ingresso a R$10 no Castelão, a expectativa era de um Castelão lotado, cheio, mas nós vemos aí, olha só, menos de 5 mil torcedores, pelo menos é o que aparenta neste momento, um Castelão vazio. É noite de decisão, é noite de Copa do Brasil. O Davi Luiz destacou nas suas informações iniciais que teremos mudanças, então por isso eu aciono Juliana Moura Fox. Alô Juju, sobe o hino do Atlético, pois o Davi Luiz traz a escalação no técnico Barba Domingues. Nice.

0: Coração do Atlético, Barba Domingues teve que mudar muitas alterações nesta partida, mas foi a campo com a seguinte escalação: número 22, capitão atleticano, é o goleiro Everson; número 3, tem Ivan Roman; número 13, para Liango; número 14, veste Vitor Hugo; e aí já no meio de campo, 21, Alan Franco; 25, Thomas Pérez; 39, para Cissé; 16, tem Renan Lodi; 19, ele, Reinier; 27, Alan Minda; e 9, a esperança de gol atleticano, Matheus Cassierra. Retornando então, 22, Everson; 3, Ivan Roman; 13, Lianco; 14, Vitor Hugo; 21, Alan Franco; 25, Thomas Pérez; 39, para Cissé; 16, Renan Lodi; 19, Reinier; 27, Alan Minda; 9, Cassierra. Esses são os 11 escolhidos por Eduardo Domingues.
1: Paulo Madri, os 11 selecionados do técnico Barba Domingues. Uma linha de 3 zagueiros, ao que tudo indica. Ou será que teremos 5 defensores com Alan Franco descendo ali pela lateral direita? E

0: Existe a possibilidade de uma linha de 5 e aí o Alan Franco cairia mais ali pela direita. E esse modelo, né, de linha de 5 com 3 zagueiros tem sido mais utilizado nos últimos jogos, acho que é a tendência, mas a gente vai ter que esperar o jogo começar. Falei no meio de campo, falei no esporte pelo ar, falo aqui de novo. Não entendo a ausência do Cuejo. Para mim, a Copa do Brasil é a prioridade, tanto em termos financeiros quanto esportivos para o Atlético. Acho que o Atlético não tem muita perspectiva no brasileiro. E focar nas Copas, e aí eu não entendo que o principal jogador da equipe não inicie um jogo como esse. O principal jogador do Atlético na temporada, para mim, é o Cuejo. O Atlético não informou nenhum problema físico do Cuejo, né? Ao contrário do Bernard, que foi informado pela assessoria de última hora que ele ficou fora da partida por um pisão sofrido no jogo contra o Botafogo, o Cuejo não tem nenhuma informação desse tipo. Então, a princípio, é uma escolha técnica do Barba Domingos. Inclusive, o Cuejo consta na relação dos reservas do Atlético. E aí eu ainda estou tentando compreender por que o Cuejo é reserva num jogo como esse.
1: Pois é, também gostaria de entender. A gente falou do time visitante, que é o Alvinegro Mineiro. Agora vamos para o Alvinegro Cearense. O Vozão, alô, Jumura. Sobe o hino do Ceará, pois o Davi Luiz vem com a escalação do time da casa.

0: E o Ceará mandante nesta noite de hoje vem a campo com a seguinte escalação: 94, tem ele, o goleiro Bruno Ferreira; número 21, Alex Silva; número 33, capitão do cearense Éder; número 4, tem o Luizão; e o 17, fechando a linha defensiva com o Fernando. No meio de campo, número 18, Júlio César, aquele mesmo ex-América; número 20, tem Dieguinho; 81, João Gabriel; 40, Melk; 11, Fernandinho; e 30, Gustavo Prado. Repetindo: 94, Bruno Ferreira; 21, Alex Silva; 33 para Éder; 4, Luizão; 17, Fernando; 18, Júlio César; 20, Dieguinho; 81, João Gabriel; 40, Melk; 11, Fernandinho; 30, Gustavo Prado. Esses são os 11 selecionados do treinador Mozart.
1: É o Moza Santos, que causa arrepios à torcida cruzeirense e sorrisos à torcida atleticana. Um dos piores treinadores que passou pela direção técnica do Cruzeiro. Você acha, ô Paulo Madri, que há espaço para a zebra passear no Castelão nesta noite de hoje? Um elenco que o jogador que fez o gol, talvez o grande destaque, referência técnica no time, no setor ofensivo do Ceará, não joga pelo menos como titular, está contundido, né, Davi? Parece que está lesionado o Welber, está lesionado o atleta do Ceará. Enfim, vamos a ver o que consta. Então, você acha, ô Paulo Madri, que tem chance, tem espaço para zebra nessa noite?
2: Olha, Gui, tem chance. Eu acho que o formato da Copa do Brasil não é que favorece isso, mas proporciona isso com uma frequência maior, com uma possibilidade maior. Então, acho que tem. O Ceará não vive um bom momento. O Mozart, nesse momento, não está orquestrando bem a equipe do Ceará, né? Mas a chance existe, a Copa do Brasil está aí para isso. Você mesmo falou, competição mais democrática, né? Então a possibilidade existe. O Ceará está jogando em casa, o Atlético definindo fora. Então é um jogo perigoso, volto a dizer, é um jogo perigoso. Tudo bem que o Ceará não está bem, tudo bem que a mobilização popular que eu esperava no Castelão, pelo visto, não vai acontecer. Mas
1: eu também não, o Madri, só pegando carona, desculpe, colocaram o ingresso a R$10 a meia entrada, o ingresso mais barato, R$10. Eu confesso que eu nunca tive a oportunidade, infelizmente, de conhecer o Castelão.

0: Mas vendo aqui com a capacidade que o Castelão tem de cerca de 60 mil torcedores, assemelhando-se ao Mineirão, não deve ter nem 15 mil pessoas no estádio, ou até menos do que 10, tá?
1: Ô Madri, só pra ajudar um pouco a você entender a situação do Ceará, e o nosso ouvinte também entender um pouco a situação da equipe cearense neste momento, eles jogaram contra o Atlético, perderam na arena. Após essa partida, eles estavam naquela época na terceira colocação da Série B. Vinham bem na competição, na segunda divisão do Campeonato Brasileiro. Depois daquele jogo contra o Atlético, aí as coisas começaram a desandar um pouco. Neste período, foram 5 partidas que o Ceará fez. Uma vitória, essa vitória pela Copa do Nordeste contra a equipe do Maranhão. Chama a equipe Maranhão.
2: Com todo respeito, irrelevante.
1: Irrelevante, totalmente. Depois empatou com Vila Nova por 3-3 e veio uma sequência de 3 derrotas contra o Sport, contra o Vitória e contra o Atlético Goianiense. Equipes aí sim bem mais relevantes no futebol brasileiro. Ou seja, nas últimas 5 partidas, 3 derrotas, 1 empate, 1 vitória. Isso sem contar com a própria derrota para o Atlético. O clima não tá muito legal lá pro lado do Ceará não, viu, Madrid?
2: Não são derrotas absurdas, né? Mas o que se esperava num começo de Série B, por exemplo, era dizer: Fortaleza e Ceará vão brigar para subir, são 2 dos times mais fortes da competição esse ano. E o Ceará não está conseguindo, né? O Fortaleza até está brigando lá em cima, mas o Ceará não está conseguindo. Então, realmente é uma decepção. E a torcida protesta contra a diretoria, talvez seja até por isso que, mesmo com ingresso a R$10, faltam 6 minutos para o início do jogo e a gente está vendo o estádio realmente vaziaço, senhores.
0: Vaziaço, vaziaço ou cheio de nada, cheio de cadeiras vazias. O Castelão. Tem outra equipe importante para você passar pra gente, hein, Davi Luiz? Outra equipe importante, a equipe de arbitragem, o homem do apito, os auxiliares, o auxiliar de VAR. Quem será o comandante do apito desta noite?
1: Vamos lá para a escalação da arbitragem nesta partida. E sempre lembrando que no final da partida a gente não tem que ficar repetindo os nomes. Que eles não sejam os protagonistas deste jogo entre Atlético e Ceará. Na arbitragem, no comando do apito, Matheus Delgado Candansan, de São Paulo, assistente número 1. Rodrigo Figueiredo Henrique Corrêa, do Rio de Janeiro. Assistente número 2, tem o Anderson José de Moraes Coelho, de São Paulo. Quarto árbitro, Joanilson Scarella, de Lima, do Ceará. E no VAR, o Wagner Hiway, de Santa Catarina.
0: Tá aí a escalação da equipe de arbitragem. Aproveitando que temos um tempo, o Davi Luiz, o banco de reservas de Atlético, de Ceará, de Atlético, para esta noite de Copa no Castelão.
1: Começando pela equipe mandante, pelo Ceará, tem o 41, Gustavo Martins no banco, número 2, Rafael Ramos, número 7, Pedro Henrique, número 8, tem o Matheus Araújo, número 10 para o Alano, número 12 tem o Sanches, número 26 para Richardson, 31 Lucas Lima, 35 para Giulio, 60 Enzo Lodovico, 63 para Pedro Gilmar, 80 para Pedro Esli. Esse é o banco de reservas do treinador Mozart. Agora olhando pelo lado do Barba Domingues, pelo lado atleticano, tem o número 1, Gabriel Delfim, número 2 para Natanael, 23 Preciado, 36 para Passini, número 6 dúzia, número 6 tem Alonso, 40 para Vitão, 5 Alexander, 8 para Maicon, 17 Igor Gomes, 28 tem o Coelho, 92 tem o Dudu e 29 tem Cauã Soares.
0: Pois é. É noite de Copa no seu AM 880. 90 anos de Rádio Inconfidência sendo completados neste 2026. 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Muito obrigado pela sua audiência, pelo privilégio da sua preferência. É Copa do Brasil, é quinta fase, é jogo. jogo de volta. O Atlético jogando pelo empate, porque no agregado já está 2-1 para o Galão. Repetindo a escalação: Everson, Roman, Lianco, Vitor Hugo, Lodi, Alan Franco, Thomas Pérez, Cissé, Reinier, Alaminda e Cacierra. Do lado cearense, Bruno Ferreira, Alex Silva, Éder, Luizão, Fernando, Júlio César, Dieguinho, João Gabriel, Melk, Fernandinho e Gustavo Prato, os comandados do técnico Moussa. Muita coisa pra rolar nesse jogo, são 90 minutos da traiçoeira Copa do Brasil. Não duvide da Copa do Brasil, viu? Eu sei que o torcedor atleticano nunca duvida do seu time, ou melhor, sempre acredita no Galo. Não à toa gritam: eu acredito sempre que possível, mas não duvide da Copa do Brasil. A Copa do Brasil já pregou peças, inclusive na noite de hoje. São Paulo eliminado pela equipe do Juventude na Copa do Brasil, não chega nem às oitavas de final. O tricolor do Morumbi, a zebra não pode passear no Castelão. Que as cores preta e branca sejam somente dos distintivos dos clubes. Os jogadores já vão se cumprimentando. O Atlético com seu uniforme de número 2, camisas, calções e meiões na cor totalmente branca. O Ceará com seu uniforme tradicional de número 1, camisa alvinegra, listras na vertical, calções pretos e meiões também na cor preta. A saída de jogo vai ser do Atlético. Cacierra vem para o pontapé inicial. Você acompanhando as emoções no AM 880. Desde já, muito obrigado pela sua audiência, pelo privilégio da sua preferência. Aumente o volume do seu rádio, porque a bola vai rolar, a bola vai rolar, a bola vai rolar na sua Inconfidência, o AM 880. É noite de Copa do Brasil, é noite de Galo. Agora sendo respeitado um minuto de silêncio em respeito a morte de um dos torcedores símbolos do Ceará, um dos torcedores organizadores da Ceará Amor, a principal torcida organizada do Ceará. E apita o árbitro! Confidência! A bola rola no AM 880, e se ela rola, deixa rolar. E olha o Galo, pontapé inicial foi do Atlético, mas já se complica. Ela sobra aqui na lateral direita, vem com o Alaminda. Alaminda toca a bola para Cissé, Cissé faz o drible, volta a bola mais no campo de defesa, toca a bola para Vitor Hugo, Vitor Hugo toca a bola para Thomas Pérez, Pérez na lateral esquerda encontra aquele que é o Renalodi, Renalodi para Pérez, Pérez de primeira, toca a bola para Vitor Hugo no bico da grande área, abre o jogo na esquerda da lateral com aquele que é o Renalodi, Renalodi tem a marcação ali para cima dele do Gustavo Prato, revolve a bola mais atrás com aquele que é Renalodi, Renalodi toca a bola para Everson, não lança. Lançamento direto no peito de Júlio César, ex-América, que tenta sair jogando, não consegue, sofre a falta do jogador do Ceará. É falta em cima dele. Falta em cima do jogador, que é o Alex Silva. Falta em cima dele, em Davi.
1: Falta para o Ceará. Renan Lodi chegou como uma carreta desgovernada. Atingiu Alex Silva. Falta para cobrar o Ceará já no campo de ataque.
0: A bola com Júlio César, Júlio César toca a bola para Alex Silva, Alex Silva do Ceará vem dominando na lateral direita, tenta o lançamento no peito, domina uma, duas vezes, Vitor Hugo toca a bola curtinho para Thomas Pérez, Pérez mais curto ainda, toca a bola na lateral para aquele que é Renalodi, Renalodi vem dominando na esquerda, toca a bola, recua tudo com o goleirão Everson, tem ali na entrada da grande área o Lianco, ele prefere fazer a ligação direta, dá no pé ali, boa bola para o Reinier, Reinier domina com certa dificuldade, mas abre o jogo na esquerda para aquele que é Renalodi, Renalodi vem dominando, tem ali Thomas Pérez pertinho dele, Renalodi está na linha de vídeo gramado, prefere e recuar tudo. Toca a bola para Vitor Hugo. Vitor Hugo vem dominando. Toca a bola de novo para Lodi. Lodi lá na lateral esquerda. Olha o time do Ceará. Cinco jogadores cearenses pressionando. Cinco jogadores do Atlético que estão no campo de defesa. Vitor Hugo toca a bola mais uma vez para Everson. Everson vai fazer a ligação direta. O lançamento. Bom passe que tapa do Everson. Encontrando o Reinier. Reinier para Cissé. No círculo central. Roubou na boa. Na bola o Ceará. Não. Falta em cima do Cissé. Ei, Davi.
1: Cissé domina no meio de campo, mas já muito marcado. Marcação alta do Ceará. Caiu no chão, pediu falta. O juizão Matheus Candançan foi na dele. Falta para o Atlético.
0: Falta para o Atlético, que começa o jogo totalmente de novo aqui no campo de defesa. A bola vem com Tomás Pérez por elevação, cavadinha para Everson. Everson, bicão ali de perna canhota, já dá no peito ali do Cicê. O Cicê domina, é arisco, ele consegue tocar a bola, toca a bola para Alan Franco para Cacierra. Cacierra abre o jogo na direita com o Ivan Roman, acelerou o chileno, dá o passe na lateral direita com a Laminda. Laminda encontrou o Roman, Roman bom passe, mas ainda na direita com o Alan Franco encontrou a velocidade do Ivan Roman, chegou primeiro a zaga ali com o Júlio César, joga para fora, lateral, é lateral para o time do Galo. 2 minutos, quase 3 minutos deste primeiro tempo, o Atlético vai dominando o campo de ataque, a bola com o Ivan Roman, deixou passar, tocou para Minda, Minda acelerou, esticou, quem sabe o gol do Atlético, agora tira dali a defesa, o cruzamento vinha para a grande área, tirou dali como quem não quer nada, o Júlio César, é escanteio, Davi.
1: Na primeira chegada ao ataque, Alan Minda pela direita, pedala, puxa para fora, cruza dentro da área, mas mais uma vez, Júlio César, ligado, joga para escanteio, primeiros 3 minutinhos, escanteio para o Atlético.
0: Escanteio pro Atlético, eu tô sentindo o cheiro do gol, hein? Pra espantar qualquer zebra que esteja passeando no Castelão. O cruzamento do Alameda na entrada da área, buscou Ivan Roman, tira dali defesa e toma ele contra-ataque no time do Ceará, vem conduzindo Gustavo Prado. Gustavo Prado vem avançando, é o Melk, Melk, o lançamento nas costas da marcação. Olha o time do Ceará, invadiu a grande área. Opa! É pênalti! Penalidade máxima, expulso o jogador do Atlético, que é o Cicê. Do céu ao inferno. O Atlético tinha um escanteio. Cobra mal o Alaminda no contra-ataque. Pim, pam, pum, dois toques, estava na grande área. O jogador, aí quem vai me ajudar agora é o Davi Luiz, eu não vi quem estava invadindo a grande área, se eu não me engano, é o Gustavo Prado, ele invade a grande área, é puxado, falta! Falta em cima dele, Davi!
1: Era o Fernandinho, recebeu um belo passe do Melk na entrada da área. Aí o Cicê com as duas mãos puxa o camisa de número 11 do Ceará. E aí já estava dentro da área. Parece que já estava dentro da área. Penalidade, Matheus Candançan muito perto do lance. Não teve dúvidas, aplicou já diretamente o cartão vermelho. O Cicê não consegue parar de lamentar o tempo inteiro, reclamando. Mas aí realmente, juizão, já mandou todo mundo sair. A bola já vai ser cobrada.
2: Davi Luiz, meu querido.
1: Vai lá, Madri.
2: Humildemente, queria dizer que eu acho que foi falta. Acho que não foi pênalti, não, tá?
0: É, o Candançan tá até com a mão no ouvido aqui. Pra mim não foi falta, não sei nem se pra vermelho também, tá? A falta começou fora da área, isso é verdade.
2: É, pois é, mas se foi falta fora da área é pra vermelho, porque o jogador do Ceará tava na cara do gol.
1: É a famosa chance clara de gol, né, Madri?
2: É isso. Se foi pênalti, eu acho que aí é amarelo porque não tem a dupla punição, né?
0: A posição é legal. A falta começa, a televisão tá mostrando o replay, a falta começa fora da área. O jogador vai caindo e na cinética, né? Se continuando o movimento, ele cai dentro da grande área. A falta termina com o jogador, que é o Fernandinho, dentro da grande área. Mas ela começa e, pra mim, acontece fora dela. Pra mim não foi pênalti, mas um vermelho, não sei. Tenho que ser sincero com a minha opinião aqui pra massa atleticana, viu?
1: Gui, a questão é simples, né? É a chance clara de gol? É justamente quando o jogador tem algumas possibilidades. Ele recebe livre de marcação, o Cicê está correndo atrás dele. Não havia nenhum outro jogador à frente. Ele já estava com o domínio da bola e totalmente na linha do gol. Parece que neste momento o Matheus Candançan está dando realmente o pênalti. Já mandou alguns jogadores saírem da grande área, o Cicê já está saindo do campo. O jogo muda por completo com apenas 6 minutos agora. O Cicê foi expulso aos 3 minutos, mas com 6 minutos de jogo, tudo muda. Neste momento, parece que o Matheus Candançan vai manter a penalidade e a expulsão, viu?
0: É, já tenho certeza que teremos pauta para o Esporte pelo Ar durante toda a semana, viu, Davi Luiz? Paulo Madri, sempre bem-vindo no Esporte pelo Ar também, se quiser
2: obrigado.
0: Comentar. Pênalti, portanto, confirmado. Quem é que vem para a bola, hein, Davi?
1: Parece que é realmente o camisa de número 11, Fernandinho. Neste momento, ele que sofreu o pênalti já está posicionado para encarar o goleiro Everson. Everson, bom pegador de pênalti. E Ceará, lei do ex, Guilherme Reis.
0: Lei do ex? É verdade, bem destacado, hein, Davi? Aquela lei do ex funcionando para goleiro, hein? Eu sou mais você, hein, Everson? Para você, quem sabe, abrir o olho do Carlo Ancelotti. Deveria estar nessa lista de pré-convocados. Mas autorizado, 7 minutos do primeiro tempo. Fernandinho vem com o pé direito. Everson tenta distrair o atacante do Ceará. Sou mais você, Everson. Sou mais você. Vai isolar essa bola, Fernandinho. Eu tô sentindo. Fernandinho bateu. Que momento! Gol! É do Ceará! Fernandinho, o homem da camisa número 11. Quando eram passados 8 minutos, etapa inicial de jogo. Empata tudo no confronto da quinta fase da Copa do Brasil. Nem o mais pessimista atleticano imaginar uma situação dessas, um cenário desses. Com 8 minutos, o Ceará coloca tudo igual no agregado. Está vencendo a partida. Foi o Alex Silva que fez a cobrança. Alex Silva, gol do Alex Silva. A emoção é atleticana. A emoção é cearense. O sorriso é do Vozão pela primeira vez no Castelão. Bom, Alex Silva. Agora o Ceará tem um no agregado, tudo igual. O Galo não tem nada. O detalhe, Davi.
1: Tudo complicou agora. Um jogador a menos. E o Alex Silva foi na bola com uma missão: poder igualar esta partida no Castelão. E bateu muito bem, deslocou o goleiro Everson, que nada pôde fazer. Gol do Ceará, por enquanto a vitória momentânea, mas o empate agora no agregado neste momento, 2-2. Estamos indo para a penalidade, viu, Gui?
0: Estamos indo para a penalidade nesse momento. Ô Paulo Mandri, agora o Atlético com um a menos, não deu nem tempo de eu te perguntar o que queria o Barba Domingues com a escalação inicial. Se cedo, não sabemos se iria funcionar como lateral direito, se iria funcionar como ponta, como volante. A verdade que a gente sabe é que ele não está mais em campo. E agora, um cenário totalmente arrebatador para o Atlético, hein, Paulo?
2: É, rapaz, a Copa do Brasil. A gente falou a Copa do Brasil, rapaz. Olha aí a situação em que o Atlético se enfiou. Nesse momento, você perguntava se tinha possibilidade de zebra. Ela está posta aos 10 minutos aí do primeiro tempo. Impressionante. Eu acho que a gente tem que ressaltar o seguinte: o Atlético não pode tomar uma transição dessa, gente. Uma transição de uma bola parada, sabe? É um absurdo. E é o problema que o Atlético não carrega de hoje, tá? O time do Sampaoli também tinha problemas na transição defensiva, posicionamento. E o time do Cuca também. E o do Barba continua com esse mesmo problema. É impressionante, o Atlético vai acumulando problemas ao longo de anos de gestões e de diferentes treinadores. E tomar uma transição como essa é um absurdo. É inacreditável esse lance. E o Atlético perdendo aí por 1-0. Hoje vai ser sofrido, Guilherme Reis.
0: Vai ser não. Já tá sendo sofrido pro coração atleticano. 11 minutos do primeiro tempo. O Ceará vai vencendo e o Atlético com um expulso. Alex Silva balançou a rede num gol de pênalti cometido pelo Alex Silva. Por isso, o jogador do Atlético. Por isso, o Atlético com um a menos. E ele tentava repor a bola em jogo. O Everson, até tu, Brutus. Um passe equivocado totalmente. Jogou para a lateral, cobrado pelo Alex Silva. Alex Silva recua tudo. Joga a bola para o goleirão, que é o Bruno Ferreira. Bruno Ferreira joga a bola na lateral esquerda para aquele que é o Luizão. Luizão domina a bola, joga a bola na lateral. Vem dominando aquele que é Fernando. Fernando faz um giro da esquerda para a direita. Toca a bola para o Júlio César. Júlio César domina com certo domínio. Uma, duas vezes. A bola ali ficou mordendo a canela do jogador. E o Júlio César vem avançando. É o Eber. Eber toca a bola para aquele que é o Luizão. Luizão abre o jogo na esquerda. esquerda com Fernando, Fernando na lateral, na linha de gramado, saiu da esquerda, vem pro meio, vem puxando, olha o time do Ceará no campo de ataque, Fernandinho, Fernandinho escapa da falta uma, duas vezes, tira dali a defesa do Atlético com a Alaminda, pedalou, escapou da marcação, mas o Fernandinho recuperou, meu Deus do céu, olha o contra-ataque, Fernandinho fez fila, vai invadir a grande área, tira dali a defesa com o Vitor Hugo, imprescindível, Luizão já toca a bola de cabeça no campo de ataque com o Júlio César abre o jogo na ponta esquerda, vem o Melk na ponta, saiu da esquerda, vem trazendo pro meio, que joga a massa, tocou a bola, se bater, perigo, bateu, tira dali, na frente dele o Alan Franco, ela desvia no equatoriano e sai pra escanteio, a pressão é toda, toda do Vozão, olha o Júlio César, na intermediária pela esquerda, vem dominando, vai tocando a bola, toca a bola para o Fernando, Fernando domina, prende para todo o time do Atlético atrás, não é pra menos, tá com 1-0 no placar, agregado 2-2, pra você acompanhando aqui no seu AM880, o Atlético tá indo pra pênalti nesse momento, mas ainda temos 12 minutos da primeira etapa, mas olha o cruzamento no segundo pau, Everson sai do gol, é tocado e vai ganhar um tempo, e na Inconfidência, o tempo corre mais rápido. Copa do Brasil, quinta fase da Copa do Brasil, 15 minutos do primeiro tempo, 13 minutos do primeiro tempo, na Arena Castelão tem 1 para o Ceará, 0 para o Atlético.
2: Copa do Brasil em andamento, jogo empatado, 1-1 para Mirassol e Bragantino lá em Mirassol.
0: Ô Paulo Madri, 13 minutos do primeiro tempo, eu quero teus comentários em um dos microfones mais importantes e tradicionais do país, o Atlético. Agora, tem muito jogo pela frente, então talvez até mesmo sua opinião mude, tá bom? Vai segurar, vai levar esse jogo pra pênalti, tem que jogar de igual pra igual, agora partir pra cima pra não ter azar pior na partida. Qual que é a tua opinião, hein, Madri?
2: Cara, eu acho que o Atlético tem que sair só na boa. Não pode ficar abdicando do jogo, ficar dando chutão lá atrás, mas tem que sair só na boa. Obviamente você vai defender com as linhas um pouco mais baixas, acho que o Atlético não deveria subir tanto assim a pressão. É um time que tende a fazer mais um bloco médio-baixo, mas tem que ter um contra-ataque, tem que ter a possibilidade de sair no contra-ataque e ameaçar o Ceará, quem sabe buscar um gol, dessa forma, né? Eu acho que o Atlético, o fundamental é não abdicar de jogar, porque se tomar sufoco o jogo inteiro, a chance de perder é muito grande, porque é muito tempo para você ficar entrincheirado atrás tomando sufoco.
0: Tá aí a opinião daquele que é real, Madri, no seu AM880, o Atlético no meio de campo, toca a bola com o Thomas Pérez, um passe na interceptação ali do Vitor Hugo, consegue fazer o domínio, vem dominando no bico da grande área, pela lateral esquerda, toca a bola aqui para Everson, simbora, Galo pra cima deles, tem tempo demais, o Galo é o time do impossível, essa torcida não desiste nunca e pode ser agora com Cassierra abre o jogo na direita com Alaminda, tô sentindo o cheiro do gol, quem sabe agora o gol de empate, Alaminda cruzou na ponta esquerda, encontrou no bico da grande área, olha o gol pintando, cruzamento no segundo, pau, forte demais, Alan Minda vai correr atrás da bola, apostou corrida contra a bola, ganhou, Minda na linha de fundo, com Franco tocou pra trás, um chute travado do Reinier, e Tomine contra-ataque do Ceará, opa, deixou o pezão ali no peito, o jogador do Atlético, e Tomine transição direta, a bola na ponta direita, vem descendo o Ceará, meu Deus do céu, a bola com o Fernandinho, invadiu a grande área, tocou nas mãos do Everson. O Galo se lança o ataque, toma o contra-ataque, minha Nossa Senhora. E o Everson repõe a bola em jogo, toca a bola para Alaminda. Alaminda toca a bola para o equatoriano, seu companheiro de seleção ali, que é o Alan Franco. Alan Franco toca a bola para Pérez. Pérez toca a bola para Ivan Román. Román toca a bola para Alan Franco. Alan Franco vem conduzindo na intermediária. O que vai acontecer? Vantagem, não vantagem. Parou porque parou porque. Ei, Davi Luiz!
1: Parou para aplicar realmente a lei da vantagem. O Renan Lodi no meio do campo acertou um chute. Guilherme Reis, não sei não, viu? Na altura do escudo da camisa do... Me pareceu o Melk naquele momento. Um chute bem alto, levantou demais o pé, acertou o peito do camisa de número 40 do Ceará. Como a equipe cearense vinha ao ataque, deu a lei da vantagem, mas agora o Candansan para o jogo e aplica cartão amarelo para o próprio Renan Lodi.
0: E olha o Atlético descendo com o Cassi. Erra, vem dois em cima dele, ele consegue segurar a bola. Boa, Cassi! Olha a bola do Alan Franco. Minha Nossa Senhora, de graça para a defensiva. E toma ele, Melk, no campo de ataque. Ele corre mais, notícia ruim, hein? Tocou de trivela para Fernandinho. Ianco vem proteger com qualidade. Já sai jogando, toca a bola. Olha só o time do Ceará tocando de cobertinha. Vai pintar o golaço! Que Ceará, Melk, o homem da camisa número 40, faz o 2-0 para o time do Ceará. O Everson ficou reclamando de dores, ele trombou ali com o jogador cearense, era o Fernandinho, queria reclamar da falta, levantou zunindo o Everson, e o Melk esperto, sai rindo de cavadinha, faz o segundo gol no Ceará no jogo. Os atleticanos não acreditam e nem o cearenses também. O Ceará faz 2, o Atlético não tem nada. A emoção é cearense, o sorriso é do Vozão pela segunda vez no Castelão. Boa, Melk! Agora o Ceará tem 2, o Atlético não tem nada. O detalhe da Filuí.
1: Que vacilo da defesa atleticana. Mais uma vez, mais uma oportunidade. O Lianco tira muito bem, é verdade, dos pés do Fernandinho. Mas na volta o Fernandinho acaba triscando, encostando realmente no Everson, que cai no chão. O jogo não havia parado, Everson. Não pode fazer isso não, Everson. Cai no chão, a bola sobra no pé do Melk. Dá um toquinho por cima com maestria. O Everson tenta pular, não consegue alcançar e acaba acertando um golaço para a equipe cearense. O Everson ainda reclama de dores. Vamos ver se vai ter uma revisão neste momento da jogada. Mas enfim, Matheus Candansan ainda conversando com alguns atletas. Vamos ver a definição neste momento.
2: Davi Luiz, meu querido, parece que segue o jogo. Pra mim foi falta, tá? Eu até conversava isso com Guilherme Reis aqui.
0: Foi falta.
2: Ah, ele deu falta.
0: Falta.
2: Anulado o gol.
1: Anunciou bem mal anunciado, mas falta agora, realmente.
2: De fato foi falta.
0: Concordo. Pra mim também, de fato, foi falta. Teve uma pseudo vantagem ali que não foi concluída. O jogador tava no chão, enfim. Também mais uma pauta pra discussão.
2: Guilherme Reis.
0: Oi, por favor.
2: Vamos lá.
0: Vamos lá.
2: O Atlético está sendo imaturo neste jogo. Você repare bem que no lance que tem esse desfecho aí, o Everson, aliás, o Atlético, ele ataca com muita gente e toma o contra-ataque. É o famoso contra-ataque do contra-ataque. E aí o Atlético propõe um jogo de trocação com um a menos, cara. Sabe? Não faz o menor sentido. Não faz o menor sentido isso. Esse jogo que o Atlético tá jogando. Pô, é legal, o Atlético tá atacando. Mas o Atlético não pode tomar o contra-ataque depois que ele ataca. Ele tem um a menos. Precisa se resguardar para o jogo continuar vivo. Se o Atlético continuar jogando assim, o Ceará faz mais gols e resolve o jogo rápido. É isso que tá se mostrando até aqui em campo. Então tem que ter cabeça no lugar, tem que ter calma para jogar. Tem que saber a hora de sair e como sair. O Atlético tá nervoso, tá instável e tá tendo uma postura, na minha visão, equivocada na partida depois que teve um jogador expulso.
0: Sempre contundente nas opiniões, Paulo Madri, aquele que é real. A bola na meia esquerda, vem descendo com o João Gabriel. João Gabriel tenta fazer o domínio, mas ela sobra com o Cassierra. Casierra domina, joga a bola na lateral esquerda, encontra aquele que é o Renan Lodge, toca a bola para Tomás Pérez, Pérez toca a bola ali para Alan Franco, sai do campo de ataque, vem para o canque, aqui para o meio de campo, vira meia cancha, toca a bola na lateral esquerda para aquele que é o Renan Lodge, Lodge toca a bola para Pérez, Pérez faz o giro, vem dois em cima dele, consegue o toque, meio esquisito, olha o Lianco se complicando, meu Deus do céu, recupera o time do Ceará e toma-lhe contra-ataque cearense, a bola aberta na ponta esquerda, era uma boa intenção, mas interceptou melhor ainda ali o Ivan Coman, a bola na lateral esquerda, vem com Fernando, Fernando toca a bola mais atrás para o Júlio César vai tocar a bola para Dieguinho, Dieguinho vem dominando, é ponto de bola esse Dieguinho, é um motorzinho do time, toca a bola para o Júlio César na intermediária ofensiva, vem pedindo opções de passe, eu vejo ali duas linhas de quatro defensores bem postadas à frente do gol defendido pelo Everson, quase perde a bola ali o Fernando, Fernando toca a bola mais atrás para o Gustavo, Gustavo toca a bola para Dieguinho, Dieguinho na grande área, fez o drible, vai bater, pitou, golaço! Que momento! Gol! É do Ceará! Renan Lodge contra o próprio patrimônio! Uma jogada confusa, vem descendo mais uma ótima descida para o campo de ataque do Ceará, fazendo o que quis, como se fosse um recital de música clássica do Mozer Santos. A bola sobra no bico da pequena área para o Gustavo. Ele bate, o Everson não ia chegar na bola. O Renan Lodge vinha tirando, mas no que ele tira, ela bate nas costas do próprio Everson e morre no fundo do gol. Um lance bizonho, bizarro, para desanimar qualquer um torcedor atleticano. O Renan Lodge, com cara de poucos amigos, comemora o Gustavo Prado, Gustavinho. Agora, boa Ceará! O Ceará tem dois, o Galo não tem nada. O detalhe da Filuim.
1: Que jogo é esse, Guilherme Reis? 20 minutos e tudo já aconteceu nesta partida. Gustavo Prado, com muita categoria, com muita qualidade, pelo lado esquerdo da defesa, consegue entrar dentro da área, tira dois marcadores como se nada, chuta no gol. O Everson não ia chegar, Renan Lodge chegou, mas na hora de tirar a nota 10, chuta no próprio goleiro, no próprio parceiro Everson, e aí gol contra para a equipe do Ceará. Que papelão, e o Atlético 2-0 para o Ceará neste momento, vai dando a equipe cearense se classificando na Copa do Brasil.
0: Júlio César toca a bola para Dieguinho, já eu quero a opinião de Paulo Madri, mas que facilidade, tá certo que tá com um a mais desde o comecinho do jogo, mas tá jogando fácil demais, o Ceará tá parecendo um Bayern de Munique contra um time da quinta divisão alemã. A bola vem com o Júlio César toca a bola para Dieguinho, Dieguinho recua, toca a bola, olha o Ceará com a posse de bola, não é forçação de barra do narrador não, tá gente, é só dar Ceará no jogo, meu Deus do céu. A bola na esquerda vem com aquele que é o Fernando, Fernando toca a bola para Luizão, Luizão toca a bola para Júlio César na volância, achando que é o Kimmich, vem dominando no círculo central, tenta o passe interceptado ali pelo Tomás Pérez, Tomás Pérez vem ligando no contra-ataque, olha o chutão, deu certo, a bola vai sobrar na lateral, Renan Lodge não chega, tá com o freio de mão puxado, a bola sobra com o Alex Silva no bico da grande área, tocou a bola mais atrás, vem com o Melk na entrada da grande área, invadiu a grande área agora, pedalou pra lá, pra cá, perdeu o ângulo, Fernandinho vai driblando, que é isso, defesa, tem que tirar, a bola sobra ali, vem avançando o time com o João Gabriel. João Gabriel toca a bola para Melk. Melk volta a bola mais atrás, recua. Tudo se recompõe defensivamente. O time do Atlético salva-se como se pode. A bola com Fernando. Fernando vem no cruzamento, tira dali Vitor Hugo e tirou bem. Já jogando com Cassierra. Cassierra tocou para Ivan Romão. Ivan Romão tirou mal. Júlio César no campo de ataque vem ganhando, tocando a bola na ponta esquerda. Vem com Gustavo Prado. Gustavo Prado tocou a bola para Fernando. Cruzamento, pintou o terceiro. Tira dali Vitor Hugo. A bola com o Dieguinho, Dieguinho roubou, vem, tentou o chapéuzinho, pediu mão, é mão, mão na bola do Renier, o Galo está desconcertado no Castelão da Vila Luiz. Puxa a orelha desse povo aí, Davi.
1: Teve que apelar o Reinier. O Dieguinho vinha bem, carregando, petecando a bola. E aí acabou que o Reinier teve que dar um tapa nela com a mão. Falta para a equipe do Ceará. Falta frontal, perto do gol. Tem que acordar, Guilherme. O que está acontecendo no Castelão, Guilherme? Pelo amor de Deus. 2-0 com 26 minutos de jogo. E o Atlético parece que não entrou em campo até agora.
0: É, não tem aquela pausinha técnica hoje, não, aquela pausinha para reidratação, ia ser importante, né? Pro Barba pelo menos travar esse jogo. Mas é falta na intermediária, nem tanto na intermediária assim, falta perigosa, quase que frontal ao gol defendido pelo Everson. Ali, perdão, aproximadamente 11 metros da risca da grande área. Eu vejo 17, o Fernando com a bola e o Dieguinho também tomando mais distância. Dieguinho para uma pancada, Fernando para uma batida mais colocada. Everson coloca 5 jogadores à frente da bola. Fernando vem na cobrança de falta no meio da barreira e ela sobra na meia esquerda, na meiuca ali com o Dieguinho. Dieguinho dominou. Ele que tem uma chuteira ali, marca texto. Não tem como não identificar o Dieguinho em campo. A bola vem com o Dieguinho. Dieguinho tocou a bola para o Gustavo. Gustavo Prado vem tocando, encontrou na linha de fundo ali o Júlio César. Ela bate por último na marcação do Atlético. É escanteio pro Ceará. Tira essa bola daí, Davi.
1: Escanteio pro Ceará. Que pressão. Que pressão neste momento. Vejo o João Gabriel na cobrança, o Everson desesperado, gritando com a sua defesa. Parece que todo mundo tá meio triste, meio cabisbaixo. Tem que melhorar esse ânimo dessa galera aí, Guilherme Reis, pelo amor de Deus.
0: Tem que melhorar. E eu tô sentindo o cheiro do gol atleticano nesse contra-ataque, hein? A bola com o João Gabriel. Tocou curtinho pra Fernando. Fernando devolveu com o Gustavo. Gustavo levou pra linha de fundo. Saiu com bola e tudo, hein? É tiro de meta. 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Copa do Brasil, quinta fase da Copa do Brasil, jogo de volta, 28 minutos do primeiro tempo. No Castelão tem 2 para o Ceará, 0 para o Atlético.
2: Copa do Brasil em andamento, Jacuipense 0, Palmeiras 2. 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
0: Eu sou o Guilherme Reis. Na narração para vocês, eu tenho os comentários de Paulo Madri, as reportagens de Davi Luiz, os trabalhos técnicos de Juliana Moura Fox no comando da nave mãe. E olha o Ceará escapando pela meia direita, tentou uma meia lua ali para cima do Vitor Hugo. Dieguinho tira dali, Vitor Hugo tirou mal. Ela sobrou na direita com o Melk. Melk de perna canhota, tocou a bola para o João Gabriel. João Gabriel vem dominando, toca a bola para Alex Silva. Alex Silva recuar, agora tá com regulamento. Quem tá com regulamento debaixo do braço é o Ceará, mas o Ceará tá insaciável, tá querendo 3-0, tá querendo partir pra goleada, hein, Madri?
2: Ô, Guilherme, o Ceará tá na dele, o Ceará tem espaço pra jogar, o Ceará é convidado a jogar, por que que não vai jogar? Tá em casa, tá tranquilo, tá favorável, tá jogando de boa, tá? A verdade é que o Ceará tá em ritmo de treino, mano. Não tem muito o que a gente dizer. O Dieguinho, principalmente o Dieguinho, mas o Dieguinho e o Melk tem o jogo no bolso. Tem o jogo no bolso. Parece o Kroos e o Modric jogando futebol nos bons tempos.
0: E até nos tempos ruins também, né? Jogavam muito nos tempos considerados ruins. Tiveram tempos ruins, ô Paulo Madri?
2: Poucos, muito poucos. Aquela época era muito boa. Os tempos ruins são agora sem eles.
0: E tá ruim aqui também, descendo pro campo de ataque o Ceará. O cruzamento do Fernandinho vai pintar pro João Gabriel. Everson sai do gol e faz a catada na pequena área. Imprescindível a interceptação do goleiro atleticano em Davi.
1: Ainda bem que tinha o Everson, já vinha ali outro jogador do Ceará para fazer o terceiro gol. Cruzamento na área, o zagueirão Vitor Hugo não alcançou a bola. Por sorte, o Everson estava lá, agarrou ela e sai jogando tranquilamente para o Atlético agora. Precisa respirar esse jogo, viu, Guilherme?
0: Precisa respirar, já vem alteração dupla no time do Atlético, Natanael e Cuejo. Eu quero a opinião de Paulo Madri já, porque vem descendo o Ceará no campo de defesa. Olha a bola com o Melk, Melk tenta roubar do Renan Lodi, tira dali o Parapa Domingues, nem olha pro campo, tá conversando ali com o Cuejo e também com o Natanael, não tá gostando do que tá vendo. É a escolinha do professor Raimundo ali, é o professor Girafales. com a turma do Chaves também em Madrid. Coelho e Natanael em campo já já.
2: É, o Coelho entra com 30 minutos de atraso, né? É engraçado você olhar para uma substituição aos 30 minutos do primeiro tempo e ainda assim falar, demorou. Mas demorou, a verdade é essa. E veio o Coelho, vem o Natanael. A princípio eu creio que seja mais agressividade pelo lado direito. Você vai ter um lateral de verdade, o Natanael é um lateral de muita capacidade física, de cobrir todo o corredor, de correr bastante mesmo. O Coelho nos últimos jogos tem jogado por ali, então vamos ver de que lado ele vai entrar, mas a tendência é que seja por ali. Então eu acho que o Barba quer apostar no jogo pelos lados, quer ter jogadores mais fixos pelos lados. O Coelho e o Minda, com a passagem de dois laterais de força no apoio, como são o Lodi e o Natanael. Acho que ele vai apostar agora no jogo mais pelos lados. Vamos ver quem sai.
1: Subiu a plaquinha, viu, Guilherme? Subiu a plaquinha agora, duas alterações. Sai o camisa de número 3, Ivan Roman, e entra o número 2, Natanael. E sai o camisa de número 19, Reinier, e entra o 28, Coelho. Então essas duas primeiras alterações do Barba Domingo aos 32 minutos de jogo.
0: O Ivan Roman e o Reinier não saíram com cara de bons amigos não, tá? O Ivan Roman ali principalmente tirou aquela munhequeira do braço. Tá falando ali os palavrões em espanhol que deu
1: pra
0: identificar.
1: Mas não tem nem como, né, Gui? Tem nem como sair feliz com a situação do jogo neste momento, né? Saem bravos, com certeza, mas o Barba
0: é que é que a gente imagina que pode ser triste com a alteração, né? Não quer sair de campo. O cara que tá ali sendo responsável por essa pataquada, ele quer ajudar a corrigir também, ué, pra não ser marcado no ponte da história. Enfim, a bola com o Júlio César na intermediária ofensiva, abre o jogo na direita com o Alex Silva, só dá Ceará no campo de ataque. Alex Silva faz o giro pra lá, pra cá, vem Coelho na marcação em cima dele. Alex Silva tenta fazer o drible, vem com Coelho, vai Coelho, a trivela, encontrando o Cacieca, chega dali Éder, tira o perigo dali, chutou pra onde apontou o nariz, é lateral para o time do Atlético, já cobrando, lá vem Galo, simbora Galo, 33 minutos do primeiro tempo, tem muito jogo ainda. A torcida atleticana não deixa de acreditar nunca, mesmo nos momentos mais sórdidos, onde não parece haver esperança, o Atlético sempre acredita. O atleticano nunca deixa de acreditar. E pode ser agora. A bola na esquerda com Coelho. Coelho escapou da marcação. Prendeu, parou, perdeu o domínio. Vai escapando da falta. Passou de dois. Tocou curtinho para Cacieca. Tentou antecipar. Não conseguiu, mas ela sobra com Tomás Pérez. Tomás Pérez toca a bola no círculo central para Alan Franco. Alan Franco abre o jogo na direita com Alan Minda vem conduzindo. Parou, prendeu, fez o break. Tocou a bola ali mais atrás para Tomás Pérez conduz, toca a bola para Vitor Hugo no círculo central, toca curtinho ali na linha de vídeo gramado para Renan Lodi vem conduzindo agora o Atlético, que está no campo de ataque, encontrou Coelho na linha lateral, vem dominando, encontra um bom passe para Cacierra, já dominou, tirando para cima da marcação, mas acabou perdendo o domínio. Melhor para Júlio César em todos os lugares do campo, hein? Tá jogando muito o ex-América, DNA formador, e recua na cabeça da grande área, para aquele que é Luizão abre o jogo na lateral esquerda para aquele que é Fernando. 34 minutos passados no primeiro tempo, o Ceará vai vencer por 2-0, aquela vantagem que o Atlético tinha já foi por água abaixo. Nesse momento, agregado 3-2 para o Ceará. O Ceará vai se classificando nesse momento. Eu repito para você, o Atlético desde os 8 da primeira etapa jogando com um a menos. Se ser expulso por ter tirado, né, por ter impedindo uma oportunidade clara e manifesta de gol, um pênalti totalmente contestável e consequentemente um vermelho também contestável. E por aqui na lateral direita vem descendo o Alex Silva toca a bola, é o Ceará que está com a posse de bola agora para João Gabriel domina, escapa da falta, toca a bola mais atrás para aquele que é o Luizão na lateral esquerda, vem conduzindo. 35 minutos do primeiro tempo, eu repito, 2-0 para o Ceará. Muito obrigado pela sua audiência, pelo privilégio da sua preferência, e vem dominando aqui o time do Ceará no campo de ataque, a bola com o Júlio César driblou, no drible de corpo lindo, encontrou na frente o Melk abriu o jogo na direita com o Alex Silva. Meu Deus do céu, olhou para a grande área, vai tocar curtinho na passagem do Melk na linha de fundo, perdeu o ângulo, vem conduzindo na contramão, pedalou para lá, para cá, Vitor Hugo ficou na saudade, vem conduzindo, Vitor Hugo por baixo, tenta a interceptação, não consegue. Olha o Melk desfilando o futebol no meio das pernas, encontrou o João Gabriel, tentou roubar o Melk, melhor para Alan Franco, que já sai jogando com Cacieca, já domina, tirando, tocou curtinho, encontrou o Alan Franco de trivela, toca a bola ali na lateral esquerda para Coelho. Ele evita a saída, domina, mas não tem nenhuma válvula de escape. E vem no lançamento direto nas costas da marcação, buscando o Alamina. Intercepta ali o Éder, que já sai jogando com o João Gabriel na intermediária defensiva. 36 minutos do primeiro tempo. No jogo de ida, 2-1 pro Atlético. Agora na volta, 2-0 pro Ceará. Meu Deus do céu, a bola vem na esquerda, vem conduzindo o Gustavo. Gustavo Prado no bico da grande área, encontrou o Fernandinho. Fernandinho devolveu na esquerda com o Fernando. Recua, toca a bola para Dieguinho. Dieguinho toca a bola para João Gabriel. João Gabriel vem dominando, ditando o ritmo do jogo do time do Ceará. Devolveu a bola com o Dieguinho. Dieguinho na minha esquerda devolve a bola com o João Gabriel. João Gabriel toca a bola para o Éder. Todo o time do Atlético no campo de defesa, tentando impedir o terceiro gol pra vaca, não ir pro brejo de vez. Olha o passe do Alex Silva, totalmente equivocado. Tomás Pérez rouba a bola, toca ali para o Renan Lodi, o passe esquisito, meio de tornozelo ali. Vitor Hugo vai correr, apostar a corrida contra a bola. Everson tira mal, olha o Cassierra complementando a lambança, vai sobrar com o Natanael. Que lambança de novo, que é isso, Atlético? Ô louco, a bola vem com o Gustavo Prado. Minha, nossa senhora, mas que sequência que foi essa? Erro de um, do outro. E vem fazendo giro ali o Natanael, escapando da falta. Não pode perder aí, Natanael. Falta em cima dele. Davi, deixa eu respirar um pouco.
3: Pelo amor de Deus, Guilherme, que lance horroroso, Guilherme Reis. Erro de passe para todo quanto é lado. A bola caiu no pé do Natanael, faz o giro. Fernandinho chega atropelando, falta. Vamos para dar um respiro nessa partida também. Para o narrador também, precisa beber uma água, respirar um pouquinho. Que jogo é esse? O jogo tá ficando bem feio agora, viu, Gui?
0: É. Paulo Madrid, 37 minutos. O Ceará se contentou com 2-0. Parece que o Atlético tá achando que tá classificando com esse 2-0 de revés, né?
2: É, o Atlético não tá conseguindo fazer nada, né, Guilherme? Assim, claro que é um contexto ruim, você tá com um a menos e tal, é complicado jogar, mas daí você não fazer absolutamente nada também é complicado, né? É, eu acho que o Atlético podia tá tentando alguma coisa a mais, e concordo com você, tá faltando indignação também. A impressão que passa é essa, de que tá faltando indignação. É, o jogo do Atlético não é nem que é ruim, Guilherme, né? É inexistente até aqui. Completamente inexistente. O Ceará joga na boa, o Ceará administra nesse momento. Talvez pudesse até botar uma força a mais, abrir uma vantagem, né? Tentar abrir uma vantagem, mas o Ceará nesse momento administra também, porque o início foi de muita exigência física, deu uma abaixada agora. Vamos ver como é que o Ceará vai levar esse jogo, porque isso diz muito também como vai ser o desfecho. Mas o Atlético precisa urgentemente mudar de atitude, como você colocou, eu concordo. Acho que falta senso de urgência ao Atlético, mais uma vez, em mais um contexto de mais uma partida.
0: Mais uma vez, em mais um contexto, mais uma partida. Enfim, tem muito jogo. Nossos comentários aqui, as nossas críticas tecidas podem ir por água abaixo, né? E a gente ficar com cara de taxa aqui, mas tomara que estejamos errados e que o Atlético se classifique. Mas, ô Madrid, desculpa você que eu comentar isso, mas não vejo nada saindo daqui, cara. Impressionante que o Atlético foi nada nesse jogo.
2: Nada. É o que eu falei, não tem nada. Não dá nem pra dizer que a atuação do Atlético é ruim. A atuação do Atlético é inexistente. É, pra ser ruim, ela tem que melhorar. Então, realmente, assim, é claro que tudo pode mudar e a gente pode ficar aqui com cara de tacho, concordo com você, sempre pode. Mas é você falar o que você tá vendo agora, né? Eu não sou profeta, eu não sei o que vai acontecer no futuro. Mas agora o que acontece é patético o que a gente vê do Atlético no jogo de hoje. Tá com um a menos, eu repito, tá com um a menos, é difícil. A gente entende, beleza. Mas daí é você não fazer nada e você nem sequer se indignar, que é a impressão que dá pela atitude dos jogadores, nem ter senso de urgência, aí é um pouco demais, né? Aí fica complicado.
0: Aí complica. E olha o lançamento do Everton tentando buscar ali a infiltração do Natanael. E já retoma a bola de novo o Ceará, minha Nossa Senhora. Olha o Júlio César, o passe totalmente equivocado. Quem sabe agora, em Galo? Quem sabe agora, Lianco tomou na frente, vem conduzindo, encontrou Cassierra. Cassierra no meio de cinco. Tem ali Alex Silva, toma a frente, toma ele, contra-ataque do Ceará. Ele olha pra frente, tem ninguém, vem dois em cima dele. Vem o passe perfeito pra Fernandinho, não chegou. Mais sorte do que juízo Atlético. Agora, se o Fernandinho quisesse, era só dar um totozinho. E tome-lhe contra-ataque agora do Ceará, do Atlético. A bola vem pela direita, tira da linha defesa cearense, mas ela sobra com o Galo. Quem sabe agora em Galo. 41 minutos do primeiro tempo, 0 a 0. Thomas Pérez toca a bola no círculo central para aquele que é o Renan Lodi tenta um lançamento direto nas costas do Alex Silva. Bom passe na ponta esquerda com o Coelho. Vai Coelho, quem sabe agora. Aí invadiu a grande área, pedalou pra lá, pra cá, tocou na entrada dela, tira dali Júlio César, que já sai jogando com Gustavo Prado. Prado toca a bola pra Melk devolve a bola pra Fernandinho, dominou meio que de costas, esquisito. A bola sobra com o Renan Lodi, não consegue fazer domínio, não continua com a bola. Ela sobra com o João Gabriel, faz um giro pra cima da marcação do Coelho, ficou chutando vazio ali o Coelho. Ela sobra com o João Gabriel, desfilando o futebol, tentou canetinha pra cima. Agora o Ceará tá abusado também, tá querendo canetinha pra cima dos adversários. É lateral, Bavi.
3: Lateral para o Ceará, estão ficando abusados no jogo, estão criando coragem e o Atlético deixa isso acontecer. Tá muito para baixo, e aí facilita demais a vida do Ceará. Cobrança agora do Alex Silva. E antes, Gui, só para devolver, o gramado tá muito ruim no Castelão, tá? Muito ruim, dá para ver que a bola às vezes trava quando vai por baixo, quando por cima ela pula muito, né? Ela tá quicando muito a bola neste momento, e isso dificulta até mesmo alguns jogadores para fazer aquele domínio. Claro, isso não é uma desculpa, até porque o Ceará fez 2 gols mesmo com o gramado da mesma maneira, mas o Atlético tem muitos erros, principalmente por conta do estado do gramado e também o tempo todo soltando aqueles tufos de grama, né, Gui?
0: Aquela famosa bola pula-pula, né? Naquela maquininha de R$1, já gastei muito dinheiro dos meus pais com aquela maquininha.
3: Eu conheci por outro nome, mas é...
0: Não, sim, eu tentei desviar. É exatamente por esse nome que eu conhecia também, mas, pelo amor de Deus. O Davi Luiz conhece muito esse nome. Paulo Madri, mais do que ninguém, conhece muito esse nome também. A bola no ciclo central com o Luizão.
2: Que isso, rapaz? Chulispa.
0: Não, pô. Ô, louco, Madri, você não entendeu. Pera aí.
2: Depois, eu não entendi.
0: No intervalo eu te falo,
2: Madri. Depois a gente se entende.
0: E depois a gente se entende. 43 minutos do primeiro tempo. A bola vem na meia esquerda. Vem dominando o time. Com Dieguinho. Dieguinho toca a bola para Fernando. Fernando para Dieguinho. Dieguinho por elevação. Encontrou Gustavo Prado. Fez o drible. Canetinha para cima do Natanael, que se recupera e sai jogando com Everson. Everson no bicão. Everson também tá querendo nada com nada hoje. O bicão para frente. A bola com o Luizão. Luizão cabeceou. Ela ganha mais altura do que distância. Sobra com o Luizão. Luizão recua tudo para aquele que é o Eber. Eber recua mais ainda com o Bruno Ferreira. Agora eu sei a cor da camisa do Bruno Ferreira. É roxa. Tá bom? Meu ouvinte. A bola vem na lateral esquerda com Fernando. Fernando toca a bola ali para Júlio César. Júlio César para Fernando. Fernando faz o giro para cima da marcação. Uma, duas vezes. Sobrou para Dieguinho. Dieguinho vem conduzindo na lateral esquerda. O Atlético sobra essa marcação agora. Pressionou e decidiu bem. A bola com Pérez. Pérez, o passe esquisito, mas recupera ali o Natanael. Natanael é obrigado a recuar tudo com o Renan Lodi, que recua mais ainda com o Everson. 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Copa do Brasil, quinta fase, partida de volta, 44 minutos do primeiro tempo. Na Arena Castelão tem 2 para o Ceará, 0 para o Atlético.
2: Copa do Brasil, em andamento, Remo 1, Bahia 1, lá no Pará.
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0: É verdade, a gente tava questionando aqui pra ver se era no Mangueirão ou no Baianão, mas eu acho que foi no... tá sendo no Mangueirão mesmo, viu, Paulo Madri? A bola vem na lateral direita.
3: Mangueirão, confirmado.
0: Pois bem, é isso aí. Vou me abster aqui pra não ser quem tá sério demais. A bola vem com o Dieguinho. Dieguinho vem dominando no círculo central. Olha o Ceará em busca do terceiro gol. Já se recupera ali o time do Atlético. Vem descendo pela meia esquerda o Gustavo Prado. Gustavo Prado vem conduzindo. Encontrou o Dieguinho de frente pro crime. Que isso, Galo? A bola na direita com o Melk. O Melk vai bater. Renan Lodi, imprescindível no corte. O Melk tá abusado hoje. Na minha direita, vem conduzindo. Conduz, toca a bola mais atrás. Pintou a palaquinha de acréscimos, hein, Davi?
3: Mais 5.
0: Vamos até 50, portanto. Valeu, Davi Luiz. Da informação, atento no lance. Cearense. A bola vem na meia esquerda com o João Gabriel. João Gabriel vem dominando na linha lateral, toca a bola para Fernando. Fernando, como se fosse um meio campista, ele quer lateral, toca a bola de novo para João Gabriel. João Gabriel devolve a bola para Fernando. Aí vai gastando passes. O Vozão vai cozinhando o Galo. O Vozão vai cozinhando o Galo. E olha a virada de bola. O Renan Lodi não dominou. Que é isso, Renan? A bola sobrou na direita com o Alex Silva. Na passagem, infiltração do Melk. Ele dominou nas costas da marcação. Partiu pra cima, girou o corpo, tá de frente pro lance. Joga a bola na meia esquerda com Júlio César. Júlio César recua. Vem dominando, jogando a bola na contramão. Recuou com o Éder. Éder vem conduzindo pela meia direita. Pede aproximação do passe. Olha o passe do Éder com o Dieguinho. Dieguinho dominou. Invadiu a grande área. Tocou pra trás pra João Gabriel. Dominou, sobrou com o Dieguinho. Tenta o passe uma, duas vezes. Tira dali. A defensiva. E ali caiu na grande área. O jogador do Ceará ficou reclamando de pênalti. O Moussa Santos não aceita. Em Davi.
1: O João Gabriel, que estava no lance, recebeu uma carga nas costas do Alan Franco, não achou bola no primeiro momento, caiu, mas no segundo momento, numa outra jogada, na sequência da jogada, o Dieguinho tenta sair com a bola, acaba segurando o jogador atleticano e marcou falta para o Atlético. Moça reclamando bastante, João Gabriel reclamando bastante também. É, o Candançan neste momento parece que vai dar apenas falta para o Atlético, que está irritando os jogadores do Ceará. Eu acho um lance, no mínimo, que dava para dar uma olhada no VAR, mas enfim.
0: E aí, Paulo Madri, concorda com o Candançan?
2: Eu concordo com o Davi Luiz. Eu acho que, aliás, é muito melhor concordar com o Davi Luiz do que com o Candançan, convenhamos. Porque eu acho que é um lance assim, ele vai nas costas, não tem disputa de bola em momento algum. O jogador do Atlético não tem nenhuma perspectiva de alcançar a bola. Vai só nas costas do adversário. O adversário não tem como reagir àquilo ali. Aí é questão de medir a intensidade, né? É difícil pra gente julgar isso aqui. Agora, que foi uma mão nas costas, foi.
0: E vem descendo o Ceará, são 3 contra 5. Gustavo Prado entortou a marcação. Perdeu o ângulo, levou pra linha de fundo. Tocou a bola.

0: Dieguinho na meia esquerda domina, joga a bola pra trás, 48-30, Juizão prometeu até 50, menos de 1:30 pra acabar essa penúria que foi o primeiro tempo. Ajoelhou no milho, torcedor atleticano, nesta primeira etapa. A bola vem no círculo central com o Luizão. Luizão toca a bola, ela sobra com o Júlio César, abre o jogo na esquerda, 2 minutos, trocando passo do Ceará, que vem dominando pela meia esquerda, vem conduzindo o Fernandinho, sai da direita, vem pra esquerda, levou pra de fundo, a marcação do Natanael, olha a jogada do Fernandinho, Lianco protegeu, na boa, na bola, saiu com bola e tudo, Fernandinho em Davi.
1: Fez um belo drible em cima do Natanael, driblou, foi para a linha de fundo e aí o Lianco, com toda a sua experiência, apenas protegeu, ganhou o tiro de meta para o goleiro Everson cobrar, chegando no último minuto desta primeira etapa.
0: Eu quero ver a confirmação de para quem vai esse gol. Deve ser gol contra do Everson, né?
1: Foi gol contra do Everson.
0: É, eu falei aqui, então, perdão na descrição do lance. Eu falei aqui que foi gol contra do Renan Lodge, mas é porque elas batem nas costas do Everson. E aí o Renan Lodge vinha salvando, né? Vinha fazendo o gol, praticamente. E aí tinha um Everson no meio do caminho. E apita o árbitro! Fim de papo na primeira etapa! Num jogo em que nem o pior dos pessimistas imaginaria, o Atlético vai para o vestiário do Castelão, tomando de 2-0. A torcida atleticana presente no Ceará protesta muito. Os jogadores atleticanos se reúnem no gramado, vão todos juntos para os vestiários. O Lianco que se afasta mais ali. É, nessas horas você não quer ser amigo de ninguém não, né, Lianco? Brincadeira. Enfim, 2 para o Ceará. Alex Silva de pênalti e Everson contra. 0 para o Atlético. O que o Atlético tem que fazer com 1 a menos para correr atrás desse resultado? Pelo menos um golzinho para levar a partida para os pênaltis. O jogo é no Castelão, é na capital do Ceará, em Fortaleza. E quem vai descrever isso tudo? O que teve de bom? O que teve de ruim no jogo? Será que teve alguma coisa boa atleticana nessa partida? É Paulo Mamri e Davi Luiz. Mas depois do nosso intervalo...
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0: volta, intervalo para Ceará 2, Atlético 0. Até agora, um desastre. É, como falamos ao longo do primeiro tempo, não conheço o futuro, não sei o que será no segundo tempo, mas até agora o que a gente vê é um desastre do Atlético na primeira etapa. O Atlético que, é claro, teve um jogador expulso muito cedo, o Cissé foi expulso logo aos 4 minutos de jogo. Essa ação do Cissé gerou um pênalti, e nesse pênalti o Alex Silva fez 1-0 pro Ceará. Só que a questão para mim fundamental aí é, primeiro falando do lance do gol, porque acho que o Atlético não pode tomar uma transição como aquela. O Atlético tinha um escanteio a favor que foi mal batido, e aí o Atlético estava escancarado na defesa, e no final essa jogada gerou a expulsão do Cissé. Então o primeiro ponto é esse. Agora, a partir do momento em que teve um jogador a menos, claro que o jogo fica difícil, claro que é mais complicado. O Ceará jogando bem, jogando tranquilo, jogando solto, faz o 2-0, complica mais a situação no gol contra do Everson, né, na ação ali com o Renan Lodi. Uma ação que, diga-se de passagem, em duas ações antes do Renan Lodi tentar tirar, o jogador do Ceará passa no meio de dois jogadores do Atlético. Duas vezes, dois jogadores do Ceará passam no meio de dois jogadores do Atlético na construção da jogada. E depois o Renan Lodi tenta tirar, ele ia conseguir, mas ele acerta as costas do Everson e veio o segundo gol aos 23 minutos. Agora, o Atlético com um a menos, o Atlético não conseguiu fazer nada. Nada, nada, nada. O Barba mexe aos 30 minutos, ele tira o Renier, coloca o Coelho, ele tira o Ivan Román, coloca o Natanael. O que, que ele faz com isso? Ele aposta no jogo pelos lados. Se você olhar para as tentativas de saída do Atlético, para as transições ofensivas do Atlético, e até também para o momento de organização ofensiva do Atlético, né, quando o time já está postado no campo de ataque, com essas mudanças ele passou a ter dois pontas fixos pelos lados. E na hora do contra-ataque, esses pontas ficavam mais soltos, esses pontas avançavam, eram eles que puxavam, o Coelho e o Minda. Então foi essa a intenção dele, e também com dois laterais mais agressivos, como são o Lodi e o Natanael, e ele tinha a chance de eventualmente fazer uma dobra pelos lados do campo. Então ele apostou nisso, mas o Atlético continuou criando muito pouca coisa, né? O Atlético, ele teve uma finalização no primeiro tempo, e essa finalização não foi na direção do gol. O Atlético não conseguiu fazer nada. O jogo, ele é um amasso territorial do Ceará, porque a bola passou apenas 17% do tempo da intermediária do Ceará para trás. Todo o resto é do meio de campo, do meio de campo para frente, considerando o campo do Atlético. Então o jogo se desenvolveu, em sua maioria, no meio de campo e no campo do Atlético, né? A diferença de passes nem é tão gritante, a diferença de posse de bola também não, considerando que o Atlético tem um jogador a menos, 58 a 42, não é tanto assim. Mas se você olhar o território, você vê a tranquilidade que o Ceará teve para jogar. O Ceará nem sequer finalizou tanto também, o Ceará teve 5 finalizações. Mas o Ceará encaminhou a sua vantagem logo, né? Fez o 2-0 logo. E a partir daí o Ceará mais administrou, com muito espaço para trocar passes, com muita tranquilidade, sem ser incomodado pelo Atlético. Então o Ceará levou o jogo numa boa, talvez até pudesse ter tido uma intensidade a mais para ampliar esse placar. Em determinado momento, o Guilherme Reis levantou essa possibilidade, levantou atenção para isso na transmissão, né? E o Ceará de fato poderia ter feito, talvez até deveria ter feito do ponto de vista deles, né? Mas o fato é que o Ceará também teve muita facilidade para controlar o jogo, né? Para tocar a bola, para levar o jogo para um território em que não houvesse ameaça para ele, Ceará. E eu acho que a principal coisa que o Atlético precisa melhorar para o segundo tempo é encaixar a marcação. Porque é claro que sempre vai ter uma sobra, né? Porque o Ceará tem um jogador a mais. Então você sempre vai ter um homem livre. Mas se você pensar por setores, o Atlético consegue. O Barba vai ter que criar um plano para que no setor da bola essa inferioridade seja minimizada. Porque o que acontece é que o Ceará está tocando a bola e o Atlético chega sempre atrasado. O Atlético não consegue marcar, não consegue pressionar. E aí o Atlético não consegue ter a bola para jogar. Esse é o primeiro ponto. Essa é a primeira coisa que o Atlético precisa. E depois como que eu vou criar? Mas primeiro o Atlético precisa ter o mínimo da posse de bola, né? Que a impressão que dá é que a posse de bola é muito maior do Ceará do que realmente foi. Porque vendo o jogo, o Ceará toca com muita tranquilidade. O Atlético não consegue morder, não consegue marcar para recuperar essa bola. Não sei se o Davi Luiz, vou chamar ele aqui para resenha, para conversa. Não sei se o Davi Luiz concorda, mas para mim, o primeiro e principal ponto de melhoria para que o Atlético tenha de onde partir é encaixar melhor essa marcação para a partir daí pensar como ter como criar, né? Porque o Atlético vai ter que atacar, não tem jeito. O Atlético com esse resultado já está sendo eliminado, não é isso, Davi Luiz?
1: Exatamente isso, o Atlético com esse placar momentâneo de 2-0, mais o agregado de 2-1 para o Atlético, no caso 0-2, na teoria 1-2 no caso, ficaria 3-2 para o Ceará se classificando. Madri, eu acho que é um ponto muito importante do Atlético é que o Atlético parece não saber o que faz com a bola, parece que desestruturou tudo no jogo e realmente é uma quebra muito grande das expectativas do Atlético, porque com certeza o Barba estudou a equipe do Ceará, fez uma pré-eleção, montou exatamente o que os jogadores deveriam fazer. Com 4 minutos de jogo, 3 minutos de jogo, o Cissé é expulso e aí tudo muda a partir daquele momento, né? E ainda por cima cometendo um pênalti, o que é pior ainda, que aí de quebra você toma um gol e ainda perde um jogador importante para sua equipe. Então o Atlético vai ter sim muitas dificuldades. Na parte defensiva, é claro, o Ceará tem um jogador a mais, tem pontas ariscos, né? O Ceará não joga com camisa de número 9 hoje. O Ceará joga apenas com pontas mais abertos, né? No caso, o Melk por um lado, o Gustavo Prado no outro, o Fernandinho circulando, que não é um camisa 9 de origem, é um ponta que está conseguindo fazer essa posição no meio de campo, no meio da área, né? No caso, no meio ofensivo, como um camisa de número 9. Então a situação está ficando perigosa para o Atlético defensivamente, mas eu acho que a grande mudança, Madrid, tem que ser com a bola no pé. O Atlético não sabe o que faz, o Atlético recebe uma bola que seja no Everson, o Everson já tenta dar um bicão lá na frente para, assim, se vira Coelho, se vira Laminda, se vira Cacierra. É claro, tem que achar o meio termo entre a defesa sólida e o ataque, mas também tem que achar uma forma de ficar com a bola. O Atlético não está conseguindo segurar a bola em nenhum momento. Então fica aquele jogo de trocação. O Atlético busca atacar a equipe do Ceará muitas vezes com 2 a 3 jogadores, com a Laminda, Cacierra e Coelho, por muitas vezes apenas 2 deles. Então o Coelho recebe na ponta esquerda, tenta um passe no meio no Cacierra e fica só entre os dois. O Atlético não sobe as suas linhas, não tenta subir as linhas com a bola, que eu digo, não tenta sair jogando, construir minimamente, porque tem qualidade. O gramado, como eu havia adiantado, é bem ruim, dá pra ver claramente que a bola quica muito mais do que deveria, a bola acaba prejudicando o campo, acaba prejudicando um pouco o domínio da própria bola. Então, enfim, fica bem mais difícil realmente colocar a bola no chão e sair jogando. Mas tem que fazer algo melhor. Não tá dando pra ficar dando bicão pra frente e torcer pra que Cassierra consiga dominar a bola e a Laminda e Cuejo consigam correr atrás dela. Então, acho que falta o meio de campo do Atlético buscar a bola mais no pé. Alan Franco, Tomás Pérez principalmente, o Renan Lodi aparecer, o Natanael aparecer e buscar fazer alguma saída de bola diferente, porque do jeito que está, realmente não tem nenhuma projeção de melhora nessa segunda etapa, viu, Madrid?
0: Sem dúvida, Davi Luiz. E aí eu acho que uma coisa pra gente complementar é que o emocional do Atlético também jogou contra. E aí eu me pergunto o seguinte, aí é uma pergunta mesmo, tá? Não tem essa informação. Mas não sei se o Barba treina situações em que o time dele tem um a menos, né? Eu acho que esse, para todo treinador de futebol, deveria ser um treinamento feito ao longo de toda a temporada de forma consistente. Para você, quando se deparar com uma situação dessa, você não desmoronar. Você já treinou aquilo, você sabe o que fazer, você tem um plano. Você pode até perder, é uma situação difícil. Mas você tem um plano, você se mantém tranquilo. E não foi o que a gente viu do Atlético. O Atlético desmoronou com um a menos. Eu pontuei isso. Tudo bem que você está com um a menos, é mais difícil, torna o jogo mais difícil, obviamente. Mas daí você não fazer nada é muito ruim, né? E o Atlético vai precisar fazer alguma coisa, porque ele já está com o resultado que elimina. O agregado está 3-2 para o Ceará. Então, assim, o Atlético vai precisar fazer alguma coisa. O Atlético não teve emocional para lidar, nem emocional, nem tático, nem técnico, para lidar com a expulsão. O Atlético, a partir da expulsão, se desesperou e a coisa foi de mal a pior. Então, colocar a cabeça no lugar, ter um plano. Espero que o Barba consiga montar um bom plano, porque a possibilidade do Atlético vai passar por isso. E o Atlético vai ter que atacar. O contexto do jogo deu isso, né? Então, o Atlético vai ter que atacar, inclusive, Davi. O Barba já mexeu duas vezes, mas ele fez uma parada só, né? Então ele tem mais duas paradas aí no segundo tempo e mais três substituições a serem feitas. Você tem aí o banco do Atlético pra gente...
1: Claro, meu Paulo Madri aqui. Tem os possíveis nomes para entrar nessa segunda etapa. Até mesmo para pensar o que é que dá para fazer diferente. Tem o Gabriel Delfim, número 1, no gol. Tem o 23, lateral direito, Preciado. O 36, lateral esquerdo, Pacini. O número 6, Alonso e 40, Vitão. Os dois são zagueiros. 5, Alexander. 8, Maicon e 17, Igor Gomes. Opções de meio de campo. 92, Dudu. E 29, Cauã Soares como opções de ataque. Dudu, um ponta mais aberto, enfim, aí você pode escolher o lado, e o Cauã Soares como um atacante. E tem alteração, viu, Madrid? Nem deu tempo realmente de passar para você, já tem alteração. Alexander e Pacini entraram. Vou confirmar também no Ceará daqui a pouco qual alteração aconteceu neste momento. Rafael Ramos veja em campo, vou confirmar quem sai, viu?
0: Muito bem, Davi Luiz, aguardando então as confirmações aí, você vai apurar pra gente. E três substituições então nesse intervalo, inclusive o Ceará mexeu também. E o Atlético, o Barba é agressivo, né? Quatro mudanças já, vai ficar com uma só pro segundo tempo. Mais duas tentativas aí do Barba para melhorar a situação do Atlético. Vai precisar de um milagre no segundo tempo, Guilherme Reis. E se houver milagre, será a sua voz, meu querido.
2: Será na minha voz e na de tantos outros atleticanos ligados conosco no AM880. Apito árbitro! Confidência! A bola rola no Castelão e se ela rola, deixa ela rolar! 45 minutos para a história em Atlético. Tanto para mal quanto para bem. E a bola vem da direita, vem Ramos, que saiu, que entrou para a saída do Alex Silva, né? Confirmando.
1: Já confirmei aqui, sai o camisa de número 21 do Ceará, que é o próprio Alex Silva, e entra o camisa de número 2, Rafael Ramos, o português Rafael Ramos, no Atlético. Aí sim, sai o 16, Renan Lodi, e entra o 36, Pacini, e sai o 27, Alaminda, e entra o camisa de número 5, Alexander. Repetindo então, saiu 21 Alex Silva e entra o 2 Rafael Ramos no Ceará. No Atlético saiu 16 Renan Lodi, entra o 36 Pacini, o 27 Alamino.
2: E olha o Ceará, invadiu a grande área, sobrou defesaça do Everson, no rebote, tira dali Vitor Hugo. Perdão, Davi, é porque vinha um ataque fulminante ali o Ceará.
1: Tá certo, tá mais que certo, quase saiu esse gol do Ceará. Que isso, o Atlético já volta na segunda etapa, sofrendo os mesmos erros do primeiro tempo. Enfim, só pra finalizar, 27 Alaminda, entra o 5 Alexander, entra um Pacini e Alexander no Atlético, saem Renan Lodi e Alaminda, entra o Rafael Ramos e sai o Alex Silva no Ceará.
2: Paulo Madri, com 1 minuto e 30, o Atlético escapa do 3-0 em mais um milagre do Everson na temporada. Mas eu quero tua opinião com relação às alterações atleticanas, hein, Madri?
0: É, o Renan Lodi fez o primeiro tempo horrível, mas assim, é um jogador muito mais experiente que o Pacini, que é um garoto. Ele jogou o garoto numa tremenda fogueira, né? Eu não teria feito essa aí, não. Mas, bom, é uma tentativa. O garoto, se tiver personalidade, pode, quem sabe, fazer um segundo tempo de higiene da bola e resolver aí. Mas eu não teria feito essa. Agora, o Minda não alegra. O Minda também foi mal no primeiro. Todo mundo foi mal no primeiro tempo, né? Agora, a entrada do Alexander, talvez para dar uma consistência maior nesse meio de campo, conseguir marcar melhor e a partir daí ter a bola, roubar a bola e também ter mais aproximação no meio de campo para troca de passes, passes mais simples, de forma que seja mais fácil a construção do time do Atlético. Vamos ver aí como vai funcionar ao longo do segundo tempo. A gente vai decifrando as ideias de Barba Domingues,
2: lendo os hieróglifos de Barba Domingues, o nosso querido poeta da bola, Paulo Madri. A bola vem na direita, vem dominando ali o Alan Franco. Alan Franco domina, joga a bola na lateral direita com aquele que é o Coelho. Coelho tenta devolver a bola para o Alan Franco, recupera na base da Gana, da Garra, toca a bola na direita, vem dominando o Coelho, tocou para trás, tira dali a defesa com o Eber. E ela sobra na esquerda com o Gustavo. Gustavo Prado faz a proteção, vem três em cima dele, ele recua, toca a bola para Luizão. Luizão se complica, afasta, tira o perigo dali, jogou direto para a lateral. É o Atlético pressionando, é só apertar um pouquinho que eles confessam, hein, Galo? É só apertar. É só apertar um pouquinho que eles confessam, hein, Galo? É só apertar um pouquinho que eles confessam. Coloca a cabeça no lugar, a bola no chão e coloca a sua qualidade em campo, Galo. Não é possível que você é tão ruim assim. A bola vem com o Pérez, Thomas Pérez, toca a bola no círculo central, vem dominando com aquele que é o Vitor Hugo. Vitor Hugo toca a bola na esquerda para um Pacini, Pacini, bom passe para Vitor Hugo. Vitor Hugo vai dominando, olha o lençol para cima do adversário, tira dali a defesa, ela vai sobrar na direita com o Melk. Melk vem avançando, toca a bola para João Gabriel. João Gabriel adiantou demais, tá boa na bola, rouba Franco no campo de ataque, tocou para Alexander. São 4 contra 4, a bola na ponta esquerda com Cacieca, perdeu o domínio, perdeu o bonde da história, agora tocou para o Alexander. Alexander saiu da grande área, vai jogando, trocando a bola mais atrás com... é o Natanael ali? Não, é o Thomas Pérez. Ah, tá. Até estranhei. Pérez toca a bola para Alexander. Alexander na ponta esquerda tem Pacini. Pacini, o passe, tira dali. Complemento. Rafael Ramos tirando o perigo dali. Afasta, tira o perigo com o domínio do Lianco, que toca de perna canhota. Um passe totalmente esquisito, mas que sobra para o Everson. Everson na intermediária tenta fazer a ligação direto, o passe é bom na direita, tira dali Fernando, que já sai jogando, tocando na ponta esquerda com Gustavo Prado, fez a jogadaça do segundo gol, gol contra do Everson, faz o break, Natanael roubou o doce da criança, tirou e saiu jogando com Everson. São 4 minutos deste segundo tempo, 40 minutos até o fim da partida, 40 minutos para a história ter que ser escrita, tanto para bem quanto para mal. O atleticano viu situações tão adversas quanto e nunca deixou de acreditar. Então aumente o volume do seu rádio, venha conosco na emoção atleticana. Mas a falta marcada de ataque do Coelho, falta clara, né, Davi?
1: Falta do Coelho na frente do bandeirinha.

0: também. Coelho desloca o número 17, Fernando, no ar. Falta marcada para o Ceará.
1: Falta marcada para o Ceará. Eu repito para você, para nossa audiência rotativa, 2-0 para o Ceará. Com esse resultado, o time cearense vai passando direto para a próxima fase, as oitavas. E olha o lançamento na grande área, sobrou com o Fernandinho, dominou, jogou para fora também. Ai, ai, é que o Atlético fez muita força nesse primeiro tempo, que é horrível também o time do Ceará. A bola na lateral direita vem com o Cuijo, o Cuijo vem dominando, de cavadinha, toca a bola ali na frente com o Cacierca, sofreu a falta. Falta clara do Luizão pra cima dele. 6 minutos do segundo tempo, 2-0 para o Ceará, pra cima do Atlético. O Atlético vai sendo eliminado nesse momento, mas tem muita bola pra rolar. Pelo menos 40 minutos aí, contando com os acréscimos. A bola vem com o Natanael, Natanael toca a bola para o Cuijo, Cuijo de deixadinha, de calcanhar, tocou a bola para Alan Franco, vem dois em cima dele, Júlio César, intercepta, tira, joga para a lateral, é lateral para o Atlético no campo de ataque, a bola vem com o Cuijo, Cuijo toca a bola mais atrás para Natanael, Natanael vem conduzindo, né, meia direita, vem trocando a bola para trás, encontra aquele que é Lianco, Lianco, na linha que divide o gramado, tenta o passe, joga a bola mais direita, vem conduzindo com o Cuijo, Cuijo vai avançando, roubou na boa, na bola, Gustavo, toca a bola para Fernandinho, Fernandinho escapa da falta uma, duas vezes, agora quem faz falta é ele próprio, falta do Fernandinho para cima do Natanael, Davi.
0: Fernandinho reclamou de falta do Lianco em cima dele, não recebeu na volta, faz a falta em cima do Natanael, falta muito bem marcada, já cobrada pelo Atlético.
1: A bola com o Natanael, Natanael toca a bola para Pacini, Pacini toca a bola na ponta esquerda ali para Alexandre, Alexandre, Alexandre vem dominando, pedalando na linha de gramado, encontrou o passe para Pacini, Pacini escapou da primeira marcação, não escapou da segunda, ela sobra com o Dieguinho, Dieguinho vem tocando passes, vem avançando com uma, com como é que chama cidadão, é o Melk na meia direita, vem conduzindo, Melk, a bola vem no círculo central com o Alan Franco, Alan Franco abre o jogo na direita com o Natanael, Natanael toca a bola ali na direita com o Cuijo, Cuijo deixou agora escapulir um pouco, mas consegue fazer o domínio, pedalou, parou, prendeu, tentou jogada de efeito, passou vergonha, é lateral para o time do Ceará. 7 minutos do segundo tempo, o tempo é inimigo do Atlético, é amigo do Ceará. O Dieguinho até faz o sinal, fala, calma gente, vamos com tranquilidade que a gente consegue aí. O Ceará nesse momento não tem porque tem ímpeto ofensivo, quem tem que jogar agora é o time do Atlético. E olha o Lianco fazendo um mata-leão pra cima do marcador. A falta do Lianco. E reclama, discorda, mas ele com os dois braços agarra o pescoço do Fernandinho, hein, Davi?
0: O Lianco tem que tentar se ajudar também, né? Ele nem tentou esconder. Ele pega com as duas mãos no pescoço, na cabeça ali do próprio Fernandinho, falta claríssima na frente do juiz e ainda reclama, é inacreditável.
1: Olha o Melk no lançamento perfeito para Fernandinho, se dominar é perigo, Everson! No tempo certo faz a catada, não dá rebote, Davi!
0: Fernandinho não consegue dominar a bola, fica tranquila de certa maneira para o Everson, mas se domina era perigo, tá? Era perigo demais, o Atlético deu espaço, por pouco não sai o terceiro gol do Ceará.
1: Por pouco, por muito pouco. E toma ele, Ceará, Atlético no campo de ataque. Cuijo não conseguiu fazer o domínio. Ela sobra na lateral esquerda com tranquilidade para Fernando fazer a cobrança do arremesso manual. E a bola vem com Gustavo Abreu. Gustavo não consegue. Gustavo Prado, perdão, não consegue fazer o domínio. Ela sobra com o Lianco. O Lianco vem fazendo fila. Olha o Lianco bobeando. Sobrou com o Dieguinho. Opa! O Lianco bobeou, cochilou, cachimbo caiu. E aí não tinha outra, né, Davi? Teve que fazer a falta depois da bobagem. O Dieguinho demorou demais pra tocar.
0: Se complicou o Lianco. A bola fácil, dominada no seu pé. Tentou segurar pra cá, pra lá. Acabou perdendo o Dieguinho, uma formiguinha, pequenininho. Foi mais rápido do que o Lianco. Arrancou com ela. O Lianco só teve a opção de matar a jogada, fazer a falta. Falta perigosa, falta importante para o Ceará perto da grande área e subiu o cartão amarelo para o camisa de número 13 do Atlético.
1: Então o semblante do Lianco tá meio esquisito, né? Tá meio nervoso, mais que o normal, o Madrid, diga.
2: Mais que o normal, ele sempre tá tão nervoso, né? É difícil. O Lianco é difícil, né? É, essa aí é a famosa síndrome do zagueiro Davi Luiz, né? Que tinha seus arroubos de Beckenbauer. Agora foi o Lianco, tentou fazer o que não sabe, então nisso aí, falta perigosa pro Ceará. É por isso que eu falo, tá faltando cabeça também pro Atlético, tá faltando calma pro Atlético jogar num cenário adverso, tem que ter mais tranquilidade. Tá muito mal psicologicamente também o Atlético.
1: Mas a falta é frontal ao gol. Dieguinho e Melk. Dieguinho com a perna direita, Melk com a perna canhota. Falta autorizada. Dieguinho vem pra cobrança. Na trave! Ela sobra com o Ceará no campo de ataque. Ceará tá no campo de ataque, a bola na lateral com o Fernando. Fernando vem conduzindo na intermediária, vai jogando a bola na direita. Tá caído um corpo amarelo ali no gramado, Davi.
0: Tá caído o Everson, goleirão Everson foi tentar buscar a bola. Que cobrança do Dieguinho, bateu muito bem. E aí na volta o Everson bate a cabeça na trave, foi lá no cantinho buscar ela, não conseguiu alcançar. Mas é, realmente pega em cheio na trave, aquele chicote, né? Aquele chicote, realmente Everson cai no chão, lesionado neste momento, atendimento médico ao goleiro.
1: Eu no primeiro momento achei que era aquela boa e velha cera do Everson, mas realmente deu um pum ali na cabeça do Everson, foi na trave. Mas o Paulo Nadri, no primeiro tempo um gol anulado, dois gols marcados e validados, agora uma bola na trave, uma grande defesa do Everson com 1:30, o Ceará mesmo não tão queiroso assim. Vai desperdiçando as chances, e isso parece ser presságio e bom sinal pro Galo, hein?
2: É, o famoso quem não faz leva, né? Quem sabe? O Ceará precisa fazer muito pouca força para chegar com perigo, né, Gui? O Atlético se defende muito mal. Ainda mais agora que o Atlético cada vez mais precisa sair para jogar. E a transição defensiva do Atlético é um desastre até com 11, imagina com 10. Então, assim, a dificuldade muito grande nesse momento. O Ceará precisa fazer muito pouco para chegar com perigo. E aí vai ficar essa roleta russa até o final, não vai ter jeito. O Atlético vai ter que se expor cada vez mais. E como não consegue se defender, vai ter que contar com a incompetência do Ceará e tentar fazer o seu próprio gol para pelo menos levar os pênaltis. Onde aí tem o potencial do Everson, né?
1: E olha o Fernandinho na grande área, vem o passe, vem 4 contra 4. Thomas Pérez, imprescindível na interceptação, vinha duas opções boas ali pro campo de ataque. E olha o lançamento do argentino, encontrou o passe na ponta esquerda, ele escapa da marcação do Ramos, pra cima dele, deu o passe pra trás, encontrou o Alexander, é o Galo que vai pro campo de ataque agora, quem sabe, pra cima deles, Galo, são 13 do segundo tempo agora. A bola pela meia esquerda, vem descendo a bola com Passini, tenta fazer o domínio, toca a bola mais atrás pra Alan Franco, toca a bola na lateral esquerda, vem dominando o time do Atlético agora, tem que se lançar um ataque, quem sabe, mas tem que chutar pro gol, hein, tem que experimentar o Bruno Ferreira, a bola aberta na direita do Lianco, encontrou Natanael tocou a bola mais atrás para Coelho, pedalou pra lá, pra cá, perfeito, no pote Fernando, tenta uma, duas vezes na segunda, melhor para Coelho, tocando a bola para Lianco, escapou da falta, encontrou de perna canhota ali o Vitor Hugo no círculo central, ele vem dominando, vem carregando a bola, abre o jogo na esquerda ali para Passini, o Passini joga bem, na meia esquerda vem Ramos pra cima dele, Passini pedala alô pra lá, pra cá, encontrou o passe, bom passe na esquerda, pra Alexander, o cruzamento na entrada da área, tira dali Eber, e ela sai em lateral, é lateral pro Galão da Massa, bola com 14 minutos do segundo tempo, o Atlético joga contra, o relógio tá com a menos desde os 9 minutos do primeiro tempo, Cissé faz um pênalti, é expulso, e na sequência o gol marcado pelo Alex Silva, e daí veio o desande, veio o desmantelo, a bola vem no círculo central, ali para Lianco vem conduzindo, tem tempo Galo, com organização, cabeça fria e bola no chão, a bola vem na esquerda, tenta o passe ali totalmente equivocado e ela sobra com o Dieguinho vem conduzindo, tenta acelerar, tocou na direita com o Melk faz o prende, para, volta a bola mais atrás com Ramos toca a bola no campo de defesa para o Weber e na inconfidência o tempo

0: Copa do Brasil, quinta fase da Copa do Brasil, jogo de volta, 14 minutos do segundo tempo, já porque o Ceará roubou no campo de ataque com o Fernandinho, invadiu a grande área, deixou com o Fernando, Fernando tocou pra trás, tira dali a defesa, mas continua o Ceará no campo de ataque, uma, duas vezes, agora sim, quinta fase, jogo de volta da Copa do Brasil, 15 minutos do segundo tempo, na Arena Castelão tem 2 para o Ceará, 0 para Atlético.
1: Copa do Brasil, jogo encerrado, Mirassol 2, Bragantino 1.

0: O Mirassol está classificado, senhores. Mirassol.
1: Tá certo. A bola com o Lianco. Lianco toca a bola mais atrás para aquele que é o Everson. Everson vem dominando na intermediária. Defensiva, vai fazer a ligação direta. 15 minutos do segundo tempo. Olha a ligação direta, tira dali o Fernando. A defesa do Ceará funcionando. A bola vem com o Júlio César. Júlio César toca a bola ali na esquerda para Gustavo Prado. Prado tenta fazer o domínio, vem dois em cima dele. A marcação do Atlético funciona. Tomou ali uma, duas vezes. Não foi no primeiro, nem no segundo, foi no terceiro. Ali caiu o Natanael. Natanael tocou a bola rapidinho ali para o Alexander. Alexander no meio de dois, consegue fazer o passe. Bom passe para Vitor Hugo. Vitor Hugo erra o passe, mas o Alexander recupera. No chão ganha ali o Weber. E o chutão vai virando o lançamento. Olha o drible no corpo pra cima do Lianco. Opa! O Lianco já tem amarelo, ele protesta, não concorda com a falta. O Éber, o Diequinho, o Fernandinho vem cobrar o segundo cartão do Lianco, hein, Babi?
2: Mais uma falta do Lianco em cima do Fernandinho. Não conseguiu chegar na bola, acabou dando um pescotapa. É, não foi pra tanto também, né? O Fernandinho deu uma exagerada, mas acabou acertando sim o camisa de número 11 do Ceará. Apenas falta marcada e lembrando, ele já tem cartão amarelo nesta partida.
1: A bola pela meia direita. No campo de defesa, cearense. E vem dominando a bola com Gustavo, com Gabriel. João Gabriel é o nome da criança. Minha Nossa Senhora. O passe vem ali totalmente equivocado. Melhor para o Galo. 17 minutos do segundo tempo. Ainda há esperança, hein, Galo? Ainda há esperança. Olha o Passini, canetinha para cima do Ramos. A falta em cima dele. Falta pela lateral. O Atlético começa a se encontrar no jogo, Davi.
2: Passini muito bem pela lateral esquerda do campo. Faz o domínio. Balança o corpo. Joga para o lado. Rafael Ramos não consegue alcançar e vai na falta. Agora é todo mundo dentro da área. E eu vejo o Alexander na bola.
1: Eu vejo um, dois, três, quatro, cinco jogadores do Atlético na grande área. Chegou o sexto elemento ali. Vem bola alçada na grande área. A falta pela meia esquerda, mas na intermediária. Alexander vai alçar ela na grande área. O cruzamento. Minha Nossa Senhora. Que é isso, Alexander? A bola não chegou nem a semi-altura, tirou ali a defesa tranquilamente do Ceará, ela sobrou com o João Gabriel. João Gabriel para Gustavo, Gustavo vem dominando, tocou para Mel, que escapou da falta, vai fazer o lançamento, que tapa para Gustavo, Gustavo vem avançando, são dois contra quatro, Gustavo encontrou o Fernandinho, para fora! O Ceará vai empilhando chances, o Atlético vai tendo mais sorte do que juízo e continua vivo, mas respirando por aparelhos, hein, Davi?
2: Que chance desperdiça o Ceará, numa boa jogada, numa boa escapada, num contra-ataque. Mel, que acha Gustavo Prado, ele foi inteligente, puxou para dentro da área e tocou para Fernandinho, livre, livre, livre, livre. Acabou chutando forte demais, muito acima do gol, perde uma boa oportunidade de ampliar e matar o jogo no Ceará. Que sorte deu o Atlético neste momento, viu, Gui?
1: Que sorte, que sorte. Olha o Fernando. Fernando tenta. Oi.
0: O Barba falou em coletiva já. O que me mata é cometer os mesmos erros. O Atlético, de novo, depois de uma cobrança de bola parada bizonha, toma uma transição numa facilidade espantosa. De novo. Foi assim o lance que gerou a expulsão do Cissé e condicionou o jogo todo. Então, assim, realmente é complicado. Eu entendo que o Barba tem a responsabilidade dele, claro, mas eu também entendo que ele esteja cansado de ver o que ele vê em campo. Deve ser mortificante para um treinador ver isso aí.
1: Mortificante?
0: Sim, aquilo que mortifica.
1: E o que é aquilo que mortifica?
0: Aquilo que te deixa bem. Eu vou procurar aqui no dicionário, por ver das dúvidas, mas é aquilo que te deixa quase morto de tristeza, de decepção. Vou procurar aqui no dicionário.
1: Perfeito.
0: Pra trazer informação aqui pra você, perfeita Madri. Pro nosso. Vai você.
3: É um adjetivo que descreve algo capaz de causar extrema humilhação, vergonha profunda ou sofrimento moral, físico intenso.
1: Até você, sem querer,
3: ele sabe
1: você
3: muito.
1: Você sabe muito, hein? Humilhante, olha só.
0: Muito obrigado. Eu tenho dificuldade de descrever o significado das palavras, mas na maioria das vezes eu não uso elas de forma errônea. Então, assim, eu procuro ser correto, embora eu não saiba explicar muitas vezes o significado.
1: Toda a eloquência de Paulo Mabri no seu M880 e ter que se inspirar nessas palavras bonitas aí, hein, Galo? Fazer uma jogada um pouco melhor, alguma coisa. Ô, Tomás Pérez, você não tá ganhando não, meu filho, vamos pra cima. A bola vem no tiro de meta, ela saiu em tiro de meta, é tiro de meta para o time atleticano. Vem para a cobrança. No tiro de meta, o Everson. Pertinho dele tem o Tomás Pérez. O passe é no argentino. Ele joga a bola na lateral direito, no bico da grande área, para o Natanael. Natanael bobeou, sobrou com o Gustavo. Gustavo vai tentar a canetinha para cima. Natanael, o elástico. Ela bateu por último no jogador atleticano. Não, foi para fora com tudo, Gustavo. Minha nossa senhora, é o ruim quanto pior. Que é isso? O que a gente está observando aqui?
3: É de dar calo nos olhos.
1: Esse segundo tempo, minha nossa senhora, meus olhos sangram. Que é isso, gente de Deus? 2-0 para o Ceará. 21 minutos do segundo tempo. A bola vem pela intermediária defensiva do time do Atlético. Olha o Bumba, meu boi, no meio de campo. Tenta fazer o domínio, não consegue. Alexandre, cabeçado do nada. O Vitor Hugo vem fazendo a vantagem ali. Tira dali o Éder. Éder tenta jogar, dar um chifre ali na bola. O Natanael não encontra nada. Minha nossa senhora, que é isso, gente? Meu Deus do céu, gente. A bola ali pela intermediária ofensiva. O jogo tá horrível. Oi.
0: O gramado condiciona, mas assim, isso também fala do momento e da qualidade técnica das equipes. Apesar do gramado tá ruim, eu duvido que times melhores fariam esse espetáculo aí que Atlético e Ceará estão fazendo. Realmente o segundo tempo é triste de acompanhar.
1: A bola na defesa do time do Ceará, com o Luizão de pé na direita, abre o jogo na meia esquerda, vem com o Gustavo. Gustavo Prado tenta fazer o domínio, escapa da falta, toca a bola para Dieguinho. Dieguinho na lateral de esquerda, toca a bola para o Fernando. Fernando recua tudo com o goleiro, que é o Bruno Ferreira, que não foi experimentado até o momento. O Atlético completamente entregue nessa partida. 22:45, tem 20 minutos aí para o Atlético tentar fazer um golzinho de honra e tentar levar para os pênaltis. O resultado e a situação é adversa, mas não é tão inalcançável assim não. Ou pode ser agora. Olha o Ceará no contra-ataque. São 4 contra 4. Lianco, imprescindível, faz o corte e sai jogando de voleio. Com estilo, a bola com o Vitor Hugo. Vitor Hugo recua tudo, reconstrói a jogada com o Everson. O Everson toca a bola para Natanael. Natanael encontrou no meio de campo o Coelho. Tenta tomar dele uma, duas vezes. Dieguinho faz a falta no círculo central. Isso aí é para amarelo, hein, Davi?
3: Deveria ser para amarelo, mas o Candansan estava perto, não marcou a falta. O Dieguinho até acerta a bola num primeiro momento, mas a partida ali, aí acaba apelando, faz a falta no Coelho, falta no círculo central de campo e daqui a pouco tem alteração no Ceará.
1: Alteração dupla no Ceará, já 23 minutos e 40 do segundo tempo. O Atlético jogando desde os 9 da primeira etapa com um a menos. Todo esse resultado construído na primeira etapa, expulsão do Cicê aos 9 no pênalti, depois a conversão do pênalti, aí a vaca foi pro brejo, mas ainda tem jogo. O Atlético é valente, o Atlético não desiste nunca, o atleticano nunca deixa de acreditar. A bola vem na lateral esquerda com passe e não consegue fazer o domínio, chegou arrepiando ali o Fernandinho, joga a bola para onde apontou o nariz. É lateral para o time do Galo fazer a cobrança, é lateral para o Atlético e vem alteração aí.
3: Vem alterações na equipe do Ceará, sai o camisa de número 40, Melk, e entra o camisa de número 10, Alano, e sai o camisa, vamos ver, confirmar neste momento, vai entrar o camisa de número 60, um Enzo. Então sai o camisa de número 30, Gustavo Prado, e entra o 60, Enzo Lodovico, e sai o camisa de número 40, Melk, e entra o camisa 10, Alano.
1: O Alano é aquele? Não, né?
3: Não, é outro Alano, esse é
1: o Juan Alano.
3: É Juan Alano, até inclusive é gringo. E gringo, se não me engano, é argentino.
1: Tá certo. Tirando o Melk, pra mim um dos grandes destaques da partida, o glorioso Moza Santos. Sua opinião, hein, Madri?
0: O Melk possivelmente o melhor em campo. Só que ele cansou no segundo tempo, eu acho. E aí agora entra aí o também o Enzo para substituí-lo. E o Gustavo Prado destoou um pouco, né? O Gustavo Prado não foi tão bem. A gente viu essa última jogada do drible, que ele acabou saindo com bola e tudo. Então a tentativa aí com o Juan Lano. Essas as mudanças do Ceará, Guilherme.
1: Pois bem, e o Atlético é que subiu um morro para tentar alguma coisa. E a bola vem pela meia esquerda, é um calvário do Atlético. A bola vem descendo, olha só, o Atlético não passe bom, não tão bom assim. Roubou o Éber, Éber jogou nas costas da marcação. Olha o Enzo, sangue novo, entrou agora, Lianco, perfeito! Faz a interceptação, perfeito, na bola, e já sai jogando o Galo. A bola com o Natanael, isso daí é como se fosse um gol, hein? Isso daí é pra vibrar, é pra colocar o dedinho na tomada, choque 220. A bola vem com o Alexander, Alexander toca a bola ali para o Thomas Pérez vem conduzindo, vem dobrando a bola pela direita ali com o Alan Franco vem dominando, toca a bola para o Pérez, Pérez toca a bola na direita com o Natanael, Natanael domina, minha nossa senhora, vai avançando, toca a bola mais atrás. Recua tudo, joga na contramão com o Pérez. Pérez toca a bola para Vitor Hugo. Vitor Hugo tocou a bola para Pacini. Pacini já virou meia nesse momento. Já saiu jogando na esquerda com Coelho. Coelho na meia esquerda. Vem o Enzo marcar, mas tenta ali no cruzamento na grande área. Vai sobrar na entrada dela. Tira dali o glorioso João Gabriel. E já sai jogando com o Alano. Alano passe na marcação nas costas ali do Fernandinho. Ela vai sobrando com o Enzo. O Enzo na meia direita vem conduzindo. Lá vem o camisa 60. É carequinha. Deve ser cria do Vozão.
3: Cria
1: a bola
3: do Vozão.
1: Vem na direita. Olha a passagem do Ramos, Ramos olhou pra grande área, veio o cruzamento, tirou mal, sobrou com bola e tudo pra Lama, pra fora! Pra fora, pra fora, pra fora, Lama perdeu um gol feito no Castelão da Vila.
2: Que chance desperdiça a equipe do Ceará, não pode perder um gol desse, cruzamento do Rafael Ramos, Vitor Hugo se complica, tira totalmente errado, inclusive bate na mão do defensor. Candansan mandou seguir, falou que foi jogada normal neste momento. Bate na mão, sobra no pé de Alano. Tinha tempo, podia dominar, tentou arriscar, chutou muito, muito, muito longe, perde um gol feito. E realmente, Candansan já mandou seguir, nada de penalidade.
0: O Gui,
1: oi.
0: Vou falar antes.
1: Por favor.
0: Dizia um grande treinador do futebol brasileiro:
1: a bola punha.
0: A bola. Pois é. E o Atlético se manteve vivo pela incompetência do Ceará, porque o Atlético tem uma finalização, não tem nenhuma finalização no segundo tempo.
1: Ele e foi. Olha o Alame, invadiu a grande área pra matar o jogo, vai bater chapada, ela desvia no meio do caminho, sai pra escanteio. O Ceará vai empilhando chances perdidas, é pra se manter vivo. Eu concordo contigo, veio Madri. Quem não faz, leve a bola, pune, vai colecionando oportunidades perdidas. O Ceará, o Atlético não tem nada a ver com isso. Tem que partir para cima e conseguir um golzinho salvador. Pode ser no contra-ataque desse escanteio, mas primeiro tem que tirar. Escanteio para o Ceará na ponta direita. Quem vem para a cobrança, Davi?
3: Alano na bola, camisa de número 10.
1: Juan Alano.
3: Na verdade, João Gabriel, trocou agora.
1: Beleza. João Gabriel, vem para a cobrança. Jogou bem no segundo, no primeiro tempo. Um, dois, três, quatro jogadores do Ceará na grande área. O cruzamento no primeiro pau, ela vai sobrar com o Éber. Éberson. Em primeiro tempo, só de um tempo, faz a catada, não dá espaço para rebote. Quer concluir seu raciocínio, Paulo Madri, por favor?
0: Então, eu ia dizendo que o Atlético se mantém vivo pela incompetência do Ceará para matar isso aí. Só que o Atlético também não finalizou no segundo tempo. Então, quem não finaliza não faz nada, né, Guilherme? Então, assim, o Atlético precisa também fazer alguma coisa, ter algum tipo de conteúdo no campo de ataque. Porque não tem bola que puna se a bola não estiver lá pra punir, né? Então, o Atlético precisa, pelo menos chegar no campo de ataque, conseguir algum chute pra tentar alguma coisa. Agora, o Ceará tá abusando realmente de perder oportunidades. Que coisa impressionante. E que segundo tempo de nível técnico lamentável. Em termos de emoção, até entrega, né? Porque tem chances claras e tudo. Mas o nível técnico está uma coisa assim, dos piores que eu vi em 2026.
1: Ô, bicho, eu disputei a Copa Interatléticas 2 anos atrás. Futebol de campo me lembrou muito vendo meus colegas jogando Atlética de não sei quem contra Atlética de não sei da onde. que toda hora tinha essas bolas espanadas aí, bicho. Parece um campeonato amador, assim, com todo o respeito mesmo que os atletas de fato merecem. Mas assim, tá muito ruim a qualidade técnica. Tá engraçado, tá entretenimento puro e o narrador gosta disso. Mas falta um pouco de qualidade ali, alterações, hein, Davi?
3: Duas alterações na equipe do Ceará, as duas últimas. Sai o camisa de número 20, Dieguinho, e entra o 8, Matheus Araújo. E sai o 11, Fernandinho, e entra o 35, Júlio.
1: Olha a jogadaça de Júlio! Sobrou a bola para Araújo, Araújo passa e tava caído ali no chão o Enzo. E toma a bola dele o Cueixo tocou para Alexander. Vai fazendo fila, passou por um, por dois, jogadaça do Alexander. Roubou a bola ali o Enzo, que sai jogando. Do Carequinha, cria do Vozão. Toca a bola no campo de defesa para Eber. 31 minutos do segundo tempo. O Atlético precisa de um golzinho, pelo menos, para levar essa partida para os pênaltis. Eu não sei porquê, mas eu não deixo de acreditar no Atlético. Eu tô acreditando que vai sair esse golzinho até o final, hein? Eu tô sabendo que vai ser. A Paula vai punir o Ceará. E vem aqui na meia esquerda com o Fernando. Fernando toca a bola para Júlio. Júlio toca a bola ali no meio de campo. Para Júlio. Júlio toca a bola ali no meio de campo. Para o João Gabriel. João Gabriel por elevação encontrou a bola com o Araújo. Araújo tocou a bola na direita com o Ramos. Ramos vai avançando no bico da grande área, tenta o cruzamento no segundo pau, a cabeçada Emerson, no rebote tira dali Natanael, ela sobra na meia esquerda, vem avançando com o Júlio, pedalou pra lá, pra cá, levou pra linha de fundo Natanael. Intercepta o cruzamento. Everson opera mais um milagre no Castelão, Davi.
3: Que milagre, salvando o Atlético neste momento. Júlio de cabeça. Everson vai lá no cantinho, dá um tapa na bola, deixa ela viva dentro da área. Depois o Júlio de novo tenta cruzar. Natanael vai muito bem, joga para escanteio. Que pressão da equipe do Ceará. Mas é aquilo mesmo, quem não faz, uma hora leva.
1: Quem não faz, leva. É nesse mantra que a gente tem que se agarrar. E tem alteração aí no Atlético, ô meu querido Davi.
3: Alteração no Atlético, entrando camisa de 29, Cauã Soares. Alteração no Atlético, entrando camisa de 29, Cauã Soares. E sai o 25, Tomás Pérez.
1: Beleza. Enquanto isso, tem escanteio para o Ceará, 32 minutos do segundo tempo. O Atlético vai se lançar para o campo de ataque agora no meio de campo ali para segurar somente o Alan Franco, hein? E o Alexander.
3: Alexander, os dois jogadores.
1: Olha a jogada na meia esquerda, o cruzamento desvia, a bola vai entrando. Everson, bem posicionado e atento, vai fazendo a catada. Não dá rebote e já sai jogando aqui na lateral direita com o Cuejo. Não tem ninguém perto dele. Cuejo vem avançando, engatou a quinta marcha, escapa da falta, parou, prendeu, fez o pré que vai tomando a vantagem. Juizão mandou parar. O primeiro nome do Araújo é qual?
3: Matheus.
1: Matheus
3: Araújo, cria do Corinthians.
1: Beleza, Matheus Araújo. E a bola vem aqui na meia direita. Como o Cuejo. Cuejo vem dominando na meia direita. Dá o passe mais atrás. Tá vencendo, né, Cuejo? Tá com tempo, filho meu. A bola vem com o Lianco. O Lianco vem avançando com o Cuejo. Cuejo toca a bola na intermediária. Tenta fazer a virada de jogo. A virada é boa com o Pacini. Se chegar é perigo, deu o passe. A bola bateu na mão do jogador aí, hein? Bateu na mão, hein? Bateu na mão. Isso aí pra mim é pênalti. Mas vem avançando na direita com o Enzo. O Enzo acelerou, mas na direita ainda tem o Alano, vem o passe no meio do Araújo, tira dali a bola. Enzo tenta recuperar, mas faz a falta no campo de ataque. Em Davi,
3: falta do Enzo, muita vontade, mas pouca realmente técnica neste momento. Erra o passe, na sequência faz a falta, agarra o Alexander. Falta para o Atlético cobrar. O tempo tá passando, viu, Gui? Chegando aos 34 minutos da segunda etapa.
1: E na Inconfidência, o tempo corre mais rápido. Copa do Brasil, quinta fase, jogo de volta, 34 minutos do segundo tempo. No Castelão tem 2 para o Ceará, 0 para o Atlético.
0: Copa do Brasil em andamento, Remo 1, Bahia 1, lá no Mangueirão.
1: A bola pela meia esquerda com o Alexander. Alexander aciona na ponta esquerda. Quem é que tá ali? É o Coelho. O Coelho vem pro cruzamento no primeiro pau. A bola vai sobrar com o Natanael. Tira dali o Araújo. E vem pra escanteio pro Galo. É escanteio pro Atlético. Em Davi.
2: O Alano tirou muito mal. Muito mal mesmo. Acabou jogando para escanteio. Deu oportunidade, viu, Gui? Deu a oportunidade que o Atlético precisava, que o Atlético queria.

0: Quem sabe na bola parada, neste momento agora, quem sabe na bola parada, a bateria ofensiva do Atlético toda dentro da área.
1: A ofensiva do Atlético tá on. Vejo o Lianco, vejo o Cassierra na grande área. Escanteio, vem Coelho pra bola, cobrança no primeiro pau, tira dali a defesa. Quem jurou dali foi o Júlio Sensa. Ela sobra com o Pacini, Pacini dá um chutão pra grande área, ela fica na entrada dela, oferecida pra Cassierra. Cassierra uma, duas vezes tenta, tira dali o perigo. Complementa de perna direita, que não é boa o Fernando. Ela sai em lateral, lateral para o Atlético, quem sabe em Galo. Quem sabe 35 minutos, chegamos naquele momento aterrorizante, chegamos naquele momento crucial na partida. A bola na meia esquerda, aqui mesmo Manuel já cobrado por Cavadinha, tentou tocar ali, encontrou o Alexander, Alexander no bico da grande área, pedalou, ele tem habilidade, trava a passagem ali dele, o Alano, mas tocou para Pacini, Pacini, o cruzamento, bateu por último, a bola vai entrando, para fora! O Bruno Ferreira cochilou, quase que no desvio, ela morre lá dentro, Davi!
0: Foi de surpresa, não estava esperando o cruzamento do Pacini, a bola estoura na cara, no rosto do Enzo. E aí pega o Bruno Ferreira de surpresa, por sorte não foi no gol do Ceará. Se salvou neste momento, mas é escanteio para o Atlético.
1: Quem sabe agora eu tô sentindo o cheiro do gol, hein, Galo? Cruzamento do Coelho na pequena área, ela vai sobrar com o Alexander de pé na direita. Ele ajeita para a canhota, que é a boa, vai bater de longe, tira dali o Enzo e toma-lhe contra-ataque do Ceará, pedalou com o Araújo. Araújo pra Júlio, Júlio tenta, no pé de ferro ganhou o Natanael, recua tudo, toca a bola para o Emerson, que vai sair jogando 37 minutos do segundo tempo, 8 para acabar o tempo regulamentar. O Atlético tem um tempo, tá com um a menos desde os 9, os jogadores estão cansados, é bem verdade, a barrinha de energia tá acabando, mas a esperança nunca deixa de estar no coração do atleticano, seja em campo, seja na arquibancada. E roubou na boa, na bola agora, não juiz, o Atlético vinha roubando no campo de ataque, juizão parou, hein, Davi? Aí não.
0: Parou, marcou falta do Alan Franco em cima do Júlio. É, foi, fizeram um sanduíche de Júlio. E aí, falta marcada para o Ceará, já cobrada.
1: A bola pela meia direita com Ramos. Ramos no campo de defesa, dá a bola no campo de ataque, sobrou para Araújo. Matheus Araújo vem dominando, sofreu a falta. Mais uma falta em cima dele, 38 minutos. O Paulo Madri. Agora não tem que ter técnica, não, hein? Agora não tem que ter tática, não, né, meu filho? Agora é coração na ponta da chuteira, né, Madri?
2: É isso, agora o Atlético foi que foi, o Ceará recua. O futebol às vezes é previsível, né? É, muitos contextos se repetem, o Ceará mesmo tem um contexto amplamente favorável e recua. O Atlético, que não conseguiu atacar o jogo inteiro, de repente tem dois escanteios, de repente coloca a gente lá na frente. O Vitor Hugo, que é bom de cabeça no ataque, como zagueiro ele é um ótimo atacante. Então assim, o Ceará cede o campo e o Atlético finalmente vai no abafa. É o que tem, é o que tem pra hoje. Atuação tétrica do Atlético, mesmo se fizer um gol, mesmo se passar. Atuação horrível do Atlético hoje.
1: Horripilante o Atlético. 38 minutos e 40, quase 39. A falta pro Ceará na meia esquerda. E vem Fernando para a cobrança, na marca do pênalti, tira dali Pacini. Ela vai sobrar com o Enzo, cabeceou para a grande área, vai sobrar, tira dali Alan Franco. Ela sobra com Fernando, Fernando ameaça o chute, toca a bola mais atrás, recua tudo para o último homem de linha do time do Ceará, que é o Ramos. Ramos recua mais ainda para o goleirão, Ferreira, Bruno Ferreira, toca a bola na esquerda ali com o Luizão. Luizão vem dominando, abre o jogo aqui na esquerda, na lateral com Fernando. Fernando sofre a falta, juizão manda seguir, a bola sobra com o Alexander, não, paralisou o jogo, falta em cima do Fernando. Juizão também picota o jogo demais, hein, Davi?
0: É, realmente, neste momento, anota muitas faltinhas no jogo. O Ceará está se aproveitando disso, o Atlético não pode cair nessa. Fernando tenta dar um passe por um lado e receber no outro. Alexander para na frente dele, juizão que já está querendo marcar tudo também para o Ceará, cai na dele.
1: E olha o Ceará trocando passes no campo de defesa, é numa dessas aí que eles entregam. A bola vem com o Júlio César, Júlio César, saiu com bola e tudo, é falta. E Candançan, você vê que o time do Atlético tá tão entregue, não tem ninguém pra questionar uma falta dessa que é marcada, cara. Tá completamente entregue, tá faltando alguém, aí o Coelho reclama. Mas tá faltando alguém pra reclamar lá, um Lianco chegado, tem nem o Lianco reclamando desse lance, Madri.
2: Cara, é difícil, né? O Atlético tá entregue. Eu acho que o Atlético pegou ali o... O Atlético cediu muita expulsão, nunca se recuperou. Parece que o Atlético queria jogar num contexto favorável e quando ele se viu

0: empate, não é nenhuma virada, hein, Galo? Eu tô pedindo é um golzinho pra ir pra pênalti. A bola vem com o Everson. Everson no campo de ataque, tira dali a defesa com o Luizão. Luizão já tirou, fazendo lançamento. Olha o Vitor Hugo se complicando. Everson, um tijolo ali, foi pro Everson, mas ele conseguiu fazer a catada. É pra isso que o goleiro bom serve também, pra consertar as lambanças do adversário, do seu próprio companheiro. E olha o Atlético no campo de ataque, vai ser agora com o Cauã. Cauã tocou na ponta com o Coelho. Coelho vai bater prensado, ela bateu na mão do atacante e vai sobrando na direita com o Alexandre. Alexandre pra Cacieca, bateu pra fora. Cacieca buscava o ângulo esquerdo, eu vi ela morrendo lá onde a coruja dorme, Davi.
1: No primeiro chute do Atlético, é isso aí, buscou de fora da área, tava difícil de entrar dentro dela, chutou de longe. Cacierra domina, gira, chuta, a bola foi quase, beijo, travessão, foi, passou um pouquinho por cima do gol. É, daqui a pouquinho, viu, Gui? Tá chegando daqui a pouquinho, eu tô sentindo aquele cheirinho, viu, Gui?
0: Eu tô sentindo o cheiro do gol também, mas a bola vem com 42 do segundo tempo, com o Enzo, deixou o zagueiro de bumbum no chão, são 3 contra 3, nas costas do Pacini, fez o breque, o Júlio tentou de calcanhar, ele mesmo se marcou, pedalou pra lá, pra cá, escapou da falta, toca a bola na direita com o Rafael, Rafael Gomes vem conduzindo, levou pra linha de fundo, o cruzamento, bateu por último no jogador do Ceará, e ali o Lianco vai tentar proteger, jogou pra escanteio, mas Visão deu falta, falta em cima dele, o bandeirinha do lado. Abelá, o Anderson José de Moraes Coelho marcou falta em cima do Lianco, Davi.
1: Falta em cima do Lianco, ele tenta dar aquela puxadinha na bola e dar um bicão nela, acabou sofrendo na falta do Enzo, falta para o Atlético cobrar, já cobrou neste momento a bola com o Everson.
0: A bola com o Everson. E vai pedindo pro Lianco avançar, o Everson paga geral ali, fala, pô, que isso, é pra ir pra frente. A bola vem na meia esquerda com o Coelho. Os jogadores ficam discutindo entre si a bola. Ô Everson, ô Coelho, tem jogo pra rolar, meu filho. Tem tempo, tem que ter esperança. Mas vem descendo ali o Alano na meia esquerda. Tá aberto o gol. A bola vem com o Araújo. Araújo invadiu a grande área. Bateu o Everson. O Alano tava sozinho. O Everson faz a catada no rebote. E toma ele contra-ataque do Galo. A bola com o Alexander. Alexander toca a bola para Natanael. Natanael toca a bola para Cauã. Cauã bobeou. Vai ganhar na corrida ali o Alano. Ela chegou a sair. Saiu. E a lateral pra quem, hein, Davi?
1: Lateral para a equipe do Ceará. Lateral lá na frente. Era tudo o que queria a equipe cearense neste momento. Opção de segurar um pouquinho o jogo, fazer aquela cera. Estamos quase chegando no tempo adicional do juiz.
0: Estamos quase chegando no tempo adicional. 44. Você arrisca dizer quanto que vai ter de acréscimo, Madri? Eu chuto uns 3.
2: Ah, cara, acho que mais. Acho que vai pro uns 6 ou 7 aí.
0: Tá certo. A bola vem na meia esquerda com o Atlético. Escanteio não, perdão. Lateral pro Galo. 44 minutos e 20. É só um golzinho, Galo, pra levar pros pênaltis. A bola com o Lianco. Lianco toca a bola para Everson. Everson abre o jogo na meia direita com o Natanael. Natanael vem conduzindo na lateral direita. Tenta ligação direta. Engadiu ali. Tocou pra Cacierra. Cacierra encontrou Pacini. Pacini acelerou. Tocou pra Cacierra. Na meia esquerda. Vem dominando, conduzindo. Volta a bola mais atrás. Encontrou Franco. Franco, 44 e 45. Quase, Quaracuacuá. 44 e 45. A bola vem com o Alexander. Alexander na meia esquerda vem avançando. Encontrou passe para Cacierra. Cacierra para Pacini. Vai pintar o gol do Galo. Bateu! Que isso!

36, quando eram passados 45 minutos da etapa final. Um time que não desiste, um time que se não vai na qualidade, vai na raça, um

insiste em acreditar, que teima em nunca desistir, nunca, jamais, em hipótese alguma no vídeo do Clube Atlético Mineiro. A torcida do Ceará não acredita, empilhou chances perdidas na única finalização em direção ao gol. Cauã Pacini marca o seu primeiro gol como profissional do Atlético. Palma Pacini, palma Pacini, palma Pacini. A emoção é atleticana.

0: O Atlético tem um. O detalhe, Davi Luiz.
1: Tem jeito mais Atlético do que isso, Guilherme Reis. Tem jeito mais Atlético nos últimos minutos, já chegando nos acréscimos. Cauã Passini, o jovem da base atleticana, entrou na lateral esquerda, mas estava no meio, estava como atacante, recebe o passe do Cassierra. Tem tranquilidade, tem qualidade, domina, puxa para dentro da área e finaliza, fuzila de perna esquerda para fazer esse golzinho salvador, esse gol milagreiro do Atlético. Até então, vamos para as penalidades. Mas agora, quem tá com a cabeça lá em cima, quem tá feliz da vida é o torcedor atleticano. Os jogadores do Ceará estão embaixo agora. Quem sabe neste momento, na única finalização no gol do Atlético, tenha sido essa finalização que pode classificar o Galo para a próxima fase. Boa, Passini. Boa, Passini. A base, mais uma vez, salvando as equipes de Minas Gerais.
0: A base salva. A base salva sempre. Não duvide do Galo. E não duvide da base atleticana. E a bola vem disputada aqui no campo de ataque. Quem sabe até o empate, hein? O empate, hein? Pode ser heróico. Olha a bola com o Alano. É puxado pra lá, pra cá. Falta do campo de defesa. Juizão deu acréscimo aí, hein, Davi?
1: Deu acréscimo até os 50. Já estamos com 48 minutos e subiu o cartão amarelo para o Alexander.
0: Alexander, portanto, amarelado. O Ceará, será que vai partir para cima? Será que vai para os pênaltis? O momento é todo do Galo agora. A bola com o Júlio. Júlio tenta no pé de ferro ganhar ali, não consegue. Ela bate por último no jogador atleticano. É lateral para o time do Ceará. O Ceará que empilhou chances perdidas. O Atlético não tem nada a ver com isso. Consegue um gol salvador. Passini, boa, Passini, boa, Passini. A passe sempre salvando. Olha a bola com o Fernando. Fernando curtinho na meia esquerda do Ceará. Vem avançando com o Júlio. Júlio faz o giro. Toca a bola para Júlio César. Júlio César tenta o passe, encontrou Enzo. Enzo tocou a bola na direita, vem avançando, ela vai sobrar com Ramos. Ramos vai avançando na direita, tentou avançar, ela bateu por último no lateral atleticano. É lateral agora, arremesso manual para o time do Ceará, que já cobra contra o Júlio César. Júlio César vem avançando no bico da grande área. O juizão mandou parar, voltar. 49 minutos, vamos para pênaltis, vamos para pênaltis, estendendo a nossa jornada esportiva. A bola vem com lateral, vai jogar para a grande área. É o lateral do Rafael Ramos, não tocou na linha de fundo, encontrou ali o jogador que é o Júlio. Júlio volta a bola com Ramos. Ramos tenta a bola, devolve com Júlio. Júlio devolveu a bola com Ramos. Cauã Soares virando lateral nesse momento, dá um chutão pro campo de ataque. O chutão pode virar lançamento, hein? Olha o Cassierra pressionando, já fez a parede. No chão tá ali o Éder. A falta pra cima do Cassierra, Davi.
1: Falta lá no ataque neste momento, quando o juizão apita o final da partida, Gui.
0: Vamos para pênaltis, apita o árbitro. O Atlético passou todos os 90 minutos praticamente cabisbaixos, mas na hora do vamos ver, a moral veio para o Atlético. O Everson, que já foi herói defendendo e marcando as últimas cobranças, está ao favor do Atlético. E tem a tal da lei do ex contra o Ceará, hein? Os jogadores do Ceará cabisbaixos. Nesse momento, a energia vira de lado, né, Madri?
2: Totalmente, Gui. Totalmente. O Everson é um canhão nos pênaltis, né? A gente sabe o potencial que ele tem, sabe como ele é decisivo, sabe como ele há anos é praticamente o único jogador que se salva nas temporadas do Atlético. Então esse é o momento do jogador mais confiável do Atlético. Então, a lei do psicológico é favorável ao Atlético também por isso. O Atlético passou o jogo inteiro sem finalizar no gol, Guilherme Reis. O Atlético finalizou uma vez no gol. Foi a do gol, né? Eu preciso fazer um meia-culpa aqui. Quando entrou o Passini, eu falei, eu não entraria com ele. O Renan Lodi é mais experiente e tudo mais. O Passini entrou muito bem. O Davi Luiz pontuou isso ao longo do segundo tempo e coroa isso com um belo gol. É por isso que o Domingues é o técnico e eu sou o comentarista. Enfim. E aí o Atlético consegue, pelo menos um gol, consegue levar para os pênaltis. Que sim, é bastante favorável ao Atlético nesse momento para conseguir a classificação aí fora de casa. Mas que sufoco, hein, Guilherme?
0: Que sufoco louco, hein? Davi, os jogadores vão fazendo ali o último círculo.
1: Naquela última conversa dos titulares, dos reservas, comissão técnica, todo mundo conversando, e você vê até mesmo no bolinho, Gui, que você consegue ver a diferença. O Atlético, todo mundo mais unido neste momento. Durante o jogo, Everson discutindo, Lianco discutindo, Vitor Hugo discutindo. E o Ceará estava tudo na paz, tudo de boa. Agora é o contrário, os jogadores do Atlético mais unidos e os do Ceará um pouco mais afastados, né? Olhando até mesmo em possíveis cobradores, o Everson é um possível cobrador, bate pênalti muito bem, o Cassierro, o próprio Coelho também. Eu vejo o Atlético mais preparado para essa disputa de pênaltis. Por quê? Porque colocou os jogadores realmente mais ofensivos para mudar o jogo. Ou seja, tem Cassierra, tem Coelho, tem o próprio Cauã Soares, jogador atacante, o Everson. Então aí você tem pelo menos quatro jogadores que devem cobrar o pênalti. Já no Ceará, o Ceará apostou em jogadores mais jovens. Colocou o Júlio, que é da base, colocou o próprio Enzo também, que é da base. Jogadores mais jovens que não sei se terá tanta culhão mesmo para assumir uma disputa de pênalti para cobrar. Ou seja, tira jogadores que provavelmente cobrariam, no caso o Fernandinho seria uma opção dessa cobrança, o próprio Dieguinho também não seria nada impossível, Gustavo Prado, e aí acaba caindo nessa penalidade. Isso sem contar que o Everson é um baita de um cobrador e pegador de pênalti. Então o jogo, a disputa pode passar muito pelas mãos e pelos pés do goleiro Everson.
2: O Davi, e destacar também o Cassierra, né? Porque a bola chegou muito pouco no pobre coitado, mas quando chegou ele foi bem. É um jogador que tem mostrado efetividade e inteligência. O chute mais perigoso do Atlético fora o gol foi dele. A assistência do gol, que é muito inteligente, a temporização que ele faz, a proteção que ele faz, o passe que ele dá. E aí ele fazendo a diferença para que o Atlético consiga também empatar. Então destacar a atuação também do Cassierra nas poucas vezes que a bola chegou a ele. Às vezes o futebol é fácil, né, gente? A gente vinha antecipando esse cenário há muito tempo e aconteceu. Então às vezes o futebol é fácil, tem coisas que se repetem e estamos aí de novo. Já diria um grande treinador do futebol brasileiro: a bola pune. A bola puniu. Agora vamos ver nos pênaltis se a punição vai continuar ou se o Ceará consegue se reerguer.
0: O repeteco do resultado da ida. O Atlético venceu por 2-1. O Ceará faz 2-1. Lembrando que o Atlético, desde o primeiro tempo, jogando com um a menos. Cicé aos 9 foi expulso por ter cometido um pênalti. É expulso, o Ceará faz 1-0, na sequência faz 2-0 e vai empilhando chances perdidas. O Atlético mais na base da sorte do que no juízo, vai se mantendo vivo na partida. Aos 45 da etapa final, no melhor estilo Atlético, Pacini, de pé na canhota, faz um único chute em direção ao gol do Atlético no jogo. O gol que pode garantir a classificação do Galo. Lógico que tem cobranças de pênaltis, mas só chegou a pênaltis por causa do gol do Pacini, fazendo seu primeiro gol como profissional. Bruno Ferreira tá ali lendo aquela famosa colinha para ver onde que irão bater os jogadores do Atlético. Quem começa batendo é quem, hein, Davi?

0: E já dá pra perceber aí, parece que vai ser o time...
1: O Atlético.
0: O Atlético.
1: Atlético, né? Começa batendo. Bruno Ferreira, goleiro do Ceará, já está se posicionando debaixo das traves. E o primeiro a cobrar é ele, que o Paulo Madrid tanto elogiou, Mateu Cassierra.
0: Mateu Cassierra, portanto, vem para a primeira cobrança. Tem que botar o melhor jogador mesmo para começar a cobrança. Iniciando as cobranças de pênalti. Cassierra, de pé direito. Cassierra, de pé direito. Ele é autorizado, bateu e o gol! Gol do Galo! Cassierra converte bem no canto direito do goleiro Ferreira. Bola para um canto, goleiro para o outro, Davi.
1: Converte muito bem, bate forte, rapidamente no canto da bochecha da rede. Sem chances para o goleiro Bruno Ferreira. Atlético começa muito, muito, muito bem nessa disputa. Agora vamos ver se está na mão do paredão Everson.
0: Everson, um grande goleiro. Já vestiu, foi talvez revelado de forma com maior destaque para o futebol brasileiro nesse mesmo Castelão. Quem é que vem para a cobrança?
1: Juan Alano.
0: Alano tá nervoso, desperdiçou duas ou três grandes chances no tempo regulamentar. Ele também é destro. O Everson fica distraindo ele ali. Eu tô sentindo o cheiro da defesa do Everson, hein? Tá na cara que o Everson vai se defender essa. Alano, autorizado, de pé direito, ele bateu! Gol do Ceará! Ela passa embaixo do braço do Everson. Bola no cantinho esquerdo e o goleiro atleticano é superado. Empatado 1-1, Davi.
1: Foi por pouco, Everson muito bem no lance, vai lá no cantinho, mas muito bem também. Vai o atacante Juan Alano. Faz o gol agora de empate neste momento. Agora tudo nos pés de Alexander para o Atlético.
0: Alexander, canhotinho. Entrou no decorrer da segunda etapa. Ele contra Bruno Ferreira. É alto Bruno Ferreira, hein? A televisão mostrou agora. Quase que bate na cabeça na trave. Alexander de perna canhota. Para manter viva e colocar o Atlético em vantagem na cobrança. Alexander bateu. Defendeu Bruno Ferreira. Bola no canto direito. Goleiro acerta e encaixa com categoria, Davi.
1: Foi muito bem o Bruno Ferreira. Foi no canto direito, lado esquerdo do cobrador. O Alexander telegrafou, bateu meio mal, bateu, podia ter feito melhor essa cobrança, não assim fez. E aí foi lá, Bruno Ferreira defende ela. É, Atlético, complicou agora neste momento, mas calma, tem Everson no gol.
2: Bruno Ferreira tem 1,97.
0: Quase a mesma altura que esse que vos fala, Guilherme Reis. Fernando, quem vem para a cobrança? O da 17, também fez uma partida regular. O canhoto agora há pouco errou, hein? Será que vai manter essa sina de erros canhotos? Assim seja, hein? Ele toma pouca distância, o Fernando. Fernando contra Everson. Ele vem de pé canhoto. Fernando autorizado. Everson! Vai no mesmo canto que o Alexander errou. Everson já coloca o seu nome na história da disputa. Bola no canto direito. Everson acerta e defende bem, Davi.
1: Fernando também telegrafou, deixou a bola no cantinho, muito fácil. Everson, ele, pegador de pênalti, não ia deixar passar uma oportunidade dessa. Vai muito bem, busca a bola lá. Tudo empatado na disputa e agora tá nos pés de Cuejo, Guilherme Reis.
0: Tá nos pés de Cuejo, a perna direita de Cuejo levando a esperança do Atlético para seguir viva. O Atlético valente, guerreiro, acostumado com situações assim. Ele toma uma média distância, o Cuejo. O Cambanzão autoriza. Ele contra Bruno Ferreira. Cuejo autorizado. Cuejo bateu e o gol! Gol do Galo! Cuejo no canto esquerdo, bola num canto, goleiro no outro. Atlético em vantagem, Davi.
1: Desloca.

0: Fica muito bem, o Coelho bate muito bem. A penalidade máxima, nada que pôde fazer o Bruno Ferreira. Atlético na frente neste momento. Quem sabe agora de novo ele, São Everson, faz mais um milagre e salva a equipe atleticana.
1: São Everson do Califórnia, vem o zagueirão Eber, hein? Vem o zagueirão Eber, isso é presságio de bom sinal, hein? É presságio de bom sinal. O Everson, como de praxe, faz a sua prece ao seu crucifixo, ao seu escapular. Crucifixo mesmo, ali perto. Eber, o zagueirão, ele na risca da grande área. Autorizado, de perna direita. Sou mais você, Everson. Éder, autorizado, de pé direito, bateu e o gol. Cobrança bem batida. Bola para um canto, goleiro para o outro. Ela morre no canto canhoto do gol de Everson. Tudo empatado, Davi.
0: Muito boa cobrança do Éder, capitão da equipe do Ceará. Bate bem, alto, com força. No canto, o Everson nada pôde fazer, foi no lado oposto. Deixa o Ceará vivo, tá todo mundo empatado neste momento, Guilherme Reis. Vamos para a quarta cobrança neste momento do Atlético. Bruno Ferreira olhando aquela sua colinha, deu uma olhadinha na colinha. Vamos ver agora quem virá na cobrança, já te confirmo.
1: Não gasta muito tempo pra FIFA até proibir essa colinha aí, tá? Não é pra falar nada não. Lianco, né?
0: Lianco na bola.
1: Lianco na bola. De pé direito. Lianco, que carrega uma certa capitania dentro das quatro linhas. Lianco, autorizado, de pé direito, de paradinha, ele vem, bateu e o gol! Gol do Galo! Bola para um canto, goleiro para o outro, bateu rasteirinho, deslocou bem o Bruno Ferreira, Davi.
0: Com qualidade, com calma, tranquilidade, bate no cantinho. Bruno Ferreira nada pôde fazer, errou o lado, foi pro lado oposto e ainda sai provocando o Lianco. Que é isso? Bota a mão nos ouvidos, nas orelhas, né? E sai falando, né? Estou escutando o que vocês têm a dizer sobre mim. Enfim, Lianco.
1: Rafael Ramos vem para a cobrança da 2. Também entrou bem no segundo tempo. Dois grandes cruzamentos, mas cruzamento não é cobrança de pênalti. Everson, como sempre, válido destacar, faz a sua reza particular. É agora, hein, Everson? Você vai pegar essa bolinha. Você vai pegar essa bola lá no canto, hein, Everson? Autorizada a cobrança do Ramos. Ele vem de pé direito. Everson! Everson! Ele cai no canto direito. Defende a cobrança de Ramos. E o Galo pula na frente na decisão das penais. Hein, Davi?
0: Everson, o santo Everson, mais uma vez salvando o Atlético. Vai lá no cantinho, pênalti mal batido, ele pega mesmo. Rafael Ramos bate muito mal e o Everson vai lá, como sempre, protagonista nesse elenco do Atlético. Pula e vai muito bem e salva ela lá no cantinho. Deixa tudo na frente para o Atlético. E adivinha quem vem bater, Guilherme Reis? Adivinha nos pés de quem está a grande decisão? Adivinha?
1: Ele gosta dessa situação. Ele defende os pênaltis e depois cobra a derradeira com o seu terço na mão, nas luvas. Everson, para colocar o Galo nas oitavas. Everson, autorizado, partiu, bateu e o gol!

Kansas. E para terminar, com chave de ouro, Cobra Quinte converte no Castelão. Ele conhece esse gramado como poucos. Fez história também no Ceará. Sabe os caminhos e atalhos da Arena Castelão. Um jogo em que muitos tratavam o Atlético como morto. Mas eu digo, repito e insisto, jamais, em hipótese alguma, nunca duvide do Clube Atlético Mineiro. Esse clube que insiste em

0: garante mais uma classificação para o Clube Atlético Mineiro. Alô, CBF, faz o Pix, 3 milhões na conta do Galo. A classificação para as oitavas e o sonho do tri da Copa do Brasil permanece vivo. O detalhe da Vila Luiz.
1: Everson. Sempre o herói atleticano, o santo atleticano, tem nome, é Everson. Everson, mais uma vez, brilha no tempo normal, nos 90 minutos, pega muito, salva a equipe em muitas oportunidades de tomar o terceiro gol e liquidar a partida. Era para acabar o jogo no tempo regulamentar. O Everson não deixou isso acontecer, foi valente, salvou o Atlético. O Atlético vai lá no jeito mais atleticano possível, no jeito mais galo possível. Vai lá e faz o gol. Cauã Passini, aos 45, já nos minutinhos finais, vai muito, muito, muito bem. Salva o Atlético. Neste primeiro momento, vai para as penalidades. E aí, nas penalidades, é sempre ele. Não tem jeito, ele é o herói atleticano. O torcedor já sabe com um sorrisinho no rosto quem vai cobrar a última cobrança. Sempre ele. Pega dois e ainda bate o último com total frieza, um chute forte no alto, sem chances para Bruno Ferreira. O Atlético está classificado na Copa do Brasil. Não foi o jogo dos sonhos, mas foi o jogo que o Atlético é mestre em fazer. Faz o gol no finalzinho e aí na penalidade brilha a estrela de Everson mais uma vez. Alô, Ancelotti, não é possível que você não esteja vendo. Não dá mais tempo, mas que pena. Que pena, porque cabia no mínimo um reconhecimento na seleção brasileira. Não teve, que pena. Quem ganha é o Atlético, que tem o Everson há muito tempo na sua meta.
0: Paulo Madrid levando até que ao pé da letra demais o Atlético. Copa não se joga, Copa se ganha. O Atlético classifica numa classificação meio culposa, mas o que valem são os 3 milhões na conta e a avançada às oitavas de final. E aí, como que você descreve essa classificação atleticana e os jogos vindouros? O que esperar aí desse Atlético se classificando?
2: Cara, vamos lá. O jogo caiu pro melhor jogador do Atlético, pro jogador mais decisivo do Atlético, pro jogador mais constante do Atlético, no seu melhor contexto, que é o Everson. Numa cobrança de pênalti, numa disputa de pênalti. Então aí ficou afeição, né, pro Atlético. O Everson, como bem disse o Davi Luiz, como bem disse você também, fazendo o protocolo dele, né? Defende, depois bate, resolve. E é o jogador mais decisivo do Atlético nos últimos anos, desde 23, mais ou menos. É muitas vezes o único jogador que se salva em temporadas do Atlético. Então, geralmente, quando cai pra ele, dá bom. Quando cai pra qualquer outro, não dá bom. Foi mais ou menos o que a gente viu aqui hoje, né? O Ceará teve muitas chances de matar, principalmente no segundo tempo. Não matou, perdeu um caminhão de chances. E eu falava, o Atlético tem chance porque a bola pune, mas para a bola punir ela tem que chegar lá na frente. Chegou e o Cauã Passini fez. Deu a oportunidade do Everson brilhar. E a partir daí o Atlético está literalmente em boas mãos. E consegue a classificação mais uma vez num roteiro que, como vocês disseram, a gente conhece muito bem. Então o Atlético, a partir daí, se classifica. E a oportunidade perdida pelo Ceará é muito grande, né? O Atlético se salva, mas a cara do Mozart na hora do gol do Atlético é um poema, assim. É a cara de quem...
0: Uma música clássica, né?
2: Exatamente, é a cara de quem a orquestra desandou. A orquestra não é que desafinou, é que parou de tocar. Tiraram do amplificador, parou de tocar. E aí, rapaz, você chega nesse momento com o psicológico todo revirado e contra um grande goleiro, deu Atlético mais uma vez. Quando caiu na mão do Everson, deu Atlético. Tem sido assim, né? E vou endossar as palavras do Davi Luiz. O Everson merecia a Copa do Mundo. O Fábio também, para mim, merecia a Copa do Mundo. Não sei quem seria o terceiro, mas o meu titular na Copa do Mundo seria o Fábio, e o Everson iria como um dos reservas. Para mim, sem dúvida. O Alisson vai se tiver condição, se não tiver, um outro terceiro goleiro. Mas esses dois, para mim, iriam. Estão melhores, bem melhores do que Bento e Ederson no momento. Mas técnico é um mundo paralelo, né? Então, não foram. Mas para mim, deveriam sim ir. E o Everson mostrando, coincidência ou não, exatamente nesse momento, o grande goleiro que ele é e que ele merecia sim essa oportunidade. É isso, Guilherme. A classificação do Atlético tem nome. De novo, o Everson.
0: De novo, o Everson. Valeu, Paulo Madrid, Davi Luiz. E com os comentários finais daquele que é Real Madrid, chegamos ao fim de mais uma jornada esportiva aqui no seu AM 880. Eu sou o Guilherme Reis e tive a missão de narrar a classificação a duras penas, no melhor estilo galo de ser, do Atlético. 2-1 vitória no tempo normal do time da casa, do Ceará. 2-1 pro Ceará, pra cima do Atlético no agregado, empatado 3-3 nos pênaltis, 5-3 para o Atlético, com direito a Everson se sagrando mais uma vez santo com essa camisa atleticana. Eu tive os comentários de Paulo Madrid, as reportagens de Davi Luiz, os trabalhos técnicos de Juliana Moura. Muito obrigado pela sua audiência, pelo privilégio da sua preferência. Repercussão desse jogo e muito mais amanhã, às 11 da manhã, no Primeiras Esportivas com José Augusto Toscano. Um grande abraço, fui!
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2: Muitíssimo obrigada pela sua audiência. A partir de agora tem Memória Nacional aqui na Rede Inconfidência de Rádio, AM 880, FM 100,9. Muitíssimo obrigada pela sua companhia. Vamos juntos então até às 5 horas. E para começar, tem Ângela Rorô.

0: Djavan, Boa Noite, música do Djavan, Lô Borges, Ela, música do Lô e do Márcio Borges. Caetano Veloso, Lua e Estrela. Ouvimos também Ângela Rorô, Tola Foi Você.
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0: E agora tem Paralamas do Sucesso com Saber Amar.

0: Do Quental Natureza Humana, Antes que Cusambianque Rolam as Pedras, Rita Lee, Amor e Sexo, música da Rita, do Roberto e do Arnaldo Jabor. Paralamas do Sucesso, Saber Amar, de Herbert Viana.
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2: Aqui no Memória Nacional, a gente traz para você Gal Costa com Azul.
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0: MPB4, Labirinto, de Guilherme Arantes, Fátima Guedes, Super Bacana, de Caetano, Ney Matogrosso, Tanto Amar, de Chico Buarque, Gal Costa cantou Azul, do Djavan.
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0: Obrigada pela sua audiência até às 5 da manhã, chegando Beto Guedes com Luz e Mistério.

0: Ageu, Máquina do Tempo, de Ageu Marx, Marina Machado, Loa, Afonsinho, Belê e Beto Guedes, Luz e Mistério, parceria dele com Caetano Veloso.
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0: Esta é a rede Inconfidência de Rádio, AM 880, FM 100,9. Elis Regina agora com Quero.
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0: Milton Nascimento, música de Lô, Márcio Borges e Fernando Brandt para Lennon e McCartney. Gonzaguinha, Espere por Mim Morena, Vanderly, cantor Breu e Elis Regina, Quero, música de Thomas Hott.
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0: E vamos em frente, chegando agora Tino Gomes com Sideral.

0: Telo Borges e Luísa Lara, Voa Bicho, de Telo e Márcio Borges, Boca Livre, Panis et Circenses, de Caetano e Gil, Jane Duboc cantou Romance, de Flávio Venturini e Juca Filho, e Tino Gomes, dele do Georgino, a música Sideral.
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0: 1h31.
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0: Uma ótima madrugada, este é o Memória Nacional, agora com o Grupo Mineiro Sagrado Coração da Terra.
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0: Dalto Espelho d'Água, música do Cláudio Rabelo. Rossana, O Amor e o Poder, também do Cláudio Rabelo. Nico Rezende, dele do Paulinho Lima, Esquece e Vem. Sagrado Coração da Terra, Carinhos Quentes, de Marcos Viana.
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0: Muito obrigada pela sua audiência. A gente segue juntos aqui até às 5 da madrugada. Cazuza canta agora, Faz Parte do Meu Show.

0: Cláudio Zoli, cada um, de Ronaldo Brandão, Adriana Calcanhoto, Inverno. Cazuza faz parte do meu show dele e do Ladeira.
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0: 1h58.
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0: Aqui no Memória Nacional você ouve clássicos da música popular brasileira contemporânea. Vamos agora com o grupo A Cor do Som.
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0: Erasmo Carlos, Além do Horizonte, música que ele fez com Roberto Patufu, Vida Diet, do John, Barão Vermelho, Poeta Está Vivo, de Dulce Quental e Frejá, e o grupo Acor do Som, Menino Deus, de Caetano Veloso.
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0: Uma ótima madrugada, este é o Memória Nacional, chegando Chico Buarque com Nara Leão.

0: 2h19.
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0: Luiz Melodia, Paixão, música do Melodia, Vinícius Cantuária, Vida que Traz, de Vinícius Cantuária, Marisa Monte, Infinito Particular, de Arnaldo Antunes, Marisa Monte e Carlinhos Brown, Chico Buarque, Nara Leão, João e Maria, de Chico e Sivuca.
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1: 2:28.
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1: E agora temos Marina Lima com Veneno.
3: 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Veneno.

0: Pepeu Gomes, Eu Também Quero Beijar, de Moraes Moreira e Pepeu Gomes. Lulu Santos, Aviso aos Navegantes. E Marina Lima cantou Veneno. A música tem uma versão em português feita pelo Nelson Motta.
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0: Obrigada pela sua audiência. Agora trago para você Ana Canhas com Esconderijo.

0: Ana Carolina, a canção tocou na hora errada. Geraldo Azevedo, dele do Renato Rocha, Dia Branco. Zé Cabaleiro, Flor da Pele e Ana Canhas, Esconderijo.
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0: 2h56.
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0: Uma ótima madrugada, rede Inconfidência de Rádio, AM 880, FM 100,9. Vamos seguir com Lobão por Tudo Que For.
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0: Charlie Brown Jr., Céu Azul, de Chorão e Castanho. Blitz, Dali de Salvador, de Evandro Mesquita e Antônio Pedro. Raul Seixas, Ouro de Tolo e Lobão, Por Tudo Que For.
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0: Mais uma sequência aqui de sucesso, começando com Simone, Embarcação.

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0: João Bosco, Incompatibilidade de Gênios, de Bosco e Blank. João Nogueira, Espelho, música dele do Paulo César Pinheiro. Paulinho da Viola, Onde a Dor Não Tem Razão, de Paulinho da Viola e Elton Medeiros. Simone, Embarcação, de Chico e Francis Rai.
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0: Obrigada pela sua audiência, chegando Nana Caymmi com Resposta ao Tempo.
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0: Tunai, Frisson, de Tunai Sérgio Natureza. Flávio Venturini, Espanhola, de Venturini Guarabira. Nana Caymmi, Resposta ao Tempo, de Cristóvão Bastos e Aldir Blanc.
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0: Maria Bethânia canta agora Baioque, de Chico Buarque.
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0: Paulinho Nogueira, Menina. João Só, Menina da Ladeira. Toquinho, dele do Vinícius, Aquarela. Maria Bethânia cantou Baioque, de Chico Buarque.
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0: 3h54.
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0: Vamos começar a última hora de hoje aqui no Memória Nacional com a Vanessa da Mata.
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0: Nenhum de nós amanhã ou depois de Teddy Corrêa, Cássia Eller, Palavras ao Vento, de Marisa Monte e Moraes Moreira, Paulinho Mosca, Idade do Céu. Teve também Vanessa da Mata com Amado, parceria dela com Janeci.
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0: Muito obrigada pela sua audiência, chegando Tavito com Aquele Beijo.

0: Roupa Nova, Clarear, música de Otávio Bournier e Máriozinho Rocha. Rádio Tax, Coisas de Casal, de Rita e Roberto de Carvalho. Daniela Mercury com Herbert Viana, Só Pra Te Mostrar. E Tavito cantou Aquele Beijo, música do Tavito.
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3: 4h24.
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0: E agora vambora, que tem Renato Teixeira com Frete.
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0: Zé Ramalho cantou Chão de Giz, Sá e Guarabira, Chuva e Sol. Alceu Valença, Amor que Vai e Renato Teixeira, Frete.
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0: E já vamos emendar mais um bloco musical, chegando Gilberto Gil com Vendedor de Caranguejo.

0: Martinho da Vila Dansei, de Argemiro, Marco Ribas, dele e Mussolo. Djavan cantou Farinha e Gilberto Gil, Vendedor de Caranguejo, música de Gordurinha. Memória Nacional fica por aqui, programação Lúcia Carneiro, trabalhos técnicos de Agnaldo Silva e Washington Bittencourt. Eu sou Valesca Falsi, na mesa de som, Zé Carlos Figueiredo. Amanhã a gente está de volta com mais um programa Memória Nacional e eu te espero então à meia-noite. Até lá.
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2: Bom dia, Minas. Bom dia, Brasil. Pela rede Inconfidência de Rádio no AM 880, começa agora mais um Estação Caipira, o programa que toca o sertanejo raiz e a música regional. Seleção musical do Cristiano Batista. Eu sou o Tarcísio Lopes. Meu abraço a todos e a todas que estão ligados nas ondas do Gigante do Ar. E a gente começa com Jackson Antunes e Chico Lobo.

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1: 5 e 3.

0: Nós tivemos aí Irmãs Galvão, As Três Maravilhas de Moacir dos Santos e Paraíso, Miranda e João do Rio, O Filho do Vento de Piracelmo, Moreno e Moreninho, Pescador Vagabundo de Roque, José e Moreno, Milton e Luiz, Volto pro Araguaia de Milton Avelino, Jackson Antunes e Chico Lobo, Luar do Sertão de Catulo da Paixão Cearense.
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0: 5h16.
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0: 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Chegando aí, José Mauro e Poliana.

0: Estação Caipira, você conferiu o grupo lá do interior, Chave de Ouro, de Pedro Walter, Marco Aurélio e Matias, É Assim, de Zé Henrique, Liu e Léo, Juramento Quebrado, José Mauro e Poliana, Um Pouco da Minha Vida, de Mirone. 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
0: 5:31.
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0: Então vamos aí de João Moraes e Galvão.

0: Nós tivemos aí Goiá, Canção do Meu Regresso de Goiá, Juaci Ornelas, Viola Brasileira, de Juaci, Refolia de Natal, Nelson e Janete, O Menino da Porteira de Ted Vieira e Luizinho, João Moraes e Galvão, Mãos de Caboclo de João Moraes.
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0: 5:45.
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0: Estação Caipira, eita programa bom. Chegando agora, Lorito e Loreto.

0: tivemos aí João Carlos e Maurício, Boca de Pedra, de Adriano Rosa, Maurício e João Carlos, Nalva Aguiar e Chitãozinho e Chororó, Meu Bem Querer, de Djavan, Ivan Lombo e Vitor César, Zé Pamonha, Ninho Chico e Paraíso, Lorita e Loreto, Coisas Difíceis.
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0: Minas, Brasil, mundo, acompanha a gente. Estação Caipira, chegando agora, Lenine.

0: Você conferiu Inesita Barroso e Roberto Correia, Adeus Campina da Serra, de Pires e Torres, Cleuton e Karen, a Samambaia, de André e Divino de Freitas, Luiz Maza e Luciano, Um Sonho com Tião Carreiro, de Luiz, em Uberlândia, Lenine Martelo Bigorna, de Lenine.
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2: Muito bom dia para você, ouvinte em Confidência. O destaque é o viaduto oeste em direção ao Barro Preto. Tem ocorrência bloqueando a faixa da direita, envolvendo um veículo, motoristas em velocidade reduzida neste trecho. A opção para o motorista que segue em direção ao Padre Eustáquio, seguir pela Avenida Nossa Senhora de Fátima. No sentido inverso, o trânsito flui com tranquilidade no viaduto oeste em direção ao túnel da Lagoinha. 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Iago Proença para a Rádio
3: 6:16. 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
0: Olá, você está ouvindo em Confidência Estação Caipira. Um abraço para o compadre Nonô, lá na cidade de Ubá. Chegando aí, Mato Grosso e Matias.

0: Juai Sandy, Trem das Nove, de Zé de Barro e Pé de Ouro, de Sadi, Jales e Soares, Desengano, de Soares, Milionário José Rico, Canarinho de Peito Amarelo, Mato Grosso e Matias, Tentei Te Esquecer, de Cruz Gago.
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2: De volta com você, ouvinte em Confidência, o destaque é a Avenida Raja Gabalha. Tem informação de semáforo com defeito travado no vermelho, deixando o trânsito complicado para os motoristas e para pedestres, ali na altura do hospital particular. A opção de desvio para quem deixa a região centro-sul da capital é passar pela Avenida Prudente Moraes e Arthur Bernardes ou Avenida Nossa Senhora do Carmo. No sentido inverso, o trânsito flui com tranquilidade na Raja, segue com esse ponto de atenção para você ao volante, no momento não há filas. 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Iago Proença para a Rádio Inconfidência.
0: 6:30.
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3: Vamos em frente porque atrás vem gente. Nosso abraço para o Toninho da Edna, lá do Conjunto Água Branca. Chegando João Goiano e Goiazinho.

0: Estação Caipira, nós tivemos aí Gino e Geno, Bate Coração, de Manuel Egídio, Luizinho Limeira, Casamento em uma Gaiola, de Compadre Generoso, Nizete Nezito, Alvarado Perdão, de Manito e Manito Júnior, e João Goiano e Goiazinho, Caboclo Feliz, de João Goiano.
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0: Chegando agora, Majestade.

0: Nós ouvimos aí Jorge Luiz e Fernando, a Majestade, o Peão de Jaque, Jacó e Jacozito, Enchente de Adão Nildo e Pedro Jacó, Marden e Marlon, Na Boca do Brasil de Domiciano, Majestade, Reconciliação.
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2: De volta com você, ouvinte em Confidência. O destaque é o hipercentro da capital, na Avenida Afonso Pena. Tem ocorrência envolvendo ônibus, bloqueando duas faixas, próximo ao cruzamento com a Rua dos Tamoios e Espírito Santo, com reflexos para o motorista no sentido Mangabeiras. A opção de desvio para o motorista passando pela Avenida dos Andradas e Avenida do Contorno, ou então a Avenida Bias Fortes. 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Iago Proença para a Rádio Inconfidência.
0: 6:58.
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0: Estação Caipira, eita, programa bom. Nosso abraço para o Fernando Botafogo de Barueri, São Paulo. Chegando aí, Fábio Sombra.

0: tivemos aí Fernando e Osmair, Nas Cinzas do Meu Passado, de Zé Mulato, Adilson e Assis, Vazei na Braquiara, Geraldo Viola e Pantanal, Filho da Madrugada, de Pantanal e Geraldo Viola, Abel e Caim, Hoje Não Posso Ficar, de Nono Basílio e Tião Carreiro, Fábio Sombra e Chico Lobo, O Velório do Violeiro de Fábio.
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0: Estação Caipira, Almir Sater e Sérgio Reis.

0: tivemos aí no bloco final do programa de hoje, Fábio e Fernando, Dúvida no Olhar de Antônio Fábio, Adalto Santos, João de Barro, de Ted Vieira e Muíbo Curi, Felipe Falcão, É Pra Lá Que Eu Vou, de Felipe e Bruno e João Vitor, Amir Sater e Sérgio Reis, Rei do Gado, de Ted Vieira. Estação Caipira termina aqui. A seleção musical foi de Cristiano Batista. Eu sou o Tarcísio Lopes. Obrigado a todos e a todas pelo carinho da audiência. Voltamos amanhã, se Deus quiser.
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3: De volta com você, ouvinte Inconfidência, o destaque por estradas, BR-040 com um trânsito intenso em direção a Belo Horizonte, motoristas em velocidade reduzida desde o Jardim Bandeirantes, com cerca de 3 quilômetros de fila. Quem segue em direção à capital antes do trevo da Ceasa compensa seguir pela Avenida Helena de Vasconcelos Cossi, na sequência Via Expressa. No sentido inverso, BR-040 com um trânsito fluindo bem em direção a Sete Lagoas. 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Iago Proença para a Rádio Inconfidência.
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0: Belo Horizonte, são 7:30. Bom dia, hoje é quinta-feira, dia 14 de maio de 2026. Eu sou Regina Pala.
1: Eu sou Márcio Rony, temperatura agora em Belo Horizonte de 19 graus. Confira os destaques de hoje no Jornal da Conferência.
0: A Assembleia aprova lista de imóveis para amortizar dívida do Estado com a União.
1: Flávio Bolsonaro admite conversas com Vorcaro para financiar filme do pai dele.
0: Atlético vence Ceará nos pênaltis e avança na Copa do Brasil.
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0: 7:31. A Prefeitura de Belo Horizonte publicou o edital para obras de restauração do anel rodoviário. Com investimento estimado em mais de 137 milhões de reais, as intervenções focam na recuperação do pavimento, tanto na pista principal quanto nas marginais. O projeto prevê serviços de recapeamento, drenagem e sinalização ao longo de 36 meses.
1: Essa é a primeira grande ação estruturante após a municipalização de trechos do anel rodoviário ocorrida em 2025. Segundo a Prefeitura, o objetivo é reduzir o desgaste histórico da via, que sofre com trincas e afundamentos devido ao intenso fluxo de veículos pesados.
0: 7:32. Secretaria de Saúde detalha regras para ampliação da vacinação contra influenza e dengue em Minas. Ouça com Sônia Neri.
3: A Secretaria de Estado de Saúde publicou resolução que orienta os municípios sobre a ampliação da vacinação contra a influenza em Minas Gerais. A medida já está em vigor. A resolução detalha como as prefeituras podem organizar a abertura da vacinação para toda a população a partir de 6 meses de idade. De acordo com a Secretaria, os municípios podem ampliar a imunização para além dos grupos prioritários, desde que mantenham reserva para idosos, crianças, gestantes, pessoas com comorbidades, trabalhadores da saúde e outros públicos vulneráveis. Segundo o subsecretário de Vigilância em Saúde, Eduardo Prosdocimi, a medida é uma oportunidade para aumentar a proteção da população antes do inverno.
4: Minas Gerais já distribuiu cerca de 4 milhões e meio de doses aos municípios mineiros. Nós temos uma cobertura vacinal de 32,5%. Muito aquém ainda dos 90%, mas temos a oportunidade de fazer mais iniciativas de ampliação da vacinação, busca ativa para aumentarmos os índices de vacinação. E sobremaneira, nós estamos ainda no outono, daqui a pouco o inverno. O momento de se vacinar é agora, para evitar especialmente casos graves, hospitalizações e, com certeza, os óbitos.
3: Outra resolução publicada também pela Secretaria de Estado de Saúde permite que municípios ampliem a vacinação contra a dengue para trabalhadores da saúde. Da Agência Minas, Sônia Neri.
1: 7:33. O fornecimento de água para mais de 280 bairros de Belo Horizonte e 6 cidades da região metropolitana é afetado desde ontem. De acordo com a Copasa, o problema acontece devido à necessidade de manutenção emergencial na rede de abastecimento.
0: A previsão da companhia é que o serviço seja normalizado aos poucos apenas no decorrer da noite desta quinta-feira. Para amenizar os impactos, a empresa disponibilizou caminhão-pipa para atender os serviços essenciais.
1: Na capital, são afetados bairros das regiões Pampulha e Venda Nova. As cidades vizinhas atingidas são Contagem, Lagoa Santa, Pedro Leopoldo, Ribeirão das Neves, São José da Lapa e Vespasiano.
0: 7:34. Assembleia Legislativa aprova em definitivo lista de imóveis estaduais que podem ser usados para amortizar a dívida de Minas com a União.
5: Lista de imóveis que o Estado vai oferecer à União para abater a dívida mineira é aprovada em definitivo pela Assembleia. O projeto faz parte do pacote de medidas previstas para adesão de Minas Gerais ao PROPAG, o Programa Federal de Socorro a Estados Endividados. Após quase um ano de discussões no Legislativo, o plenário aprovou a relação de imóveis que o Estado pretende disponibilizar para amortizar parte dos débitos com a União. Para garantir a votação, a base de governo e a oposição fecharam um acordo com a elaboração de um texto substitutivo que excluiu imóveis da lista e alterou regras sobre a venda dos bens. Originalmente, o texto que o Executivo enviou para a Assembleia disponibilizava 343 imóveis do Estado, dentre eles prédios escolares e de universidades públicas, o que gerou resistência entre os parlamentares. Já a lista final, aprovada pelo plenário, foi reduzida a menos de 200 imóveis. Para o líder de governo na Assembleia, deputado João Magalhães, do MDB, a votação do projeto demonstra a intenção do Estado de concluir a renegociação da dívida.
6: Isso é uma sinalização importante, né, do governo de Minas para com o governo federal, que tudo aquilo que o governo federal pediu que fosse oferecido, a gente acaba de complementar.
5: Já a deputada Beatriz Cerqueira, do PT, ressaltou que a oposição discorda da proposta e buscou barrar a tramitação do projeto, o que garantiu a retirada de mais de 100 imóveis da lista.
7: Os trabalhos que nós fizemos de obstrução nas comissões, porque o resultado final do plenário não é só aquele resultado, né? Um trabalho que a gente fez de comissões, principalmente na Comissão de Administração Pública, em que a gente conseguiu ir retirando imóveis que são essenciais para o funcionamento do Estado. Hoje, no plenário, nós conseguimos fazer mais um pouco isso.
5: O presidente da Assembleia, deputado Tadeu Leite, do MDB, celebrou a votação final do projeto dentro do prazo, o que vai permitir ao Estado pagar a dívida em melhores condições.
8: A Assembleia, neste momento, finaliza, de uma certa forma, a última entrega do PROPAG, que é aquele projeto, programa de refinanciamento da nossa dívida. E nós estamos parando aí, graças a Deus, já há algum tempo, de gastar praticamente 400 milhões por mês de dinheiro jogado na lata do lixo, de juros, ou seja, ao invés do governo investir nas pessoas. E agora nós temos essa oportunidade do governo investir de verdade nos mineiros e mineiras.
5: Os parlamentares aprovaram ainda outros 24 projetos na reunião do plenário, sendo 17 deles em caráter definitivo. O conteúdo completo das matérias apreciadas está no almg.gov.br. Da Assembleia Legislativa em Belo Horizonte, Luiz Felipe Balona.
1: 7h37. A Samarco vai reabrir por 45 dias a plataforma do Programa Indenizatório Definitivo, PID, destinado às vítimas do rompimento da barragem de Mariana. O sistema ficará disponível entre os dias 18 de maio e 1º de julho para pessoas que perderam prazos, recusaram propostas ou precisaram corrigir documentos.
0: O programa é uma das medidas de reparação do desastre ambiental ocorrido em novembro de 2015, considerado um dos maiores da história do país. A tragédia deixou 19 mortos e destruiu comunidades em Minas Gerais, além de provocar impactos ambientais em toda a bacia do Rio Doce até o Espírito Santo.
1: Pelo programa, pessoas físicas e jurídicas elegíveis podem receber indenização de R$ 35 mil. Reais. Segundo a mineradora, mais de 303 mil pagamentos já foram realizados até março deste ano, no âmbito do novo Acordo do Rio Doce, homologado pelo Supremo Tribunal Federal.
0: A reabertura do prazo foi solicitada pelo Ministério Público Federal, Defensorias Públicas e Ministérios Públicos de Minas Gerais e do Espírito Santo.
1: Jornal da Confidência, 7h38. A urna eletrônica completa 30 anos de uso no Brasil. Desenvolvida por técnicos brasileiros, o equipamento mudou a dinâmica das eleições e se tornou referência internacional. O Tribunal Regional Eleitoral de Minas Gerais defende a importância da tecnologia para evitar fraudes. A reportagem é de Leandro Siqueira.
9: A urna eletrônica está completando 30 anos de uso no Brasil. Nas eleições municipais de 1996, cerca de 32 milhões de eleitores, metade do eleitorado do país na época, utilizaram o equipamento pela primeira vez. Apenas 57 cidades com mais de 200 mil eleitores usaram a urna naquele ano. Só nas eleições municipais de 2000, todos os eleitores brasileiros puderam votar através da urna eletrônica. O equipamento, criado e desenvolvido por técnicos brasileiros, mudou a dinâmica das eleições no país e se tornou referência para processos eleitorais em várias partes do mundo. Segundo o Ellerson Amarante, secretário de Tecnologia da Informação do Tribunal Regional Eleitoral de Minas Gerais, o uso da urna praticamente acabou com a possibilidade de fraudes e manipulações nas votações.
10: A evolução que a urna trouxe no processo eletrônico de votação em relação ao que nós tínhamos no processo manual, assim, ela é gigantesca. Das diversas fraudes que nós temos conhecimento, que estão publicadas na mídia, a gente vê que a partir do momento que a gente introduz a urna eletrônica, nós nunca tivemos mais uma fraude na eleição. saímos de um modelo onde os eleitores e as eleitoras estão acostumados a escrever num papel que ele vai chegar num dispositivo e apertar teclas e confirmar o seu voto. Depois a gente passa pelo período de apuração e totalização. Nós tínhamos nas eleições manuais, a gente podia esperar uma semana para obter um resultado. Hoje, o resultado, desde já da primeira votação eletrônica, ele sai muito mais rápido. Ele é confiável, ele sai rápido, ele é auditável. Então, acho que entre as transformações que eu destaco são essas duas. A facilidade da votação, da apuração e da totalização.
9: Como qualquer dispositivo eletrônico, ao longo desse período, o equipamento passou por diversas atualizações e modernizações, explica o secretário.
10: Os mecanismos de segurança da urna são mecanismos utilizados internacionalmente. A criptografia que a urna usa são os mesmos, por exemplo, que bancos utilizam, que nos permite acessar o banco no celular, uma compra eletrônica que a gente faz. Hoje o nosso mundo ele está baseado em dispositivos eletrônicos com mecanismos de segurança. Então a urna utiliza desses mecanismos e vai sempre além, sempre buscando evoluir para garantir a segurança do processo. Temos auditoria no dia da eleição, nós temos um ano antes, o código-fonte é liberado para as pessoas, nós temos o teste público de segurança, são os mecanismos que nós temos de garantia da segurança que o eleitor vota, aquele voto que ele digita, ele é registrado corretamente, ele é apurado corretamente no final.
9: Para as próximas eleições, cerca de 55 mil urnas vêm recebendo manutenção no TRE de Minas, até serem enviadas para os municípios.
10: As urnas continuam esse processo de manutenção até o momento em que começa o período de que elas sejam enviadas aos cartórios eleitorais. Provavelmente a partir do início de agosto, deve seguir até o início de setembro, onde todas as urnas que temos aqui, 55 mil urnas aproximadamente, serão espalhadas por todo o estado. O cartório vai entrar nas etapas de dar carga das urnas, né, fazer a geração de mídias primeiro. Para quem não conhece, o procedimento de geração de mídia é porque eu preciso de levar as informações que estão nos sistemas da Justiça Eleitoral para as urnas eletrônicas. Como as urnas eletrônicas não têm nenhum tipo de conectividade de rede nem nada, é um pendrive. Hoje é um pendrive específico, eu coloco no computador, copio os dados dos sistemas, plugo na urna e transfiro para ali. Então isso é feito em cada uma das urnas, que é o processo de carga. Ou seja, eu gerei a mídia, que é o processo de geração. Na hora que eu coloco a informação dessa mídia na urna, eu estou fazendo o processo de carga das urnas eletrônicas.
9: As eleições gerais para presidente, governador, deputado estadual, deputado federal e senador estão marcadas para 4 de outubro. Cerca de 158 milhões de eleitores brasileiros poderão votar em cerca de 570 mil urnas eletrônicas. Reportagem Leandro Siqueira.
2: Esportes.
0: 7h42, o Atlético perdeu por 2-1 para o Ceará nessa quarta-feira na Arena Castelão, em Fortaleza, mas garantiu a classificação às oitavas de final da Copa do Brasil ao vencer nos pênaltis. O Galo atuou com um jogador a menos desde os 3 minutos do primeiro tempo. O time mineiro sofreu 2 gols, mas viu o lateral Cauã Passini diminuir aos 45 minutos da etapa final.
1: Como o Atlético venceu o jogo de ida, também por 2-1, a decisão foi para os pênaltis. O goleiro Everson voltou a ser decisivo. Ele defendeu 2 cobranças e marcou o gol da classificação. O adversário do Galo nas oitavas de final da Copa do Brasil será definido por sorteio pela CBF e os confrontos serão realizados em agosto, depois da Copa do Mundo.
0: 7h43, a seguir no Jornal da Inconfidência. Anvisa adia julgamento de suspensão de produtos da IP.
1: Flávio Bolsonaro admite conversas com Vorkaro para financiar filme do pai dele. A gente já volta.
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13: Patinetes elétricos compartilhados, acionados por meio de aplicativo, já funcionam na área central e nos bairros da região oeste de Belo Horizonte. Para acessá-los, é preciso instalar o aplicativo da Jet, disponível na App Store e Google Play. O usuário deve se cadastrar e realizar o pagamento por cartão ou Pix. O aplicativo informa áreas permitidas, tarifas e pontos de estacionamento. As tarifas em BH seguem um modelo dinâmico, ou seja, os valores variam de acordo com o horário e o dia da semana. O valor de desbloqueio do patinete varia entre R$ 2 e R$ 3,00. E o preço por minuto de uso custa a partir de 49 centavos. Os equipamentos só finalizam a corrida em um ponto de coleta específico, destinado para o estacionamento de forma segura e sem bloquear a calçada. Dentro do aplicativo, existe um mapa dos pontos de desembarque, foto do local e informações sobre como desativar o patinete de forma segura. A velocidade máxima é de 6 km por hora em calçadas, praças e parques. E a idade mínima permitida é de 18 anos. Baixe então o aplicativo da Jet, J-E-T. Eu sou o Pedro Henrique Vieira e essa foi mais uma edição do App do Bom. Nos trabalhos técnicos, Celso Júnior.
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0: Previsão do tempo. A quinta-feira será de mudança no tempo em parte de Minas Gerais, com aumento da nebulosidade e possibilidade de chuva isolada em regiões do oeste da área central do estado. Segundo o Instituto Nacional de Meteorologia, a circulação dos ventos e a umidade de níveis médios da atmosfera favorecem as instabilidades. Nas demais regiões mineiras, o sol aparece entre nuvens.
1: Em Belo Horizonte, o céu deve variar entre parcialmente nublado a nublado, com possibilidade de pancadas de chuva e trovoadas a partir da tarde. A máxima prevista é de 28 graus e a umidade relativa do ar pode chegar a cerca de 45% no período da tarde.
0: Jornal da Inconfidência, 7h47. A Federação Brasileira de Bancos fez um alerta sobre o aumento de golpes que usam falsas ofertas de emprego para roubar dados pessoais e bancários das vítimas. Ouça na reportagem de Vitor Mendes.
14: A Federação Brasileira de Bancos, FEBRABAN, divulgou um alerta nesta terça-feira sobre o golpe do falso emprego, em que criminosos se passam por recrutadores e por integrantes de agências empregatícias para realizar os crimes. Os golpistas conseguem identificar pessoas que estão atrás de emprego e oferecem vagas com salários acima da média e com poucas exigências. É o modo como os criminosos conseguem os dados pessoais dos candidatos para cometer estelionatos, como explica o diretor de Serviços e Segurança da FEBRABAN, Rafael Miele.
15: A partir daí, começam as armadilhas. Podem exigir o pagamento de cursos rápidos, cobrar por exames médicos que não existem ou até solicitar dados pessoais e documentos para aplicação de outros golpes.
14: Rafael Miele passa algumas orientações para evitar cair nesse golpe.
15: Para se proteger, fique atento. Desconfie de ofertas de emprego recebidas por e-mail, WhatsApp ou telefone, principalmente quando você não se candidatou à vaga. Fique atento a promessas fáceis demais, com altos salários e processos seletivos simplificados. Sempre pesquise a empresa nos canais oficiais. Nunca pague taxas antecipadas para participar de processos seletivos e evite enviar documentos ou assinaturas digitais sem ter certeza de que a vaga é legítima. Lembre-se, informação e atenção são sempre as melhores formas de se proteger.
14: Além da perda de dinheiro de forma imediata, os criminosos podem fazer financiamentos em nome das vítimas a partir de imagens de documentos enviadas para autenticações biométricas, junto com informações bancárias. Com informações da Agência Brasil e supervisão de Rafael Gasparuto, da Rádio Nacional em Brasília, Vitor Mendes. Nacional em Brasília, Vitor Mendes.
1: 7h49. A Agência Nacional de Vigilância Sanitária adiou para amanhã o julgamento do recurso apresentado pela Química Amparo, fabricante da marca IP. A empresa tenta reverter a decisão que determinou a suspensão da fabricação e o recolhimento de lotes de detergente lava-louças, sabão líquido para roupas e desinfetante. Pedro Lacerda traz os detalhes.
16: A Anvisa adiou para esta sexta-feira o julgamento do recurso apresentado pela Química Amparo, fabricante dos produtos da marca IP, contra a resolução que determinou a suspensão da fabricação e o recolhimento de lotes de detergentes, lava-louças, sabão líquido para roupas e desinfetantes. O caso estava previsto para ser votado nesta quarta-feira na 8ª reunião ordinária pública da diretoria colegiada, mas foi retirado de pauta após a empresa e a agência reguladora iniciarem reuniões técnicas para mitigação dos riscos sanitários identificados. O diretor-presidente da Anvisa, Leandro Safatli, informou que a Química Amparo apresentou os investimentos realizados, intensificou os esforços para corrigir as irregularidades e se comprometeu a entregar um plano de ação nesta quinta-feira.
17: A Anvisa e a empresa estão realizando reuniões técnicas para mitigação do risco sanitário identificado. A empresa apresentou os investimentos já realizados, intensificou os esforços para adequação das irregularidades e se comprometeu a apresentar medidas amanhã, no dia 14 de maio de 2026, com vistas ao cumprimento das determinações sanitárias destinadas à correção das não conformidades identificadas.
16: A resolução foi motivada por uma inspeção que apontou falhas em etapas críticas da produção, incluindo problemas em garantia da qualidade, produção e controle. Os lotes afetados são identificados pelo número final 1 no código do frasco. Leandro Safatli explicou que foram detectadas 76 irregularidades, abrangendo desde falhas graves relacionadas à qualidade microbiológica, com identificação de bactérias Pseudomonas aeruginosa em mais de 100 lotes de produtos acabados, além de deficiências no controle de materiais de embalagem. Apesar de o recurso da empresa ter suspendido temporariamente o recolhimento dos produtos, a Anvisa mantém a recomendação para o consumidor não usar os itens listados na resolução.
17: Reiteramos a recomendação de não utilização dos produtos listados na RE número 1834-26 e de buscar o serviço de atendimento ao consumidor da empresa. O tema retornará para avaliação e deliberação deste colegiado na próxima sexta-feira, dia 15 de 5 de 2026.
16: O presidente da Anvisa também alertou para o que chamou de ambiente comunicacional fragmentado, com o compartilhamento de desinformação nas redes sociais e o risco de politização do caso. Leandro Safatli destacou que a resolução do órgão partiu de uma inspeção conjunta da Anvisa com as vigilâncias sanitárias estadual e municipal de São Paulo, o que afasta qualquer leitura política da decisão. Da Rádio Nacional em Brasília, Pedro Lacerda.
0: Jornal da Inconfidência, 7h53. O governo federal anunciou uma medida provisória para tentar evitar mais aumentos dos preços da gasolina e do diesel nos postos brasileiros após a disparada do petróleo provocada pela guerra no Oriente Médio. A proposta prevê um subsídio direto a produtores e importadores de combustíveis, funcionando como uma espécie de cashback dos tributos federais pagos pelas empresas.
1: Pela medida, os combustíveis terão os impostos recolhidos normalmente e depois os valores serão devolvidos por meio da ANP, Agência Nacional do Petróleo, Gás Natural e Biocombustíveis. Para a gasolina, o subsídio pode variar entre 40 e 45 centavos por litro. Já para o diesel, a previsão é de cerca de 35 centavos por litro a partir de 1º de junho. Em troca, as empresas ficam proibidas de repassar a alta aos consumidores.
0: O custo da medida pode chegar a mais de R$1 bilhão por mês para a gasolina e a R$1 bilhão e 700 milhões para o diesel. O governo afirma que haverá neutralidade fiscal, já que a arrecadação com os royalties e dividendos do petróleo também aumentou com a alta internacional do barril.
1: Inconfidência 754. O senador Flávio Bolsonaro admitiu ter negociado com o banqueiro Daniel Vorcaro investimentos para custear as gravações de um filme sobre o ex-presidente.

0: Presidente Jair Bolsonaro.
1: Um áudio com uma cobrança ao banqueiro foi divulgado pelo portal The Intercept Brasil. A mensagem teria sido enviada um dia antes da primeira prisão de Borcaro. De Brasília, as informações com Osama El Gauri.
2: Matéria divulgada pelo site Intercept Brasil nesta quarta-feira revelou que o senador Flávio Bolsonaro, do PL do Rio de Janeiro, pediu ao banqueiro Daniel Vorcaro, em novembro do ano passado, US$ 24 milhões, o que corresponde a R$ 134 milhões, para financiar um filme sobre a história do ex-presidente Jair Bolsonaro. Em áudio, Flávio Bolsonaro chama Vorcaro de irmão, diz que estará sempre com o dono do Banco Master e pede uma luz para a produção da obra. O senador cobra o banqueiro o repasse de recursos para que não dê calote nos produtores. O parlamentar confirmou que solicitou dinheiro ao banqueiro para a realização do filme. Em vídeo postado nas redes sociais, Flávio Bolsonaro, que é pré-candidato à presidência da República, afirma que conheceu Vorcaro quando não havia acusações contra o empresário.
3: Eu conheci Daniel Vorcaro em dezembro de 2024. Não tinha mais governo Bolsonaro. Não tinha absolutamente nenhuma acusação contra ele. O que acontece é que, com o passar do tempo, ele simplesmente parou de honrar com as parcelas do contrato. Sim, tinha um contrato que, ao ele não pagar essas parcelas, tinha uma grande chance de o filme sequer ser veiculado, o filme sequer ser concluído. Em função disso, inclusive, procuramos outros investidores para concluir esse filme.
2: Daniel Vorcaro está preso por suspeitas de fraudes em títulos do Banco Master que podem ultrapassar R$ 17 bilhões. Para o líder do PT, o deputado Pedro Kizai, o fato comprova a relação íntima entre a família Bolsonaro e o empresário.
4: O que é grave hoje, um pré-candidato a presidente da República fazendo relação direta com o dono do Banco Master, cuja duas semanas atrás se rejeitou ministro que apoiaria as investigações junto com André Mendonça e se reduziu as penas dos que tentaram golpe. Duas organizações criminosas que foram vitoriosas duas semanas atrás. Nós estamos aqui querendo investigação já na Câmara e no Congresso Nacional.
2: Pedro Kizai defendeu a abertura da CPMI do Banco Master e que a Polícia Federal investigue o repasse de recursos de Vorcaro para Flávio Bolsonaro e para o filme que está sendo produzido. Para o líder petista, a PF precisa apurar possível lavagem de dinheiro, organização criminosa, corrupção, tráfico de influência, evasão de divisa e ocultação patrimonial. O Kizai ainda pede a prisão preventiva do senador. Em nota, Flávio Bolsonaro também disse que a instalação da CPMI é fundamental. O líder do PL, o deputado Sóstenes Cavalcante, afirmou que as explicações do senador são claras, coerentes e objetivas e que a bancada segue confiante na lisura dos atos de Flávio Bolsonaro. Procuramos a defesa de Daniel Vorcaro, mas até o fechamento desta reportagem não recebemos retorno. Da Rádio Nacional em Brasília, Gésio Passos.
1: 7h57, o Jornal da Inconfidência fica por aqui. A apresentação foi de Regina Pala e Márcio Roney.
0: Editores Gustavo Abreu, Marcos Tadeu e Renato Silveira. Na mesa de áudio, Reginaldo Silva.
1: Gerente de Jornalismo e Esportes, Rodrigo Balbino.
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0: Obrigado pela sua audiência. Tenha uma ótima quinta-feira.
1: Bom dia.
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1: Está aqui na Rádio Inconfidência, Avenida Cardeal Eugênio Pacelli, caminho para Betim, tem veículo com pane mecânica, um pouco depois da Praça Papa, João 23, bloqueando faixa da esquerda. Motoristas em velocidade reduzida desde a Avenida Amazonas, com reflexos na pista marginal do anel rodoviário. Quem deixa a capital em direção a Betim, via expressa, é a melhor rota. No sentido inverso, Cardeal Eugênio Pacelli com trânsito carregado a caminho da capital. Neste contexto, motorista na rodovia Fernão Dias, na altura do Jardim Riacho das Pedras, a opção de desvio passando pela Avenida Francisco Firmo de Matos, na sequência a Babita Camargos até a via expressa. 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Iago Proença para a Rádio Inconfidência.
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4: Bom dia, 8 horas em Belo Horizonte. Eu sou Emerson Rodrigues, estou chegando aqui na sua Rádio Inconfidência nesta quinta-feira, dia 14 de maio de 2026, para a edição do Flashback, que hoje começa com o som de 1988. Trabalhos técnicos de Tânia Alves e iniciamos a nossa viagem com

0: Rádio Inconfidência, Belo Horizonte, do ano de 1983, If You're Not Here, com Menudo, agora 8h29.
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2: De volta com você, ouvinte em Confidência. O destaque é o Complexo da Lagoinha. Trânsito intenso na Avenida Antônio Carlos, em direção ao Hipercentro. Motoristas reduzem a velocidade desde o bairro Aparecida. Cenário parecido na Avenida Cristiano Machado, em direção ao túnel. Neste trecho, informação de obra emergencial da Copasa bloqueando faixa da esquerda. E deixa a região nordeste da capital, compensa seguir pela Rua Jacuí, na sequência, vias internas da floresta. 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Iago Proença para a Rádio Inconfidência.
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0: O ano de 1981, Don't You Want Me, com Human League. A última de hoje do nosso flashback aqui na Inconfidência. Valeu demais, 8h54.
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2: Olá, bom dia. A Assembleia Legislativa de Minas Gerais aprovou em definitivo o projeto de lei que cria um banco de dados estadual sobre organizações criminosas e milícias. O cadastro deverá ser atualizado em tempo real e funcionar de forma integrada ao Banco de Dados Nacional, facilitando a troca de informações entre os estados. A medida segue agora para a sanção do governador Matheus Simões. De autoria do deputado Sargento Rodrigues, do PL, o projeto está alinhado ao novo marco legal de combate ao crime organizado, sancionado recentemente pelo presidente Lula. De acordo com o texto aprovado pela Assembleia, o banco não possui natureza penal, portanto, não poderá ser usado como prova única para prisões ou restrição de direitos. Homem é condenado a quase 25 anos por matar criança e balear o pai dela no Barreiro. Ele atirou contra um veículo em movimento, mas atingiu as vítimas que estavam em um ponto de ônibus. Repórter Leonardo Patrus tem os detalhes do caso.
3: O homem acusado de matar uma criança de 7 anos e balear o pai dela foi condenado a quase 25 anos em regime fechado por homicídio qualificado consumado e homicídio qualificado tentado. A decisão é do primeiro tribunal do júri da comarca de Belo Horizonte. O crime aconteceu em junho de 2023, no bairro Mangueiras, na região do Barreiro, em BH. Na época, segundo o processo, o homem atirou contra um veículo que passava pelo local, mas acabou atingindo a criança e o pai dela. Elas estavam em um ponto de ônibus. O conselho de sentença reconheceu que o acusado utilizou meio do qual resultou perigo comum e recurso que dificultou a defesa das vítimas. O réu chegou a ser intimado por edital para sessão no tribunal do júri, mas não compareceu ao julgamento. Ao final do júri, o mandado de prisão foi expedido para ser cumprido. Do Tribunal de Justiça de Minas Gerais, repórter Leonardo Patrus.
2: A Polícia Federal deflagrou nesta manhã a sexta fase da Operação Compliance Zero, com o objetivo de aprofundar as investigações sobre a organização criminosa suspeita de intimidar e coagir pessoas ligadas ao empresário Daniel Vorcaro, dono do Banco Master. Agentes federais cumprem 7 mandados de prisão preventiva e 17 de busca e apreensão expedidos pelo Supremo Tribunal Federal nos estados de São Paulo, Rio de Janeiro e Minas Gerais. Henrique Vorcaro, pai de Daniel Vorcaro, é um dos alvos da operação e foi conduzido para prestar depoimento na sede da PF em Belo Horizonte. Segundo a corporação, a organização criminosa também agia para invadir dispositivos informáticos e obter informações sigilosas. Além das prisões e apreensões, o STF determinou o sequestro e bloqueio de bens dos investigados, além do afastamento de suspeitos que ocupam cargos públicos. Repórter em Confidência, redação Renato Silveira.
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4: De volta com você, ouvinte em Confidência, o destaque por rodovias BR-040 em Contagem. Tem ocorrência deixando o trânsito lento para o motorista a caminho da capital, que reduz a velocidade do Liberdade até o São Sebastião. Você motorista deixando o Ribeirão das Neves, uma opção seguir pela LMG 806 passando por Justinópolis. Gary Lee e Alex Lifeson celebram 50 anos de Rush. 50 Surfing Tour, 1 de fevereiro de 2027. Estádio Mineirão, Belo Horizonte. Garanta já seu ingresso. Iago Proença, para a Rádio Inconfidência.
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0: Bom dia, 9 horas em Belo Horizonte, Emerson Rodrigues com você aqui pela Rádio Inconfidência, nesta quinta-feira, dia 14 de maio de 2026. Conferindo a temperatura agora em Belo, 20 graus, céu nublado na capital mineira. Hoje no Em Boa Companhia, no quadro Trilhas Inesquecíveis, vamos tocar uma música do filme Mesmo Se Nada Der Certo. No meio a meio tem Diliola, Cinquete e Perla. Na versão brasileira, tradução da música Did It All For Love com Phenomena 2. No Cantinho do Rei, três músicas do Roberto Carlos. Hoje é dia de Polícia Militar com você e vamos falar sobre redes de proteção preventiva. Objetivo, funcionamento e implantação. E o entrevistado da PM será o capitão Marlon Figueiredo, comandante da 16ª Companhia do 13º Batalhão da Polícia Militar. Ídolos de Sempre vai falar sobre a vida e a obra de Vanderlei. E tem muito mais para você aqui no Em Boa Companhia. Inclusive, a sua participação é muito bem-vinda aqui. O WhatsApp já está liberado, 31 982 76 2663. Daqui a pouco tem a pergunta do dia. Equipe do Em Boa Companhia trabalhando nesta quinta-feira para levar o melhor para você aqui pela Rádio Inconfidência. Produção Pedro Henrique Vieira, na mesa de áudio trabalhos da Tânia Alves. Vamos juntos, agora são 9:01. E a primeira música está chegando com Fábio Júnior, atendendo Dona Antônia Guimarães, do bairro Alípio de Melo.

0: Fábio Júnior, alma gêmea, atendendo Dona Antônia do bairro Alípio de Melo 96 em Belo.
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A vida é tão simples. Não posso mais comprar um certo tipo de chocolate em tablete para meus filhos dividirem entre si. Tivemos de mudar a marca e o recheio, porque o outro não se dividia em pedaços iguais. Alguns de meus filhos clamavam contra a injustiça quando recebiam sua porção. Isso não é justo, minha resposta padrão e imparcial a eles virou um refrão. Está bem, a vida não é justa. Mas minha mulher e eu encontramos uma solução. Deixamos que um deles divida a barra de chocolate e os outros vão escolhendo seus pedaços. Gostaria que tudo na vida pudesse ser resolvido desta forma simples. A maioria das coisas, porém, não é dividida em pedaços iguais.

0: Agora embelou 9 e 8.
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0: Quantas sílabas tem a palavra inconstitucionalissimamente? A, 11, B, 12, C, 13, D, 14. Você tem que contar para responder a nossa pergunta de hoje pelo WhatsApp 31 98276-2663. Quantas sílabas tem a palavra inconstitucionalissimamente? Sílabas tem a palavra inconstitucionalissimamente. A, 11, B, 12, C, 13 ou D, 14. Conte aí e mande a resposta para a gente aqui no Em Boa Companhia. Bom, hoje, 14 de maio, comemora-se o dia de São Matias, o Dia Continental do Seguro e o dia em que o Estado de Israel declarou sua independência em 1948. Dia de São Matias é uma celebração religiosa comemorando o apóstolo São Matias, que substituiu Judas Iscariotes no grupo dos 12 apóstolos de Jesus Cristo. Dia Continental do Seguro, data comemorada em várias nações das Américas e na Espanha, sendo dia da reflexão e reconhecimento da importância do seguro. E o dia da independência de Israel, 14 de maio de 1948, o Estado de Israel declarou sua independência. 9 e 9.
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3: A escola é um dos principais pilares da sociedade, mas, infelizmente, a violência acabou se infiltrando nesse espaço, o que dificulta separar esses assuntos quando se fala em educação.

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Agora no Em Boa Companhia, você confere os aniversariantes de 14 de maio. Começando com o cineasta americano George Lucas, mundialmente famoso como criador das franquias Star Wars e Indiana Jones. George Lucas completa 82 anos de idade hoje. Bom, 14 de maio é também o dia do aniversário do cantor escocês David Byrne. É conhecido por ter fundado a banda Talking Heads em 1974.

Talking Heads, Psycho Killer. Hoje é aniversário do cantor escocês David Byrne, fundador do Talking Heads. O Byrne hoje está completando 74 anos de idade. Bom, mais aniversariantes de 14 de maio para você aqui no Em Boa Companhia. A atriz australiana Kate Blanchett completa 57. A cineasta americana Sofia Coppola, 55. Hoje também é aniversário da atriz e cantora Thalma de Freitas, 52 anos, do ator Sérgio Guizé, 46, do programador e empresário americano Mark Zuckerberg, fundador do Facebook, completando 42 anos de idade, e a cantora mexicana Anaí, que foi integrante do grupo RBD, completa 43.

0: RBD, Nuestro Amor. Hoje é aniversário da cantora mexicana Anahí, que foi integrante do grupo RBD. Anahí, 43 anos, agora em Belo 920.
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0: Fatos marcantes de 14 de maio. Em 1796, o médico Edward Jenner testou com sucesso a primeira vacina contra a varíola em um garoto de 8 anos. Em 1948, a ONU, Organização das Nações Unidas, anunciou a formação do Estado de Israel. Em 1955, a União Soviética e seus aliados formaram o Pacto de Varsóvia, Aliança Militar de Defesa. Em 1971, o estudante Stuart Angel Jones, militante de um movimento de esquerda, foi preso no Rio de Janeiro. Sua morte levaria a estilista Zuzu Angel, mãe do rapaz, a denunciar a repressão militar. Em 1987, a atriz Rita Hayworth morreu aos 68 anos, vítima do mal de Alzheimer. Em 1989, Fernando Collor de Mello desligou-se do governo de Alagoas para concorrer à presidência da República. Em 2003, Oscar Schmidt, um dos melhores jogadores de basquete do Brasil, aposentou-se. O Cestinha despediu-se do esporte em uma partida do Flamengo, sua equipe à época, contra o Universo Minas. O time mineiro ganhou por 101 a 89. Em 2005, estourou a crise política brasileira conhecida como o escândalo do Mensalão. Em 2013, foi permitido o casamento entre pessoas do mesmo sexo em todo o território brasileiro, através de resolução do Conselho Nacional de Justiça. Em 2015, o plenário do Supremo Tribunal Federal reconheceu o poder investigatório do Ministério Público do Brasil. E no dia 14 de maio de 2015, morreu o cantor e guitarrista B.B. King.

0: B.B. King, Better Not Look Down. No dia 14 de maio de 2015, morreu o cantor e guitarrista americano B.B. King. Ao longo da carreira, ele ganhou 15 prêmios Grammy, tendo sido o criador de um estilo musical único que faria dele um dos músicos mais respeitados e influentes do blues. B.B. King, agora em Belo, 9h27.
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2: De volta com você, ouvinte em Confidência. O destaque é o anel rodoviário, ponto de lentidão para o motorista em direção ao Rio de Janeiro, na chegada ao São Francisco, filas desde o Universitário, opção desvio, passando pela Avenida Cristiano Machado, na sequência as Avenidas Bernardo de Vasconcelos e Américo Vespúcio. Ainda em direção ao Rio, filas do Engenho Nogueira até a Praça São Vicente, marginal compensa para o motorista ganhar tempo. 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Iago Proença para a Rádio Inconfidência.
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0: Bom dia, ótima quinta-feira para você que está ouvindo em boa companhia aqui pela Rádio Inconfidência de Belo Horizonte. Agora são 9h29, repetindo a pergunta do dia para você participar. Quantas sílabas tem a palavra inconstitucionalissimamente? 11, 12, 13 ou 14? O WhatsApp está esperando a sua resposta. 31 982 76 2663.
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0: Hoje vamos falar de Mesmo Se Nada Der Certo, um filme leve, inspirado e cheio de música boa, dirigido por John Carney. A história acompanha Greta, vivida por Keira Knightley, uma jovem compositora que tenta se reerguer depois do fim de um relacionamento e do fracasso profissional. Ela cruza o caminho de Dan, interpretado por Mark Ruffalo, um produtor musical em decadência. Juntos, eles enxergam no outro uma chance de recomeço e decidem gravar um álbum nas ruas de Nova York, usando a cidade como estúdio, cenário e inspiração. O elenco ainda conta com Adam Levine, vocalista da banda Maroon 5, Hayley Stansfield e Catherine Kidner, compondo personagens que dão ritmo e emoção à jornada. E falando em ritmo, a trilha sonora traz a canção Lost Stars, que vamos ouvir

0: Maroon 5, Lost Stars, do filme Mesmo Se Nada Der Certo. Destaque hoje no Trilhas Inesquecíveis para você aqui no Em Boa Companhia 935.
1: Meio a meio.
0: Hoje, Dio Como Te Amo com Gigliola Cinquetti e Deus Como Te Amo com Perla, atendendo Geraldo Lázaro de Mário Campos.

0: Meio a meio, pra você aqui no Em Boa Companhia, destacando Dio Como Te Amo com Giliola Cinquetti e Deus Como Te Amo com Perla, atendendo o Geraldo Lázaro, que mora em Mário Campos. Agora em Belo Horizonte, 9 horas mais 40 minutos, vamos em frente, Em Boa Companhia, aqui pela sua rádio Inconfidência. Trazendo as primeiras participações hoje aqui pelo WhatsApp 31 982 76 2663.
1: Fiquem com Deus.
0: Opa, deixa eu voltar aqui, que a mensagem entrou no final. Vamos voltar e tocar a mensagem na íntegra.
1: Bom dia, Pedro Henrique. Bom dia, Emerson.
0: Bom dia.
1: Eu estou aqui é Delvair que está falando, de Conselheiro Marink. Estou aqui para agradecer tudo que vocês fizeram para mim ontem, né? Aquela mensagem que vocês leram aí para nós. Então, eu fiquei muito contente, muito feliz, viu? Então, desejo tudo de bom, que Deus abençoe todos vocês aí. Obrigada. Fiquem com Deus.
0: Amém, amém, dona Delvair. Fique com Deus também aí no Paraná. E foi uma mensagem escrita aí por familiares da senhora e comemorando aí ontem os 81 anos. E a gente fica feliz também, né, de saber que a família está unida e está comemorando e festejando aí mais um aniversário da dona Delvair em Conselheiro Marink, no Paraná. Muito obrigado, um abraço aqui diretamente de Belo Horizonte, de toda a equipe do Em Boa Companhia. O Moisés Claudino está ouvindo a Inconfidência no bairro Jaqueline, aqui em BH. Ele mandou a resposta, deixa eu conferir aqui. É, rapaz, você acertou, viu? Você acertou. Quantas sílabas tem a palavra inconstitucionalissimamente? Resposta correta. E ele está pedindo aqui música da Madonna. Em breve entrará na programação. Viu, Moisés? Muito obrigado pela sua participação. Quem mais está por aqui nesta manhã de quinta-feira? O Ailton, ele mora em Betim. É, Ailton, hoje você não acertou, mas obrigado pela participação. Um grande abraço. Mais um recadinho aqui pelo WhatsApp da Inconfidência, 31 982 76 2663.
2: Bom dia, meu querido Emerson. Uma quinta-feira nublada, mas uma temperatura agradável por enquanto, né? Bom dia para você, com toda a sua família, Pedro Henrique, com toda a família, todos os queridos ouvintes e família, e essa linda equipe ao seu lado aí diariamente. Jesus abençoando a cada um de vocês sempre. Beijos para todos, fiquem com Deus.
3: Muito bom dia, Emerson Rodrigues, Rádio Inconfidência 880. Emerson, anteontem, terça-feira, consegui conversar com a Técia Gonçalves, a que apresenta o programa Hora do Fazendeiro de noite, e depois das 5 da tarde, e Túnel do Tempo, conversei um pouquinho com ela, uma pessoa muito bacana. Eu sempre ficava procurando aí o WhatsApp e percebi que esse mesmo que fala com você, fala também com a Técia depois das 5 horas da tarde. Um abraço. Ela tem uma história também muito bonita, filha de uma outra locutora, né? Também da Inconfidência. Que bacana, né? O rádio no século XXI, através do WhatsApp, conecta as pessoas, torna nossos dias mais felizes e coloca conteúdos mais relevantes. Um abraço, tudo de bom. Hernon Adejuto, Belo Horizonte. Sai.
4: Emerson Rodrigues, um bom dia. Tendo alguém para me ajudar aqui, eu mando áudio, cara. Meus parabéns, cara. Desse jeito, cara, 880, 85, 107, você vai longe, meu amigo. Boa semana, é Mário Lúcio do Pindorama.
5: Bom dia, Pedro Henrique. Bom dia, Emerson Rodrigues. Bom dia, família Confidência. Todo mundo bem? Peço você para mandar

0: ouvintes da Rádio Confidência, para vocês da produção também, e passar para falar também, né? Desculpa, Flashback hoje tá show de bola, viu? Ah, meus 20 anos, eita lelê, só música boa. Aquela do Menudo, então, traz uma recordação muito bonita, muito grande na minha vida. E aqui foi uma manhã chuvosa, uma chuva não muito forte, mas deu para refrescar um pouquinho. Beijo para vocês da Rádio Confidência e todos os ouvintes. Um beijo no coração de cada um. É a Cando Vai Falar Mar.
1: Eita, Lelê! Um abraço, viu, Canda? Tudo de bom para você. Obrigado, Mário Lúcio, do Pindorama. Obrigado, Célia, do Serrano. Obrigado, Hernô, guia de turismo. Tá em Ubá, é de Ubá, né? Mas tá no bairro Santa Teresa aqui em Belo Horizonte. Um grande abraço, valeu, gente. 9h46 em Belo.
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0: Luiz Gonzaga, destaque no quadro Um Nome em Dois Tempos, atendendo Osmar Maia, nosso ouvinte do Morro das Pedras. Que nem Giló e o Shot das Meninas, em Belo 9:57.
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2: Bom dia. Nessa quarta-feira, 7 confrontos deram continuidade aos jogos de volta da quinta fase da Copa do Brasil. No Rio de Janeiro, Vasco e Paysandu empataram por 2-2. Como o Vasco havia vencido o jogo de ida em Belém por 2-0, o Gigante da Colina se classificou para as oitavas de final. Em Caxias do Sul, o Juventude derrotou o São Paulo por 3-1. No jogo de ida, o São Paulo havia vencido por 1-0. O Juventude conseguiu reverter o placar e se classificar para as oitavas. Em Curitiba, o Coritiba foi derrotado pelo Santos por 2-0. O jogo de ida em Santos ficou empatado por 0-0. Com a vitória, a equipe praiana se classifica para as oitavas. Em Mirassol, a equipe da casa recebeu o Bragantino. A equipe mirassolense venceu por 2-1. No jogo de ida, em Bragança Paulista, os dois times empataram por 1-1. Com a vitória em casa, o Mirassol garante vaga na próxima fase. Em Londrina, o Palmeiras voltou a vencer o Jacuipense. Após vencer o primeiro jogo por 3-0, o Palmeiras aplicou outra goleada.

0: Desta vez por 4-1 e se garantiu nas oitavas. Em Belém, o Remo também voltou a vencer o Bahia. Após vencer o jogo de ida por 3-1, o Remo derrotou o Bahia por 2-1 e se classifica para as oitavas de final. Já em Fortaleza, no tempo normal, o Ceará devolveu o placar de 2-1 que havia sofrido aqui em Belo Horizonte para o Atlético. Alex Silva e Everson, em uma infelicidade, marcaram os gols do Ceará. Pelo lado do Galo, Cauã Passini diminuiu. Nas penalidades, Everson foi o herói da noite. Após defender duas cobranças do Ceará, o goleiro ainda converteu o pênalti que deu a classificação para o Galo. Reportagem Rodrigo Arruda.
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5: Bom dia, 10 e 1 em Belo Horizonte, conferindo a temperatura 22 graus.
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0: Cantinho do Rei, aqui no Em Boa Companhia, hoje com a programação do Paulo Nonato, que mora em Açailândia, no Maranhão. Ele pediu as músicas Rotina, Por Isso Corro Demais e O Taxista. Você, fã de Roberto Carlos, pode pedir músicas para o Cantinho do Rei pelo WhatsApp 31 982 76 2663. Agora em Belô, 10h14.
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0: Hoje vamos saber como funcionam as redes de proteção preventiva. Uma estratégia de intervenção preventiva baseada na filosofia da polícia comunitária e mobilização social. Nosso convidado é o Capitão Xavier, comandante da 16ª Companhia do 13º Batalhão da Polícia Militar. Bom dia, Capitão Xavier. Seja bem-vindo aqui à Rádio Inconfidência.
2: Maravilha. Bom dia, Emerson. Muito obrigado pelo convite, bom dia a todos os ouvintes aí da Rádio Confidência. Prazer enorme estar aqui participando do programa, poder explicar um pouco do que a gente faz lá no 13º Batalhão, mais conhecido como 13 de Ouro. Nós que somos responsáveis aí pela Zona Norte de Belo Horizonte. E nesse bate-papo aqui a gente vai poder esclarecer algumas dúvidas, alguns pontos principais e informações importantes aí para quem quiser participar das redes de proteções.
0: Primeira pergunta, Capitão Xavier. Qual é o principal objetivo das redes de proteção preventiva dentro da ação da Polícia Militar de Minas Gerais?
2: Pois bem, Emerson, conforme você mesmo introduziu o assunto, o principal objetivo nosso, né, com esse serviço prestado aí pela Polícia Militar através do 13 de Ouro, essas redes de proteção, ela visa, né, tem o objetivo de fortalecer essa mobilização social, fazer essa buscar a redução criminal e também o medo do crime, né? O medo do crime está relacionado à sensação de segurança. Então, através dessa rede de proteção, a gente procura fortalecer a cultura da autoproteção, do autocuidado entre moradores, entre os vizinhos, potencializar o compartilhamento, né, de informações de segurança pública, de indivíduos a suspeita, veículos. Para a gente promover a confiança mútua, né, na sociedade e na polícia. Então, essa parceria, o objetivo dessa rede de proteção é fortalecer essa parceria.
0: Capitão Xavier, como funciona a estrutura das sub-redes de verificação no WhatsApp e qual problema recorrente foi identificado nesse modelo?
2: Isso. Ô, Emerson, quando a gente fala em sub-rede de proteção, leia-se, né? Entenda-se, ruas, segmentos de rua. Então, cada sub-rede, ela representa uma rua, né? E cada rua a gente procura, né, elencar um líder comunitário para tomar conta dessa rua. Então, o funcionamento é através de aplicativo de mensagem, através do WhatsApp, e a gente faz a escolha, mais para frente a gente vai falar, né, como é feita a instalação dessas sub-redes, mas basicamente é nesse sentido. O problema recorrente que a gente chama atenção e está sempre

0: reforçando com os líderes nas reuniões é a procurar evitar a confusão entre o acionamento do 190 e o acionamento da rede. São coisas totalmente diferentes. A prioridade sempre, em qualquer situação que envolve segurança pública, é o acionamento primário do 190 e, em complementação, utilizar as redes de proteção para ampliação de informação, procurar conhecer melhor o fato que foi narrado, às vezes tem um indivíduo suspeito, algum veículo próximo à sua residência. Então, primeiro, o que o cidadão tem que fazer? Ele tem que acionar o 190 e passar todas as informações. Porque com essa atitude, todo o turno operacional toma conhecimento de imediato da situação e já faz o deslocamento do empenho das viaturas. Nas redes de proteções, o participante ele joga a informação lá e, através dos militares que participam, dos moradores, as informações são ampliadas. Ó, esse indivíduo já é cadastrado, ele é conhecido, ele atua em tal região, ou ele já foi preso. Então, assim, todas as informações são ampliadas para trazer e reforçar a questão da sensação de segurança. Seria nesse sentido.
1: E quais são características consideradas essenciais para a escolha de um líder de rede eficiente?
0: Então, Emerson, nós que fazemos a gestão dessas redes, a gente elenca, entre outras características, a gente destaca bastante a questão. Tem que ser uma pessoa proativa, porque como envolve uma causa social, uma questão de segurança pública, tem que ser uma pessoa que esteja disposta a procurar, a fazer gestão de informação, de provocar os órgãos, no caso a Polícia Militar, dependendo de ordem pública, a Prefeitura, ter uma boa comunicação, uma pessoa que consiga se comunicar com clareza, com objetividade, com uma boa educação, porque são questões sensíveis, que mexem com o emocional, com o ânimo, com o sentimento das pessoas. Então tem que tratar com bastante educação essas questões. O engajamento social, tem que ser uma pessoa engajada socialmente, ter uma boa vontade e uma ausência de envolvimento político. Porque nós temos que evitar que todas as ações, todas as medidas, todas as conversas não tenham um objetivo secundário, talvez uma promoção pessoal, uma promoção de imagem, dentro das questões de segurança pública. Então são essas basicamente as questões que as características que a gente elenca aí para o líder comunitário.
1: Capitão Xavier, quais são as etapas fundamentais para a criação de uma nova rede de proteção preventiva?
0: Sim, Emerson, eu elenquei aqui 7 passos fundamentais para a gente criar essa rede de proteção. A primeira delas seria o quê? Receber a solicitação ou fomentar a criação. Então, ou seja, a pessoa pode procurar o batalhão. Não, na minha rua não existe, a gente não tem esse canal direto com a Polícia Militar para tomar ciência do que está acontecendo na região ou até estreitar o laço. Então, ou a gente recebe essa demanda ou a gente fomenta através de reuniões, das reuniões que são periódicas nossas. Então, a gente tem uma reunião e na rua de determinado cidadão não existe a rede. Então, ele mesmo pode ou solicitar ou a gente mesmo. Ó, vamos criar uma rede lá, vamos unir esses moradores, criar o grupo. O segundo passo é primordial, escolher o líder comunitário, o líder da rede, porque é ele que vai ser o canal direto, através dele que as demandas vão ser repassadas. A gente realiza uma visita inicial para a gente fazer a apresentação de como é o funcionamento. A gente cria os grupos oficiais, cadastra os moradores. É importante ter esse cadastro, esse controle parte da PM. A gente faz a reunião de inauguração e as reuniões periódicas de acompanhamento e manutenção. Então, feita essa reunião inicial, o cadastro, a gente dá andamento, explica como funciona e, periodicamente, a gente vai dando manutenção, explicando. Ó, tem a questão, as regras, a moderação, o grupo não pode virar um grupo para veicular assunto político, assunto que desvia a finalidade da segurança pública, para dar mais objetividade.
1: Correto. E quais são as principais demandas externas desempenhadas pelo gestor das redes junto à comunidade?
0: Sim, então, Emerson, junto às características que eu elenquei do líder comunitário, ele tem que saber que a missão que ele vai assumir à frente da rede que ele estiver à frente como líder, dentre as principais, ele tem que estar à frente das reuniões comunitárias, as reuniões podem ocorrer dentro da própria casa, dentro do condomínio, hall de condomínio, ou mesmo dentro do batalhão, mediante agendamento, com o oficial referência do setor dele. realizar as visitas, né, e os convites, né, para os moradores da rua dele, para engajar o pessoal a participar. O acompanhamento e moderação dos grupos é muito importante para não tornar o grupo, não perder o foco, a objetividade do grupo, porque se virar aquele grupo que recebe 500 mensagens por dia, mas das 500 mensagens, apenas 20 são relacionadas à segurança pública, o restante são propagandas, promoções, política e assuntos diversos, perde a finalidade, ninguém perde seu interesse e a efetividade fica prejudicada. A interação com os demais líderes, né? E o batalhão, nós temos a rede, nós temos o grupo, né, de WhatsApp, que tem todos os líderes, e esses líderes participam das sub-redes, né? Então, ele tem que fazer essa interação para motivar, para engajar, receber e encaminhar as demandas, né, que é através deste líder que a Polícia Militar, com os oficiais das respectivas companhias, vão dar o devido encaminhamento, nortear o policiamento, atender uma demanda específica. Então ele tem que ter essa disponibilidade para acompanhar o grupo de WhatsApp, não? E não simplesmente criar o grupo e ficar, ver o grupo uma vez por semana, né? Senão a gente perde o princípio da oportunidade de verificar as demandas em tempo oportuno, né? Nós temos também apoiar as ações comunitárias e a manutenção e expansão das redes. Então, além dele fazer todas as questões que eu citei aqui, ele tem que estar engajado em expandir a rede, né? Em cada vez mais aumentar o número de moradores e encaminhar e acompanhar as demandas.
1: E, Capitão Xavier, quais são os impactos positivos das redes de proteção que essas redes, aliás, proporcionam para a companhia e para a relação com a comunidade, da Polícia Militar com a comunidade?
0: Bom, Emerson, os impactos, né, os impactos lá pro serviço nosso são mais positivos possíveis, né, porque a gente trabalha, além da redução criminal, a gente trabalha a redução da sensação de insegurança, porque a gente sabe que na prática, nem sempre em determinado local, se o crime reduziu estatisticamente, a sensação de segurança ela acompanha essa redução. Por diversos motivos, né? A gente tem várias informações sendo veiculadas, por vezes fake news, não é verificada. Então, assim, essa rede de proteção ela auxilia nisso, porque às vezes determinado morador recebe um vídeo e, assim, nessa ânsia de compartilhar informação sem verificar, fazer uma pesquisa simples, acaba espalhando uma certa atmosfera de medo na região onde ele mora. E isso prejudica porque, numericamente, em determinado local não acompanhou as informações, né? De medo do crime, de aumento em relação a furto, em relação a roubo, furto a veículo. Então, as redes de proteção ela serve justamente para isso, para resgatar essa sensação de segurança e abrir esse canal direto com a fonte da informação, né? No caso, a Polícia Militar.
1: Estamos encerrando o quadro Polícia Militar com você, hoje com a participação do Capitão Xavier, comandante da 16ª Companhia do 13º Batalhão da Polícia Militar. Capitão Xavier, muito obrigado pela sua vinda aqui à Rádio Inconfidência, pelos esclarecimentos prestados ao nosso público ouvinte, e fique à vontade para as considerações finais.
0: Emerson, muito obrigado pela participação, pelo convite, tá? A Polícia Militar, através do 13º, agradece essa oportunidade de vir esclarecer o

0: sua vida.
1: 10 horas mais 26 minutos em Belo Horizonte, em boa companhia, segue aqui pela sua rádio Inconfidência para atender o garotinho José Miguel. Ele mandou a mensagem aqui pelo WhatsApp 31 98276-2663 pedindo música do Michael Jackson. Vamos ouvir a voz também do José Miguel.
2: Eu queria mandar um abraço para minha mamãe Débora, para o meu pai Diego, para minha avó Jamile, para minha outra avó Cida e para o meu avô Wander.

0: Michael Jackson, Beats, pro José Miguel. O garotinho que pediu a música, oferecendo, mandando abraço pra mamãe Débora, pro papai Diego, pras avós Jamila e Cida e pro vovô Vander, bairro Jardim Felicidade, aqui em Belo Horizonte. Agora em Belô, 10h31.
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1: Ídolos de sempre.
2: Hoje vamos falar sobre um artista que conquistou o Brasil com sua voz doce, letras sensíveis e um jeito único de cantar o amor, as dores e as alegrias da vida. Vanderly. Mineiro de Belo Horizonte, Vanderly nasceu em 1966 e desde cedo mergulhou no universo da música popular brasileira. Com influências que vão do samba ao pop, do bolero ao blues, ele construiu uma carreira sólida, sempre valorizando a poesia e a sutileza em suas composições. Canções como Românticos, Esperando Aviões, Iluminado e Onde Deus Possa Me Ouvir tocaram fundo o coração de quem ouvia e até hoje ecoam em quem busca música feita com alma. Vanderly não era apenas um cantor, mas um cronista das emoções humanas. Em suas letras, ele falava de amores improváveis, encontros e desencontros, dores suaves, alegrias discretas. Tudo isso embalado por melodias que grudavam na memória, mas sem nunca soar comerciais demais. Infelizmente, o Brasil perdeu Vanderly cedo demais. Ele faleceu em 2016, aos 50 anos, vítima de um infarto. Mas como acontece com grandes artistas, sua voz permanece viva.

0: Ídolos de sempre, hoje falando sobre a vida e a obra do mineiro de Belo Horizonte, Vanderly. Onde Deus possa me ouvir, a música do Vanderly que você acabou de ouvir aqui no Em Boa Companhia. Bom, já estamos na reta final, 10h38, já estamos caminhando para o final do Em Boa Companhia. Deixa eu voltar o WhatsApp aqui para registrar mais participações. E aí eu gostaria de esclarecer que, infelizmente, nem todos os dias é possível ler aqui no ar todas as mensagens, nem todos os dias é possível colocar todos os áudios no ar. Peço perdão, viu, gente, mas é uma questão de tempo, né? Porque tem que encerrar o programa, nós temos o nosso tempo limitado aqui e não pode atrasar porque vem outro programa na sequência. E assim, nós que estamos aqui, né, fazendo com essa responsabilidade, né, e eu que tô, né, é claro que tem uma equipe que trabalha para fazer o programa, tem a Tânia na mesa de áudio, o Pedro na produção, mas a responsabilidade de determinar o horário que tem que terminar aqui é minha, eu fico controlando. Então, infelizmente, nem todos os dias é possível registrar todas as mensagens, colocar todos os áudios no ar, porque senão eu vou estar descumprindo a minha obrigação aqui, que é encerrar o programa no horário, para que o próximo programa não entre atrasado. Gostaria que vocês entendessem que essa é uma das minhas atribuições, entendeu? Mas muito obrigado pelas participações, pelas mensagens, e todas são lidas e ouvidas pelo Pedro, e os pedidos são colocados na programação, tá bom? Então, 10h39, vamos para mais mensagens aqui pelo 31 982 76 2663.
1: Bom dia, grande Emerson, Pedro Henrique na produção, ouvintes, aqui é Francisco, em Barro Ceará. Quero mandar um grande abraço ao José Carlos em Paíns, ao meu xará Francisco em João Pessoa, no vizinho estado da Paraíba, e aos demais ouvintes sintonizados nesse maravilhoso programa O Em Boa Companhia. No quadro O Nome dos Tempos, eu gostaria de ouvir as músicas Vivendo e Aprendendo a Jogar e Como Nossos Pais, na voz da inesquecível Elis Regina. Grande abraço a todos.
2: Bom dia, meus amigos da Rádio Inconfidência, a nossa rádio que atende a gente, que dá atenção pro ouvinte, né? Bom dia, Pedro. Bom dia, Emerson. Nós estamos firmes aqui, né? Trabalhando um pouquinho. Porém, passamos ontem por um triste. Ô, timezinho ruim do Galo. Mas tá bom, vamos pra frente. Mas tá tudo certo. Deus abençoe você, sua família, todos os ouvintes e aniversariantes. Deus nos guarde, nos proteja, né? E nos livre de todo mal. Amém. Com Deus aí. Hoje tá um tempinho meio fechado aqui, né, em Santa Luzia, né? Mas tá bom. Deus abençoe aí. Lá é a resposta.
0: A pergunta hoje está difícil, viu? Pergunta hoje está difícil. Você não acertou, mas obrigado, viu, Clóvis? Pergunta hoje está difícil. Quantas sílabas tem a palavra inconstitucionalissimamente? Inconstitucionalissimamente. Quantas sílabas? Pouca gente acertando hoje aqui. Obrigado pela participação, Cristiane, do bairro Lagoa. Obrigado, os pedidos estão anotados aqui. Um grande abraço para você e para toda a sua família. Obrigado por estar em boa companhia. Quem mais está por aqui? Mais um recadinho nesta manhã de quinta-feira.
3: Bom dia, Emerson Rodrigues, Pedro Henrique, aqui por 20 Família em Confidência. Somos Silêncio de Pequim. Desejo a todos nós feliz e abençoada quinta-feira. Uma quinta-feira bem fresquinha, já choveu, né? Tá chovendo aqui em Pequim desde ontem à noite, agora que deu uma paradinha. Mas está muito bom a chuvinha. E parabéns para todos os aniversariantes do dia, saúde, paz, felicidades mil para todos eles. Gostei muito do Flashback e o Em Boa Companhia está maravilhoso, como sempre. E abraços para Fafá, Mário Penedo, Juliano Juju, do bairro Inconfidentes, Antônio Marcos de Nova Lima, Antônio Nunes de Pequi, Nive Gonçalves, Yasmin, Olga de Pedras, Maria das Graças do Riacho, Silvana, Canda do Floramar, Wanda, Vaita, Darcy Miranda, Lucília, Clara, Neuza Vieira e família, ouvintes, equipe, família em Confidência, Osmar Maia e família, Ed e família. Abraço, Emerson Rodrigues. Tchau, tchau. Fica com
2: Bom dia, Emerson Rodrigues, do Marcos Nova Lima. Bom dia para o Pedro Henrique, da produção do programa. Quem está na mesa de áudio hoje? Reginaldo. Renata Toledo, da assistência de estúdio. Marcelino de Pequim, Sousa Antônio, Ciela Rocha, Arana Barroca. Nive e Bruno Nelson, Filhas Mim, Tamar na Bahia, Demana na Bahia, Teles Barreto, Maurício de Corinthians, Dona do Melo, Jacim Miranda de Pelo Ponto, Lucília, Railanda, Turma do Barreiro, Maurício de Corinthians, Dona Antônia de Melo, Julinho, Escalda Ferno, Caetano Furquim, as meninas de Limpeza Urbana aqui no Valema, Rosa e toda a equipe, Marina e Betinho, o Silêncio dos Postos de Itabira, Geraldo Lázaro, Mário Campos, Nelson Raposos, os homens de confidência em todo o Brasil e o gigante do ar, RedeTech em Confidência, AM 880. Tamo juntos.
0: Obrigado, Antônio Marcos, de Nova Lima. Obrigado, Marcelene de Pequi. Mauro Magalhães, em Mariana. O Mauro mandou a resposta correta da pergunta de hoje. Obrigado pela participação. Paulo Nonato, em Açailândia, ouvinte também do Em Boa Companhia. Acertou.
4: Bom dia, Emerson. Um abraço, garoto, nós estamos por cá. O Emerson, obrigado, se for possível, roda para mim. Obrigado, Célia. A tô música sentando. Com obrigado, goiano e paranaense. A música intitulada é Um Vaqueiro. E a resposta está indo aí, meu garoto.
0: Resposta correta. Obrigado pela participação, viu, Paulo?
5: Vai ligar.
0: Mais um recado.
5: Bom dia, Emerson Rodrigues. Bom dia, Pedro Henrique. Boa quinta-feira. Com tudo de bom. Com paz e saúde em nossos corações. Abraços a todos da Inconfidência e todos os ouvintes. E tudo de bom. Com muita paz e saúde. Fiquem com Deus.
6: Olá, Emerson, Pedro Henrique, toda a retaguarda de trabalho. Bom dia. Hoje, abraçando ao Clóvis Nascimento de Santa Luzia, Carlos de Ibirité, Antônio Marcos, Nova Lima, Antônio Caratinga, senhor Brasil e toda a sua família em Sorocaba, família Inconfidência. Obrigado.
0: Geraldo Lázaro, obrigado pela participação aqui no Em Boa Companhia desta quinta-feira. Quem também está mandando a mensagem aqui pelo WhatsApp 31982762663 é a Vilma Lígia, diretamente de Ipatinga. Ela acertou a resposta da pergunta de hoje e inclusive está dizendo que o Martinho da Vila tem uma música na qual ele canta a palavra inconstitucionalissimamente. Obrigado pela participação, viu, Vilma? Um grande abraço para você. Mais recados aqui pelo 31982762663. O José Hipólito de Souza mandou a resposta, mas a resposta hoje, José Hipólito, está errada. Obrigado pela participação a si mesmo. Olga de Pedras acertou, resposta correta. Antonino de Vera Cruz de Minas raramente erra, mas hoje não deu não, viu, Antonino? A Caça do Santa Cruz também não acertou. Quem mais está por aqui, ó? Sérgio Rocha de Três Marias, obrigado pela participação. E já estamos na reta final, deixa eu atender um pedido aqui. O Moisés Claudino, que mora no bairro Jaqueline, ele já mandou o recado dele mais cedo, inclusive acertou a resposta da pergunta de hoje. E ele pediu anteriormente, Vando...

0: Vando Chora Coração para Moisés Claudino, do bairro Jaqueline, aqui em Belo Horizonte. Quero registrar a participação da Narli, do bairro Amazonas, em Betim, pelo WhatsApp. Participou da enquete, não acertou, mas obrigado pela participação, viu, Narli? O Francisco de Barro, no Ceará, mandou a resposta correta. Valeu! Eustáquio de Itabirito também não acertou. Ailton de Betim não acertou. Tentou duas vezes também, não acertou. Mas obrigado, viu, gente? Agora são 10h51.
1: Responda se puder.
0: Quantas sílabas tem a palavra inconstitucionalissimamente? 11, 12, 13 ou 14? Atenção para a resposta. Inconstitucionalissimamente tem 27 letras. É um advérbio de modo que significa agir de maneira extremamente contrária à Constituição. A separação silábica é, conte comigo, in, um, cons, do, duas, ti, três, tu, quatro, si, cinco, o, seis, na, sete, lis, oito, si, nove, ma, dez, me, onze, t, doze. Resposta correta, inconstitucionalissimamente tem 12 sílabas. É, a pergunta hoje foi difícil. E o Em Boa Companhia teve produção de Pedro Henrique Vieira, trabalhos técnicos de Tânia Alves e apresentação de Emerson Rodrigues. Valeu demais, gente. Muito obrigado de coração. Fique à vontade para seguir ouvindo aqui a Rádio Inconfidência de Belo Horizonte. 10h53.
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3: Olá, um pedestre morreu após ser atropelado por um ônibus no centro de Belo Horizonte na manhã desta quinta-feira. O acidente aconteceu no cruzamento da Avenida Afonso Pena com Rua dos Tamoios, sentido rodoviária. A vítima, um homem de 32 anos que tentava fazer a travessia quando foi atingido. Por causa da ocorrência, o trânsito ficou totalmente congestionado na região central. Três faixas da Afonso Pena precisaram ser interditadas. Polícia prende suspeito de maus tratos e venda ilegal de animais em Ribeirão das Neves. Aves silvestres, macacos, cobras e até veados eram mantidos em cativeiro de forma ilegal. Confira com o repórter Leandro Siqueira.
4: Um homem foi preso por maus tratos e venda ilegal de animais durante uma operação conjunta em Ribeirão das Neves, na região metropolitana. De acordo com a Polícia Civil, um estabelecimento comercial foi alvo de uma ação de fiscalização após denúncias na última terça-feira. No local, foram encontrados dezenas de animais silvestres e exóticos em condições precárias e com sinais de maus tratos. O proprietário não apresentou notas fiscais nem documentação que autorizasse a criação e a comercialização dos animais. Foram resgatados papagaios, araras, tucanos, cacatuas, saguis, veados catingueiros, cutias, pacas, grous, uma jiboia e escorpiões imperadores. Os animais foram levados para centros de reabilitação do Ibama e, se possível, serão devolvidos à natureza. Um homem preso foi autuado em flagrante por maus tratos a animais, manter animal silvestre em cativeiro sem autorização legal, comércio ilegal de animais, receptação e introdução de animal exótico sem autorização ou licença legal. Conforme a polícia, o suspeito passou por audiência de custódia e teve a prisão em flagrante convertida em prisão preventiva e foi encaminhado para o sistema prisional. Participaram da operação investigadores da Delegacia de Crimes contra o Meio Ambiente, policiais militares do Batalhão de Meio Ambiente, fiscais do Instituto Estadual de Florestas e agentes da Promotoria de Defesa do Meio Ambiente do Ministério Público. As investigações prosseguem para identificar a origem dos animais e possíveis outros envolvidos com os crimes. Reportagem Leandro Siqueira.
3: Mercado financeiro. A Bolsa de Valores Brasileira B3 iniciou os negócios do dia em alta de 0,67% no Ibovespa, aos 178.276 pontos. No câmbio, o dólar comercial abriu em queda de 0,25%, cotado a R$ 5,00. O euro é negociado em torno de R$ 5,86. O IBGE divulgou novos dados do mercado de trabalho brasileiro. No primeiro trimestre de 2026, a taxa de desemprego foi de 6,1%, alta de um ponto percentual em relação aos últimos três meses do ano passado. A pesquisa aponta que, nesse período, a desocupação aumentou em 15 estados. Em Minas Gerais, a alta foi de 1,2 ponto percentual e a taxa no primeiro trimestre ficou em 5%. Repórter em Confidência, redação Renato Silveira. Apresentação Tarcísio Lopes.
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6: De volta com você, ouvinte em Confidência. O destaque é Avenida Cardeal Eugênio Pacelli, trânsito intenso a caminho de Belo Horizonte, motoristas em velocidade reduzida desde a rodovia Fernão Dias, um pouco antes da Praça da CEMIG, até o encontro com o anel rodoviário. Opção de desvio para o motorista que deixa Betim, passando pela Via Expressa. Já o motorista na rodovia Fernão Dias, na altura do Jardim Riacho das Pedras, a opção de desvio é passar pela Avenida Francisco Firmo de Matos. 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Iago Proença para a Rádio Inconfidência.
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10: Há um termo jurídico chamado culposo que ele define um ato praticado sem intenção. Então, quem acompanha o noticiário policial e tudo mais sempre ouve falar aí em homicídio culposo. Enfim, a pessoa não teve a intenção de fazer isso. Por que eu estou abrindo meu comentário hoje falando de um termo jurídico? É porque a comparação que eu faço com o jogo do Atlético ontem, a vitória do Ceará no tempo normal, 2-1. E aí, como aqui em Belo Horizonte o Atlético vencera por 2-1, decisão nos pênaltis, e aí o Atlético acabou vencendo e se classificando. Porque a classificação do Atlético ontem foi uma classificação culposa. O Atlético não tinha intenção de se classificar. E por que que eu faço essa metáfora, esta pilhéria, como diria a minha avó? Porque o futebol apresentado pelo Atlético ontem, se é que teve algum, para ficar aqui no campo da gentileza, não usar palavras de baixo calão, foi pífio, lamentável, decepcionante. Gente, tem um dado do jogo de ontem que é assustador. O Atlético foi dar o primeiro chute em direção ao gol do Ceará aos 41 minutos do segundo tempo. Pasmem, 41 minutos do primeiro tempo. A 4 minutos depois deu o segundo chute, e aí, por sorte do competência, claro, méritos do garoto e também um pouco de sorte, o Pacini fez o gol que levou a decisão para os pênaltis. E um detalhe, respeitosamente ao vozão da capital cearense, um dos times mais fracos da Série B. Tanto é que o Ceará, que o ano passado disputou a primeira divisão, caiu, né, foi a surpresa, fez uma Série A o ano passado, dentro das suas possibilidades, razoável, caiu de produção na reta final, foi rebaixado e hoje, com 8, 9 rodadas do Campeonato Brasileiro da Série B, luta contra o rebaixamento. Uma equipe fragilíssima, também para ser educado. Conseguiu fazer 2-0. Ah, o lance da expulsão é logo no início. Gente, tudo bem, faz parte. Mas o time é tão frágil que, mesmo fazendo 2-0, teve a oportunidade de ampliar o marcador e matar o jogo no tempo normal e não fez, por deficiência técnica. E o Atlético não conseguiu sequer empatar no tempo normal. Então, quando eu falo que, né, evidentemente, de maneira mais jocosa, que foi uma classificação culposa, foi isso. A pausa aqui é até quase intencional. A apresentação do Atlético ontem foi, mais uma vez usando um termo mais educado, lamentável. Lamentável. Muito bem, classificou, isso é o que vale. Campeonato, né, torneio de mata-mata. Aqui quero abrir um parênteses. Aqueles que ainda insistem que o Campeonato Brasileiro da primeira divisão deveria ser mata-mata, não. O Campeonato Brasileiro tem 100 pontos corridos, fórmula perfeita. Porque tem os outros torneios que são mata-mata, como por exemplo a Copa do Brasil, que propicia esse tipo de situação. Então, o que fica no final para o Atlético, para mim, são 2 pontos. O mais imediato e positivo, a classificação, mesmo que culposa, e a fatura de mais uma premiação. E segue na competição. Mas, para mim, o principal tem que ser um alerta que, desde ontem, ao término do jogo, tem as luzes de alerta já estejam acesas no Atlético desde ontem. Se o Atlético continuar com o futebol, e esse futebol vou colocar bem entre aspas, apresentado ontem, olha, a sorte, ela existe, mas ela depende de um mínimo de esforço. E o que o Atlético fez ontem foi um esforço hercúleo para ser eliminado na Copa do Brasil. Então, que tudo o que aconteceu ontem e que vem acontecendo valham pelo menos para estancar e começar um novo momento daí para frente. Porque, sinceramente, um time profissional da grandeza do Clube Atlético Mineiro dar o primeiro chute em direção ao gol do adversário aos 41 minutos do segundo tempo tem que ser revisto, pensado e consertado. A sorte sorri, mas a sorte também sabe ser raivosa. Não confiem só nela. Até amanhã, Amplexus!

0: Olá, muito bom dia, 11 horas e 5 minutos em Belo Horizonte, nesta quinta-feira, 14 de maio de 2026, está no ar mais uma edição do Primeiras Esportivas, no AM 880, há 89 anos no ar, o gigante do ar. Então, de primeira, vamos com as primeiras do Primeiras de hoje. Seis confrontos nesta quinta-feira encerram os jogos de volta da quinta fase da Copa do Brasil. Classificação culposa. Galo perde para o Ceará fora de casa pelo mesmo placar que venceu aqui em Belo Horizonte. Mas nos pênaltis, goleiro brilha novamente e garante classificação da equipe mineira. Cruzeiro continua preparação para enfrentar o líder do Brasileirão Palmeiras no sábado. América anuncia zagueiro ex-Cruzeiro e Fluminense. 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Está começando pela rádio Inconfidência mais uma edição do Primeiras Esportivas. 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E para você que quiser participar do nosso programa, é só mandar uma mensagem no nosso WhatsApp. O número é o DDD 31 98299-2204. Repetindo, DDD 31 98299-2204. O Primeiras Esportivas está só começando. Muito bem, 11 horas e 7 minutos, começando mais um Primeiras Esportivas nesta quinta-feira. Quinta-feira que vai ser movimentada aí com jogos que irão encerrar a quinta fase da Copa do Brasil. Mas ontem também, na quarta-feira, nós tivemos 7 jogos. 7 clubes garantiram aí classificação para as oitavas de final da Copa do Brasil, a competição milionária do cenário brasileiro, do futebol brasileiro. As partidas foram as seguintes. Começou aí com Juventude eliminando São Paulo por 3-1. O São Paulo havia vencido o primeiro jogo por 1-0 lá em São Paulo, no Morumbis, mas lá em Caxias do Sul, Juventude deu troco no São Paulo e venceu por 3-1. O último gol do Juventude, porque o Juventude estava ganhando de 2-1 até os 44 minutos do segundo tempo, o gol do Juventude foi marcado aos 45. O Vasco e Paysandu empataram por 2-2 no Rio de Janeiro. O primeiro jogo terminou 2-0 para a equipe do Rio de Janeiro. Então, no agregado aí, o Vasco conseguiu se classificar vencendo pelo placar agregado de 4-2. Já o outro confronto, o outro jogo aí da Copa do Brasil também, nós tivemos o Santos. O Santos venceu a equipe do Coritiba fora de casa, lá em Curitiba. O Santos aplicou 2-0 para cima do Coritiba e com isso também garantiu a sua classificação para as oitavas de final. O primeiro jogo em Santos, na Vila Belmiro, havia terminado no empate de 0-0. Então, com essa vitória de 2-0, o Santos garantiu a sua classificação para as oitavas de final. Mirassol e Bragantino. Mirassol venceu por 2-1 em casa, também garantiu sua classificação para as oitavas de final. Jacuipense e Palmeiras, partida essa disputada em Londrina. Jacuipense vendeu seu mando de campo e por isso a partida foi disputada em Londrina. O Palmeiras aplicou outra goleada para cima da equipe do Jacuipense, dessa vez 4-1. No primeiro jogo em São Paulo, o Palmeiras já havia vencido por 3-0 E agora, novamente, ontem, o Palmeiras aplicou outra goleada, dessa vez por 4-1. Remo e Bahia, o Remo voltou a vencer o Bahia, dessa vez em casa, em Belém, porque no primeiro confronto, no jogo de ida, o Remo venceu o Bahia fora de casa por 3-1 e ontem voltou a vencer a equipe baiana por 2-1, dessa vez em casa, o Remo aí também se garantindo na próxima fase da Copa do Brasil, nas oitavas de final. E o Ceará e Atlético, a gente vai abordar mais sobre esse jogo, obviamente, no bloco do Galo, mas falar também que aí o Ceará venceu por 2-1, mas nos pênaltis foi eliminado por 4-2, com o Everson novamente sendo o herói do jogo. No momento em que adentra aos gramados do estúdio do AM880, ele, meu amigo Pedro Rocha, e eu já vou fazer a pergunta para ele. Tivemos uma zebrinha ontem, né, Pedro?
1: Boa tarde, Rodrigo. Bom dia, aliás, Rodrigão. Bom dia, Tânia. Boa tarde. Nem almocei ainda, já tô dando boa tarde.
0: Já tá dando boa tarde. Menino precipitado.
1: Não, e olha que eu tô... Precoce. Tô varado na fome, viu? Como você gosta de dizer lá em Morro
0: do Ferro.
1: Varado
0: na fome é um termo bom.
1: Ô, Rodrigão, então. Seguinte, realmente, essa eliminação do São Paulo, do ponto de vista de campo e bola, é uma zebra, sim. Do ponto de vista do que o São Paulo vem se tornando... Aí, realmente, a gente vê que as escolhas erradas da diretoria de São Paulo... Eu não vou fazer aqui juízo de valor do momento que contrataram o Roger... Mas a forma como o Crespo foi demitido foi um absurdo. Acho que foi uma forma absurda mesmo, um absurdo completo. E aí, agora, eu quero ver como é que vão pagar multa, porque, né? O Cascalho lá tá em falta. Quem vai assumir essa bronca? Quem vai ser o treinador de São Paulo?
0: Já tem reunião marcada com Dorival Júnior.
1: Vão pagar? Porque lembra do áudio vazado do Henry Maciz?
0: Sim, que ele falou ele que não poderia
1: então
0: demitir.
1: Então quem vai pagar? Não, porque pelo amor de Deus, então é contradição em cima de contradição, um absurdo. Mas enfim, a gente viu muitos resultados confirmados também, né? Vamos aguardar para ver os próximos passos na Copa do Brasil, uma competição... Teve jogos muito equilibrados ontem. Eu não tive o prazer de estar no Primeiras aqui com vocês, mas muita gente falou, o Cruzeiro teve drama na classificação. E é um detalhe que, assim, praticamente todo mundo da Série A que pegou o adversário da Série B teve um certo grau de dificuldade.
0: É verdade.
1: Não teve aquela coisa absurda. E, mas é um time de Série B, tá, gente? Mas quando tem dinheiro na roda, quando é uma Copa, o molde da Copa do Brasil, ainda mais essa final de jogo único aí, muita coisa tá em jogo. Então, realmente, a gente vê que a Copa do Brasil vem se tornando cada dia mais difícil. O que a gente chama de zebra, muitas vezes pode não ser. Zebra seria, por exemplo, na minha concepção, claro, absoluta, o Palmeiras rodar pro Jacuipense, aí seria uma completa zebra. O Corinthians rodar pro Barra.
0: Também.
1: O Palmeiras rodar pro Jacuipense, o Corinthians pro Barra. O São Paulo, vamos dizer que é uma zebrinha, uma zebra filhote, porque o Juventude tá na Série B, já esteve na Série A até ano passado, não tem um dos piores elencos da Série B. Eu acho, por exemplo, o Juventude bem mais time que o Ceará.
0: Com certeza.
1: Que ganhou do Atlético no tempo normal, em que pese... Daqui a pouco nós vamos falar do Atlético e nós vamos poder criticar bastante. Mas o mais importante, Rodrigo e ouvintes, nossa Tânia, nosso Márcio Rony também, que tá
0: grande
1: conosco,
0: Márcio Rony,
1: já tá aqui ligado no Primeiras Esportivas. O mais importante é a gente analisar que quem tá em momento de turbulência na Série A, como o Atlético, o Internacional, o próprio São Paulo, realmente esses times... Agora, na próxima fase, que aí começa a Copa do Brasil de verdade, né? Agora que o bicho pega para esses times e também para quem conseguiu eliminar os adversários, entre aspas, mais fracos. Porque fraco mesmo, só a Jacuipense, viu? E também compreensível passar porque o sorteio nas fases iniciais permite esse tipo de avanço.
0: Delas chegarem até a...
1: Tem time que
0: fase.
1: Passa sem pegar time de Série B nenhum no caminho.
0: Sim.
1: Então, é totalmente plausível. O Remo ter se classificado, eu não achei uma zebra, não. Até mesmo pelo momento do Bahia, por já ter vencido outro jogo.
0: Eu também não.
1: Mas a gente vê que o Remo realmente seria o adversário mais desejado na próxima fase? Não sei. Eu confesso que, no momento...
0: Até mais que o Juventude?
1: Boa pergunta que você me fez. Porque tem a dificuldade de jogar em Belém e a dificuldade de Caxias do Sul. Mas, no momento, eu não queria era clássico de jeito nenhum.
0: Ah, não, óbvio. Ninguém
1: tanto
0: quer
1: pro
0: clássico.
1: Lado azul como pro lado alvinegro. Aí você pode falar comigo, ah, Pedro, mas ainda vai ter a janela. É só em agosto agora, a Copa
0: ninguém
1: do Brasil.
0: Ninguém quer clássico nas oitavas de final.
1: Ano passado
0: novamente,
1: já
0: né?
1: foi. Já é. Foi nas quartas foi, ano
0: sim,
1: passado.
0: Mas...
1: Não, mas sem clássico, por favor.
0: E hoje, como eu já disse, nós teremos aí 6 partidas para encerrar os jogos de volta desta quinta fase da Milionária Copa do Brasil. Às 6 horas da tarde, horário novo, 6 horas da tarde.
1: Onde que é esse jogo?
0: Chapecoense e Botafogo na Arena Condá, em Chapecó. Rápido rasteiro, Pedro, quem passa?
1: Foi 1-0 pro Botafogo.
0: Foi 1-0 pro Botafogo.
1: O Botafogo tá com os bastidores pegando fogo, né?
0: Sim.
1: Mas a Chapecoense tá muito mal, o Botafogo passa.
0: Beleza. Às 7 horas da noite, 2 jogos. Atlético Goianiense e Atlético Paranaense em Goiânia.
1: Ida foi 0-0, né?
0: A ida foi 0-0. Deixa eu buscar
1: passa.
0: Aqui, deixa o computador me ajudar. 0-0.
1: Goianiense passa.
0: Também às 7 horas, Confiança e Grêmio. 2-0 a partida de ida pro Grêmio lá em Porto Alegre.
1: Grêmio passa, mas jogando mal.
0: 7:30 da noite, Corinthians e Barra. Jogo de ida foi 1-0. Para o Corinthians, um computador, me ajuda.
1: Corinthians vence de novo, até porque não é desmerecendo o Barra não, mas o time do Diniz está começando a encontrar uma confiança, um estilo de jogo melhor, tanto que a gente se lembra do Corinthians vencendo o clássico contra o São Paulo, foi uma vitória realmente interessante da equipe corintiana, então Corinthians vence de novo.
0: 8 horas da noite, CRB e Fortaleza. Primeira partida, 2-1 para o Fortaleza.
1: Fortaleza passa com empate.
0: E às 9:30 da noite, em homenagem ao nosso grande amigo Márcio Roney, Vitória e Flamengo lá no Barradão. Primeiro jogo, o Flamengo conseguiu uma vitória por 2-1 no Rio de Janeiro.
1: Flamengo vendeu. Vitória vendeu caríssimo, né?
0: E novamente vai vender caríssimo.
1: Vai vender caríssimo.
0: Caso
1: mas,
0: não classifique, óbvio.
1: Mas eu acho que o Flamengo vence também.
0: Tá aí os palpites, então, de Pedro Rocha para os jogos que encerram a quinta fase da Copa do Brasil hoje. 11 horas e 18 minutos. A gente vai pro intervalo, porque depois a gente vai falar do Galo.
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0: Vamos agora para falar do Galo. O Galo que conseguiu uma classificação não heróica para as oitavas de final da Copa do Brasil, né? O Galo visitou o Ceará aí na Arena do Castelão em Fortaleza pela partida de volta da quinta fase da Copa do Brasil e perdeu por 2-1 no tempo regulamentar com gols de Alex Silva e Everson contra em uma infelicidade. Aí então, os dois gols da equipe do Ceará. Já o jovem garoto Cauã Pacini descontou para o Galo e levou a partida para os pênaltis. Então, vamos ouvir aqui agora na voz do meu amigo Guilherme Reis o gol do garoto Cauã Pacini, que deu a esperança alvinegra naquele momento.
1: Alexandre na meia esquerda vem avançando, encontrou passe para Cassierra, Cassierra para Pacini, vai pintar o gol do Galo, bateu! Que

5 minutos da etapa final. Um time que não desiste, um time que se não vai na qualidade, vai na raça, um time que insiste em acreditar, que teima em nunca desistir, nunca, jamais, em hipótese alguma do vídeo do Clube Atlético Mineiro. A torcida do Ceará não acredita, empilhou chances perdidas na única.

0: Atlético tem um. O detalhe da Filuiz.
1: Tem jeito mais atlético do que isso, Guilherme Reis. Nos últimos minutos, já chegando nos acréscimos, Cauã Passini, o jovem da base atleticana, recebe o passe do Cacierra. Tem tranquilidade, tem qualidade, domina, puxa para dentro da área e finaliza. Fuzila de perna esquerda para fazer esse golzinho salvador, esse gol milagreiro do Atlético. Até então, vamos para as penalidades.
2: Tá aí então o gol de Cauã Passini na voz de Guilherme Reis, e quem brilhou nos pênaltis foi ele, o goleiro atleticano que sempre está salvando o Galo. O Everson salvou o Galo mais uma vez, porque o camisa 22 defendeu as cobranças de Fernando e Rafael Ramos, além de converter a última cobrança para o Galo. Então vamos ouvir aqui novamente a defesa do Everson, do pênalti cobrado pelo Rafael Ramos, e vamos ouvir também a cobrança que decretou a classificação do Galo para as oitavas de final no pé do Everson.
3: Rafael Ramos vem para a cobrança da 2. Também entrou bem no segundo tempo. É agora, hein, Everson? Você vai pegar essa bolinha. Você vai pegar essa bola lá no canto, hein, Everson? Autorizada a cobrança do Ramos. Ele vem de pé direito. Everson! Everson! Ele cai no canto direito. Defende a cobrança de Ramos. E o Galo pula na frente na decisão das penais. Ele gosta dessa situação. Ele defende os pênaltis e depois cobra a derradeira. Com o seu terço na mão, nas luvas, Everson, para colocar o Galo nas oitavas. Everson, autorizado, partiu, bateu e o gol!

porrada no meio do barbante. Ele defende duas cobranças. E para terminar, com chave de ouro, cobra quinta e converte no Castelão. Ele conhece esse gramado como poucos. Fez história também no Ceará. Sabe os caminhos e atalhos da Arena Castelão. Um jogo em que muitos tratavam o Atlético como morto. Mas eu digo, repito e insisto, jamais, em hipótese alguma, nunca duvide do Clube Atlético Mineiro. Esse clube que insiste em acreditar.

0: 5. Calma, Pacini, a base salva. E na cobrança de pênaltis, Emerson, São Emerson garante mais uma classificação para o Clube Atlético Mineiro. Alô, CBF, faz o Pix. 3 milhões na conta do Galo. A classificação para as oitavas e o sonho do tri da Copa do Brasil permanece vivo. O detalhe da Vila Luiz.
1: Everson, Everson, Everson. Sempre ele, sempre.

0: Também foi especial para o Everson aí alcançar outra marca importante com a camisa do Galo. O goleiro chegou a 36 jogos pelo Galo na competição, se isolando na liderança das estatísticas, deixando o Vitor, que fez 35, para trás. Bastante pressionado aí pelas más atuações na Sul-Americana e no Brasileiro, o Galo precisava dar uma resposta à torcida na Copa do Brasil, mas o cenário do confronto não foi dos melhores, com direito à expulsão de Cissé aos 4 minutos. O Ceará abriu 2-0 no primeiro tempo e teve boas chances para matar o confronto logo aí no primeiro tempo, mas viu Everson salvar debaixo das traves e dar condições ao Galo de buscar o gol no último minuto. Criado nas categorias de base, o lateral esquerdo Cauã Passini, aos 45 do segundo tempo, finalizou com força para dar esperança ao Atlético na disputa por pênaltis. E com o Everson, o Atlético sempre tem um trunfo nas penalidades. O goleiro, além de brilhar debaixo das traves, defendendo pelo menos uma cobrança, ele também marcou aí o gol que garantiu o Galo na próxima fase. É em um ano aí que o Atlético viu dois ídolos da torcida deixarem o clube, né, como Guilherme Arana e Hulk, o Everson segue construindo aí uma história de conquistas e também protagonismo em momentos decisivos, aumentando aí a idolatria com a torcida atleticana. Tem torcedores do Atlético que acham que o Everson, já é maior do que o Vitor na história atleticana. Rápido e rasteiro, Pedro, você também acha?
1: O Everson, pra mim, é o maior goleiro da história do Atlético. Por quilômetros, pra mim, o Everson já é um goleiro que não só pelos títulos, porque estava no triplete, é importante a gente se lembrar disso. Sim. Mas o impacto que ele causou no Atlético é muito maior que o impacto do Vitor, porque o Vitor teve a Libertadores, teve a Copa do Brasil, a
0: Recopa. O Vitor ficou marcado muito só pela Libertadores.
1: Ele era,
0: né,
1: um bom goleiro, Vitor. Um bom goleiro, muito
0: claro,
1: bom goleiro.
0: Com certeza.
1: Mas o Everson, eu tô pra te dizer que o maior absurdo da pré-lista do Carlo Ancelotti, não sei porque que eu ia falar Dorival Júnior, é porque você falou comigo de uma possível ida dele pro São Paulo. Mas pra mim o maior absurdo da pré-lista do Carlo Ancelotti é não ter o Everson.
0: O problema é que ele não tá nem na pré-lista, ele não é nem pensado na
1: pois
0: seleção
1: é,
0: brasileira.
1: Porque se,
0: né,
1: ele tivesse na pré-lista, beleza, faz sentido não chamar? Na minha cabeça não, mas eu não sou o Carlo Ancelotti. E é engraçado porque o Carlo Ancelotti veio a jogos em Belo Horizonte, viu o Everson atuando, viu boas atuações do Everson e mesmo assim não teve em consideração o Everson. Por que que eu falo isso? Porque para mim o Everson é o maior goleiro da história do Atlético e em qualidade, em nível, porque desde 2021, fácil, o Everson é um dos três melhores goleiros em atividade no futebol brasileiro.
0: Com certeza.
1: Ele é top 3 do futebol brasileiro desde o dia que ele pisou no Atlético até o dia de hoje.
0: Eu também acho, eu também tenho esta opinião do Everson ser um dos três melhores goleiros do futebol brasileiro. Inclusive, ele está à frente, para mim, do Everton.
1: Tá.
0: Que está na pré-lista do Ancelotti. Então,
1: o Ederson, não?
0: Do Everton do Grêmio. Ele, sim, está na pré-lista do Ancelotti. Então,
1: é o Carlos Miguel.
0: Carlos Miguel também, sim. Mas
1: o Souza, o Hugo em pênaltis é muito bom, né? O Hugo é uma boa alternativa para pênaltis.
0: Falha muito em...
1: Mas com a bola rolando...
0: Com a bola rolando, falha
1: mas
0: muito.
1: Mas assim, tirar o goleiro titular, que é o Alisson, que é um bom goleiro. Vamos ser sinceros, o Alisson é um bom goleiro. Mas não é confiável nos pênaltis.
0: Sim.
1: E aí você colocar o Hugo Souza não é nenhum absurdo.
0: Só para os pênaltis?
1: Só para os pênaltis, né? Não
0: é. E essa vantagem que o Galo criou, né, na partida de ida aqui na Arena MRV foi por água abaixo, vamos dizer assim, logo no início da partida. E para piorar ainda, o Galo ficou com um jogador a menos, né? Aos 4 minutos do primeiro tempo, o Cissé foi expulso porque ele fez pênalti puxando o atacante do Ceará, o Melk. E aí ele foi expulso e Alex Silva abriu o placar para o Ceará

0: na cobrança de pênalti. Aos 17 minutos, o Melk aproveitou uma desatenção na defesa do Galo e encobriu Everson com finalização de fora da área. Após a revisão aí do lance no VAR, o árbitro Matheus Candansan, que inclusive completamente perdido na partida de ontem, marcou falta de Fernandinho no goleiro do Galo, na origem da jogada. Mas o Ceará aí ampliou poucos minutos depois, né? Aos 22 minutos, Fernandinho novamente chutou rasteiro e Renan Lodi tirou em cima da linha. Mas a bola bateu nas costas de Everson e entrou numa infelicidade do Everson e também do Renan Lodi, que fez todo aí o esforço para evitar este gol. O segundo tempo seguiu com o Ceará tendo o controle total do jogo e as melhores oportunidades. Tendo aí esse controle total, o Atlético só teve um chute a gol e esse único chute a gol foi o gol de Cauã Passini, que fez aí então para levar a disputa para os pênaltis. E quem disse na sua entrevista coletiva sobre essa partida ruim do Atlético, inclusive ele ressaltou isso na sua entrevista coletiva, foi o técnico Eduardo Domingues, que teve os seus erros ontem também na escalação principal. Depois eu e o Pedro nós vamos comentar aqui. Mas vamos ouvir primeiro então o técnico Eduardo Domingues na sua entrevista coletiva pós-jogo.
1: Creo que primero el gol agónico de último momento nos dio la posibilidad de ir a los penales y en los penales el equipo lo hizo muy bien. Después, antes de todo eso hicimos un mal partido, pero si a los dos minutos quedamos con un hombre de más, no creo que por el lado derecho teníamos problema. Teníamos problema por el derecho, por el medio, por el izquierdo. Teníamos problema en todas las líneas. Entonces que no me vengan a decir no, que hice tarde los cambios. Tuvimos que reajustar. Que al minuto o a los dos minutos nos encontramos con un gol en contra y una expulsión. Jugamos más de 90 minutos con un jugador de menos, con la humedad que hay acá. Más allá de eso, no hicimos un buen partido. Se nota en algunos jugadores los partidos. Entonces, claro que teníamos que cambiar. Cuello no estaba para jugar todo el partido, lo sintió. Minda no estaba para jugar todo el partido, lo sintió. En el mediocampo pusimos tres jugadores para darle dinámica y frescura. Los tuvimos dos minutos nada más eso. Un mal retroceso y lo pagamos muy caro. Entonces, pero dentro del campo de juego los jugadores mostraron mucha calma. Y hoy nos costó mucho. Hoy nos costó mucho. Pero bueno, vinimos a clasificar e classificamos.
0: Tá, então, essas foram as palavras de Eduardo Domingues na sua entrevista pós-jogo. Ele disse que o Atlético ainda tem muitas carências no seu elenco, né? Após ser perguntado sobre o problema que teve no lado direito nessa partida, ele disse que o problema não é só no lado direito, é na defesa, é no meio de campo, é no ataque. Então, e vamos ver como será.
2: Ele só não tem problema no gol e na lateral esquerda, na minha opinião.
0: No resto, porque ele só não tem problema com o Everson e com o Renan Lodi. Vamos ver aí como será a janela de transferências do Atlético no meio do ano. Vale lembrar que a próxima partida do Galo será no próximo sábado, às 6:30 da noite, na Arena MRV. O Galo recebe o Mirassol em jogo válido pela 16ª rodada do Campeonato Brasileiro. Vale lembrar que a equipe comandada por Eduardo Domingues está na 13ª colocação com 18 pontos, um a mais que o Grêmio, que ocupa a 17ª posição, abrindo a zona de rebaixamento. Vale lembrar que o Atlético nesta quinta-feira volta para a cidade do Galo. O retorno foi agora às 11 horas da manhã. Treina hoje ainda na cidade do Galo às 4 horas da tarde. Amanhã também, sexta-feira, irá treinar às 4 horas da tarde para no sábado enfrentar o Mirassol. E no domingo o time terá aí um domingo livre, não terá treinamento no domingo pós-jogo contra o Mirassol. Pedro, a gente falou que ia comentar sobre tentar destrinchar aí esse Atlético.
2: Por favor.
0: Mas ontem...
2: Não, ontem foi abaixo qualquer crítica.
0: Ontem foi uma... Sendo bem sincero, foi uma das piores partidas do Atlético que eu já assisti.
2: Sabe o que, que eu acho mais assustador? Eu já cheguei aqui e falei que a partida contra o Flamengo tinha sido uma das piores que eu já assisti. Tudo bem, o Flamengo tirou o pé, é um time muito superior. Eu já cheguei aqui e falei que uma vitória Aquele fatídico jogo contra o Juventude Las Piedras,
0: sim,
2: tinha sido um dos piores que eu já assisti. Eu já cheguei aqui e falei que o jogo contra o Cienciano tinha sido um dos piores que eu já assisti. Eu já cheguei aqui e falei que o jogo contra o Juventude lá no Uruguai foi um dos piores que eu já assisti. Eu já cheguei aqui e falei que o do Puerto Cabello aí realmente foi um dos piores que eu já assisti. Ou seja, o Atlético precisa de alguma mudança grave, alguma mudança muito grande vinda da diretoria de futebol. O Atlético precisa ter uma autocrítica e reconhecer que o elenco tem diversas mazelas, tem buracos. O Barba faz isso. Só que sabe qual que é o problema da incoerência do Barba? Que eu já defendi aqui também. Ah, precisava de tempo, precisava de paciência. É que o Barba critica a escassez do elenco, ele vai e usa as mesmas peças sempre, peças que não estão rendendo. Com todo respeito, o que foi a partida do Reinier ontem?
0: Que partida?
2: Pois é, ele ontem, entrou em campo.
0: Ontem ele não entrou em campo, né?
2: Não, que coisa
0: o que o Reinier aprontou ontem
2: lá em Fortaleza foi assustador. O torcedor, e aí eu vou citar...
0: Já vem demonstrando que não tem capacidade de vestir a camisa,
2: sim,
0: do Atlético.
2: E aí eu vou fazer uma citação a um grande amigo que você também admira muito, ao Elton Novaes. Quando Elton Novaes da Band, um abraço pro Eltinho.
0: Um abraço pro Eltinho.
2: O Terrinha, quando ele coloca o Vitor Hugo, o torcedor fica assustado porque tá o Vitor Hugo em campo. Mas quando ele coloca o Alonso, ele fica assustado porque tá o Alonso em campo.
0: Sim.
2: Então, o Atlético, pra brincar, pra começar a brincar, e isso pra ser um time de meio de tabela, porque é um time de meio de tabela, mas pra ser um time de meio de tabela, pelo menos assim, ah, vou pegar uma vaga da Libertadores, que o campeonato, sim, tá muito equilibrado. O São Paulo, que ainda tá brigando lá em cima, que tá igual a tartaruga em cima do poste, porque pelo que a diretoria tá fazendo, vai acabar jogando o São Paulo nessa briga que tá todo mundo. Mas o São Paulo tá nesse momento, então o Atlético pode vir pra um momento de briga por vaga pelo baixo nível do campeonato. Pra mim, do Fluminense pra baixo é todo mundo bem parecido. Cruzeiro tem um elenco melhor, mas começou mal, então o desempenho ainda é parecido. Ainda tem que encaixar de vez. O Cruzeiro ainda seria uma exceção, mas o início ruim deixa o Cruzeiro nessa briga. Mas vamos lá. O Atlético precisa, pra mim, de dois zagueiros.
0: Sim.
2: Dois zagueiros urgentemente. Um lateral direito pra ontem.
0: Pra ontem.
2: O lateral direito é pra ontem. O primeiro volante eu já não vou nem mais falar, porque já virou lenda urbana.
0: Corriqueiro.
2: É, já virou lenda urbana esse primeiro volante do Atlético. Um meia. E eu acho que mais um ponta, porque... Por que eu tô falando isso? Aí você fala, nossa, Pedro, você ainda tá sendo simpático. Tô em algumas situações. Eu acho que o Cacierra é o atacante titular desse elenco. Ah, não tenho dinheiro, isso, aquilo, blá, blá, blá. Whisca sachê. Então, o Cacierra é o centroavante. Ponto. Pra mim, o Minda é titular também, considerando o elenco. Eu tô falando elenco de meio de tabela, tá? Não tô falando
0: claro,
2: elenco
0: claro, claro,
2: pra brigar com Palmeiras e Flamengo, porque isso daí é outra realidade. Mas o Minda pra mim é titular, precisa de um ponta reserva, porque aí, quando entram os outros também, é um Deus nos acuda.
0: E um que perdeu aí, parece que não vai ficar no Atlético, é o Dudu, né?
2: É, o Dudu também. Enfim. E o pessoal achou que o legal era o meme que ele vestia 92.
0: 92, pois
2: valeu
0: é.
2: A contratação só por causa de um meme? Fica aí o questionamento pra diretoria do Atlético. O Cissé, coitado, ele só entra em fogueira, é exposto, o menino só tá pegando o rabo de foguete, mas é um menino que eu acho que tem que ganhar sequência, confiança.
0: Agora aqui tá. Será que por causa dessa expulsão vão parar de dar chances pra ele? Isso não pode
2: não
0: acontecer.
2: Não pode acontecer em hipótese alguma. O Tomás Pérez eu gosto, um bom reserva. Reserva, precisa do titular. O Alan Franco. Né?
0: É aquela
2: coisa. Precisa... Num time mais arrumado, eu acho que ele funcionaria.
0: De Lodi, segundo volante, porque ele não é primeiro volante.
2: Segundo volante, né? Precisa do primeiro volante. O Maicon também é um jogador experiente e tal. Precisa... tomar umas cobradas também.
0: Sim.
2: Ele é bom pra cobrar, mas ele precisa ser cobrado,
0: sim,
2: às vezes. E a zaga, definitivamente, o lateral direito também. Pra gente começar a falar de um time minimamente competitivo. E o mais importante, o Atlético precisa realmente ter identidade de Atlético. Porque o que eu mais vejo, Rodrigo, Tânia, ouvintes, é torcedor do Atlético reclamar. Nossa, esse time não tem identidade nenhuma.
0: Sim.
2: Esse time não tem alma, esse time não tem espírito de Atlético. E a diretoria de futebol, que também muitas vezes dá totalmente a entender que não tem nada de espírito de Atlético, precisava cobrar. E o que... A diretoria precisa ser cobrada na figura do senhor Paulo Brax.
0: Com certeza, na figura do senhor Paulo Brax, na figura do senhor Rubens Menin, porque agora sim, o Rafael Menin se afastou do clube, né? Na figura do
2: Mas
0: Rubens
2: o time tem
0: Menin.
2: Dono e precisa ser cobrado e... também.
0: E também, quem precisa ser cobrado
2: é o Barba é o também.
0: Domingues, com
2: Porque,
0: certeza.
2: Pelo amor de Deus, que adianta reclamar a escassez do elenco e vai e coloca os mesmos caras que
0: e não muda nada.
2: Nada. Todo jogo, então.
0: A é partida isso. do Atlético ontem foi bizonha, gente. Foi bizonha. Foi até triste assistir a partida do Atlético de ontem. 11 horas e 42 minutos, a gente vai pro intervalo, porque na volta Pedro Rocha volta para falar do Cruzeiro.
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5: Olá, ouvinte Confidência, bom dia para você. A Avenida Silva Lobo, perto da Rua Platina, no sentido Barão Homem de Melo, tem congestionamento, reflexo de batida entre carro e moto. Retenção desde a Tereza Cristina. Você que sai da região do Carlos Prates tem a opção de insistir com atenção e paciência ou seguir a Tereza Cristina e depois vias internas do bairro Salgado Filho. 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Josiele Lemos para a Rádio Inconfidência.
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0: 11 horas e 44 minutos.
1: Rodrigo Arruda tava dormindo aqui, galera.
2: Não, mentira, porque eu interdico outra coisa. Voltamos agora para falar do Cruzeiro. O Cruzeiro que continua a sua preparação aí para enfrentar o líder do campeonato, Palmeiras, no sábado. E quem chega agora com todas as novidades do Cruzeiro é ele, Pedro Rocha.
1: Tá certo, Rodrigão. Tava ali dando aquela bela pescada. Acontece, né, Rodrigão? Então vamos falar do Cruzeiro, porque o Cruzeiro nessa 16ª rodada pega o Palmeiras, um adversário muito forte. Ontem, inclusive, o Abel Ferreira pôde aí mesclar bastante equipe, promovendo alguns garotos da base, venceu a Jacuipense por 4-1, esse jogo foi em Londrina, então de logística não teve muito problema. Sim. A Jacuipense vendeu o mando lá do interior da Bahia, não teria a capacidade, seu estádio, passou o jogo justamente para o interior do Paraná, então o Cruzeiro enfrentando esta equipe extremamente qualificada do Palmeiras, um time muito bom. E para esse jogo, retornos de Kenny Arroyo e também de Kaique. Daqui a pouco eu vou abrir o parêntese sobre o Kaique, porque o Arroyo é titular, isso é condição indiscutível, tá suspenso pro jogo da Bomboneira, tem que jogar contra o Palmeiras sim ou sim, não tem conversa. Então a gente começa a desenhar aí um Cruzeiro que segue a preparação, não vai ter o Matheus Henrique mais uma vez, e aí ficam as interrogações. O Arthur Jorge vai utilizar algo próximo de força máxima, considerando que terça-feira tem um Boca Juniors? Não pode dar mole no brasileiro. Para mim, tem que vencer ou pelo menos empatar. Ah, Pedro, Palmeiras é muito difícil. Você mesmo falou que o Flamengo e o Palmeiras estão no Olimpo, de certa forma, inatingível pelos reles mortais do Campeonato Brasileiro. O Cruzeiro se colocou nessa situação porque, para mim, o Cruzeiro estaria ali brigando com o Fluminense pela terceira posição pelo elenco que tem, por mais que seja um elenco também com falhas. O Cruzeiro, sim, precisa de contratações, mas o elenco do Fluminense também é um elenco com falhas, por isso que não tá brigando com o Palmeiras e com o Flamengo pela liderança. Então, eu acredito, sim, que o Cruzeiro precisa de reforços. Contratações, novidades, jogadores vindo. Ontem eu passei algumas situações de possíveis, no plural mesmo, chegadas, mas aí a conversa de ontem já foi outra, de duas possíveis saídas. Eu vou começar pela possível saída do Chico da Costa. Nossos companheiros da Central da Toca trouxeram que o Chico tem a tendência de ir embora, poderia ir

0: para Oriente Médio, poderia ir para o Catar, poderia ir para os Emirados. No jogo contra o Goiás, ele não foi relacionado. Estava depois do jogo, inclusive, naquela escada que dá acesso ao gramado do Mineirão, sentado com sua roupa de torcedor, porque estava torcendo para os companheiros, não camisa do Cruzeiro, mas roupa casual. E aí, o Chico da Costa, então, tendo essa saída realmente bem provável nessa janela de transferências, vai deixar saudades, Rodrigo Arruda?
1: Nenhuma, né?
0: Pois é. Chico da Costa, então, com essa grande possibilidade de ir embora do Cruzeiro. E ontem, o meu xará, o Pedro Rocha, inclusive, eu estive com ele ontem, tá? Estive com ele ontem, o Rodrigo Arruda. Tivemos... As pessoas perguntaram... Não, não fui eu. Foi o Pedro Rocha da GETV que trouxe a informação pro Kaique. Kaique que poderia aí sair da equipe celeste para o Flamengo. O Flamengo estaria, inclusive, conversando com o jogador nessa situação. O que apuramos... Nosso companheiro Thiago Fernandes foi primeiro nessa informação, nós seguimos o rastro, que o Kaique sairia do Cruzeiro só para uma Europa, para uma Europa, e aí clubes do primeiro escalão do futebol europeu. Fica a interrogação se o Kaique vai renovar ou não com o Cruzeiro, ele tem contrato até 2027, fim de 2027. Na próxima segunda-feira pode ter uma situação que pode complicar mais essa renovação, que é a convocação da seleção. Se o Kaique for, é outro valor. Se o Kaique jogar, vai ter assédio mais forte de time europeu. Fisicamente é um jogador muito completo, do ponto de vista técnico também. O que ele jogou contra o Goiás foi um absurdo. Ah, foi só contra o Goiás, tá? Um jogo de mata-mata, ele jogou muito bem. Ele jogou muito bem também lá no Chile. Ele jogou muito bem no jogo contra o Remo antes do Clássico. Ele jogou muito bem no jogo contra o Grêmio. Ele jogou muito bem contra o Boca Juniors. Ele não jogou bem contra o Atlético. Foi a atuação realmente que saiu da curva, vamos dizer assim. Mas o Kaique vem jogando muito bem. E se for o lateral escolhido pelo Carlo Ancelotti, complica ainda mais essa renovação. Tá emperrada desde que ele teve uma negociação quase fechada com o Como da Itália, chegou até a ficar de fora da estreia do brasileiro contra o Botafogo, aquela goleada sofrida por 4-0, mas o Kaique então, com essa possível ida para outro clube, ou com a renovação com o Cruzeiro, numa encruzilhada, vamos dizer assim, mas para o Flamengo eu acho muito difícil pelo que nós apuramos, claro, respeitando a apuração do competentíssimo Pedro Rocha da GTV, ele é muito bom de serviço, e aí a gente seguindo esse rastro. O Flamengo tem interesse sim, mas é aquela coisa, tem que soltar o Larjan, tem que soltar a Bufunfa se quiser contratar o Kaique. Amanhã a gente traz um noticiário mais completo, aí falando de base, de feminino também, porque hoje nosso tempo tá corrido, né, Rodrigão?
1: É isso mesmo, Pedro, muito obrigado por trazer o boletim do Galo. Às 11
0: do Galo não, do Cruzeiro.
1: Torcedor às 11 horas e 50 minutos, a gente vai pro intervalo, porque na volta tem o Coelhão.
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0: O América tem cara nova lá no CT, lá na Drummond. Tem cara nova. E quem chega para falar tudo do América é ele, Paulo Madri.
1: Muito bom dia para você, meu querido Augusto Toscano. Um prazer falar contigo nesta manhã de quinta-feira, 14 de maio de 2026. Depois de uma rodada intensa aí de Copa do Brasil nesta semana, tô chegando aqui no Primeiras Esportivas com as notícias do América, que não participou da semana de Copa do Brasil porque foi eliminado precocemente ainda na terceira fase pelo Barra de Santa Catarina. Campanha decepcionante do América na Copa do Brasil, assim como vencendo decepcionante a campanha do América na Série B do Campeonato Brasileiro. A grande novidade do dia no América nesta quarta-feira foi o anúncio da contratação do zagueiro Manuel, que é aquele mesmo de duas passagens pelo Cruzeiro, uma delas muito vitoriosa, né, entre 14 e 18, ele conquista um Campeonato Brasileiro e duas Copas do Brasil pelo Cruzeiro. O Manuel também conquistou uma Libertadores pelo Fluminense em 2023. Agora já mais veterano, 36 anos, chega aí pro América com contrato até novembro deste ano. O tricolor carioca, que inclusive o Fluminense foi o último clube do Manuel antes de chegar ao América. Só que o vínculo dele com o Flu se encerrou no final do ano passado. E por estar livre no mercado, o jogador pode atuar pelo América antes mesmo da abertura da próxima janela de transferências, que é no dia 20 de julho. Ele pode, se as condições físicas assim permitirem, chegar e jogar, porque estava livre no mercado. Então, mesmo fora da janela, ele pode aí reforçar o América já imediatamente, o que é muito importante para o América nessa situação complicada que vive. O zagueiro é aguardado em Belo Horizonte na sexta-feira, popular amanhã, para fazer exames médicos e assinar contrato, então, com o Coelho. Manuel chegando aí para reforçar a zaga do Coelho, para ser o xerifão, primeiro reforço do América nesta metade do ano. América que vai precisar de mais reforços para encorpar esse elenco e conseguir a permanência na Série B. O América que procura também um volante. Existe também essa ideia mais imediata de procurar um volante antes mesmo da janela, um volante que esteja livre. Então o América também com essa intenção. Depois que abrir a janela, vai tentar mais algumas outras contratações. O América que treina hoje à tarde, reeditando a programação desta quarta-feira, quando também treinou no período da tarde. E a atividade de hoje vai ser a penúltima atividade para se preparar para o jogo contra o São Bernardo no sábado às 16h, fora de casa, pela 9ª rodada da Série B. O elenco americano encerra os trabalhos da semana amanhã de manhã, porque à tarde o América viaja para São Bernardo do Campo, justamente para fazer a sua próxima partida. Tá falado, Toscano. Um abraço, Paulo Madri, para o Primeiras Esportivas.
0: Tá certo, beleza. Obrigado, Madri. E às 11 horas e 56 minutos, a gente chega ao final do Primeiras Esportivas dessa quinta-feira, dia 14 de maio de 2026. As reportagens foram de Pedro Rocha, Rodrigo Arruda e Paulo Madri. Comentários, Pedro Rocha. Equipe técnica, Rodrigo Carlos Ferreira, Tânia Alves e Dagmar Fonseca. Produção e apresentação, Rodrigo Arruda. Mais esportes durante a programação e a partir das 8 horas da noite no Esportes pelo Ar. Fique agora com o repórter Inconfidência. O Primeiras Esportivas volta amanhã. Tchau, obrigado.

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1: Olá, deve chover pelo terceiro dia seguido em Belo Horizonte. De acordo com a Defesa Civil Municipal, a previsão de pancadas de chuva de até 20 milímetros entre hoje e o início da manhã de sexta-feira. Também são esperadas rajadas de vento em torno de 40 quilômetros por hora. De acordo com o órgão, o Barreiro é a região da capital mais atingida pela chuva neste mês. A regional já acumula 39,7 milímetros, o que corresponde a 141% da média climatológica de maio, que é de 28,1 milímetros. Em seguida, aparecem as regiões leste, nordeste e Pampulha. Contagem na região metropolitana amplia a partir desta quinta-feira a vacinação contra a gripe para toda a população da cidade a partir dos 6 meses de idade. De acordo com a prefeitura, mesmo com a medida, o município vai manter uma reserva estratégica das doses destinadas ao público prioritário da campanha nacional até o final do mês. Belo Horizonte e Betim também já ampliaram a vacinação contra a gripe, seguindo a recomendação da Secretaria de Estado de Saúde. Para receber o imunizante, é necessário apresentar documento de identificação com foto e cartão de vacinação. Aluno de medicina é condenado a pagar R$720 mil por fraudar cota racial em Universidade Federal do Rio de Janeiro. Saiba mais com a repórter Cristiane Ribeiro.
2: O Ministério Público Federal fixou em R$720 mil o valor a ser pago por um estudante de medicina que ocupou indevidamente vaga destinada a cotas raciais na Unirio, a Universidade Federal do Estado do Rio de Janeiro. Ele ingressou na instituição em 2016, sem preencher os requisitos previstos no edital para a vaga reservada a candidatos pretos, pardos ou indígenas. O TAC, Termo de Ajustamento de Conduta, foi assinado nesta semana entre o MPF, a Unirio e o aluno. De acordo com o Ministério Público, esse valor poderá ser dividido em 100 parcelas mensais de R$ 7.200. O estudante deverá ainda participar de curso de letramento racial oferecido pela própria universidade. O dinheiro será usado para o custeio de bolsas destinadas a pessoas negras do curso de medicina da Unirio e a manutenção de programas educativos voltados às relações étnico-raciais e ao combate ao racismo estrutural. O MPF ressalta que a assinatura do novo TAC faz parte de uma atuação sistêmica desenvolvida pelo órgão para corrigir distorções históricas relacionadas à política de cotas na Unirio. Este foi o terceiro termo aplicado à universidade. Com isso, o valor total já assegurado em acordos do tipo ultrapassa R$ 2 milhões. Com informações da Agência Brasil, da Rádio Nacional no Rio de Janeiro, Cristiane Ribeiro.
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3: Atenção, ouvinte Confidência, você que passa pela reta do Califórnia, o trânsito está lento no acesso para o anel rodoviário, teve ocorrência na alça. O congestionamento já afeta o trajeto desde Vila Paris na 040, lá em Contagem. Quem sai da Ceasa, a dica é pegar a Helena de Vasconcelos Costa e via expressa rumo à capital. 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Josiele Lemos para a Rádio em Confidência.
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5: Música. Meio-dia e dois, uma ótima tarde de quinta-feira. Já está no ar, aqui pela Rede Inconfidência de Rádio, o nosso programa que você ouve pelo AM880 e também pela FM 100,9. Vamos juntos até as duas da tarde. Hoje é dia 14 de maio de 2026. Eu sou Valesca Falsi e agradeço a sua audiência. Na mesa de som comigo, Paulo César Furtado, programação musical Wilson de Lucas e produção executiva de Vladimir Penido e Duda Leles. Hoje temos a nossa coluna Psicologia em Destaque com Nízia Paz. E também temos uma entrevista. A gente vai falar sobre a discriminação contra pessoas LGBTQIA+, ainda é recorrente no mercado de trabalho. Muitas vezes por meio de assédio moral e práticas sutis, como piadas ofensivas, exclusão e barreiras na carreira. Esse é o nosso assunto de hoje no quadro Viver e Conviver. Se você quiser participar, manda uma mensagem no nosso WhatsApp 98 299 1282. A nossa primeira música de hoje é Paralamas do Sucesso com Romance Ideal.

Essa foi Ana Gabriela com Capa de Revista. Rita Lee cantou Bobos da Corte, música dela e do Roberto. Rita Benedito, Pensar em Você, de Chico César. Paralamas do Sucesso, Romance Ideal, de Herbert e Viana. Meio-dia 16, continuamos com música. Vem aí Belchior, Como os Nossos Pais.

0: Meio-dia e 25.
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0: Loborges, um girassol da cor do seu cabelo, dele do Márcio Borges. Marcelo, Genesi, Laura Lavieri, Felicidade. Música do Genesi do Chico César, Belchior, Como os Nossos Pais. Música do Belchior. Meio dia e meia, temos um intervalo, já já tem mais música para você.
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2: Olá, boa tarde para você que dirige com a Rádio Inconfidência. Neste momento, permanece pista parcialmente interditada na Avenida Álvares Cabral, no sentido da Praça da Assembleia, na passagem pelo bairro de Lourdes, próxima à rua Gonçalves Dias, onde mais cedo uma árvore caiu por lá. Os bombeiros atuaram no local. Você, motorista, deve ter atenção porque há lentidão no trecho. 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Diego Costa, para a Rádio Inconfidência.
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2: Meio-dia 33, Tavito, agora com aquele beijo.

Cinema 2, Não Me Iluda, música do Fábio Fonseca, Zizi Posse, Deixe Estar, parceria do Lulu Santos com Ronaldo Bastos, Sai Guarabira, Chuva e Sol, a música dos dois, e Tavito dele, Aquele Beijo. Agora 12:48. Vamos continuar com música, quem chega agora é o grupo Roupa Nova.

0: conforto em outra pessoa. No fundo, não é apenas sobre decoração. 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
2: Agora, 1:12, uma ótima tarde. E neste domingo, dia 17, é celebrado o Dia Internacional contra a Homofobia. Uma data que reforça a importância do respeito e da inclusão, inclusive no ambiente de trabalho. No Brasil, casos de assédio moral, discriminação velada e omissão empresarial ainda fazem parte da realidade de muitos profissionais, especialmente da população LGBTQIA+. E para entender melhor esse cenário, os direitos dos trabalhadores e o papel das empresas neste contexto, a gente conversa agora aqui com a advogada especialista em direito trabalhista, Raquel Carvalho. Boa tarde, Raquel, seja bem-vinda.
3: Boa tarde, muito obrigada.
2: É um assunto difícil, né? Mas o que que caracteriza assédio moral no trabalho?
3: O assédio moral é qualquer situação vexatória, excessiva, que tem com o intuito ferir aquele íntimo do empregado. Uma situação em que chama atenção na frente de todo mundo, utiliza palavras excessivas, pejorativas. Qualquer situação dessa pode configurar assédio moral no ambiente de trabalho.
2: Retirar funções também, né? Isolar a pessoa dentro do ambiente de trabalho.
3: É. Essa retirar funções em decorrência de questões de foro íntimo, né? Não referente à competência daquela pessoa, também é uma forma, né, de assédio moral, é uma forma de exclusão daquela pessoa, diferença de promoções, não em decorrência de competência, mas com exclusão de algumas pessoas em decorrências de orientação sexual ou de gênero, de qualquer forma.
2: Ou até mesmo de uma divergência por outros motivos, né?
3: Exatamente.
2: Agora, em quais situações que a gente pode identificar a homofobia como assédio moral no trabalho?
3: Situações em que pode acontecer num contrato de trabalho inteiro, desde a admissão até a demissão. Se eu tenho um empregado que passou por todo o processo seletivo, chegou até a confirmação daquela contratação, no momento de início,

0: ocorrência. Sempre formalize a ocorrência. Aconteceu uma situação hoje com um colega ou com um superior, formalize aquela situação por e-mail, por mensagem de WhatsApp, sempre formalize para alguém da empresa, seja superior, departamento pessoal.
1: Tá, agora, se for um caso, né, assim, repetitivo de assédio, o funcionário pode gravar?
0: Se for uma conversa em que ele está participando, ele pode.
1: Tá. Isso pode ser usado como prova e não configura nenhum outro...
0: Se for
1: outro
0: uma conversa que ele está
1: que ele esteja participando.
0: Ele pode fazer isso.
1: Ótimo. E como que um trabalhador deve agir se ele identificar uma outra pessoa, um colega, sofrendo também o assédio?
0: Qualquer vivência de assédio, seja ele de qualquer forma, ele deve ser denunciado. Então, o empregado, ainda que não tenha sido com ele, que percebeu alguma situação que excede o limite do razoável, que fere o íntimo do empregado, que ultrapassa aquela conversa do âmbito profissional, ele precisa formalizar essa denúncia, seja por canais de denúncia, seja para o departamento pessoal, mensagem de WhatsApp, e-mail, de qualquer forma precisa ser formalizado.
1: Existem alguns levantamentos que apontam que houve um crescimento muito grande, né, do número de afastamentos por problemas de saúde mental, inclusive a síndrome de burnout. Quais são os procedimentos no caso da Justiça de Trabalho para esses tipos de casos? Quando um trabalhador resolve buscar seus direitos ou sua proteção judicialmente?
0: Tá. Essa carga mental excessiva, né, que chega no adoecimento do empregado, em que ele tem uma queda de produtividade ou às vezes realmente tem total incapacidade de continuar produzindo e às vezes precisa desse afastamento, né? Ele precisa sempre de formalizar. Por quê? Na hora de ajuizar uma ação ou recorrer buscando direitos, ele precisa cumprir alguns critérios para garantir, né, ou pelo menos facilitar a busca por esse direito posteriormente. O burnout, como você colocou muito bem, ele é uma doença que é reconhecida como doença ocupacional, por jornada excessiva, tratativas excessivas, um ambiente de trabalho adoecedor. Então, a partir do momento em que ele reconhece, porque tem muito empregado que demora a reconhecer esse adoecimento, a partir do momento que ele reconhece, ele precisa registrar no atendimento médico o motivo daquela ocorrência, registrar o CID correto, pedir para o médico registrar o CID correto, fazer o registro nesse relatório médico. Esse relatório médico vai ser apresentado para a empresa. No retorno da empresa, ele vai passar pela medicina da empresa. Todo esse relatório de assédio que aconteceu na empresa, situações excessivas, que fossem jornadas excessivas, tudo que contribuiu para aquele adoecimento, ele precisa registrar no prontuário médico da empresa. Para que, ocorrendo um afastamento posterior, ele esteja garantido num afastamento correto, que seria de adoecimento ocupacional, ou seja, B91. Se ele apresentou...
1: B91 é qual CID?
0: Aí depende. Uhum. Eu posso ter 54.1, eu posso ter o Z73, depende da evolução da doença.
1: Tá.
0: O burnout, especificamente, hoje ele é reconhecido como Z73. Esse CID é muito importante. Por quê? Na hora de fazer o pedido, ele tem que fazer o pedido corretamente. Quando a empresa faz esse pedido, é comum que ela não faça a emissão da CAT, que é a comunicação do acidente de trabalho, em que esse adoecimento, esse burnout, também tem que ocorrer a emissão da CAT. Quando a empresa não faz, ela vai fazer o pedido, ela faz pelo B31, afastando o adoecimento em relação à ocupação que esse empregado tinha, ou seja, não considera doença ocupacional, faz esse pedido de afastamento pelo B31. Esse pedido, além de prejudicar futuramente em caso de reparação de danos para aquele empregado, ainda tira dele o direito de receber o depósito de FGTS durante o período do afastamento. E a estabilidade que ele teria nos 12 meses depois do seu retorno, ele vai passar a não ter mais. Então, é muito importante documentar, CID correto, indicar sempre o CID, porque hoje o empregado pode ou não inserir, mas sempre insira o CID e insira CID correto. Não insira CID genérico. Pergunte para o médico e peça para ele inserir o CID correto.
1: Agora, existe uma

0: dificuldade, eu tenho, até por experiência própria, em ter aquele nexo causal de que aquele adoecimento de saúde mental foi causado por assédio na empresa.
1: Uhum.
0: O que o funcionário deve fazer nesse caso?
1: A gente tem uma diferença entre o nexo causal e a concausalidade. Eu posso ter um empregado que vivenciou alguma situação, que já tinha um histórico, né, de adoecimento, e situações em decorrência do trabalho pioraram aquela doença, o que a gente chama de concausalidade. Tudo isso precisa estar em relatório médico, tanto o relatório médico do médico particular do empregado, quanto medicina da empresa. A medicina da empresa, ela está ali para proteger o empregado, não para proteger a empresa. Então, precisa estar registrado. Toda a ocorrência precisa estar registrada. A partir desse registro, né, o empregado passa a ter maior segurança e resguarda o direito dele futuramente.
0: Entendi. Agora, e no caso, vamos falar de uma outra dificuldade aqui também, experiência própria, o médico, ele pode se recusar a fornecer esse relatório médico, esse atestado? Aí, no caso, um trabalhador, ele deve procurar quem? Precisa ser alguém da saúde pública, do SUS, ou pode ser um médico particular?
1: Pode ser do SUS, pode ser particular, isso daí não vai fazer diferença. O empregado, ele tem direito a todo o prontuário médico dele.
0: Uhum.
1: O médico, a partir do momento de um atendimento, né, pode ser um adoecimento em que gerou uma incapacidade total daquela pessoa, que ela vai chegar em crise ou em surto completo em algum atendimento e ela vai descrever o que aconteceu, vai falar que em decorrência do trabalho, passou mal em decorrência de situação que ocorreu do trabalho, tem situações que a gente recebe da pessoa ter situações semelhantes a um infarto quando chegou lá, na verdade era uma crise de ansiedade, que aconteceu em decorrência do trabalho. Então, isso precisa ser registrado. O médico precisa saber que você passou por aquela situação naquele dia. Precisa de registro.
0: Agora, para a gente encerrar com essa NR1, o que uma empresa agora é obrigada a fazer para prevenir casos de discriminação, né? E isso a gente está falando aqui especialmente da homofobia, mas a discriminação também é uma forma, né, de assédio. O que a empresa é obrigada a fazer, juntando essa questão da homofobia que já existia, uhum, e agora com a NR1?
1: A NR17 já trazia essa avaliação como obrigatória. A NR1 só trouxe isso para o programa de saúde e segurança. Então, agora, a obrigação da empresa é fazer gestão desses riscos. Identificar se o ambiente de trabalho está tendo recorrência, se naquele setor está tendo redução de produtividade, se tem redução de produtividade, entender se aquilo é de ordem física ou de ordem mental, por que que aquilo está acontecendo. Se eu tenho uma recorrência de atestados pelo mesmo CID ou por CIDs semelhantes em um mesmo setor ou não sendo o mesmo setor, sob uma mesma supervisão.
0: Entendi.
1: Eu preciso fazer essa gestão e entender o que está acontecendo. Assim como antes eu tinha gestão de ruído, eu tenho alteração no exame de audiometria desses funcionários. Então, esse agente aqui, eu preciso fazer uma revisão para entender o porquê que não está ocorrendo a devida proteção. A mesma forma agora vai acontecer de ordem mental.
0: Uhum.
1: Precisa proteger esse empregado para que não aconteça adoecimento.
0: Muito bom. Conversamos aqui, então, aqui no programa Revista da Tarde com o advogado especialista em direito trabalhista, Raquel Carvalho. Falamos aí sobre o Dia Internacional contra a Homofobia, que acontece no próximo domingo, dia 17. E a gente desdobrou um pouquinho a conversa aí para falar também sobre assédio, né, e o adoecimento mental no ambiente corporativo, no ambiente de trabalho. Doutora Raquel, muito obrigada pela participação aqui no Revista da Tarde e espero vê-la em breve aí para a gente discutir novos assuntos.
1: Muito obrigada, será um prazer.
0: PC, a gente

0: Esse foi Tino Gomes, ele cantou Sideral, parceria dele com Jorginho Júnior, Kiko Zambianchi, Quadro Vivo, e teve também Ana Vitória, O Leãozinho, música do Caetano Veloso, 1h34, vamos para o intervalo, daqui a pouquinho tem mais música aqui no Revista da Tarde.
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0: Durante as celebrações do Ano Cultural Brasil-China 2026, a aclamada Companhia Nacional da Ópera de Pequim, considerada um dos pilares da tradição teatral chinesa, chega a Belo Horizonte neste sábado, 16 de maio.
1: Olá, aqui é Stephen Dosper, diretor executivo da Delarte, e quero fazer um convite muito especial. No dia 16 de maio, Belo Horizonte recebe a aclamada Companhia Nacional da Ópera de Pequim, considerada um dos pilares da tradição artística chinesa, com o espetáculo A Lenda da Serpente Branca. Os espetáculos da companhia, que é reconhecida como Patrimônio Cultural Imaterial da Humanidade pela Unesco, impressionam plateias em diferentes partes do mundo por sua estética e linguagem cênica altamente estilizada, que combina interpretação dramática, música, canto, dança, acrobacia e artes marciais. Em cena, os intérpretes narram histórias e expressam emoções a partir de técnicas vocais, movimentos coreográficos e os gestos simbólicos, enquanto sequências de acrobacia e combate, inspiradas em artes marciais, acrescentam dinamismo às cenas. Uma orquestra tradicional chinesa abrilhanta ainda mais o espetáculo. Esperamos todos vocês!
0: A Lenda da Serpente Branca terá duas sessões no sábado, dia 16, às 15h30 da tarde e às 20h30 da noite, no Grande Teatro Bifly Minas Centro. Os ingressos estão à venda pela plataforma Simpla. Eu sou o Pedro Henrique Vieira e essa foi mais uma edição do Plug. Nos trabalhos técnicos, Washington Bittencourt.

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1: E seguimos agora com Skank Dois Rios. O céu.

Daniela Mercury, Meu Plano, de Carlos Falcão e Oswaldo Pimentel. Skank cantou Dois Rios, de Samuel Rosa, Lô Borges e Nando Reis.

0: Titãs, Enquanto Houver Sol, de Sérgio Brito, Frejá, Segredos, música do Frejá. O programa Revista da Tarde de hoje termina aqui. Seleção musical de Wilson de Lucas, trabalhos técnicos de Agnaldo Silva e Paulo César Furtado. A produção é do Vladimir Pelindo e também da Duda Leles. Eu sou Valesca Falsi, agradeço sua companhia. Amanhã estou de volta a partir de 11 da manhã. Um abraço para você e até a próxima.
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3: Olá, a mineradora Samarco vai reabrir seu programa de indenizações a partir da próxima segunda-feira, dia 18 de maio. As pessoas atingidas pelo rompimento da barragem de Fundão, que perderam prazos ou recusaram propostas anteriores, poderão reativar seus requerimentos. A reabertura atende a um pedido conjunto do Ministério Público e das Defensorias Públicas da União, de Minas Gerais e do Espírito Santo. O valor da indenização é de R$ 35 mil por pessoa ou empresa elegível, conforme as regras do novo acordo do Rio Doce. Para participar, é necessário ter mais de 16 anos na data do desastre, possuir registro prévio em sistemas de indenização e apresentar documentos via advogado ou defensoria. Os interessados devem consultar a plataforma oficial no site da mineradora até o dia 1 de julho. STF retoma julgamento de ações sobre lei da igualdade salarial. A reportagem é de Priscila Terezo.
4: O Supremo Tribunal Federal começou a julgar se a lei que garante igualdade salarial entre homens e mulheres é constitucional. Nessa quarta-feira foram ouvidas as manifestações das partes e o julgamento prossegue na sessão de hoje com o voto do relator das ações, ministro Alexandre de Moraes. O plenário analisa três ações: uma da Central Única dos Trabalhadores, para garantir a aplicação da lei, e duas impetradas pela Confederação Nacional da Indústria e o Partido Novo contra a norma. Em julho de 2023, o presidente Lula sancionou a lei para garantir a igualdade salarial entre homens e mulheres que exercem a mesma função. Além disso, devem ser divulgados relatórios semestrais de transparência salarial por empresas com mais de 100 empregados. A norma alterou a CLT, Consolidação das Leis do Trabalho, para definir que as empresas deverão pagar multa em caso de discriminação por motivo de sexo, raça, etnia, origem ou idade. Nas ações que questionam a lei no STF, o argumento central é de que a divulgação desses relatórios expõe informações sensíveis sobre estratégia de preços e custos das empresas, violando o princípio constitucional da livre iniciativa. Durante a sessão, os advogados das confederações da indústria e do comércio, assim como do Partido Novo, reiteraram a tese de que a norma, ao desconsiderar desigualdades legítimas e objetivas, como o tempo na função e a incorporação de vantagens pessoais, penaliza o mérito e a livre iniciativa. De outro lado, as entidades sindicais autoras da ação que defende a norma sustentaram que ela promove a dignidade da pessoa humana, a redução das desigualdades sociais, a justiça social, e a valorização do trabalho. A advogada Camila Dias Lopes, representante da ONG Instituto Nós por Elas, argumentou que as ações contra a lei são equivocadas. Ela afirmou que a obrigatoriedade de divulgação de relatórios de transparência salarial e a possibilidade de punição das empresas são ferramentas necessárias para concretizar os direitos fundamentais de igualdade entre homens e mulheres. Já a advogada da Central Única dos Trabalhadores, Mádila Barros de Lima, disse que a desigualdade não é acidental e se perpetua pela história. O julgamento está previsto para ser retomado às 14h.

0: Com informações da Agência Brasil, da Rádio Nacional no Rio de Janeiro, Priscila Terezo.
1: A Anvisa publicou novas regras que flexibilizam as exigências para a prescrição de produtos à base de cannabis com baixo teor de THC. Com a decisão, produtos com concentração menor ou igual a 0,2% poderão ser prescritos com receita de controle especial, modelo mais simples e já utilizado para diversos medicamentos controlados. Antes, era preciso receituário amarelo, usado para substâncias entorpecentes e medicamentos com controle mais rigoroso. Repórter em Confidência, redação Renato Silveira. Apresentação, Tarcísio Lopes.
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1: Tá na hora. Tá na hora do recreio. Começando o recreio do Rádio Mineiro, Bazar Maravilha, dia 14 de maio de 2026, quinta-feira, signo de touro, lua minguante. E nós estamos falando de Belo Horizonte, Minas Gerais, Brasil. Produção, olha a temperatura aí. Sumiu o moço aqui, sumiu, tá? Assou o moço. Estamos falando de BH, Belo Horizonte, Minas Gerais, Brasil, América do Sul, e a temperatura agora, onde estamos falando aqui no planeta Terra, no sudeste do Brasil, é de tempo encoberto 24 graus, sensação térmica de 24 graus. E boa tarde e bom fim de semana. Hoje é quinta-feira, muita gente começa o fim de semana hoje à noite. Se você é desse tipo, boa tarde para você também. Bom fim de semana para todo mundo e para o mundo todo. No programa de hoje, a gente vai conversar com um cara que é da maior importância para a literatura mundial, cara. Ele criou um projeto chamado Sempre um Papo. E esse projeto, com o passar do tempo, virou Flips, que são feiras literárias em vários lugares que ele faz anualmente. E está começando hoje a Flip Araxá. E a gente
2: Fli Araxá.
1: E a gente conversa com Afonso Borges, querido amigo. Eu fui um dos primeiros a ser entrevistado no Sempre um Papo e vamos conversar com ele daqui a pouco. Fique ligado. Também no programa de hoje, Roberta Sá, mandando recado com samba, tá bom? Vai ter também gravação nova do baterista, percussionista Matheus Baense, gravou uma música de Vandeco, Vanderly. Vai ter filhotes de tubarões e até gringo da mais alta categoria cantando a nossa música brasileira. E ele canta, inclusive, nessa gravação, dividindo com o dono da música. Tudo isso acontece até às 16h. Aguarde. Meu nome é Tuti Maravilha, mas você pode me chamar hoje até a meia-noite de Zé Frutos do Mar. Ai, que lindo. Zé Frutos do Mar.
2: Fofo.
1: Aguarde. Você vai saber por quê daqui a pouco. E agora, boa tarde para aquele cara que é nosso produtor, aquele que sabe, que não mede esforços, porque ele não anda de fita métrica, né?
2: Não, nem de não treina.
1: Isso. treina é bom. Ele não anda, tá? Por isso que ele não mede esforços. E ele tem mais um detalhe. Ele arrisca e petisca.
2: Arrisca e petisca.
1: É.
2: Não é uma palavra feia, petisca, né?
1: Petisco. Isso, né?
2: Petisco.
1: Quem não arrisca, não petisca.
2: É muito feia essa palavra.
1: Mas você arrisca e petisca, entendeu? Boa tarde, nosso produtor, Flávio Henrique Silveira.
3: Boa tarde, Vossa Excelência. Boa tarde, Zé Lu Equipe e aos nossos ouvintes.
1: Boa tarde, Flávio. Olha, para alegrar a tarde, para colorir a tarde, para fazer a galera pensar um pouco, eu trouxe hoje uma frase linda de um cara, rei dos haikais, de poemas, frases, escritos. Foi professor, tradutor, poeta, escritor, o curitibano Paulo Leminski. Paulo Leminski chegou aqui nesse planeta Terra em 1944 e virou estrela em 1989. E olha que lindo, cara. Preste atenção, ou preste atenção, como diz Léo Piló, nessa beleza que ele escreveu. Abre aspas. Você nunca vai... Que ele escreveu. Abre aspas. Você nunca vai saber o que vem depois de sábado. Quem sabe um século muito mais lindo e mais sábio. Quem sabe apenas mais um domingo.
2: Legal, né?
1: Uau!
2: É bonito demais, né?
1: Uau! Ele é de arrepiar, né?
2: Bem
1: Paulo
2: bonito.
1: Paulo Leminski. Eu queria ter conhecido ele, sabia? Não deu tempo, né? mas ele era maravilhoso mesmo. Vou repetir para você que pegou o bonde andando, ele disse o seguinte, abre aspas, você nunca vai saber o que vem depois de sábado. Quem sabe um século muito mais lindo e mais sábio. Quem sabe apenas mais um domingo.
2: É. Quem sabe, né?
1: Ah, quem sabe, é. Quem sabe. Flávio Henrique, hoje você está animado para aniversário da cidade?
2: Tem que cumprir minha promessa, né?
1: É, palavra, promessa é dúvida. E você hoje vai no aniversário da cidade de Itapissuma. Fácil, Ita! Bem caminho andar.
2: É, Itapissuma?
1: Itapissuma.
2: Ah, beleza, hein?
1: Onde é que fica?
2: Eu quero chegar logo na parte significada. É, Itapissuma.
1: Fica onde?
2: Itapissuma.
1: É.
2: Itaperuna fica no Rio de Janeiro, mas Itapissuma fica em São Paulo.
1: Exatamente errado.
2: Então fica na Bahia.
1: Exatamente errado.
2: Então fica em Santa Catarina.
1: Exatamente erradíssimo. Fica em Pernambuco.
2: Pernambuco.
1: Pernambuco. 45 quilômetros ao norte de Recife, comemorando 44 anos de fundação, possui 29 mil habitantes e foi uma aldeia indígena que ficava ali nessa região. E essa região é genial, porque tem um rio e tem um mar. Entendeu? É aquela história linda, água doce e água salgada. Em 1588 foi fundada uma vila, iniciativa, claro, dos padres franciscanos. Criaram lá uma vila, isso em 1588. Em 1646, ainda naquele domínio dos holandeses, lembra os holandeses? Sim. Chegaram naquela região?
2: Você lembra? Lembra o Van Basten, o Gullit, o pessoal, Cruyff, galera, chegou todo mundo junto.
1: Na boa, cara, invadindo tudo. Isso anos de 1646. Que foi essa história dos holandeses, durou até 1654. Tá? E aí, eles fizeram o quê? Construíram uma ponte ligando a vila de Itapissuma à ilha de Itamaracá. Olha que ótimo. E o nome é de origem tupi, você que é o rei, o aluno número um de línguas indígenas, principalmente o tupi, tupi-guarani, o tupi antigo, o guarani antigo, o fala-fala e outros. Flávio Henrique, traduz pra gente o que significa a palavra Itapissuma. O que quer dizer?
2: Vou até fazer um exercício vocal para falar aqui.
1: Ah.
2: Ita, pedra, né?
1: Ah, muito bem! Palmas para ele! Vai pro trono, vai, Zé Lu?
2: Não,
1: Zé Lu não veio hoje, não, gente! Cadê Zé Lu?

0: Essa eu tive que buscar lá nos arquivos mais, mais profundos da minha memória.
1: Falso! Falso!
0: Então vai ser, ó. Ita é pedra. Pessuma. Pessuma,
1: então Pissuma, com Pissuma. Dois S's.
0: Pissuma.
1: Pissuma.
0: Pissuma. Se fosse com um S seria mais fácil, com dois não complicou. Itapissuma, Pissuma. Pedra gigante.
1: Exatamente errado.
0: Pedra miudinha.
1: Exatamente errado.
0: Pedra que rola.
1: Exatamente errado.
0: Tinha uma pedra no meio do caminho.
1: Exatamente errado.
0: Ai, ai.
1: Significa, sabe o quê? Ah. Negra.
0: Pedra negra?
1: Negra. É porque a região tem umas pedras arredondadas, escuras, e aí os índios falaram, é o lugar da pedra negra, Itapissuma.
0: Itapissuma.
1: Ita, é pedra,
0: isso.
1: Pissuma vem, na verdade, a palavra na linguagem tupi, a palavra vem como suma, com X, e aí virou suma e suma, entendeu? Com
0: Itapissuma.
1: Dois S's. Itapissuma.
0: Pissuma.
1: Então significa pedra negra. E Itapissuma é cercada, como eu já disse, por rios, mar e manguezais. E você, nesse lugar, Flávio Henrique, você pode degustar a caldeirada de Dona Irene, que é famosíssima no local. O dia que você for lá, você fala, quero comer a caldeirada de Dona Irene. Irene.
0: O que é caldeirada mesmo?
1: De peixes, frutos do mar.
0: A mistura
1: e tudo.
0: Com todos?
1: É.
0: Ah, não vou querer,
1: e
0: não.
1: Tem a moqueca seca de peixe manjuba. Isso me deu água na boca, porque peixe manjuba é uma delícia. E tem a moqueca seca de peixe manjuba. Pede também, que é bom. Eu sei que você vai pedir a sobremesa primeiro.
0: É, assim, moqueca, mas não acho a coisa melhor do mundo, não, sabia? Acho mais ou menos. Não acho um prato tão. Moqueca não é muito a minha,
1: a
0: assim.
1: A moqueca do Espírito Santo é maravilhosa.
0: Já comi, mas.
1: Eu gosto.
0: Mas enfim, estando lá, né, na chuva, a gente acaba se molhando, né?
1: E tem uma caldeirada também famosa, que é a caldeirada cozido de frutos do mar. Delícia, delícia. E quem nasce, Flávio Henrique, em Itapissuma, que está aniversariando hoje, cidade em Pernambuco, como é que se chama mesmo quem nasce lá?
0: Itapissumense.
1: Exatamente, parabéns, Itapissumense. Parabéns para a cidade de Itapissuma, Pernambuco, aniversariando hoje. Flávio, o que temos aí, 14 horas 11 minutinhos, o que temos aí para os ouvintes hoje?
0: Hoje temos ingressos para a Festa da Onça, que é uma festa da Escola de Arquitetura e Design da UFMG.
1: Ah, é mesmo.
0: Tá voltando aí a festa. É neste sábado, às 9 da noite, lá na Autêntica, Rua Álvares Maciel, número 312, no bairro de Santa Efigênia. E também temos um par de ingressos para a ópera As Bodas de Fígaro, de Mozart, né, do Grande Momô. Montagem da Fundação Clóvis Salgado, reunindo Orquestra Sinfônica de Minas Gerais, Coral Lírico de Minas Gerais e mais 10 solistas. Está entrando em cartaz nesses dias. Nós temos ingressos para a sessão de domingo. Atenção para o horário 6 da noite. Está lá no Grande Teatro do Palácio das Artes. Então, se você quiser assistir a uma das óperas aí mais famosas do repertório clássico, essa é a sua oportunidade, tá bom? E aqui no Bazar, uma das últimas chances de você ir, porque os ingressos já estão quase esgotados, tá bom?
1: Beleza. Para concorrer é fácil, mande seu nome completo pro nosso zap e responda a perguntinha do dia e pode escolher o ingresso que você quer, a Festa da Onça ou a ópera, ok?
0: Aí o Vítio Guerra podia cantar um Fígaro lá do teatro, mandar a filmagem pra gente.
1: Fígaro!
0: Mas você sabe que esse Fígaro é do Barbeiro de Sevilha, né? Esse trecho famosíssimo.
1: Ah, é mesmo.
0: Essa é do Mozart, é tipo uma continuação. A primeira é o Barbeiro de Sevilha, do Rossini. Grande horror.
1: Um expert em óperas.
0: Fígaro, né? Fígaro são especialistas.
1: Fígaro é sua marca. Você já cantou tudo isso em palcos do mundo inteiro, né?
0: Podia ter sido um grande tenor, né?
1: Já pensou? Flávio Henrique, pergunta de hoje. Você me responde aí com toda sinceridade. Você já recebeu nota 10 em alguma coisa ou ficou em primeiro lugar em algum concurso?
0: Já fiquei em.
1: Boa essa,
0: uma nota 10. Aqui,
1: vamos ver se nossos ouvintes têm algum lá que é nota 10, já foi nota 10, ou primeiro lugar em algum concurso. Eu fiquei pensando, eu nunca fui. Quer dizer, eu já fui primeiro lugar no Ibope, na audiência, mas. Fora isso, não, eu nunca. E nunca quis ser o primeirão, não.
0: Só ganhei nota 10 em troco, eu acho, assim, né?
1: Não, não é money, não. Não é dinheiro, não.
0: Ai, ai, nota 10, nota, cara.
1: Você nunca ganhou nada?
0: Que eu me lembro, nota
1: o
0: 10.
1: O concurso que você fez, passou em primeiro lugar.
0: Acho que quando eu fazia aulas de canto lírico, o professor falava, nota 10, entendeu? Mas depois dessa época aí, acho que não, fiquei mais
1: que
0: modesto.
1: Mentira, já é tudo mentira.
0: É só nas aulas de canto lírico, sem ser isso, eu acho que
1: não. Então você também não tem 10 no seu currículo, não.
0: É, acho que não vou lembrar.
1: Traduzindo,
0: eu acho que a minha monografia foi nota 100, mas não lembro, mas tem quase certeza, mas tem que acho que sim,
1: Bem,
0: mas foi, mas assim, mas em outras notas eu não lembro, não.
1: Quem avaliou é amigo querido, de peito.
0: Queria puxar meu saco, né? Provavelmente, né? Não, mas eu ralei, fiz jornalismo político, hoje eu não faria nunca. Nossa, foi uma ralação. Mas eu tenho que confirmar se foi mesmo. Uhum. Talvez.
1: E você, ouvinte, você já recebeu nota 10 em alguma coisa? Ou ficou em primeiro lugar em algum concurso? Eu me lembrei de Ritoca agora. Rita, que era, ela disse antes de morrer, ela falou, gente, pode escrever na minha, como é que fala, no epitáfio, epitáfio, né?
0: Lá na lápide dela, epitáfio.
1: E Ritoca dizia que no epitáfio dela poderia escrever, abre aspas, nunca foi, né, que ela já tinha morrido, nunca foi um bom exemplo, mas era gente fina.
0: É legal essa, né?
1: Mas nunca foi exemplo.
0: É verdade.
1: Né?
0: Uhum.
1: E você, ouvinte, responde aí. Já recebeu nota 10 em quê? E já foi primeiro lugar em qual concurso? Responde no nosso zap 982-99-1282. Coloque o nome completo e pode até escolher os ingressos que você quer. Flávio Henrique, área cultural agora, o que temos aí bacana?
0: Começa hoje a exposição Caleidoscópio 2 pontos, formas do desígnio, hoje lá na Casa Camelo, que fica no bairro de Sagrada Família. É uma exposição composta por 23 jovens artistas ligados pela linguagem do desenho. A mostra integra e conclui o projeto Exposição Passo a Passo, que possibilitam compreensão sobre os processos envolvidos na produção e na montagem de exposições de arte. Tá? É um espaço relativamente novo da cidade. A Casa Camelo fica na rua Santo Agostinho, 365, bairro Sagrada Família. A entrada é franca, tá? Sempre de quarta a sexta, de 3 às 6 da noite, e sábados de 2 às 5 da tarde. E no próximo domingo, alô, alô, pessoal de Vespasiano, acontece o projeto Ocupa Mais no domingo, dia todo, tá? De 10 da manhã às 5 da tarde, na Lagoa do Morro Alto, em Vespasiano. Programação inclui ginástica 50+. Hoje em dia tem muitas atividades, né? A população está envelhecendo, muita gente com mais de 50, então tem várias coisas, não só para os mais de 60, para os mais de 50 também. Daqui a pouco eu tô chegando lá, né? Oficinas criativas, contações de histórias, espetáculos teatrais, apresentações musicais, muita coisa aí durante o dia todo, a partir das 10 da manhã até as 5 da tarde. O projeto Ocupa Mais acontecendo lá na Lagoa do Morro Alto, no Morro Alto, em Vespasiano, nesse domingo, entrada franca.
1: Morro Alto, você indo ali para... qual que é aquela BR que vai para Pedro Leopoldo, né? À esquerda.
0: À direita você continua para Confins, à esquerda você vai para Pedro Leopoldo e São José.
1: E Morro Branco é à direita.
0: São José, Morro Alto.
1: Morro
0: São José da Lapa, ali pertinho também, né?
1: Beleza.
0: E neste final de semana acontece o encerramento do 10º Festival Quatro Estações, que está acontecendo lá no Vale do Sol, bairro de Nova Lima. E quem vai encerrar justamente o festival é o espetáculo de Tempo Somos, do Grupo Galpão. Nesse espetáculo, ele é feito com músicas, né, que fizeram parte de trilhas sonoras de vários espetáculos do Grupo Galpão. Ainda tem atividade hoje, amanhã e no sábado. E o sábado, o encerramento, como eu disse, é às 7 da noite. Com o espetáculo de Tempo Somos, do Grupo Galpão, lá no Casa, tá? Que é a sede do Armatrux, Rua Himalaia 69, Vale do Sol. A programação toda é gratuita, entre aí na internet para você conferir. Só você digitar Festival 4 Estações Vale do Sol, você chega no site deles e confere a programação. E para esse espetáculo específico do Grupo Galpão, você tem que retirar os ingressos gratuitamente de forma antecipada no site simpla.com.br. Emendando aqui, falando, né, aproveitando aí que
1: emendando,
0: eu falei de Grupo Galpão, nesse final de semana tem um espetáculo inspirado em dois contos famosos do Machado de Assis. O espetáculo se chama Um Tal Bruxo do Cosme Velho, com texto, dramaturgia original do Eduardo Moreira, do Grupo Galpão, e direção da Inês Peixoto.
1: Uau.
0: É um espetáculo baseado em dois contos famosos do Machado de Assis.
1: Grupo,
0: não. É o texto do Eduardo e a direção da Inês, mas com outros atores.
1: Entendi.
0: Os contos são Filosofia de um Par de Botas e O Apólogo. O Apólogo é bem famoso, tem aquela frase que eu. Da agulha com a linha, esqueci agora, não, também é famoso, mas eu não estou lembrando.
1: Olha,
0: da frase. Eu já fui muito.
1: Ganhou 10 na monografia e não lembra.
0: Eu acho que é mais assim. Eu já fui muita agulha para. Eu já fui para muita linha, um negócio assim. Eu vou lembrar e depois eu te falo.
1: É muita,
0: tá?
1: Areia pro meu caminhãozinho.
0: O elenco é formado por Atos Ferreira, Luciana Bahia, Margarete Serra e Pablo Barcelos. Fica em cartaz neste final de semana lá no Galpão Cine Horto, sábado e domingo às 4 da tarde. Galpão Cine Horto, Rua Pitangui, 3613 no Horto. Ingressos à venda no simpla.com.br, tá bom?
1: Passa aí o telefone do professor que te deu 10 aí na monografia.
0: Na época,
1: vou ligar.
0: Aquela época eu tinha memória, tá bom?
1: Mais algum toque? Dá tempo.
0: Dá tempo? Deixa eu só pesquisar esse negócio aqui do Machado, mas enquanto isso, então, deixa eu ver.
1: Você tá ligado no Bazar Maravilha desse jeito, tá? Aqui a gente nem ensaia. Tem gente, tipo, ontem me perguntaram, pro Flávio também às vezes perguntam, as pessoas me param na rua e falam assim, aquele papo seu com o Toscano, com o Flávio, vocês combinam, né, antes? Tem nada combinado, cara. Eu chego na hora correndo, Flávio Henrique também, e pronto, acontece. Zé Lu veio. E aí, lembrou?
0: Não, tô pesquisando aqui, mas vou dar um toque.
1: Tá.
0: Neste sábado acontece o evento.
1: Você tem toque? Eu tenho toque. É. Eu e Roberto Carlos.
0: Vocês dois, né? Um monte de gente tem, né? Só vocês dois, não.
1: Fecha,
0: tá?
1: A porta, volta três vezes pra ver se tá fechada mesmo.
0: A frase famosa é essa aqui, ó. Também, é porque é a história da agulha com a linha. Também eu tenho servido de agulha a muita linha ordinária. Essa frase é ótima, é do Machado.
1: Ordinária é a melhor parte.
0: Esse conto é famosíssimo, é um dos mais famosos do Machado. Termina com essa frase.
1: Pode crer.
0: Voltando ao evento aqui que eu ia anunciar agora, o evento Troca Disco do Tereza. É troca, venda. De discos, de colecionadores de música brasileira, de vinis, e acontece lá em Santa Teresa, no Teresa Café, que fica na Rua Mármore, 391.
1: Que ótimo.
0: Ele fica ali na esquina onde era o bolão do Teresa Café. É um encontro de colecionadores e novos ouvintes de discos de vinil, promovido pela Discoteca Pública e o Teresa Café. Então, se você é colecionador de discos, se você tem algum disco para doar, para vender, quer comprar, pode ir lá neste sábado a partir das 10 da manhã, Rua Mármore, 391, Santa Teresa, tá bom?
1: Tá bom demais, Flávio Henrique, brigadíssimo, você é muito bom pra nós.
0: Valeu,
1: tá?
0: Até amanhã.
1: Valeu. E Gá ganhou, tá? Tá nas oitavas.
0: Mas ganhou daquele, daquele jeito, né? Nossa, ganhou, nem sabe como. Ele ganhou, igual você falou um dia aqui, de forma culposa, de, né? Forma... Sem intenção de ganhar. Antônio foi.
1: Agora, e o mais interessante, que como é gente nova, o elenco é novo, cara, eu não sei nem o nome da galera, só gente nova.
0: É o menino de 17 anos que fez o gol, né? Que levou para os pênaltis.
1: O,
0: né?
1: Everson, cá pra nós, Everson.
0: Everson,
1: acertei. O Everson
0: é o que está
1: tá
0: salvando.
1: Caminho de ser santificado.
0: É o que está salvando aí ultimamente.
1: Cara,
0: né?
1: Impressionante. É o que está salvando. Foi bom demais. E aí foi para pênaltis, o Galo ganhou e agora fomos para as oitavas, Copa Brasil. Tá bom?
0: Tá bom.
1: Valeu, Flávio Henrique.
0: Até amanhã.
1: Bom pra nós. Ô, Flávio Henrique, antes de você sair, queria te falar o seguinte. Olha o que o Djavan disse, cara. Vê se você entende, eu entendo completamente.
0: E tem muito tempo que ele disse isso, né?
1: E é lindo, né? Olha o que ele disse. Você sabe lá o que é não ter e ter que ter para dar? Cara, isso é bom
0: pra
1: também.
0: Pra pensar um pouquinho, né?
1: Pra pensar. Sabe lá o que é não ter e ter que ter pra dar. Tá me entendendo? É isso, tá?
0: Tá bom.
1: Então vamos ouvir essa música agora. Valeu, Flávio.
0: Valeu.
1: Solta aí, Zé Lu, por favor.

Quero apresentar as meninas para vocês, da esquerda para a direita: Cecília Espaia, Beth Bruno, Flávia Virgínia.

0: Eba, gravação ao vivo. Você acabou de ouvir Djavan. Ele fez aí dele Obi. E antes também dele Esquinas, que tem uma letra linda onde ele diz: sabe lá o que é não ter e ter que ter para dar? Eita, falou e disse Djavan. Vamos agora para um pequeno intervalo e voltamos com o recado da Flávia Ellen, que é do grupo Malungo. Daqui um minutinho.
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2: Hora de receber recadinho, e o recadinho de hoje vem da cantora Flávia Ellen, que faz parte do grupo Malungo, e eles estão lançando um single. Nós vamos ouvi-lo após o recadinho da Flávia Ellen. Fala, Flávia!
3: Alô, Tuti! Alô, ouvintes da Rádio Confidência! Eu sou Flávia Ellen, cantora e compositora da banda Malungo, e tô aqui para contar uma novidade. Nós vamos lançar agora, com exclusividade aqui no Bazar Maravilha, a primeira canção autoral do Malungo, que se chama Me Erra, uma composição minha com meu parceiro Clayton Neri. Malungo é uma banda que nasceu em 2024 para ser uma banda de forró, mas eu e Léo Lana, que também é cantor, compositor e percussionista, vimos que a gente queria fazer bem mais do que forró. Então a gente juntou um tanto de brasilidade e formamos o Malungo, que é inspirado em música mineira, baiana e pernambucana. A gente vai lançar um disco no final de junho, e uma dessas canções é exatamente esse single que você escuta agora. Me Erra é um shot que fala de coisas muito comuns à vida de muitas pessoas, que é o descompasso das relações românticas, né? O descompasso de expectativas. Uma pessoa quer uma coisa, a outra pessoa quer outra, não vai dar jogo. Mas enfim, a gente escolheu ela exatamente por isso. É uma coisa tão comum que é fácil de conectar. E para você entender o que está na atmosfera dessa música, a gente precisa falar de quem esteve com a gente na gravação. A ficha técnica do disco e dessa canção, a gente tem Richard Neves na produção e na gravação de vários instrumentos, como viola, violão, baixo synth, percussões. Malungo, além de mim e do Léo, que gravou também suas composições, cantou e gravou percussões, tem a Valéria, que é a nossa percussionista, Valéria Santos, quem gravou percussões e coro. Além dela, a gente teve um sanfoneiro convidado, que é o Kiko Ribeiro. E, para juntar todo mundo, a gente teve o Rafa Dutra, que foi nosso técnico de gravação, edição, mixagem e masterização lá no estúdio Acústico Motor. Bom, a gente espera que vocês gostem muito dessa canção. A partir de amanhã, ela vai estar em todas as plataformas digitais, mas você escuta aqui agora com exclusividade. Tuti, obrigada pelo espaço e um beijo.

0: Falou e disse, é o grupo Malungo, lançando aí o single Me Erra. A composição é da Flávia Ellen e do Cleiton Neri, no vocal aí na voz Flávia Ellen, Moringa e Zabumba, Léo Lana, percussão e backing Valéria Santos, sanfona Kiko Ribeiro, violão, baixo, synth, direção, arranjos do Richard Neves, que é do Patofu também. Beijos para todos. E esse shot, o título é Me Erra, e é da Flávia Ellen e do Cleiton Neri, e nós tocamos com exclusividade. É a primeira vez que essa música entra nas ondas do rádio nesse planeta Terra, porque ela vai ser disponibilizada somente amanhã. Amanhã aí nas plataformas, mas aí hoje o Bazar Maravilha, com exclusividade, lançou aí o single do grupo Malungo. Valeu, um beijo aí para vocês do grupo Malungo, e obrigado pela honra de lançar o single. Brigadíssimo. E agora, continuando com músicas novas, vamos ouvir Matheus Baense, percussionista, baterista, lançou também single e gravou, sabe quem? Vanderly. Vamos ouvi-lo. Matheus Baense.
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bonito, Matheus Baense. Fez aí do Vandeco, do Vanderly, Onde Deus Possa Me Ouvir, tocando aí a marimba dele. Ele é percussionista, baterista, marimbista. Fiquei sabendo aqui agora, quem toca marimba é marimbista. E para você que não sabe, marimba, que é também chamado de djimba em alguns lugares, é um instrumento de percussão maravilhoso, né? Com aquelas, como é que eles chamam? Lâmelas de madeira, vai tocando ali, e esse som maravilhoso, né? E a origem da marimba é de Angola, africana, é de Angola. E ouvimos aí o Matheus Baense, baterista, percussionista, marimbista, fez aí do Vandeco, do Vanderly, Onde Deus Possa Me Ouvir. Que é linda essa música, né? Beijo aí, Matheus Baense, beijão pra você. Nossa perguntinha de hoje é: você já recebeu nota 10 em quê? Você já ficou em primeiro lugar em algum concurso? Conta aí pra gente no nosso zap 982-99-1282. Chegando aqui, Marley Oliveira de Miranda dizendo: boa tarde, nunca fui o primeiro em nada na vida. Beleza, Marlin, tem problema não, o mundo é grande e cabe todo mundo. Chegando mais um aqui, o Antonino Alberto, boa tarde. Eu, nota 10, só na outra encarnação. Falou, Antonino. Esperança é a última que morde, né? Então, na outra encadernação, o Antonino, quem sabe, Antonino Alberto Miranda, vai ganhar nota 10, quem sabe? Chegando o Flávio Januzzi, dizendo: já tirei 10 em provas da escola várias vezes. Olha a modéstia dele, várias vezes já tirou 10 em provas. Falou, Flávio Januzzi, obrigado aí pela participação. Chegando a Andréia Janaína, dizendo: eu nunca ganhei 10, não sou o primeiro lugar. Tenho sempre o desejo de estar entre 7 e 9, para não estar aquém nem além. Gostei, Andréia Janaína Machado. Não estar aquém nem além. Gostei, gostei. Obrigado aí pela participação. Chegando mais um aqui, quem? Olá, Tuti. Tirei 10 em geografia, mas sou economista. Abraços. Que ótimo. Ele tirou 10 em geografia, mas ele, na verdade, é economista e não colocou o nome. Vamos ver se tem aqui em cima. Não tem, não achei o seu nome aqui. Quem será? Não tem, não tem. Chegando aqui mais um, pulou. Chegando aqui o Lucas Barbosa, dizendo: boa tarde, minha monografia na FUMEC foi conceito A. Será que isso talvez seja nota 10? Não faço a mínima ideia. É o Lucas Barbosa Murim. Claro, Lucas, eles se trocam, né? O nota 10 coloca nota A, conceito A, que é a primeira letra, aí você ficou em primeiro lugar. Entendeu? Quer que desenhe, Lucas? Chegando mais um aqui, não falou nada. Chegando mais um, é Edney Silva. Boa tarde. Sempre fui nota 10 na escola da vida. Olha, modesto também, o Edney Silva. Valeu, Edney. Obrigado aí pela participação. Chegando mais um aqui. Alô, queridos Flávio, Tuti. Aqui é o Léo Damasceno. Oba, Léo Damasceno do Recife. Voltei. Meu celular foi roubado, mas finalmente consegui outro. Olha, eu já recebi um 10 uma vez. Uma pessoa me disse: Léo, você é desastrado, você é desorganizado, desarrumado, e por isso você foi desclassificado. Foi esse o 10 mais importante que eu recebi. Que ótimo, Léo. Obrigado aí pela participação. Adorei, tá? Os 10 que você já ganhou na vida. Chegando o Newton Barbosa, dizendo: boa tarde. Sempre fui muito bom em matemática, em época de escola. Já gabaritei várias provas. Olha só, é o Newton Barbosa Santos. Ô, Newton, que inveja. Eu sou péssimo em matemática.
péssimo. Agora, nas outras ciências humanas, às vezes me saio até o número, até a nota 7, entendeu? Tento. E agora vamos ouvir gringo cantando a nossa música brasileira. E o gringo de hoje é de categoria, tá? E ele vai cantar uma música brasileira e dividindo o microfone com o dono da música. Sabe quem que nós vamos ouvir agora? Frank Sinatra e Tom Jobim.

0: Ai, Dindim, no violão aí, Tom Jobim. Inclusive tem essa imagem no YouTube, se você quiser assistir, é lindo. É o Frank Sinatra com o Tom no violão, acompanhando ele. E eles fizeram aí Dindim, que é do Tom e do Aloysio de Oliveira. Bazar Maravilha, até às 16h. Perguntinha de hoje: você já recebeu nota 10 em quê? Você já ficou em primeiro lugar em algum concurso? Conta pra gente. O nosso zap é 98299-1282. Chegando aqui, chegou aqui a Yara Luciene. Quero participar do sorteio. Já está participando, mas não respondeu a perguntinha. Tem problema não. O Marcelo Antônio, boa tarde. Não fui primeiro e nem segundo em nada. Falou, já definiu, né, Marcelo Antônio? Não me venha falar que eu não fui primeiro e nem segundo em nada. Bom também, bom também. Chegando a Ângela Jardim, dizendo: era para eu tirar 10 na disciplina de cirurgia de grandes ruminantes na escola de veterinária, mas o professor alegou que, mesmo sem ter errado nenhuma questão em nenhuma prova, iria me dar 99,50, porque 10 é para quem é perfeito, ou seja, ninguém. É a Ângela Jardim. É mesmo, Ângela? O professor te falou desse jeito? Que ótimo! E ninguém é perfeito mesmo, imagina, né? Chegando aqui o Paulo Fonseca. Boa tarde, Tuti. Sou o Paulo Fonseca, sou muito... Ah, não, isso foi ontem. Ele respondendo aqui: boa tarde, Tuti. Quero ganhar ingressos. Ué, repetiu aqui. Agora sim, agora voltou certinho. Fui o primeiro lugar no meu concurso de montanha. O que é concurso de montanha? Quer me explicar, Paulo Fonseca? Não entendi, tá? Conta aí pra gente que concurso que é esse de montanha. Chegando aqui, Heloísa Junqueira, da Califórnia, Estados Unidos, está nos ouvindo, dizendo: fui a primeira e sou nota 10 no coração dos meus pais. Ah, que fofa, Heloísa, gostei. Beijos aí, Heloísa Junqueira, está lá na Califórnia, nos ouvindo. Obrigado aí pela audiência. 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E agora vamos para um pequeno intervalo e eu volto já, já.
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2: 42 pessoas foram presas suspeitas de envolvimento com o tráfico de drogas, homicídios e outros crimes em uma operação conjunta nesta quinta-feira. De acordo com a Secretaria de Estado de Justiça e Segurança Pública de Minas Gerais, 31 pessoas foragidas da justiça foram localizadas e presas durante a operação. Outras 11 foram presas em flagrante. Todos os presos teriam envolvimento com organizações criminosas que atuam no tráfico de drogas em cidades de Minas e no Espírito Santo. Os mandados foram cumpridos em Manhuaçu, Matipó, Manhumirim, Abre Campo e Lajinha, na Zona da Mata, Mutu, no Vale do Rio Doce, Itapemirim e Una, no Espírito Santo, e também em Alto Paraíso, em Rondônia. Participaram da operação agentes da Polícia Federal, da Polícia Civil, Polícia Militar e Polícia Penal de Minas, do Espírito Santo e de Rondônia. Segundo o secretário de Estado de Justiça e Segurança Pública, Rogério Greco, nem todos os alvos estão ligados a grandes facções criminosas, e sim na atuação nas comunidades locais.
3: Essa operação, ela não se limitou exclusivamente a faccionados. Então, é um combate à criminalidade como um todo. Isso aconteceu aqui em Manhuaçu e região da 12ª Região. Nós tivemos aqui revistas em 3 unidades prisionais durante essa operação. Isso é muito comum de acontecer. Uma operação de segurança pública não só acontece nas ruas, mas ela vai acontecer sempre dentro das unidades prisionais também. Então, houve uma operação na unidade de Caratinga, Manhuaçu e Manhumirim. E para a felicidade nossa, não foi encontrado basicamente nada. A gente encontrou alguns objetos cortantes, que é comum. O preso, de uma hora para outra, ele confecciona esses objetos, mas nada que tivesse alguma importância para nós em termos até de inteligência.
2: Ao longo da semana, foram realizadas em Minas várias operações de combate à atuação de facções criminosas no estado. E conforme o secretário, nenhuma delas conseguiu estabelecer um território.
3: Não existe domínio territorial dessas facções. Quando a gente fala de domínio territorial, é muito importante que vocês entendam que uma facção que tenha, vamos dizer assim, uma origem carioca é diferente, por exemplo, de um PCC. Então a facção carioca, como Comando Vermelho, TCP, ADA, eles são eminentemente territorialistas. O que é ser territorialista? Eu vivo do território. A droga é mais um produto na prateleira desses criminosos. Mas eles extorquem a população, eles cobram por água, por luz, por internet. Então existe todo um combo, todo um pacote que a gente chama de domínio territorial por conta disso. E é isso que a gente vai evitar a qualquer custo aqui em Minas Gerais.
2: Ainda de acordo com a CEJUSP, durante a operação foram apreendidas drogas, armas, munição, veículos, celulares, anotações sobre o tráfico e outros objetos. Todo o material será periciado. Os presos na operação foram levados para unidades prisionais e ficarão à disposição da justiça. As investigações prosseguem e novas operações devem ser realizadas nos próximos dias. Reportagem Leandro Siqueira.
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0: 15 horas e 2 minutinhos.
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0: E agora a hora sagrada do Bazar Maravilha, aquela hora em que colocamos no ar duas gravações com Dona Elis Regina. E hoje, oferecemos sempre para aniversariantes, hoje vai para um querido, Rodrigo Fraga. Rodrigo, que é irmão de Ronaldo Fraga. É também estilista maravilhoso. Um beijo, Rodrigo. Não, quando a gente encontra, cara, o que a gente abraça, o que a gente pula, né, Rodrigo? Um beijo aí para você, tá? Parabéns para você, Rodrigo Fraga, é irmão do Ronaldo Fraga, outro amigo maravilhoso. Parabéns, Rodrigo. Vai aí para você, Rodrigo. Olha, eu pensei, tá? São duas gravações que eu adoro com essa moça chamada Elis Regina para você. Com vocês, ela.
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Ela fez aí, e meu Deus do céu, que é do Ivan Lins e do Ronaldo Monteiro, que diz na letra, hora de matar a saudade, mas tem hora que a saudade é que mata a hora, né? Cá pra nós, entendeu? Quer que desenha? E antes ela fez Ela, que é do Aldir Blanc e do César Costa Filho. Ofereço hoje para o aniversariante Rodrigo Fraga, irmão de Ronaldo Fraga. Um beijo, Rodrigo Fraga. Parabéns para você nessa data querida. Chegando aqui o ouvinte Paulo Fonseca, que eu falei, não entendi o curso de montanha, que ele tirou o primeiro lugar. Aí ele dizendo, curso de montanha no exército, quando eu servi. Ah, falou e disse. Paulo Fonseca, obrigado aí pela participação. Chegando a Laudiene Alves, dizendo boa tarde, Tuti equipe. Já fui 10 há muitos anos em provas de inglês no colégio. Sou a Laudiene Alves. Falou, Laudiene, parabéns para você. 10 em English, parabéns. Chegando a Marta Lúcia Araújo, oi, Tuti, Flávio, boa tarde. Eu fui a primeira da classe por 3 vezes no ensino fundamental e no ensino médio eu brilhei muito. Fui a primeira da turma os 3 anos sem sequer ser ameaçada pela segunda. E em cada ano dessa etapa, teve uma disciplina em que eu tirei 10 em todas as provas mensais. Uau! Uau! Parabéns para você! É a Marta Lúcia Araújo de Lima. Tá vendo? Existe gente assim. Você acha que não? Que tira 10 em quase tudo, né? Marta Lúcia, obrigado aí pela participação. Perguntinha de hoje é essa. Você já recebeu nota 10 em quê? Você já ficou em primeiro lugar em qual concurso? Conta pra gente aí no nosso zap 982-99-1282. Enquanto isso, vamos ouvir 2 gravações que acabaram de sair do forno. Lançamentos recentes de Marisa Monte e Lenine.

Lenine, maravilhoso, acabou de lançar o álbum Eita, é o título do álbum dele, Eita, e ele fez aí do álbum novo Confia em Mim, que é dele e do Dudu Falcão. E antes ouvimos Marisa Monte, lançamento também recente, música dela, do Arnaldo Antunes, do Carlinhos Brown, Sua Onda, foi um single que ela lançou recentemente. E agora a hora de ouvir Filha, Filhota de Tubarões. O pai é um gênio, a mãe foi genial também. Sabe quem é ela? Sabe quem é? Surpresa. Solta aí, Zé Lu, por favor.

0: manter esse corpite, muita caminhada, alongamento. Vocês ouviram aí, Maria Rita fez aí do Ronaldo Barcelos, do Picolé, Corpite. E antes ela fez O Que É o Amor, que é do Arlindo Cruz, do Mauricão e do Fred Camacho. Vamos agora para um pequeno intervalo e voltamos conversando com o querido Afonso Borges, do Sempre um Papo, desses projetos maravilhosos que ele faz daqui um minutinho.
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0: Chegou aquela hora que eu gosto aqui no Bazar, que é de conversar com gente que a gente gosta, gente que você gosta, que é nosso ouvinte. E nós vamos conversar com ele, ele já está em loco, no local de um evento maravilhoso que começa hoje em Araxá, que é a Fli Araxá. Sabe quem eu estou falando, né? Agora eu estou rindo aqui, porque a imagem dele está maravilhosa, nítida, maravilhosa, e a minha está horrível. Aí o meu produtor, chamei ele aqui, falei, olha a minha imagem, como é que está embaçada. Aí ele, meu produtor falou que é porque eu não tomei banho ainda, entendeu? Afonso Borges, como vai você, querido? Boa tarde.
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0: Olha o tute aqui.
1: De tá mesmo. Só de cavanhaquezinho, né? Ô, Afonso. Bom, para começar, Afonso Borges, queria falar o seguinte, contar para os ouvintes, vou te entregar agora. O Afonso Borges é um dos maiores responsáveis pelo brilho da nossa literatura, tá? Só isso, tá? O cara, os projetos dele é de divulgar, de criar público, leitores, de incentivar a leitura. Afonso, parabéns, cara. Eu fiquei pensando desde ontem em você. Esse trabalho seu é muito bacana. É muito bacana. É muito necessário. E é muito bom. E é muito bem feito. Você tem uma equipe atrás de você maravilhosa, que eu sei disso. Então, parabéns.
0: Querido, eu só tenho que dizer declarações de amor à parte, desde já. Você foi um dos primeiros incentivadores, talvez, pensando melhor e com mais profundidade, o primeiro incentivador da minha vida, da minha vida, da minha carreira, da minha história. Lá atrás, quando Sempre um Papo era num boteco, eu tocava num boteco e depois virou ali no La Taberna, que você foi tantas vezes. Então, assim, em primeiro lugar, é um agradecimento. Eu acho que a gente tem que ser grato, e você é a pessoa que mais me incentivou na vida desde o início.
1: Obrigado. Obrigado. Eu sou do início mesmo. Eu lembro Mário Vale e Marcelo Xavier fazendo a sua marca. Saca? Mas,
0: aí eu lembro eu fazendo Sempre um Papo com você pelos bairros de Belo Horizonte.
1: Isso. Eu fui um dos primeiros. Eu lembro o local. Foi um bar que tinha ali na Prudente Moraes. Prudente ou professor? Prudente, né? Você lembra? Fui um dos primeiros. E depois você me levou para fazer um projeto maravilhoso, que era sempre o Papo em Bairros de BH, uma época, e eu fiz também com você. Não, agora...
0: Era uma loucura absoluta, porque era de segunda a sexta-feira. Toda segunda, ou de cada dia da hora, 5 horas da tarde eu passava para pegar o tute e a gente ia para um bairro de periferia.
1: Exatamente.
0: Realizar debates e conversas com as pessoas do bairro. É um projeto que eu morro de vontade de fazer voltar. Porque é genial, é de segunda a sexta. E os bairros mesmo que se preparavam para receber os autores.
1: É.
0: Entendeu?
1: Era muito legal.
0: A revolução que a gente fez naquele período, que você mais uma vez teve presente.
1: Oh, boa lembrança, obrigado pelas palavras. Afonso Borges, você já está em Araxá, que começa hoje a 14ª edição do FLI Araxá, e tem novidades. Conta pra gente, como é que vai ser a partir de hoje?
0: O Festival de Araxá, 14ª edição, aqui em Araxá, patrocinado esse tempo inteiro pela Lei Rouanet através da CBMM, importante registrar que é assim que a gente consegue tocar o projeto. E dessa vez a gente homenageia o geógrafo Milton Santos, que comemoraria 100 anos, né, seu centenário do movimento, com a presença inclusive da neta dele, a Nina Santos, de uma programação sensacional. Desta vez, muito focada na comunidade, toda a parte diária de autores focados em crianças e jovens agora. Aqui estão os auditórios todos lotados, tudo lotado, com professores e autores da região de Araxá e Uberândia, Uberlândia e tudo. E à noite, os grandes eventos, né? Hoje nós vamos ter a presença da Leila Ferreira.
1: Eba! Dá um beijo nela.
0: Depois Alexandre Coimbra Amaral, que também você conhece, e o Djonga, que vai fazer aula. A fala do Djonga acompanha a fala de todos os autores do festival, que é uma frase extraída da obra de Milton Santos, que é "Meu lugar no mundo". Essa ideia surgiu por causa da obra do Milton, que trabalha a questão da geolocalização, não só como espaço físico, que ele é um dos maiores geógrafos da história, mas também como filosofia, como política, como sociologia e principalmente como psicologia. Como é que a pessoa se entende? Então, eu tenho essa pergunta aqui em Araxá, Tuti, que serve para qualquer um. É, qual é o seu lugar no mundo? Qual é o seu lugar? Tuti, qual é o seu lugar no mundo?
1: Rapaz, o meu lugar no mundo é um somatório de pessoas, vivências, cidades, bairros, botecos... É por aí, tá? O meu lugar no mundo.
0: Esse festival reunido ao redor da literatura, para a literatura e com o objetivo explícito de fazer com que as pessoas gostem de livros, né? Reúne também outros autores em outros dias, como Marcelino Freire, Bianca Santana, Matheus Leitão, tendo como autor homenageado o angolano José Eduardo Agualusa.
1: É, maravilha.
0: O recente livro, Tudo Sobre Deus, que, por sinal, vai estar aí em Belo Horizonte no dia 20, no TCE, né, no Tribunal de Contas do Estado, dentro dessa modo de sempre um papo que eu estou montando aí, para falar sobre o livro e tudo mais. Nossa, estou falando a rapidez, né?
1: Não, tranquilo, tranquilo. Afonso, você me mandou, eu agradeço, o livro Homens do Sul, da africana de Zâmbia. Eu não sei pronunciar o nome dela certo. É Zukiswa.
0: É, Zukiswa.
1: Repete.
0: Zukiswa.
1: Zukiswa. Ah, então W-E-V. Ok. Zukiswa Warner. É isso?
0: Isso.
1: Isso. Já comecei a ler ontem. Cara, eu fiquei sem energia elétrica em casa durante 3 horas. Peguei uma lanterna, coloquei aqui na almofada, deitei e fiquei lendo o livro. Que delícia de livro, cara.
0: É que mais do que isso, né? Que posição interessante que ela tem durante a vida, que vida sofrida.
1: É.
0: E mais do que isso, não sei se você sabe. Ela estava na flotilha.
1: Sim, sim. Eu fiquei sabendo, fui pesquisar ela. Ela
0: foi presa, depois liberada. E vai estar aqui com a gente também. Ela está conversando com essa experiência, conversando sobre essa trajetória, né, de vida correspondente. Né? Eu fico sempre, quando eu leio os africanos, né, ano passado a gente estava com a Escolatique Mukasonga aqui, né, que veio falar sobre a tragédia de Ruanda. Então, assim, eu vejo tanta similaridade entre a história da África e a história do Brasil, se considerarmos o período da escravidão e tudo que o Brasil sofreu e que nós não conhecemos,
1: uhum, uhum.
0: E que literalmente nossa educação não ensinou, e que graças a Deus hoje a gente tem Itamar Vieira Júnior, Eliana Alves Cruz, Jefferson Tenório, Tom Farias, própria Conceição Evaristo, Sueli Carneiro, um grupo sensacional de autores que vem nos ensinando o que é de verdade a história brasileira. Não aquela que a gente conheceu em livro, mas o de verdade, o que é. E a história que você está lendo da Zukiswa tem similaridades profundas com o que nós vivemos no período da colonização.
1: Uhum, uhum.
0: Eu gostaria até de perguntar um dia assim, sobre o que se sabe sobre a escravidão no Brasil. O que as pessoas viveram? Será que as pessoas sabem, por exemplo, que a polícia militar foi inventada no Brasil apenas para caçar negros fugidos? Foi inventada ali naquele momento. Precisava ter uma polícia, a polícia foi inventada para caçar negros fugidos.
1: Uhum.
0: Que fugiam. Quer dizer, essa história do Brasil que precisa ser contada e recontada, e que está na história do livro da Zukiswa que você está vendo, mas também que está presente na obra, como O Crime do Cais do Valongo.
1: Uhum.
0: Arado,
1: e está presente nessa população toda africana, cara, que vieram como escravos. E você pensando bem, Afonso, eu fico pensando assim, a África é nossos vizinhos. Se você for reto aqui pelo mar nadando, você sabe nadar? Então vai nadando, tá? Mas se você for reto, você desembarca na África, né? E a gente sabe tão pouco, né? Recebe tão pouco essa África aqui no nosso país, não é?
0: Pois é, não, e tem mais. O importante disso que está acontecendo na literatura brasileira agora, a presença maciça dos negros editando seus livros, porque escrever sempre escreveram.
1: Uhum,
0: sempre.
1: Uhum.
0: Conceição Evaristo está há quantos anos que você conhece Conceição?
1: É, verdade.
0: Meu, tem novidade. Acontece que agora estão sendo editados.
1: É.
0: Editados, bem editados. A novidade é que é excelente para a nossa educação. É importante para a nossa formação. Nós precisamos conhecer essa história para que nós possamos nos conhecer melhor.
1: Falou tudo.
0: Enquanto formação de país, enquanto pessoas. Eu procuro, Tuti, eu sou uma pessoa preconceituosa, eu sou uma pessoa racista, eu sou uma pessoa machista. Todos os dias eu boto os dois pés no chão e falo assim, meu Deus, o que eu vou fazer hoje para ser melhor? Porque se não for assim, se não tiver essa contra-força, esse contrapeso ao que a gente foi formado, a gente não avança, não evolui. Então, olha, bom que essa juventude, essa criançada aí agora, está tendo acesso a essa história nova contada por essas pessoas, sem a poluição filosófica e histórica a que nós fomos submetidos. Nós fomos criados pensando que Machado de Assis era branco, tudo.
1: É, verdade, verdade. Claro, não, e fora essa colonização que a gente teve, né, do Estados Unidos, da América do Norte e outros lugares, agora o interessante do livro do Homens do Sul, que eu estou sacando, ela narrando, uma volta, cara, é uma coisa impressionante, as nossas raízes, aquele povo que chegaram aqui e foram escravizados, sabe, o jeito dela contando a história, falando do machismo, dos homens, da família dela, né? É genial, você já leu?
0: Já li.
1: Agora, que hora que você arranja tempo para ler, Afonso Borges? Me conta, que horas?
0: Nós somos da mesma geração, eu acordo 5:30 da manhã, 6:15, já li 8 jornais.
1: É mesmo? Uau!
0: Agora lê no celular, né?
1: Eu não gosto muito, não leio, mas não gosto muito, não. Eu prefiro ainda o livro, tá? E eu gosto de ler antes de dormir.
0: Eu adoro.
1: Meu hábito.
0: Eu passo o dia lendo. As pessoas falam que hora que arranja. Não. Eu estou aqui conversando com você, tem dois livros aqui do lado.
1: Imagina.
0: É o meu trabalho. Eu faço o Mundo Livro, como você sabe. Uhum. Né, que há 26 anos, diariamente, falando de livros, de rádio, que é esse ambiente que você é mestre.
1: Imagina.
0: Há 26 anos, pequenas pílulas sobre livros. Então, faz parte do meu universo, da minha vida, do meu dia a dia, as curadorias, os eventos.
1: Além de ser o seu material que você domina, trabalha e é bacana, né? Chega nas suas mãos, chega nas mãos dele, gente, olha que inveja. Livros que ainda não foram lançados, chega primeiro para ele. Ô Afonso, você merece, cara. Agora, dois detalhes agora da Fli Araxá esse ano, a 14ª edição, que eu achei genial. Primeiro, que você já até comentou en passant, as escolas municipais vão ter os alunos escrevendo sobre esse tema esse ano, o meu lugar no mundo. Que genial!
0: É o prêmio de redação que começou há 14 anos atrás aqui. Ele tem uma excelência e um prestígio, uma importância aqui na cidade que a gente faz o festival, não só aqui também, Itabira, Paracatu e Petrópolis, muito importante. Por quê? Porque a criança, o jovem e o adolescente, quando fazem a redação, eles fazem dentro da sala de aula, sem ChatGPT, entrega o papel escrito para o professor na hora. Segundo, o tema é avaliado por uma comissão de professores, sem saber quem é, né? E aí, nesse sábado, eles recebem prêmio em dinheiro.
1: Oh,
0: não
1: que
0: é
1: ótimo.
0: Papelzinho, não é. Tem até um troféu bonitinho, mas o prêmio é em dinheiro. Aí você se transporta para a realidade aqui de Araxá, há uns 5 anos atrás, onde uma menina negra da comunidade rural ganhou o prêmio de redação. Ela levou, pobre, mas levou R$1.000 para casa.
1: Que maravilha, que maravilha.
0: Uma ação foi na cabeça dessa menina.
1: Muito legal. Agora, outra coisa, o tempo não para, já está acabando o tempo, Afonso, ai que pena. Mas só registrando, a exposição fotográfica também, genial.
0: Uma escola com as próprias crianças fazendo suas fotografias em cima do tema.
1: Onde meu lugar no mundo.
0: Qual o seu lugar no mundo?
1: Fotografa essa exposição e me manda, tá? Que eu quero ver, fiquei curiosíssimo. Afonso, faço convite agora, quem está nos ouvindo, para quem não sabe, é 260 quilômetros Araxá de BH, pertinho, e começa hoje a Fli Araxá e vai até domingo.
0: E mais do que isso, quem quiser assistir pelo YouTube, é o único festival brasileiro, desde 2012, integralmente transmitido pelo arroba Fli Araxá no YouTube. Pode assistir.
1: Perfeito. Agora me conta os horários. Começa todos os dias a partir de que horas?
0: Durante o dia a programação é escolar.
1: Ah, tá. Nessa escola só.
0: 18 horas, a sequência, 5 eventos. Sempre jonga agora, quem quiser assistir, 21 horas hoje no YouTube do Fli Araxá, por exemplo. Então, depois de 18 horas, é só acessar o YouTube que vocês vão assistir toda a programação ao vivo. Quem perder, é só voltar lá que o programa fica disponível.
1: Que maravilha. E lembrando que você pode assistir no YouTube, no Instagram e no Facebook. Só é colocar arroba Fli Araxá. Não é isso? Afonso Borges, parabéns, querido. E dá um beijo nessa Araxá. E Leila se encontrando com ela, que é daí, vai participar dessa edição. Dá um beijo nela também, por favor.
0: E depois vamos falar sobre os 40 anos do Sempre um Papo, que você faz parte.
1: Eba, vamos sim. Perfeito. O ano que vem eu faço também 40 anos de Bazar Maravilha, tá? Viva nós, viva o rabo do tatu. Afonso, um beijo para você. Obrigado, viu? Parabéns por esse trabalho lindo que você faz para a nossa literatura, criação, segmentação de novos leitores. Parabéns.
0: Viva você, Tuti. Viva você.
1: Imagina, também. Viva você, você vai pro céu com ar-condicionado. Pronto. Um beijo para você, beijão. Beijo em todos aí, sua equipe, todo mundo, tá? Valeu. E para fechar, Zé Lu, é isso mesmo? Para fechar, Roberta, então solta aí, por favor.

0: Mexe com as cadeiras para cá, mexe com as cadeiras. E mexe com o juízo do homem, né? É a vizinha do lado, essa música do Dorival Caymmi. E antes, Roberta Sá fez, do Jané de Almeida, Eu Sambo Mesmo. E a pergunta de hoje, você já recebeu nota 10 em quê? Ou ficou em primeiro lugar em algum concurso? Chegando aqui o Lucas, de Curitiba. Boa tarde, fiquei em primeiro... Olha a história dele. Fiquei em primeiro lugar em um concurso na época do colégio. A competição era para saber quem conseguiria tomar a garrafinha de refrigerante em menos tempo. Detalhe, no final eu acabei arrotando bem alto sem querer por causa do gás do refrigerante. KKKKK é o Lucas de Curitiba. Gostei da história, Lucas. Obrigado aí pela audiência em Curitiba. Tá na hora de ir embora? E olha, hoje você vai ouvir um novo encerramento do Bazar Maravilha. Daqui a pouquinho você vai ouvir um novo encerramento do Bazar. E quem ganhou ingressos para a ópera As Bodas de Fígaro, lá no Palácio das Artes, domingo, 18h, com Orquestra Sinfônica de Minas Gerais, Coral Lírico de Minas Gerais, 10 solistas, ganha 2 ingressos, Yara Luciene Torres Ferreira. Yara Luciene Torres Ferreira. E 2 ingressos para a Festa da Onça, que é uma festa do pessoal da arquitetura e acontece sábado na Autêntica, ali na Rua Álvares Maciel 312. 2 ingressos para Marília Santos Vasconcelos. Marília Santos e Yara Luciene, o Flávio Henrique vai entrar em contato com vocês através do zap de cada um, ok? Muito obrigado você pela audiência hoje, você nosso ouvinte de ouvir de fino trato. Obrigado ao Afonso Borges, conversou com a gente agorinha diretamente de Araxá. E obrigado também, teve recadinho hoje, o recadinho foi da Flávia Ellen, do grupo Malungo, de música, ela é cantora do grupo Malungo, mandou recadinho e lançamos aí com exclusividade o single deles, brigadíssimo. Obrigado a todos que tornam possível o nosso trabalho. Fique agora na M880 com o programa Delírio e Companhia com Everton Gontijo. 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Viva a cultura brasileira, viva a Rádio Inconfidência. Eu volto amanhã às 14h com Sexta Maravilha, uma sexta cheia de caros amigos, doces pessoas e até urubu. Aguarde, você vai gostar amanhã. Bom fim de semana para todo mundo e você vai ouvir agora o novo encerramento do Bazar Maravilha. Zé Lu veio. Solta aí, Zé Lu. Encerramento novinho. Fui!
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0: Boa tarde, Brasil. Boa tarde, boa tarde. Boa quinta-feira. Final de semana tá chegando e tá começando o Delírio e Companhia no seu rádio. Hoje na mesa de áudio e programação musical está de volta o nosso DJ PC, o Paulo César. A produção é do Vladimir Penido e da Maria Eduarda Lelis. Eu sou Everton Gontijo, agradeço muito e sempre. Daqui a pouco, seu Onofre, seu Zé Aparecido, locutor oficial. E com a colaboração do nosso querido, amado, salve, salve, notebook, se ele funcionária, a gente vai ter também, teremos também as mensagens do WhatsApp. Vamos começando com a parada de sucessos de todos os tempos.
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0: Muito bem, estamos de volta, ouvindo aí o Roberto Carlos com...
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0: Muito bem, o que, que a gente ouviu é de que vale... Como é que a música, pensei que a gente tocou na parada?
1: Quero que, ó,
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0: Ah, beleza, Roberto Carlos não pode nem ouvir isso mais, né? Ele não fala isso mais, né?
2: É, pecaminoso.
0: É, ele não fala nada negativo mais, é um negócio chato, né? Muito bem, seja bem-vindo, PC, de volta.
2: Valeu, Everton.
0: Então, Roberto Carlos, quero que vá tudo pro inferno. E agora aí, ó, vem esta rompa, meu bem. Vamos começando com o Moshiba.
3: Eu tô chegando. Qual em sentido? Delírio e companhia. Vai começar o perdoê. Demorou. Monopoly, põe sentido. Já é. Boa tarde para todos. Deus abençoe, ilumine e proteja a todos, principalmente velhos e crianças do vovô Onofre. Esses têm que ter mais cuidado, porque velho e criança é tudo igual, né? Mais sensível, né, narigudo?
0: É verdade, seu Onofre. O velho, né, se transforma numa criança. Fica senil, né? Fica dependente, na maioria dos casos e tal. Então, crianças e velhos merecem mais cuidado, né?
3: E no frio também, velho e criança sente mais frio, né? Tá bom, seu Paulo Sérgio?
4: Seu Onofre, tudo certinho?
3: Beleza. Teve bom a folga ontem?
4: Teve bom, né? Igual a gente tá falando, frio, né? Um pouco frio.
3: E choveu forte, né?
4: Depois. Também. Chuva também.
3: É verdade. Pode preparar os partó aí, as japonas, porque o frio tá chegando, gente boa.
0: Muito bem, locutor oficial.

0: tarde, boa tarde, boa tarde, Belo Horizonte, Minas Gerais, Brasil, boa tarde, PC, boa tarde, Moxiba, boa tarde, Narigudo, boa tarde, todo mundo. Atenção, repórter engole cocô de passarinho ao vivo no Canadá.
1: Credo.
0: Que isso? Boa tarde, querido Pomponzinho, como vai você? Esse pãozinho de queijo do Delírio e Companhia, esse biscuit da comunicação, né? Esse bolinho de chuva do Rádio Brasileiro. Deixa de bobagem. Se bem com um bolinho de chuva agora, hein? Gostoso, né, São Paulo?
2: Deu água na boca.
0: É, um bolinho de chuva. Seja ele sala ou de doce, com um cafezinho passado, coado na hora, é gostoso.
2: Eu conheço só doce. Tem de sal também?
0: Tem de sal.
2: Olha.
0: A minha casa fazia de sal. Minha madrinha fazia.
2: Bacana.
0: De sal e de doce. Os dois é gostoso, né?
3: Ao seu Zé Aparecido, para a sua alegria.
4: Opa! Oi, oi, oi! Alô, alô, rádio! É o rádio! É o rádio no Brasil!
0: Fala direito!
4: É a Rádio em Confidência, Onofre. Boa tarde, meu irmão!
0: Boa tarde, Borrecido!
4: Sou Edson, boa tarde!
3: Boa tarde, seu Zé! Tudo bacana?
4: Tudo bom, Licutori!
0: Meu querido parceiro, hoje vamos.
4: Não hoje não, amanhã. É, seu Paulo César, tá tudo bom?
2: Seu Zé, com o rádio ligado.
4: Ah, é. Senão não funciona, né?
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3: Que isso? Rádio Táxi, eu gosto muito desse som. Aliás, é uma banda que eu gosto muito de UPC, daquelas lá que começaram lá no boom dos anos 80, né? Uma banda muito bacana, né?
2: Cê anos gosta? 80, eu gosto também. Tem muita coisa boa deles.
3: Sim, o vocal do Willie, né? O primeiro vocalista era melhor. Ivan Der Tafo, Lee Marcucci, Gel Fernandes na bateria. Eu gosto muito dessa banda aí, ó.
2: Super galera de peso.
4: Ei, Lençóis de Cetim. Te dá cela. Não, como é que é? Agora, ó. Tando com o rádio ligado. Gabriel ligado em você.
2: Seu Zé.
4: Oi.
2: E no finalzinho, o pessoal poderia colocar o nome da rádio, que dá um espaço bem pequeno.
4: Ah, é.
2: Com o rádio ligado, entrava a vinheta da rádio.
4: É verdade, mas põe a voz do Brasil, né?
3: Muito bem. Rádio Táxi, com o rádio ligado. Vamos, locutor oficial, para as mensagens do WhatsApp.
0: Vamos lá, então. Boa tarde, Everton Coutinho, toda a trupe do Delírio e Companhia. Moxiba, sua bênção. Deus abençoa. O velhinho está satisfeito com a classificação do seu galo. Por que o senhor sempre grita, galo é galo? Newton Reis. Sou Newton Reis, eu gosto muito do senhor. Vou fazer o seguinte agora. Todos que falar negócio que eu sou galo, eu não vou responder, porque eu não gosto. Tava torcendo pra ele tomar na asa ontem, mas o filho de uma égua
6: não saiba.
0: Ressuscitou. Então vocês param com essas conversas. Esborrecido, viu? O senhor também. Vai passear com o cachorro. Dá sossego pra sua esposa. Vai passear. O homem que fica dentro de casa aborrecendo a mulher, elas ficam zangadas. Vai pega o Jimmy aí, vai passear.
3: Quem?
0: O Jimmy.
7: Boa tarde, Everton e PC. Aqui é o Ricardo do Anchieta. Ontem achei que o Ceará ia nos dar uma alegria, mas o único vozão de verdade é o seu Onofre. Um abraço.
0: É verdade, um abraço para você, Ricardo. Sou, o Ceará podia ter feito uns 13 gols ali, mas não deu conta, sou. Tô esperando agora. Justiça seja feita. O goleiro do Atlético é muito bom. Além dele defender, ele ainda furou o gol de pênalti, né?
3: É verdade, o Everson é muito bom. Vamos aqui. Mais mensagens, locutor oficial.
7: Sim, temos mais mensagens. Deixa eu ver essa aqui. Ah, essa música aí para mim é uma das melhores. É uma maravilha. Eu assisti ao filme, realmente. Que época, né?
3: Ah, eu tinha lá meus 18, 19 anos, por ali, era uma maravilha isso aí.
4: chegando no céu.
3: Não, não, não, por favor.
7: Alô, vocês, saudações, turma de Casca de Bala. Sua bênção, vô Onofre e seu Zé.
4: Deus abençoe. Fala, nós.
1: Deus abençoe. Quem que é? Inarigudo. Ó, tá falei.
7: Estou esperando vocês no Alambique do Marquinho, em Ripas. Brevemente. Toninho Correia, na região metropolitana de Nova Serrana.
1: Aí, ó. Lá na Ripa, onde eu nasci.
3: É o Toninho, o Phil Collins, nosso amigo Toninho Correia. Já estive lá na Ripa, senhor Nove. Com ele, tomamos umas lá. Eu tenho foto aqui, tem um outro senhorzinho. Alô, Toninho Correia, um abraço. Tudo de bom pra você e pra turma toda aí.
1: Sou de Deu Alambique, né?
7: Ah, eu escutei essa palavra, realmente a minha boca virou um corgo aqui, viu, Toninho Correia? Um abraço pra você.
4: É um beijo apertado.
3: Que isso, Zé?
4: Um abraço pra lá pro seu Toninho. Toninho careca.
3: Não, não fala isso não. Ele não deu liberdade pro senhor falar isso.
4: É, bobo.
7: Boa tarde, cambada. Mochiba, tudo certo?
1: Tudo certo.
7: Acho que o galão ia sair ontem, né? Achou que o galão ia sair ontem, né? Tomei uma sopa daquele jeito, Mochiba. Locutor oficial, meu pago, Baster, tudo certo? Tudo certo, meu amigo Ricardo. Já sapecou uma quentinha hoje? Ainda não, por incrível que pareça. Você também secou o galão da Barça, locutor? Não, eu não ligo para futebol. Você não tem essa besteira, né, locutor? Seu negócio é ficar alegre. Zé Aparecido, esse galo tá difícil, mas foi bom que o Mochiba se lascou. Tempo frio no Barreiro, abraços, moçada. O Ricardo no Barreiro e seu Zé, lá no Nova Sintra.
3: Um abraço, Ricardo. Alô, seu Zé, no Nova Sintra. E a chuva ontem desceu com força. E ela nasce aí, né, no Barreiro, né? Sempre começa tudo lá. Beleza, vamos aqui, mais mensagens. Opa, o tema do Amauri Júnior aí, ó. Muito legal. Deixa eu ver se eu consigo apagar essa mensagem aqui na origem. Oh, gente, vocês me desculpem, mas todo dia acontece esse negócio aqui de a mensagem não querer apagar. É um negócio complicado, viu? A gente tenta apagar para agilizar as coisas aqui e não consegue. Então vai se acumulando tudo. Pedi encarecidamente para esse pessoal dar uma olhada aqui pra gente, né?
7: Deus abençoe Everton e seu Onofre e toda a turma por cantar parabéns pra dona Delvair ontem. Ó, ótima tarde a todos. Foi aniversário dela, né? Ela de Conselheiro Mairinque no Paraná. Um abraço pra vocês também, né? Para ela e para a cuidadora que trabalha com ela. Eu não sei se eu posso falar o nome, mas eu já sei o nome dela.
3: Muito bem, um abraço pra vocês. Tudo de bom. O Lobisomem mandou mensagens.
7: Boa noite, Muxibinha. Eu tomei a vacina da gripe e fiquei ranzinza como o senhor. Peguei uma gripe feia, não podia nem ouvir barulho de um mosquito que achava ruim. O problema é que dano a comer, como demais, mais que cupim e madeira, o lobisomem.
1: Pois é, lobisomem. E aí, ó. Mostra. Ai, cachorro.
7: Não é cachorro, é mosquito, Muxibinha. Papai, boa tarde. Viu? Temos que sofrer, preocupado com o senhor ter um infarto. Por falar nisso, seu testamento já fez? João da Solda, seu filhão. Seu tão. É, boa tarde, seu Onofre. O cabuloso não está às mil maravilhas, mas o time do Galo é horroroso. Como perdemos para esse time de quinta divisão, o Erli da bateria?
1: Não, não sei explicar não, viu, Erli? É um trem complicado. O Galo também tá muito ruim. Mas ontem ele perdeu um jogador, né? No comecinho do jogo, já, o jogador dele já foi expulso, né?
3: É verdade. Com 4 minutos, me parece, né? O Atlético teve um jogador expulso. E aí a coisa danou. Mas mesmo assim, né? Dá um sangue a mais ali. Deixa eu ver aqui. Irisnaldo, do bairro Lagoa. Boa tarde, turma Alto Astral. Ótima quinta-feira aqui, Irisnaldo Araújo, bairro Lagoa. Sua bênção, seu Onofre.
1: Deus abençoa.
3: Um abraço fraterno a você, Everton. Obrigado. Outro amigo, locutor oficial, seu Zé Aparecido e toda a audiência da Inconfidência. Mande um alô a Cristiane. Saudações cruzeirenses. Um abraço para Cristiane, a esposa do Irisnaldo. Que é isso aqui que você mandou aqui, um post aqui? Com uma data 14/5/63. Caramba, esse post é velho e tá segurando a onda. Mas tem um áudio aqui que a gente não consegue abrir. Também nem sei se era pra gente. Depois você explica aí, Irisnaldo. Um abraço pra você, pra patroa. Tudo de bom.
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7: Everton Gutierrez, estou na escuta. A benção, vovó Nof, locutor oficial de São José Aparecida. É o Eloy e Tânia, na cidade de Confins. Um abraço, amigo.
3: Abraço pra você também, Eloy e Tânia. Tudo de bom aí pra vocês. Vai virando uma zorra aqui, porque não tem como apagar as mensagens. Então, não sei o que foi, o que não foi ainda. Mas vamos aqui, né? Tentando. Deixa eu ver. Chegou mais mensagem. Ah, sim. O locutor oficial, a cuidadora da dona Delvaí. É a Priscila, né? É Priscila, não é Priscila? Se for, é Priscila, não é Priscila, é ótimo. Mas eu acho que é Priscila o nome dela. Um abraço pra você e pra dona Delvaí.
7: Outra mensagem. Bença, boa tarde, seu Onofre, locutor. Bença, seu Onofre, aqui é o Marlon, do Rio de Janeiro. Tô aqui no sítio arrubando o galinheiro. Opa, e hoje estão aí tomando um badão. Um abraço pra você, Barlon.
3: Não é Barlon, é Marlon.
1: Mas, senhor de Deus, é que o trem não apaga nem a poder de reza bravo. Vamos ver o que tá acontecendo. Vai ter que chamar aquele rapaz que veio aí dos computador, né? Pra vir cá olhar esse trem. Tá ficando difícil, viu?
3: Beleza. Deixa eu ver esse aqui. Ah, eu acho que não é pra nós esse aqui. Não, tem uma porção de mensagem aqui com um ursinho, com uma porção de coisa aqui. Mas eu acredito que não tenha sido pra nós, não. Buenas tardes, amigos do Delírio. As cocotas estão alegres, acham que estão jogando bem o time medíocre. Um abraço pro maior muxiba do mundo, que é o seu Onofre, é o Alexandre Reis de BH.
1: Cuidado, Alexandre, não pode ficar falando essas coisas não, senhor. É perigoso, viu?
3: Muito bem, vamos lá. Boa tarde, cambada, sua bênção, seu Onofre. Esse assunto de alambique começa a marejar uma saliva na boca. Deus abençoe, ilumine e proteja a todos. Um abraço para o Antônio Marcos de Nova Lima. Abraço para o PC na mesa de áudio. Saudações azuis, é o poeta de Nova Lima.
1: Deus te abençoe, poeta, um abraço.
7: Um abraço, meu amigo poeta, tudo de bom aí para você. Deixa eu ver se chegou mais mensagens.
4: Olha, essa música é um trem bonito, né, só Edson?
3: É bonita. É a Rá, né?
2: Isto, a Rá.
4: É uma música bonita.
3: Boa tarde a todos, Zé Maria Canarinho. Um abraço, Zé Maria, boa tarde pra você também, tudo de bom. Boa tarde de quinta-feira.
2: Pessoal da Terra do Bacalhau.
4: Que?
2: Noruega.
4: Ah, é. É lá no Noruega, que é do Bascalhão.
7: Boa tarde, Everton e turma delirante. Tudo bom, Muxibinha? O centenário Muxiba, sua bênção. Quando você resolver tomar sua vacina, o Everton não vai nem te aguentar se tu ficar mais aborrecido do que você já é. Marcando presença, é o Pablo de Ouro Branco. É, agora mais um pra pegar no meu pé, né?
3: Um abraço, Pablo. Tudo de bom pra você. Obrigado pela audiência.
4: Essa música dá vontade de sair correndo assim, sem lugar pra ir, bobo.
3: Muito bem. Delírio e Companhia pela Rádio Inconfidência. São 4 horas e 24 minutos. Deixa eu ver se tem mais alguma coisa nova aqui. Isso aqui não é para nós. Isso aqui também não. Deixa eu ver se isso aqui é do locutor oficial. Ah, ele disse que é pra você, locutor oficial, mas eu não sei o que é não, um negócio de um poste ali com uma data, não sei o que é. Depois você dá um toque aqui, viu, Rosnaldo? Explica pra gente que negócio é esse.
4: Acabou, canta no limite, né? Parece que ele tá esgoelando, bobo. Vinga. Aí eu não vou contar, minha voz não alcança. Né, sou eu.
3: É, não sei o que, que o senhor tá querendo dizer aí, seu Zé.
4: É, essa música desse caboclo que ele canta esgoelando, né?
3: Deixa eu ver aqui. Boa tarde, Everton Gontijo, PC, seu Onofre, sou Zé, locutor oficial. O que, que você acha do som do Ultraje? Você gosta? Eu gostava muito do Ultraje a Rigor. Se é o que você tá falando, quem mandou isso aqui? Ah, tá. É o Claudinei. Ah, deixa eu ver se isso aqui é de hoje. É de hoje? Parece que sim. É, seu Onofre, tinha uma... Não, esse é o negócio que deu confusão aquele dia que o cara falou o negócio de... É, não. Vamos pular isso aqui, né? É... Boa tarde, Everton, PC, seu Onofre, sou Zé, locutor. O que você acha do som do Ultraje a Rigor? Eu gosto, gosto do Roger, né? O time é ótimo. O grupo mudou, né, PC? A formação milhares de vezes, né?
2: Sim, é... O Roger é o único que tá.
3: Pois é.
2: A banda é dele, né? Então.
3: Mudou também a sonoridade, né?
2: É tipo Engenheiros do Havaí, o Humberto Gessinger vai trocando o pessoal e ele vai ficando.
3: Pois é. Só que aquele Humberto, dizem, eu já até vi alguns, que é um mala, né? Que é quase que insuportável. O é. Roger já parece ser gente boa, né? Tá lá no Danilo Gentili. Tá.
2: Roger Moreira, né?
3: Isso, era bom, né? Nos primeiros dois discos eu gostei muito, viu?
2: É, o pop rock engatinhava nessa época, né? Assim.
4: É de velha.
7: Boa tarde, Everton Gontijo, PC, vovô nosso Zé Aparecido, locutor oficial e todos aí do Delírio e Companhia. Que Deus proteja a todos vocês. Eduardo de Goiânia, ele falou aqui que tem uma dúvida sobre as cobranças de falta. Se não é contra a regra, quando o jogador engana o goleiro fingindo jogar a bola para um lado e toca para o outro e faz o gol.
3: Eu acho que não, né? Que eles aprovaram a paradinha no pênalti, que eu acho... É a minha opinião muito particular, viu, gente? Claro que se vocês discordarem, tá tudo tranquilo, cada um pensa do jeito. Eu acho que deveria ser proibida aquela paradinha na hora de cobrar pênalti.
2: Gente, toma distância pra bater o pênalti, senão...
3: Bate com vontade, pelo menos,
2: né? O cara fica em cima da bola, o goleiro sabe onde vai bater.
3: O Pelezão, o milésimo gol, ele deu uma paradinha. Quase que não é igual eles fazem hoje, aquela palhaçada de ficar andando. Parece desenho animado, né? O cara fica parado andando no mesmo lugar ali e depois corre...
2: Aí toca essa musiquinha.
3: Isso, é exatamente isso aí, você. E aí cobra, né? Mas eu acho que vale, eu acho não vale, viu, Eduardo? Porque senão eles não também não deixariam o pênalti ter paradinha, né?
4: É, a música. Oh. Quem?
1: O respeito com o Papa, viu?
6: Eu estou aqui escutando tudo. Eu não sei, já estive aí no Brasil. Muita gente que gosta de fazer bagunça. É, futebol, cerveja, mulata.
3: É muito difícil, hein? É 4 horas e 28 minutos. É o Delírio e Companhia.
4: E o Papa não poupa não, ninguém, né?
1: E esse Papa agora novo, parece que ele é gente, tem uma cara boa, né, São Paulo César? Já viu ele?
2: Eu já vi.
1: Ele já veio aqui antes, quando ele não era Papa, já tomou até cerveja no Brasil.
2: É mesmo?
1: É.
2: Olha.
1: Ele tem uma cara boa.
2: É da turma do locutor oficial, então.
1: Ah, é um Papa, é gente boa, né? O Nilton Reis está dizendo aqui que o seu Zé Aparecido cantando é um tenor.
3: Eu acho que ele é um terror, um temor também, viu, Nilton? Um terror e um temor.
4: É, vocês têm inveja. Ai, que musgão bacana, olha. Olha.
3: Isso é America. É muito bonito, né?
2: Folk rock.
3: Muito bonito. É Ventura Highway?
2: Isso.
3: Gente,

0: Boa tarde, ouvinte. Inconfidência. Na Avenida Antônio Carlos, sentido barragem da Lagoa da Pampulha, tem ocorrência bloqueando parcialmente o trânsito na região do bairro São Luís, pouco antes da chegada à Avenida Santa Rosa. A lentidão motorista começa depois do viaduto São Francisco. Então, a melhor alternativa no caminho do centro para Pampulha é a Avenida Pedro II e, mais à frente, a Avenida Carlos Luz. No sentido centro, trânsito normal para o horário para quem passa pela Avenida Antônio Carlos. 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Emerson Rodrigues para a Rádio Inconfidência. 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

0: Lele, né? Rádio Inconfidência, Belo Horizonte, para todo o planeta, né, Soete?
1: É verdade. Não é planeta, não, Sousa, é planeta.
0: Pois é, planeta, né?
1: Isso. Deixa eu ver aqui, mensagens. Boa tarde, turma. Seu Zé cantando é uma figura. É o Heloísio de Ribeirão das Neves.
0: Eu gosto de cantar.
2: Seu Zé, essa aqui combina com a sua voz.
0: Deixa eu ver. Olha só.

0: eu conheço ela.
1: É o xerife.
0: I forget my sorrow. Aí, ô! Eu acertei. Essa tocava nas barraquinhas quando eu era rapaz. O Onofre já era velho.
2: Seu nariz que era velho. Você parece que é mais velho do que eu.
0: O Onofre fica nervoso à toa. Qualquer coisinha ele zanga.
3: Boa tarde a todos. Um abraço para o Bambu, é Giza de Araxá. Um abraço, Giza, e um abraço para o nosso amigo Bambu. Lá em Betim, tá? Se não for o mesmo, para os dois, né?
4: Deixa eu ver isso aqui. Essa é do Eduardo, a gente já leu. Eduardo, lá de Goiânia, Goiás. Tudo de bom, Eduardo. Um abraço para você.
0: Ei, ei, ei, ei. No more trouble. O que é isso, trouble?
4: Problemas.
0: Hein?
4: Trouble, problema.
0: I forget my song. Forget, né? Eu gosto de Forever. Forever eu gosto mais de escutar falar.
4: Deixa eu ver aqui. Boa tarde, meus amigos. Estou ligado em vocês aqui em Vila Velha, no Espírito Santo. Deixa eu ver quem mandou. Estou ouvindo pela internet. Cadê o nome? Quem é você? Não tem o nome aqui. Um abraço, ele tá ouvindo ali através da internet. E tem a foto dele aqui. Adelan. Ô Adelan, um abraço para você. É isso aí, é uma oficina de manutenção. Deixa eu ver aqui, vou ampliar a foto. Ele tá ali, tem uma bancada. Aí é o Scorpions, né, PC?
1: Scorpions.
0: Scorpions é o nome do escorpião, né?
4: É isso, Zé. Só que a banda é alemã, né?
1: Isto.
4: Beleza, o Adelan mandou aqui um forte abraço pra gente, ouvindo no Espírito Santo. Ele diz que é o escritório dele lá, ó. Vila Velha, Espírito Santo. Tô com muitas saudades daí, viu? De Guarapari, Santa Mônica. Eu não conheço Vitória, sempre fui e fiquei lá em Guarapari, Santa Mônica, por ali. E um abraço, Adelan, mande mensagem mais vezes. Tudo de bom aí pra você. Bom trabalho.
0: Agora. Agora? Não é agora ainda não.
3: Boa tarde, tudo bem com vocês? Abraços fraternos, é o Brandão em Boca Raton, na Flórida. Sempre na escuta. Audiência internacional.
0: Agora. Opa.
2: Aí, ó, cachorro. Você sabe que não pode fazer força.
3: Boa tarde, turma da alegria. Seu Onofre deveria ir com o Sozé Aparecido nas bolsas. Olha como ele tá sempre feliz. Vai melhorar o seu humor, seu Onofre. É o Paulinho de Visconde do Rio Branco. Olha, um abraço, Paulinho.
2: Um abraço, Paulinho, mas não gosto de andar com esse velho, não. Ele é aborrecido, eles arrumam confusão onde eles vai, bobo. Eu gosto de andar sozinho.
4: Seu Onofre é muito chato, né?
0: A Wish Non Star. Você era de novela, né, só essa?
4: Traz uma lembrança muito triste, né? Porque da novela. Corpo e Alma, parece que chamava, né? Que morreu a menina lá, a atriz, filha da Glória Pérez. Então, me lembra isso sempre.
3: Boa tarde pra todos, seu Onofre. Galo aqui em casa é na panela. É o Geraldo Campos, do bairro Milanesa em Contagem.
2: Ah, eu também gosto, viu, Geraldo? Um galo assim com as coxas grossas demora 5 horas no fogão de lenha.
0: Olha, eu só conheço o nome dele. É Chico Stevens, né?
4: Shake Stevens.
1: Quase que só Zé acertou.
0: Chico Stevens.
4: Shake Stevens.
3: Boa tarde, Everton Contigi, amigos do Delírio. Que calor é esse em pleno mês de maio, seu Onofre? É o Fábio Moreira de Arcos, Minas Gerais.
2: Ô, Fábio Moreira de Arcos, aqui tá, de vez em quando tá frio, bô. De madrugada tá frio, de noite tá frisquinho também. É
1: Que isso, Mochiba cantando?

0: Tô desculpa, pô, é velho pra caramba, não achei que ele era trem novo. É antigão.
1: Antiquíssimo.
0: Passava no cinema, né?
1: Passava, é. Udi, como é que era? Udi, né? Tinha um nome assim. Os quadrinhos, começou nos quadrinhos.
2: Ah, é, o Woodpecker.
0: É. Boa tarde, Everton Gotijo, PC, seu Adolfo. Ah, não, essa aqui já foi.

0: fala, seu Zé?
1: Eu não sei não, ué. Não sei nada de inglês, não.
0: Every time you touch me, toda vez que você me toca.
1: Nossa, ele, hein? Eu tenho. Eu sabe inglês.
0: Comecei, né, seu Zé? Deixa eu ver aqui. Ah, tá. Então, o Adelan, um abraço, meu velho. Ele falou que Vila Velha tá quente hoje. Ó, oh, que bom.
1: Essa música também é bacana.
2: Melô do Bibi.
1: É. Olha.
3: Mimi.
1: É. Bibi. É. E chau de chau, né?
0: Spider Murphy Gang.
2: Isso também acho que é alemão, viu?
1: É.
2: É da Alemanha.
1: Não é bonita, mus, meu nome.
4: Não, não é, não, aborrecido. Tá repetindo, ó, tá de ver.
1: A nossa é aborrecido demais, bobo. Ele não concorda com nada.

0: Muito bem, deixa eu ver aqui. É de Dona Lígia, ouvindo a gente lá. Boa tarde, amigos do Delírio. Abraço pra todos. Abraço pra você e Dona Lígia também, Edinho. Tudo de bom. Deve estar naquela mesa do café, né? Para, seu Zé. Você tá ficando chato já, seu Zé. Olha, seu Zé, você tá me desafiando.
1: Só eu ficando nervoso, bobo. Olha, agora essa eu conheço, quer ver? Daqui as boas. Agora eu sei. Ah, não, é inglês. Eu pensei que agora eu sei. Agora eu sei.
0: É muito difícil. Beleza, então vamos aqui para os aniversariantes e tal. E também alguma informação, se for interessante, meu locutor oficial.
2: Atenção, atenção, vamos lá para o repórter. Apresentador come cocô de passarinho ao vivo. Uma cidade canadense sofreu uma invasão de tentilhões, que são os passarinhos da mesma família que os pintacilgos e os pintarroxos. E o Bushiba também é dessa família. Uma mãe que é. O repórter foi enviado para registrar imagens do caso. Enquanto fazia a matéria, um passarinho deu uma chapiscada no ombro do repórter. Depois disso, ele desprezou um dos mais populares conselhos que ouvimos de nossos avós: boca fechada não entra bosca. Pasmando de boca pra cima, ele levou uma talagada, que a julgar por sua reação deve ter sido direto na goela. Senhor de Deus, reporte, passarinho borrou na boca dele.
0: É isso, seu Nova, não precisa ser tão explícito assim, né?
2: Mas é isso mesmo, um tanto de passarinho vazão e ele ainda fica com a boca aberta, né? Essa música me lembra muita saudade. Atenção, pesquisador desenvolve vodka em pílulas, PC. Olha que maravilha.
3: Ó, oh, mais prático, hein?
2: É, você sai ali.
3: Pra levar.
2: Sim, aquela cartela no bolso. Pede só um copo d'água, fica mais barato. A bebida alcoólica primeiro vira pó e depois pílula. O professor e pesquisador russo Evgeny Moskalev, da Universidade Tecnológica de São Petersburgo, desenvolveu uma técnica que permite a transformação de álcool em pó e mais tarde composto em forma de pílula. Esta técnica pode ser aplicada não só em vodka, mas também em uísque, conhaque. Tem que parar que a minha boca virou um oceano. Vinho e cerveja. A pílula pode ser envolta em papel e ser carregada no bolso. Legal, agora é só comer junto com um drop sabor limão e você já tem uma caipivódica.
3: Oh. Qual o nome do cara aí?
2: É o Evgen Moskalev.
3: Pode ser irmão do Mosca Pesada?
0: Muito bem. Vamos ver os aniversariantes.
2: Será que tem algum que tá vivo? Deixa eu olhar aqui antes. Ah, pelo menos é. Jorge Lucas. Atenção, Bushiba. Sofia Coppola, cineasta, nasceu em 71. Deve ser filha do Francis Ford, né, o Coppola. Atriz Kate Blanchett, maravilhosa. Nasceu em 1969. David Byrne, já foi ou ainda existe, PC? David Byrne.
3: Não, tá ainda, do Talking Heads.
2: Isso. David Byrne é o David. Como é que chama? O Banner é o que vira Hulk, não é? É verdade. Radialista Paulo Barbosa já faleceu em 2018. E o cineasta George Lucas nasceu em 1944. Cineasta, produtor e roteirista americano, mundialmente famoso por criar as franquias Star Wars e Indiana Jones. Visionário, ele revolucionou a indústria cinematográfica com efeitos visuais inovadores. Fundou a Lucasfilm e consolidou seu nome como um dos criadores mais influentes. Aí, ó. Isso aí é do Star Wars, PC?
3: Star Wars.
1: É, eu fico com medo dessa música, boa. Invasão dos ETs.
2: Atenção, hoje é o Dia Nacional da Internet. Quem será o padroeiro da internet para nos ajudar aqui, hein? E hoje também o Dia Continental do Seguro e do Segurador. Parabéns aos profissionais da área da internet e também dos seguros, né? Agente de seguros.
0: Muito bem. Estamos chegando já ao final do programa.
1: Olha.
3: Esse é o Talking Heads.
1: Ah, o Talking Heads. Né?
3: As cabeças falantes.
1: Então deve ser aqui as cabeçotes de gravador, né?
0: É difícil, hein?
2: Atenção, derrubar sal e jogar um pouco por cima do ombro esquerdo vem da crença de que o azar estaria ali, pronto para atacar. O gesto seria uma forma de cegar o azar e afastar energias negativas. A superstição tem origem antiga ligada à ideia de que o lado esquerdo era associado ao mal. Por isso, o movimento virou um pequeno ritual de proteção no dia a dia. No fim das contas, é quase um reflexo automático de quem não quer arriscar a sorte.
0: Tá certo, é isso aí. Chegando ao finalzinho do... essa aí é boa, hein? Grande som das discotecas, né, locutor oficial?
2: Eu já fui muito. Space. A Shailene and Be Devotion, né, Paulo Sérgio?
3: Isto.
2: Space.
3: Na minha sala de aula tinha uma Sheila.
1: É.

0: É gostoso dançar, né? Eu gosto. Oh, yeah.
1: Eu fico me lembrando, sabe, a minha calça boca de sino, meu cabelo Black Power. Era uma maravilha essa época.
0: Muito bem, Lutrocial.
1: Atenção, Everton e Confraria do Delírio. Olá, é o Marcos Aurélio de Betim. Não posso ouvir Star Wars, que me lembro do sósia do seu Onofre, o mestre Yoda.
2: Yoda é o seu nariz, cachorro.
0: Você já viu quem é seu Onofre?
2: Não, não, mas é alguma bobajada, né?
0: Depois eu vou mostrar uma foto pro senhor.
1: Boa tarde, Everton Gontijo, Antônio Marcos de Nova Lima. Abraço para o PC na mesa de áudio. Para o grupo, os ouvintes do Pascoal, poeta em Nova Lima, Nilcilene, seu marido Sidney Itabira, José Aparecido. Se não for sofredor, se não for sofrendo, não é galo. Aqui em Nova Lima, choveu de manhã.
0: Pois é, seu Antônio Marcos. Um abraço pro senhor, viu? Um abraço. Deixa eu ver se tem mais gente. Não, agora já acabou. Deixa eu olhar aqui. Não tem jeito de apagar mais, né? Muito bem. Então vamos fechando o nosso Delírio e Companhia de hoje. Muito obrigado a todos pela audiência, pelo carinho. Muito obrigado, Paulo César, na mesa de áudio de programação musical. Amanhã teremos Cabaré do Sossé. Teremos mais músicas bacanas que o PC vai trazer pra gente. Na sexta-feira é sempre muito legal. PC, um abraço, até amanhã, obrigado,
3: velho. Abraço, Everton, amanhã vai ter mais.
0: É isso, obrigado também ao Vladimir Penido e a Maria Eduarda Leles. Muito obrigado, Brasil. Daqui a pouco, Técia Gonçalves com a Hora do Fazendeiro. Até amanhã.
3: Seu Zé, olha a barata aí, olha a barata.
0: Hein?
3: A barata?
0: Eu vou sair daqui agora, então, mano.

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2: Em Betim, rodovia Fernão Dias tem bloqueio parcial na saída para São Paulo, no quilômetro 484, chegada à refinaria Gabriel Passos. Trânsito lento desde Contagem, desde o bairro Riacho. Melhor alternativa para você, motorista, evitar esse congestionamento é seguir para Betim, passando pela Via Expressa. No sentido Belo Horizonte, não há ocorrências agora na região metropolitana para quem passa pela Fernão Dias. 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Emerson Rodrigues para a Rádio Inconfidência.
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0: Boa tarde, amiga e amigo ouvinte da Rádio Inconfidência M880, o gigante do ar. Está começando a Hora do Fazendeiro, 89 anos no ar, com o melhor do sertanejo raiz, notícias sobre o meio rural e prestação de serviço. Eu sou a Tessia Gonçalves, agradeço de coração a sua audiência. Conto com você, hein, até às 7 da noite desta quinta-feira, 14 de maio de 2026. Paulo César Furtado está aqui com a gente nos trabalhos técnicos e Gabriel Basílio na assistência do estúdio e na produção. Agora são 5 horas, deixa eu ver aqui, 5 horas, 1 minuto. Confira os nossos destaques.
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0: EPAMIG divulga balanço com foco em pesquisa, inovação e apoio ao agro mineiro. E Carmo de Minas vai receber dia de campo sobre cafés especiais. Estas e outras notícias e muito mais aqui no nosso Hora do Fazendeiro, o mais antigo do rádio brasileiro e um dos mais antigos do mundo, que você confere também pelas ondas curtas, 19,49 metros, site inconfidencia.com.br ou aplicativo Rádio Inconfidência Oficial. E bora participar do programa. É, nosso WhatsApp é o 319-8276-2663. 319-8276-2663. Tem telefone fixo, que é o 31-3254-3441. 31-3254-3441. E hoje é dia, sabe de quem? Ah, é dia de São Matias. Tem um santo hoje, São Matias. Quem mais? A cidade de Passos, com mais ou menos 115 mil habitantes. Grande polo têxtil. E é a terra, sabe de quem? Dos atores Celton e Danton Melo. Quem aí lembra, hein? Então, lá também tem ecoturismo, gira em torno do ecoturismo, porque fica pertinho, pertinho de Capitólio. Então, parabéns a todos os passenses. Agora são 5 horas, 2 minutos. Vamos ouvir música para alegrar a nossa tarde. Chegando para você, Marani e Maringá com Sabiá Mensageiro.

0: Você conferiu Macedo e Macenildo, Paixão Mineira, de Macedo, também Leôncio e Leonel, Tudo Bate, de Tony Gomide, Martins Neto e Leôncio. Lourenço e Lourival, também marcando presença por aqui, com Meu Cavalo Pangaré, de Azevedo, e Sidimbaldo. E a primeira foi com Marani e Maringá, Sabiá Mensageiro. Agora são 5 horas e 17 minutos.
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0: A empresa mineira de pesquisa agropecuária, a EPAMIG, divulgou o balanço das atividades realizadas ao longo de 2025. Os documentos já estão disponíveis no site da instituição e destacam ações voltadas ao fortalecimento do agro mineiro. Entre os principais resultados estão a geração de novas tecnologias para o campo, a realização de eventos de transferência de conhecimento, além da formação de profissionais e do incentivo à pesquisa e inovação no setor agropecuário. A EPAMIG também apresentou relatórios sobre gestão, planejamento e investimentos para o próximo ano, reforçando a adoção de práticas de transparência e uso responsável dos recursos públicos. Segundo a presidente da empresa, Nilda Soares, o objetivo é ampliar o incentivo a novas cadeias produtivas e fortalecer a pesquisa como ferramenta de desenvolvimento para o campo mineiro. Agora são 5h18, vamos ao momento BDMG.
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2: O café foi escolhido para ser o protagonista de um projeto piloto inédito no país, que está sendo elaborado pelo Banco de Desenvolvimento de Minas Gerais. Estou falando do Fundo de Agricultura Regenerativa, um fundo mitigador de riscos que tem o objetivo de multiplicar iniciativas de agricultura sustentável no estado, que é líder nacional na produção de café. Com essa novidade, o produtor vai combinar garantias e financiamento, assistência técnica e mecanismo de estabilização das receitas de produção. Assim, ele terá mais segurança para investir em um cultivo com técnicas sustentáveis. A escolha do café como piloto considerou a forte atuação do BDMG junto a este setor e a relevância de uma transição climática para Minas Gerais. O Fundo de Agricultura Regenerativa é um avanço que se soma à atuação cada vez intensa do BDMG para financiar o café. Só nos últimos 5 anos, o banco liberou mais de R$1,5 bilhão de reais em financiamentos por meio da linha Funcafé e é uma das instituições do Brasil que mais oferta crédito ao setor. Se você faz parte da cadeia produtiva do agronegócio, fique sempre atento às oportunidades que o BDMG tem para fortalecer a sua propriedade, acessando o nosso site, que é o bdmg.mg.gov.br. Eu sou Luísa Lembe, analista do BDMG.
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0: Isso aí, momento BDMG. São 5 horas 19 minutos. Opa, 5h20. Seja mais que bem-vinda e bem-vindo. Vamos juntos, hein? Até às 7 da noite. E eu tô aguardando a sua participação. Vamos ouvir agora Dino Franco e Mouraí,

0: Tá aí pra você Avaré e Jataí, Pagode na Roça, de João Miranda. Teve também Morena e Moreninho, Guizo de Cascavel, de Moreninho e Morena. Antes, Pescador e Decarle, Ranchinho de Sapê. E a primeira com Dino Franco e Mouraí, Granfino na Roça, de Nhô Chico e Dino Franco. 5 horas 32 minutos.
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2: Avenida Cristiano Machado, no sentido Venda Nova, tem bloqueio parcial na região do bairro Sagrada Família, pouco depois da saída do elevado sobre a rua Jacuí. Ocorrência gera, inclusive, lentidão desde o túnel. Motorista, você pode evitar esse congestionamento saindo do centro, passando por vias internas do bairro Floresta e, mais à frente, vias internas do bairro Sagrada Família. Para quem passa pela Avenida Cristiano Machado, na região dos bairros da Graça e Concórdia, trânsito sem problemas em direção ao túnel. 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Emerson Rodrigues para a Rádio Inconfidência.
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0: 5 horas 35 minutos. Ótima tarde de quinta-feira para você. Amanhã, em nossa programação musical especial, as mais pedidas pelos ouvintes. Tá, ó, fechadíssima. Amanhã, então, não perca. Imperdível a nossa programação musical especial. Agora é hora daqueles abraços carinhosos aqui da família em Confidência, que vão em primeiro lugar para quem chegou em primeiro lugar. Quem? A Cássia, do bairro Santa Cruz, lá em Contagem. Um abraço para você, Cássia. Também para o Romário de Betim. Betim Tintim, Deus continue te abençoando também a toda a sua família. Amém, amém. Né, Romário de Betim. O Highlander do Barreiro também passando por aqui. Falou que deu uma passada lá no Erli da Bateria. A turma está chegando aos poucos, os gatos pingados. E aí estavam por lá o João da Solda, o Marlon da Moto, o Fábio Pedreiro. Eles vão batizar mais um integrante. Que legal. Falou que sempre ouve A Hora do Fazendeiro e muitos outros programas da rádio. É o amigo deles, gente fina, Valdecir Pouca Telha. Depois você me explica por que é Pouca Telha. Valdecir, seja muito bem-vindo, muito obrigada, viu? Vai fazer parte aí dessa turma maravilhosa do Barreiro. E ele falou que ainda tá meio ruim, que mais? Parará, parará, parará. Ou vai ou racha. É isso? Isso é do Valdecir? Depois eu vou descobrir aqui. E quem tá com a gente também é o Peninha, chefe Peninha, colunista aqui da Rádio Inconfidência. Um grande abraço pra você, Peninha. Ele que é da coluna Papo e Brasa. Cada dica mais deliciosa que a outra, não é? E ele tá perguntando aqui, falou que me viu com a Rose Campolina

lá em Martim Campos, onde aconteceu a Agrofeira 2026, também Festival Tropeiro Mineiro. E obrigada pelos elogios, viu, Peninha? Falou que quase foi, mas ele teve um curso aqui, o próximo estaremos juntos, se Deus quiser, lá em Santa Luzia. Imagina que maravilha, Festival Tropeiro Mineiro em Santa Luzia, hein? Vem aí, guarde, aguarde, que eu já vou falar a data em breve. E o Muraí da Cafua tá por aqui e o Peninha manda um abraço pra ele. Alô, nosso amigo Muraí, é junto dos bons que a gente fica melhor, não é mesmo? Super beijo pra você também, muito obrigada pela audiência, um grande abraço, Peninha, Coluna, Papo e Brasa. São 5 horas 37 minutos, quem tá aqui com a gente também, com a Melina agarradinha nele, é o Soranzo de Curitiba, com a Melina, a netinha, que gracinha, que maravilha, muito obrigada, viu? Um abraço aí pra todos de Curitiba, principalmente pra essa família maravilhosa que tá sempre ligadinha aqui com a gente. São 5h38, a gente ouve De Que Adianta, com Marechal e Rondon. Música.

0: O Taxista Assobiador. Esta foi composta pelo Ari Assobiador e Brasil Viola, nas vozes de Abel e Caim. Você conferiu também Milionário José Rico, Sonho de um Caminhoneiro, Milton e Miranda, Canção do Regresso, de Miranda e Edmar Moreira. Tião de Castro e Fortuna compuseram De Que Adianta, com Marechal e Rondon. Agora 5h49.
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0: Produtores rurais, técnicos e estudantes da área agrícola têm encontro marcado na próxima terça-feira, dia 19 de maio, em Carmo de Minas, no sul do estado. A EPAMIG promove o Dia de Campo, Sul de Minas, com foco no potencial produtivo e sensorial de cultivares de café arábica em Minas Gerais. O evento será realizado das 8 da manhã ao meio-dia, na Fazenda Canaã, em Campo de Minas, aliás, em Carmo de Minas, e contará com palestras de pesquisadores da EPAMIG Sul e da Embrapa Café, além da participação de especialistas do setor cafeeiro. A programação inclui debates sobre produtividade e qualidade do café e experiências práticas desenvolvidas na região, referência nacional na produção de cafés especiais. O Dia de Campo tem apoio de instituições de pesquisa, cooperativas e empresas ligadas ao agronegócio. Então, 19 de maio, terça-feira, lá em Carmo de Minas, no sul do estado. E tem mais coisa boa. É, sabe que dia? Deixa eu ver aqui. Vai chegar aqui em breve, Circuito da Batata, um evento gastronômico inédito e gratuito que acontece entre os dias 21 e 24 de maio. Agende aí, hein? Na Praça do Sol, lá em Contagem. Olha que maravilha! O festival promete movimentar a cidade e toda a região metropolitana, reunindo 40 expositores com pratos criativos e autorais, tendo a batata como protagonista, além de outras opções gastronômicas, bebidas, sobremesas, feira de artesanato, espaço kids e shows ao vivo durante os 4 dias da programação. Olha só que legal. E ainda tem mais coisa, tá? Nesse fim de semana tem o encontro dos Jequerienses. É lá no bar Novo Sabor, no Santa Efigênia. É, Manuel Neto, nosso ouvinte, estará por lá e todos os Jequerienses. Daqui a pouco eu falo direitinho o endereço pra você. Só não pode faltar, tá bom? E nesse fim de semana ainda, só mais uma coisinha. Ah, sabe o que vai rolar? PC, o Festival da Quitanda, começa na sexta-feira lá em Congonhas, aqui em Congonhas, em Minas Gerais, e vai até o domingo. E eu terei a honra de ser jurada desse festival maravilhoso, que já é super especial, renomado, não só em Minas Gerais, mas em todo o Brasil, Festival da Quitanda. São 5 horas 52 minutos. Agora uma música para a gente poder ir para o intervalo? É, vamos ouvir então Lelis e Lennon, pode ser? Ave Mensageira.

Tocamos para você Ave Mensageira, composta pelo Belmonte, nas vozes de Lelis e Lennon. A gente vai para aquele intervalo com as notícias do trânsito, com a Ave Maria, e volta com muito mais Hora do Fazendeiro para você depois das 6 da noite. Fique ainda com Muniz Teixeira e Joãozinho, cantando Minhas Lembranças. Até já!

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1: Em Contagem, trânsito carregado na BR-040, saída para Sete Lagoas, entre o Trevo da Ceasa e o Morro do Confisco. Sem ocorrências, é o excesso de veículos. Para ganhar tempo, motorista, você pode passar pela Avenida Severino Balesteros e mais à frente pelo bairro Cabral, retornando à 040. Bom, no caminho para Belo Horizonte também tem lentidão agora na reta do Califórnia, inclusive refletindo desde o bairro Jardim Bandeirantes. E para evitar o congestionamento, você pode acessar a Avenida Teleférico e seguir para a capital pela Via Expressa. 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Emerson Rodrigues para a Rádio Inconfidência.
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Boa noite, estamos de volta com o nosso Hora do Fazendeiro. Que honra, alegria poder passar um fim de tarde com você e agora um pedacinho da noite desta quinta-feira. Que maravilha, 14 de maio de 2026. Só eu que tô com essa impressão que o tempo tá passando muito rápido. A gente já tá em maio, olha só, gente, daqui a pouco a gente já tá em julho. E aí, você já está participando do nosso programa? Nosso WhatsApp é o 319-8276-2663. Telefone fixo temos também 31-3254-3441. E aqui comigo, Técia Gonçalves, Eliezer Ferreira nos trabalhos técnicos e na assistência do estúdio na produção, Gabriel Basílio. Vamos juntos, hein? Até às 7 da noite. Ainda tem muita música boa para passar por aqui e notícias sobre o meio rural. E você já sabe que é muito mais que bem-vinda e bem-vindo. Vem, bora comigo! Agora vamos ouvir João Paulo e Daniel

0: músicas que são verdadeiras poesias. Você ouviu Paisagem Sertaneja, composta pelo Januário com Paulo César e Amorim. Teve também Luiz Mulato e Mozair, Onde o Sol se Põe, de Humberto Braga. E de José Fortuna, você ouviu Sertão, nas vozes de João Paulo e Daniel. 6:17.
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0: Minas entra para a história da piscicultura ornamental brasileira com uma ação inédita. Nesta quinta-feira foi entregue à produtora familiar Rosângela Aparecida Martins, do município de Vieiras, a primeira certificação oficial do país para a atividade. O reconhecimento emitido pelo Instituto Mineiro de Agropecuária, o IMA, simboliza não só apenas uma conquista individual da produtora, mas também um marco histórico para toda a cadeia produtiva de peixes ornamentais do Brasil. A entrega ocorreu durante a transferência da capital para Viçosa, na Zona da Mata Mineira, como parte do programa itinerante Governo Presente. A região se destaca como o maior polo de produção de peixes ornamentais de Minas, estado líder nacional na atividade. A certificação para piscicultura ornamental foi instituída e regulamentada por portaria do IMA, publicada em setembro de 2025. A norma estabelece critérios relacionados à rastreabilidade, biosseguridade, sustentabilidade ambiental, bem-estar animal e boas práticas de produção. Olha só que maravilha. 6:19, 6:19. Quem mais está aqui com a gente, ligadinho no nosso Hora do Fazendeiro, que eu mando um abraço agora, apertado. Ah, é o Louro do Táxi, o Vandeir e os taxistas, todos ligadinhos aqui na Hora do Fazendeiro, os taxistas do Barreiro. Deve ter mais taxista por aí. Se tiver, interage aqui com a gente, manda um recadinho, manda aí um oi, que tal, hein? Um abraço, então, para todos os taxistas de Belo Horizonte, do Brasil e do mundo. Eva do Zalico, Eva de Belo Horizonte, também tá por aqui. Boa noite, família linda, boa noite, Eva, tudo de bom para você. E também para os nossos queridos Zalico e Zalinho. José Benedito, de Angra dos Reis, também por aqui, falando que tá ouvindo o programa dele predileto, que ele ama de coração. E a gente ama também receber esses recados de vocês, falando como é que tá o programa. Muito obrigada pelo carinho de sempre. Um abraço, Zé Benedito. Também pra Beth, do Novo Riacho em Contagem. Ela falou, sabe que quando eu ouço a Hora do Fazendeiro, imagino que estou em uma casa de roça bem aconchegante, em meio a uma paisagem maravilhosa com vaca, porco, galinha, passarinhos cantando. Ah, que vontade dessa vida. Um grande abraço cheio de carinho para você, os ouvintes, e que Deus nos abençoe sempre. Amém, amém. Gostei de saber, viu, Beth? Eu também me sinto assim, sabia? Principalmente quando a gente ouve essas mais relacionadas, né, às paisagens da roça, né? A gente se teletransporta e relembra, né, muitos momentos especiais. Muito obrigada, Beth. Um grande abraço para você, seu filhote, sua mamãe. Também para o Edmar Dias Souto. Ele, terra indígena, Avá Canoeiros. Ele está em Colinas do Sul, em Goiás. Está ouvindo a Hora do Fazendeiro lá na terra indígena Avá Canoeiros, em Colinas do Sul, Goiás. Muito bem-vindo, Edmar. Tudo de bom para você. Fiquei feliz de receber aí o seu recadinho. Tá ouvindo a gente de longe, hein? Continue sempre aqui, hein? Juntinho. De 5 da tarde às 7 da noite, segunda a sexta, Hora do Fazendeiro. Um grande abraço para você e todos aí da terra indígena. O Muraí Caetano, do Chico da Cafua, também passando por aqui. Um abraço para toda a região do Nacional aqui em Belo Horizonte. Um abraço também para a Tessia Parará, Parará, Parará. Agora eu virei a Parará. Parará, gostei, viu? Gostei. Tessia Parará, Parará. Muraí, um abraço também pra você, pra equipe do Chico da Cafua e nossa querida Ana Amélia. Vanderlei também tá ligado na programação lá de Pará de Minas ou em Contagem, né? Ele, a Dalva, um grande abraço aí, Vanderlei Gonzaga. Ah, o Amate de Campinas também por aqui, tá na escuta da Hora do Fazendeiro. Abração pra você, Amate, tudo de bom. Vamos que vamos. 6:22, chega de falazada, né? Eliezer, vamos ouvir música? Então bora comigo ouvir Ivan Lobo e Vitor César, Filme na Roça.

0: Você ouviu Loira Encantada com Marco e Mário e teve também Ivan Lobo e Vitor César. Filme na Roça de Caetano Erba e Paraíso, 6h28.
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0: Os preços da tilápia seguiram avançando em abril, mas com menos força que no mês anterior. O aumento ainda é sustentado pela oferta restrita. Já a demanda, sobretudo por parte dos frigoríficos, apresentou certo arrefecimento no mês. Ainda assim, a procura em feiras livres, segundo pesquisadores do CEPEA, permanece aquecida, com destaque para peixes mais pesados. Quanto às exportações, de acordo com o CEPEA, os embarques de tilápia e produtos secundários continuaram recuando em abril, tanto em volume quanto em receita. O principal país comprador continua sendo os Estados Unidos, mas com volume menor do que no ano passado. Agora a gente confere as cotações atualizadas dos produtos agropecuários em Minas Gerais. A arroba do boi gordo está cotada a cerca de R$326,50 no Triângulo Mineiro, R$321,50 no Sul de Minas, R$324,50 no Norte do Estado. A carne suína segue com o mesmo valor, R$8,50 o quilo. A caixa com 30 dúzias de ovos vermelhos extra, R$ 179. Nos grãos, a saca de 60 quilos do milho está sendo vendida a aproximadamente R$ 58,18 no Triângulo Mineiro, R$ 54,80 no Noroeste. E a soja registra cerca de R$ 114 no Sul de Minas, R$ 116,06 no Triângulo. No café, a saca de 60 quilos do Arábica, tipo 6 duro, aparece com valores entre R$ 1.675 e R$ 1.767 no Sul de Minas. E no Cerrado Mineiro, os valores giram em torno de R$ 1.705. 6h30 em ponto na Inconfidência, de 15 só de intervalo e já já a gente tá de volta.
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4: Boa noite, trânsito lento agora na Avenida José Cândido da Silveira, sentido bairro, na chegada ao Santa Inês, a um ponto de retenção no encontro com a rua Lauro Gomes Vidal. Lentidão desde o Sagrada Família, desde a esquina da Avenida José Cândido da Silveira com a rua Conselheiro Lafayette. Motorista, você que está no centro de Belo Horizonte, vai para o Trevo de Sabará, ganha tempo saindo pela Avenida dos Andradas, passando pela Via 710 e mais à frente por vias internas do bairro Santa Inês. 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Emerson Rodrigues para a Rádio Inconfidência.
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3: Estamos de volta, 6 horas 33 minutos, uma linda noite de quinta-feira para você. E amanhã, hein? Sextou por aqui, sextou em qualquer lugar. Claro, né, que a gente tem que trabalhar um pouquinho e tal, mas à noite, de repente, né, se você não estiver trabalhando, dá para sextar também. Ou se não, sabadar. É, aqui tem o túnel do tempo para você começar o sábado daquele jeito, curtindo sucessos nacionais e internacionais escolhidos pelos ouvintes. Claro que são os melhores. E olha só, eu tava pesquisando aqui a terra indígena Avacanoeiros, que maravilha, hein? Fiquei encantada com a história desse povo tão resiliente, né? Que está sempre lutando e está em extinção. Então, um abraço aí de novo, viu, Edmar? Depois você conta pra gente um pouquinho aí da sua história, como que você começou a ouvir A Hora do Fazendeiro. Tava aí mexendo no rádio e de repente me achou por aí? Ah, quero saber, hein? Depois você me conta. Ó, e o abraço de agora vai pro Mário Penedo do Inconfidentes. Ele tá passando para desejar um ótimo fim de semana já. Você tá adiantado, hein, Mário? Tá mandando um abraço pra esposa Maria de Fátima, a filha Juliana, que é a Juju, a minha mamãe Tina Gonçalves, muito obrigada pelo carinho. Também a Marcilene, família em Pequi, o Antônio Marcos de Nova Lima e também para todos os ouvintes. Fique com Deus também, grande abraço. Mozair do Rancho, que é só alegria. Parará, parará, parará, disse ele, opa, opa. Boa noite, Tessa e toda a turma que acompanha A Hora do Fazendeiro. Abraços para você e essa turma maravilhosa aí também. E para Marcilene Assis de Pequi, que todos os dias também tá por aqui, né, com a gente, fazendo parte da família Inconfidência. Uma abençoada noite de quintou para todos nós. Sextou, já tá chegando, é isso aí. Que beleza. E hoje eles estão, ela e o Antônio, com os netos, o Lucas e a Bianca. Estão ligados na Hora do Fazendeiro, adorando o programa. Alô, Lucas, alô, Bianca e os vovós, Antônio e também a Marcilene. Aquele abraço da família Inconfidência, muito obrigada. Tomara que vocês gostem, hein? A Fafá, Mário Penedo, Juju do Inconfidentes, Antônio Marcos de Nova Lima, Antônio Nunes Pequi, Canda do Floramar, Tina Tessa, equipe ouvintes e família Inconfidência, recebam um abraço da Marcilene Assis de Pequi. Muito obrigada, viu? Também o Tiago Lataliza, do bairro Europa, em Contagem. Tá por aqui com a gente, ele esqueceu de mandar o pedido musical. Ai, eu não sei se eu consigo, mas qualquer coisa eu ofereço uma música bem bonita lá pra sua mamãe, a querida Dona Nen, também pro seu Jorge, o fenômeno que tá lá com o irmão dele também, o Diego. E ele manda um abraço pra minha mamãe Tina Gonçalves, falando o quê? Onde Deus passa, nada embaraça, né? Maravilha, vamos recordar aqui um pouquinho desse bordão maravilhoso da minha mamãe querida Tina Gonçalves. Obrigada, Tiago. O Adelan tá lá em Vila Velha, no Espírito Santo, também ouvindo a Rádio Inconfidência, disse ele, desde pequeno. Ele manda um forte abraço para mim, toda a equipe e também para minha mamãe. Muito obrigada, ele tá ouvindo pela internet, hein? Vila Velha, ô terra bonita, hein? Gostei demais de Vila Velha. Zé Almeida de Campinas também passando por aqui. Falou que semana passada a esposa dele e ele foram para Caldas Novas, em Goiás. Eu não conheço, você acredita, Caldas Novas? Sou doida para conhecer. Um dia eu vou lá. Dizem que é um encanto. Quem vai quer voltar sempre. Que bom que vocês foram se divertir, viu? Isso mesmo, tem que curtir a vida. E aí ele manda um abraço para a esposa, para as filhas Samira e Samara, para o irmão Valmir, vulgo japonês. E também para mim, minha família, minha mamãe Tina, todos os mineiros, povo hospitaleiro. Uai, sou bom demais, é isso aí. Obrigada, Zé Almeida. Depois, quando você vier a Belo Horizonte, passa aqui na Rádio Confidência para você conhecer. Combinado? Nonô de Cancelinha.

Esmeraldas também por aqui. Cancelinha Esmeraldas ligados na Hora do Fazendeiro. É o Nonô, eu acho que é o Pindaíba e o... Esqueci o nome do outro, você mandou só um. Tem mais um aí, é um trio, isso eu sei. E a Olga Lina de Pedras, de Sete Lagoas, passa por aqui também falando, ó, tenha um bom descanso com as bênçãos de Deus, boa noite. Boa noite pra você também. Bora de música, né, Eliezer? Já tá aqui olhando pra mim, achando que eu não vou parar de falar nunca mais. 6:38, a gente ouve Adalberto e Adriano, Você Só Me Faz Feliz.

0: A Saudade Mandou Te Amar, com Bruna Viola. Você ouviu também Zé Pagode, Cajuru, Troca de Amor, de Benedito Severo e Júlio César, Mococa e Paraíso, Por Ela, e a primeira com Adalberto e Adriano, Você Só Me Faz Feliz. Agora são 6h50 da Inconfidência, e os abraços vão aqui no finalzinho do programa para o Ítalo de Santa Luzia. Falou que está na escuta, o melhor programa do rádio brasileiro. Muito obrigada, Ítalo. Estou te esperando aqui, hein? Você e Nayara, na próxima quarta-feira. Ítalo e Nayara, esse casal maravilhoso, vai cantar pra gente aqui ao vivo. É quarta-feira, hein? Aguardem. Cláudio Renato do Cabana também passando por aqui, mandando um abraço para os melhores ouvintes da Hora do Fazendeiro. Bambu, Antônio Marcos, Cláudia Borges, todos de Minas e de fora do Brasil que estão ouvindo. Também o Fernando do Salão, a sogra Vanilde do bairro Santa Maria. Pouca Telha está ficando careca, viu? Quem que é esse? Depois você me conta. Um grande abraço, Cláudio Renato do Cabana. E também quero mandar um abraço para o Manuel Neto, né? Como eu falei anteriormente, tá aí, ó. O endereço é Rua dos Otone, 222, esquina com Grão-Pará, lá no Santa Efigênia, restaurante Novo Sabor, Encontros dos Jequerienses, a partir de 13h no sábado. E o Festival da Quitanda, gente, é dia 16 e 17 de maio, na área da Romaria, lá em Congonhas, reunindo quitandeiras, produtores rurais e gastronomia típica mineira. Eu estarei lá, se Deus quiser, no domingo, como jurada do Festival da Quitanda de Congonhas 2026. Que honra, que alegria. Espero te encontrar, hein? Dá um pulinho lá. São 6h52.
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0: A sexta-feira deve ser de tempo estável na maior parte de Minas Gerais. O sol aparece entre nuvens e as temperaturas seguem em elevação no estado. Há possibilidade de chuva isolada em áreas do sul de Minas, Campo das Vertentes, Triângulo Mineiro, Oeste, Central Mineira e também na região metropolitana de Belo Horizonte. Em Belo Horizonte, a previsão é de céu claro a parcialmente nublado, com chance de chuva rápida e isolado ao longo do dia. Os termômetros devem variar entre 16 e 28 graus. No interior, o calor ganha força, principalmente no norte e no Triângulo Mineiro, onde as máximas podem chegar aos 34 graus. Já nas cidades mais altas do sul de Minas, o amanhecer segue frio, com mínimas próximas dos 7 graus. Nossa Senhora, vai fazer frio, hein? 6h53, finalzinho do nosso Hora do Fazendeiro. Ah, que pena. É Hora do Fazendeiro, que é produzida pelo jornalismo da Rádio Inconfidência. 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Você ouve a Hora do Fazendeiro aqui na Inconfidência, de segunda a sexta, a partir das 17h. Amanhã tem programação musical especial, as mais pedidas pelos ouvintes. Já tô te esperando. Um grande abraço, muito obrigada pela audiência, a quem participou. Fique com Deus. E também ainda tem mais uma música pra gente ouvir, com Dito Viola e J. Moreno, Velha Carroça. Até amanhã.

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2: Volta para casa com trânsito difícil agora pela Avenida Antônio Carlos. No sentido bairro, a lentidão desde o Cachoeirinha, filas começam depois do Hospital Belo Horizonte, seguem até o Viaduto São Francisco e um fator que está deixando o trânsito ainda mais lento nesta noite de quinta-feira é restrição de faixa por causa de ocorrência nas proximidades da barragem da Lagoa da Pampulha. Trânsito muito difícil também na Avenida Antônio Carlos, no sentido centro, na passagem pelo bairro São Francisco. Há um trecho de interdição parcial com esse cenário motorista entre o centro de BH e a Pampulha. A melhor alternativa é passar pelas avenidas Pedro II e Carlos Luz nas duas direções, viu? 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Emerson Rodrigues para a Rádio Inconfidência.
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5: Em Brasília, 19 horas.
4: Está no ar a Voz do Brasil. As notícias do governo federal que movimentaram o país no dia de hoje.
6: Olá, boa noite.
5: Boa noite para você que nos acompanha em todo o país.
6: Quinta-feira, 14 de maio de 2026.
5: Vamos ao destaque do dia, moradia digna.
6: Mais 380 famílias são contempladas com unidades habitacionais do Minha Casa Minha Vida em Camaçari, na Bahia.
5: E já estão valendo as novas regras do Reforma Casa Brasil. Gilson Santa Fé.
7: Entre as principais mudanças estão o aumento do limite de renda familiar, que passou para R$13 mil por mês.
6: E você vai ouvir também queda do desmatamento.
5: Estudo mostra que Mata Atlântica teve o menor índice histórico de desmatamento em 40 anos.
6: E ainda na Bahia, presidente Lula participa da retomada de fábrica de fertilizantes da Petrobras.
5: A indústria amplia a capacidade nacional e dá mais segurança aos produtores rurais brasileiros.
8: O Brasil não pode ser importador de 90% do fertilizante que a nossa agricultura precisa. O Brasil precisa ser dono do seu nariz e produzir os fertilizantes.
6: Na apresentação da Voz do Brasil, Mariano Jungmann e Nazi Brum.
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6: O presidente Lula participou da entrega de mais de 300 moradias em Camaçari.
5: O presidente destacou que o projeto de moradia entregue foi pensado para dar teto e também mais qualidade de vida aos novos moradores.
6: No condomínio é possível contar, por exemplo, com biblioteca.

0: Parquinho, academia ao ar livre, quadra de futebol e espaço de convivência.
1: Pela primeira vez na vida, o Gilvaldo dos Santos, de 51 anos, que está desempregado, vai morar em uma casa própria. Ele recebeu, nesta quinta-feira, pelas mãos do presidente Lula, as chaves do novo apartamento.
2: Eu estou muito feliz por esse empreendimento. A minha vida não foi fácil, como todos vocês aqui. É isso que eu venho agradecer, esse empreendimento, minha casa, minha vida, e a todos que estão aqui, com respeito, a dedicação. Obrigado por essa oportunidade.
1: Gilvaldo vai morar em uma das 384 unidades habitacionais do programa Minha Casa Minha Vida, que foram entregues em Camaçari, na Bahia, onde serão beneficiadas mais de 1.500 pessoas. As moradias fazem parte dos residenciais Verdes Horizontes 1 e 2. Cada condomínio possui 192 apartamentos com 2 quartos, sala, cozinha, banheiro e varanda. E ainda contam com espaços coletivos, como academia, parque infantil, quadra esportiva e biblioteca. Áreas importantes para o desenvolvimento das crianças, como destacou o presidente Lula.
3: E é por isso que nós fazemos biblioteca agora, em cada conjunto habitacional. Nós temos que fazer essas crianças brincar de ler, de estudar, de saber das coisas boas e não ficar perambulando por falta de lugar de lazer, que também nos conjuntos tem que ter. Essa menina tem que ter parque para brincar, tem que ter espaço para jogar.
1: Os apartamentos foram construídos com investimento superior a R$ 65 milhões por meio do novo PAC e do Fundo de Arrendamento Residencial. O ministro das Cidades, Vladimir Lima, destacou que mais unidades habitacionais do programa Minha Casa Minha Vida devem ser contratadas ainda neste ano.
4: Nós contratamos mais de 2 milhões de moradias com um ano e um mês de antecedência. Não fica por aí. Vamos aumentar isso. Vamos fazer 3 milhões de moradias até dezembro de 2026.
1: Os condomínios fazem parte de um conjunto de empreendimentos habitacionais em andamento em Camaçari. São 1.800 novas moradias previstas para o município. A entrega ocorre em um momento de redução histórica do déficit habitacional no país, que atingiu, em 2024, o menor índice já registrado, segundo dados do Ministério das Cidades e da Fundação João Pinheiro. As regiões Norte e Nordeste tiveram a maior taxa de redução. Reportagem, Márcia Fernandes.
5: E as famílias que já possuem imóveis e querem fazer melhorias na moradia devem ficar atentas.
0: Já estão valendo as novas regras do Reforma Casa Brasil.
5: Podem participar famílias com renda de até R$ 13 mil por mês.
6: Do campo para a mesa dos brasileiros e para o mundo, o Brasil segue consolidando a posição de potência agrícola.
7: As novas condições do programa Reforma Casa Brasil já estão em vigor. As mudanças foram aprovadas pelo Conselho Monetário Nacional, o CMN, regulamentadas pelo Ministério das Cidades e já estão disponíveis para contratação via Caixa Econômica Federal. Entre as principais mudanças estão o aumento do limite de renda familiar, que passou de R$ 9.600 para R$ 13.000 por mês, e a redução da taxa de juros para 0,99% ao mês, considerando os encargos totais da operação. O prazo para pagamento também aumentou de 5 para 6 anos. Além disso, o valor máximo do financiamento agora pode chegar a R$ 50 mil. O programa faz parte do Minha Casa Minha Vida e é voltado para famílias que já possuem imóvel, mas precisam realizar melhorias na moradia. O crédito pode ser usado em reformas estruturais, troca de telhado, instalações elétricas e hidráulicas, ampliação de cômodos e obras de acessibilidade. As famílias interessadas já podem consultar as condições e iniciar o processo de contratação pelos canais da Caixa. Saiba mais sobre o Reforma Casa Brasil em gov.br/cidades. Dilson Santa Fé, para a Voz do Brasil.
0: O Brasil avança na produção nacional de fertilizantes.
5: Eles melhoram a vida de quem planta, levando segurança alimentar ao restante do país.
0: Hoje, o presidente Lula visitou uma fábrica na Bahia que está retomando as atividades com o investimento da Petrobras.
8: Depois de anos parada, a fábrica de fertilizantes nitrogenados da Petrobras, em Camaçari, na Bahia, retomou a produção em janeiro e já opera com 90% da capacidade. A Petrobras investiu R$ 100 milhões na retomada das atividades. Durante a reabertura da fábrica, o presidente Lula destacou

0: destacou que o Brasil precisa ter independência na produção desses insumos.
1: O Brasil é um país agrícola. O Brasil é o segundo maior produtor de alimento, tem hora que é o terceiro. E o Brasil precisa de fertilizante. E o Brasil não pode ser importador de 90% do fertilizante que a nossa agricultura precisa. O Brasil precisa ser dono do seu nariz e produzir os fertilizantes.
0: A fábrica tem capacidade para produzir 1.300 toneladas de ureia e 1.300 toneladas de amônia por dia. Volume que atende 5% da demanda nacional de fertilizantes nitrogenados. Segundo a presidente da Petrobras, Magda Chambriard, até 2028, com o funcionamento de mais 3 fábricas, a produção deve crescer ainda mais no país.
2: Com a fábrica de Mato Grosso, com a fábrica do Paraná, com a fábrica de Sergipe e com a fábrica da Bahia, nós vamos produzir 35% do fertilizante nitrogenado que o Brasil precisa.
0: Os fertilizantes são usados principalmente em plantações de milho, café, trigo, algodão e cana-de-açúcar. Eles aumentam a produtividade no campo, o que leva a alimentos mais baratos na mesa do consumidor. Com maior produção nacional, o Brasil reduz a dependência da importação de fertilizantes, diminuindo custos para produtores rurais. Em momentos de crise internacional, o abastecimento interno também fica menos vulnerável. O ministro da Agricultura e Pecuária, André de Paula, destacou a importância dos fertilizantes num cenário de crescimento do setor agrícola.
3: No ano passado, o agro cresceu 11,7%. Então, quando nós fazemos um esforço como esse, ampliamos a nossa capacidade de produzir, o agro nos surpreende, cresce tanto que a gente já precisa de produzir ainda mais.
0: Segundo a Petrobras, cerca de 3.600 empregos diretos e indiretos foram gerados com a retomada da fábrica. De Camaçari, na Bahia, Luana Karen.
4: Pois é, a safra brasileira de grãos deve bater mais um recorde neste ano, com estimativa de 358 milhões de toneladas, segundo a Conab, a Companhia Nacional de Abastecimento.
5: Isso significa um aumento superior a 2% em relação à safra passada.
4: O IBGE também projeta uma safra recorde, com destaque para a produção de café.
6: Do campo para a mesa dos brasileiros e para o mundo, o Brasil segue consolidando a posição de potência agrícola global. Os números mais recentes do Instituto Brasileiro de Geografia e Estatística e da Companhia Nacional de Abastecimento mostram que a safra de grãos deve bater novos recordes em 2026. Pelos dados do IBGE, a produção de cereais, leguminosas e oleaginosas deve chegar a 348 milhões e 700 mil toneladas. Já o levantamento da Conab é ainda mais otimista e projeta 358 milhões de toneladas. Segundo o presidente da Conab, Silvio Porto, a soja deve alcançar mais um recorde histórico, com produção de 180 milhões de toneladas. O milho também mantém números robustos, com mais de 138 milhões de toneladas, ajudando o país a manter posição de destaque entre os maiores produtores de alimentos do planeta.
7: Nós fizemos ajustes em relação à área de soja no estado do Paraná, nós conseguimos então fazer esse ajuste em relação a ultrapassar 180 milhões de toneladas. E no milho é um ajuste principalmente de produtividade, principalmente porque o estado do Mato Grosso está com uma perspectiva de termos uma excelente produtividade.
6: O café também aparece com perspectiva histórica, superando 66 milhões de sacas, destaca Carlos Alfredo Guedes, gerente da agricultura do IBGE.
8: São 4 milhões de toneladas de café, é um crescimento de 14,9% em relação ao ano anterior, com um crescimento de 20% da espécie arábica e de 6% da espécie canefa. As condições climáticas estão muito boas para o desenvolvimento das lavouras esse ano e, além disso, os preços também estão bem favoráveis nos últimos anos, né?
6: O Centro-Oeste continua liderando o mapa da produção agrícola brasileira, responsável por metade de toda a safra nacional. Mato Grosso segue como o maior produtor de grãos do país. Reportagem Pablo Mundim.
5: Agricultores familiares que produzem alimentos frescos e saudáveis chegam a quem mais precisa.
4: Assim funciona o PAA, Programa de Aquisição de Alimentos. O governo compra a produção dos pequenos agricultores, garantindo renda para eles, e distribui esses alimentos para instituições públicas que atendem pessoas em situação de vulnerabilidade.
5: Desde o início do programa, o PAA já beneficiou 47 mil associações.
9: Em Tapauá, no Amazonas, o sustento das famílias vem das águas. Com mais de 20 mil habitantes, a economia da cidade é influenciada pela pesca e agricultura de várzea. A Ana Paula Reis Lima lidera a Associação Indígena Povos das Águas, na terra indígena Paricá. Ela conta que o manejo do pirarucu tem mudado a vida das famílias da região, que só neste ano comercializaram 17 toneladas do peixe para a Conab, por meio do Programa de Aquisição de Alimentos.
10: Foi muito boa, né, a gente ter acessado essa política, né, ter chegado até a gente, porque ela valoriza e dá autonomia ao povo.
9: Pelo PAA, o governo compra a produção da agricultura familiar e destina para entidades sociais e instituições públicas que atendem pessoas em situação de vulnerabilidade. Agora, a pesca produzida pela associação que a Ana Paula pertence vai garantir uma refeição de qualidade para quem não teria acesso.
10: A gente se sente feliz pela gente ter entregado um produto de qualidade, um produto da região, né? E de ver esse produto tá chegando na mesa das pessoas que às vezes nem tem as condições de comprar um produto, né, de qualidade, e de atender as próprias pessoas do município, da região.
9: Neste ano, o Ministério do Desenvolvimento e Assistência Social, Família e Combate à Fome destinou 450 milhões para a Companhia Nacional de Abastecimento executar o programa de aquisição de alimentos. Mas, de acordo com o presidente da Conab, Silvio Porto, nos últimos 3 anos, os valores reservados ao programa superam 3 bilhões de reais.
7: Nesses 3 anos, já foram mais de 3,6 bilhões de reais que o MDS destinou para a Conab. Esse programa, ele foi muito relevante para a promoção do direito humano à alimentação, assegurando transferência de renda para essas famílias que produzem alimentos, comida de verdade, e fazendo com que a população em situação de insegurança alimentar seja atendida pelo PAA.
9: O PAA foi criado em 2003 com o objetivo de promover o acesso à alimentação e incentivar a agricultura familiar. Dados da Conab apontam que desde a criação do programa até 2024, cerca de 9 mil organizações produtoras da agricultura familiar foram contratadas por meio do programa, beneficiando 47 mil instituições em todo o país. Reportagem Graziele Bezerra.
4: Representantes do governo brasileiro e da União Europeia se reuniram nesta quarta-feira para discutir as restrições da Europa à carne brasileira.
5: Uma decisão do bloco europeu retira o Brasil da lista de países autorizados a exportar produtos de origem animal a partir de setembro.
4: Ficou definido que nos próximos 10 dias, o governo brasileiro vai enviar informações complementares sobre o uso de antimicrobianos na cadeia de proteína animal.
5: A União Europeia também informou que cada produto, como carnes, ovos e mel, será analisado separadamente.
4: O ministro da Agricultura, André de Paula, disse que o Brasil enviará todas as respostas no prazo.
5: E lembrou que o Brasil tem sólido sistema de defesa agropecuária.
4: O Atlas dos Remanescentes Florestais da Mata Atlântica registrou o menor índice de desmatamento do bioma em 40 anos.
5: De acordo com o INPE, o Instituto Nacional de Pesquisas Espaciais, e a Fundação SOS Mata Atlântica, o desmatamento caiu de 14.366 hectares em 2024 para 8.668 hectares em 2025, o que representa uma queda de 40%.
4: Para a pesquisadora do INPE, Silvana Amaral, o resultado é uma conjunção de ações para conter o desmatamento.
11: E a gente atribui isso a um conjunto de medidas que foram tomadas tanto da sociedade civil quanto das políticas públicas, né, voltadas para a contenção do desmatamento. E eu acho que existe também um aumento da consciência, sabe, das pessoas na conservação dessas áreas de Mata Atlântica. Tem várias iniciativas de produção de mudas, distribuição de mudas, de regeneração induzida para contenção do desmatamento.
5: Pelas redes sociais, o vice-presidente Geraldo Alckmin disse que o resultado reflete o compromisso do Brasil com a preservação ambiental e que mostra o retorno da fiscalização e o combate sério ao desmatamento em todas as regiões do país.
4: Atualmente, o país conta com cerca de 24% da cobertura original da Mata Atlântica. Desse total, cerca de 12% correspondem às chamadas florestas maduras, que são monitoradas pelo Atlas.
5: Cooperativas e associações da agricultura familiar que atuam no Cerrado podem inscrever projetos voltados para a produção de alimentos no edital Cerrado Mais Cooperativo.
4: Os projetos devem incluir ações de beneficiamento e comercialização e ter valor mínimo de R$5 milhões, abordando empreendimentos coletivos no bioma.
5: A iniciativa é uma parceria entre o Ministério do Desenvolvimento Agrário e Agricultura Familiar e o BNDES, o Banco Nacional de Desenvolvimento Econômico e Social.
4: A chamada prioriza a inclusão produtiva de mulheres, jovens, extrativistas e povos e comunidades tradicionais.
5: As inscrições podem ser realizadas até o dia 31 de julho e os detalhes da chamada pública estão disponíveis em bnds.gov.br.
4: Após as secas históricas registradas em 2023 e 2024 na Amazônia, o governo do Brasil antecipa ações para enfrentar o período.
5: As iniciativas querem evitar prejuízos ao transporte de passageiros, ao abastecimento de cidades e ao fluxo de cargas na região norte.
12: O governo do Brasil antecipou medidas para reduzir os impactos de uma possível nova estiagem na Amazônia este ano. Entre as ações previstas, incluem o planejamento de dragagens, manutenção de hidrovias, reforço na sinalização náutica e monitoramento contínuo das condições de navegabilidade. O objetivo é preservar o transporte de passageiros, garantir o abastecimento das cidades e manter o fluxo de cargas na região norte. A iniciativa foi motivada pelas secas históricas de 2023 e 2024, que afetaram diretamente no abastecimento e na mobilidade na região norte, como nos municípios de Manacapuru, Tabatinga, Itacoatiara e Parintins. Além dos impactos logísticos, a estiagem provocou isolamento de comunidades ribeirinhas e indígenas e aumentou os desafios de abastecimento em municípios dependentes do transporte hidroviário. Nos últimos anos, rios como Amazonas e o Solimões registraram níveis críticos, comprometendo a navegação e afetando diretamente a mobilidade e o abastecimento de municípios da região. Diante desse cenário, o Ministério de Portos e Aeroportos e o Departamento Nacional de Infraestrutura de Transportes passaram a estruturar ações permanentes para períodos de seca. As ações incluem acompanhamento técnico contínuo das cotas dos rios, definição antecipada de trechos prioritários para dragagem e articulação com operadores logísticos da região norte. Thaisa Vitória para a Voz do Brasil.
4: Uma forma simples do governo contratar serviços de microempreendedores individuais.
5: Pela plataforma Contrata Mais Brasil, é possível encontrar serviços como pequenos reparos e jardinagem.
4: E agora a ferramenta ampliou o número de atividades disponíveis, de 47 para 107.
5: Com essa ampliação, o Ministério da Gestão e da Inovação em Serviços Públicos espera alcançar mais de 1 milhão de profissionais.
13: O pernambucano Gutenberg da Silva Ferreira é microempreendedor individual desde 2021. Ele conta que durante um tempo prestava serviços de elétrica, encanamento e pequenas obras para complementar a renda da família, enquanto mantinha um trabalho fixo. A mudança começou em 2025, quando Gutenberg se cadastrou na plataforma Contrata Mais Brasil do governo federal e começou a ter acesso a mais oportunidades de contratação. Com o aumento dos serviços, ele relembra como viu seu faturamento dar uma guinada.
14: O ano passado faturei 60 mil, só através da plataforma. Aumentei minha renda, consegui ter mais tempo com a família.
13: Desde 2025, microempreendedores individuais, fornecedores de alimentos, incluindo agricultores familiares, cooperativas e empresas de todos os tamanhos, podem oferecer seus serviços diretamente ao governo por meio da plataforma plataforma Contrata Mais Brasil. O funcionamento é simples. O órgão público abre um chamado com a necessidade de serviço ou de aquisição de alimentos e os fornecedores cadastrados podem enviar suas propostas com o preço pelo qual realizariam o trabalho. No final do prazo, o órgão escolhe a melhor proposta e fecha a contratação. O modelo tem dado tão certo que em abril o Ministério da Gestão e da Inovação e Serviços Públicos ampliou de 47 para 107 o número de atividades que integram as categorias de serviços disponíveis no Contrata Mais Brasil. Com a mudança, a medida deve alcançar mais de 1 milhão de MEIs no país, segundo o secretário de Gestão e Inovação, Roberto Pojo.
15: A gente aumentou mais 60 serviços. Você imagina, né? 107 serviços, a gente pode contratar, acho que praticamente tudo que é necessário ali para o ente público. Com essa ampliação, a gente olhando a base de cadastros de MEIs no Brasil, a gente alcança o potencial de 1,3 milhões de profissionais.
13: Em pouco mais de um ano, o Contrata Mais Brasil já movimentou mais de 20 milhões de reais em recursos públicos e gerou mais de 6.500 oportunidades, de acordo com dados do governo. Para se cadastrar, basta acessar o site gov.br/Contrata Mais Brasil. Reportagem Gabriela Noronha.
4: Começa amanhã o pagamento do quarto lote do abono salarial, que beneficiará mais de 4 milhões de trabalhadores dos setores público e privado.
5: Vão receber o benefício os nascidos nos meses de maio e junho, inscrito no PIS ou PASEP há pelo menos 5 anos.
4: E aqueles que receberam até R$ 2.766 por mês e trabalharam pelo menos 30 dias com carteira assinada.
16: Trabalhadores nascidos em maio e junho começam a receber nesta sexta-feira, dia 15, o quarto lote do abono salarial do PIS/PASEP. Segundo o Ministério do Trabalho e Emprego, mais de 4 milhões e meio de pessoas têm direito ao benefício neste lote, totalizando a liberação de 5 bilhões e 700 milhões de reais. Em 2026, o calendário de pagamento do abono salarial referente ao ano base de 2024 iniciou os pagamentos em 16 de fevereiro. Os valores vão ficar disponíveis aos trabalhadores até o fim do calendário. O pagamento será feito pela Caixa Econômica Federal para trabalhadores da iniciativa privada e pelo Banco do Brasil para servidores públicos. Tem direito ao abono quem está inscrito no PIS ou PASEP há pelo menos 5 anos, recebeu até R$ 2.766 por mês, em média, no ano base, e trabalhou pelo menos 30 dias com carteira assinada. O pagamento do PIS vai ser feito prioritariamente em conta da Caixa ou pelo aplicativo Caixa Tem. Já o PASEP será pago em conta bancária via PIX, TED ou presencialmente nas agências do Banco do Brasil. As consultas podem ser feitas pela Carteira de Trabalho Digital no portal gov.br, pelo telefone 158 ou nas superintendências regionais do trabalho. Lucília Araújo para a Voz do Brasil.
5: E essas foram as notícias do Governo do Brasil.
4: Uma realização da Secretaria de Comunicação Social da Presidência da República.
5: Com a produção da Empresa Brasil de Comunicação.
4: Fique agora com as notícias do Poder Judiciário e do Congresso Nacional. Boa noite.
5: Boa noite para você e até amanhã.
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19: STF valida a lei sobre igualdade salarial entre homens e mulheres.
20: STJ decide que é incabível mandado de injunção para pedir autorização de plantio doméstico de cannabis.
19: Tribunal Regional Eleitoral de São Paulo busca voluntários com conhecimento em Libras para as eleições deste ano.
20: Boa noite, eu sou Marcela Luiza.
19: E eu sou Arthur Filho.
20: O Supremo Tribunal Federal, por unanimidade, decidiu que é constitucional a lei que cria mecanismos para garantir igualdade salarial entre homens e mulheres.
19: O plenário declarou constitucional a Lei número 14.611 de 2023 e julgou improcedentes as ações que questionavam a norma. Marcelo Della Libera.
1: Por unanimidade, o Supremo Tribunal Federal validou a lei que obriga empresas com mais de 100 funcionários a adotar medidas para promover a igualdade salarial entre homens e mulheres que exercem a mesma função. Entre outros pontos, a norma obriga a divulgação de critérios remuneratórios em relatórios de transparência que devem ser enviados ao Ministério do Trabalho e Emprego sob pena de multa. Uma vez constatada a desigualdade salarial, eles devem elaborar um plano de ação para mitigá-la, com metas e prazos.
20: Não cabe mandado de injunção com o objetivo de obter autorização para importação e cultivo doméstico da cannabis sativa à pessoa física.
19: A decisão é do STJ, Fátima Uchoa.
21: Mandado de injunção é uma ação usada quando a falta de norma impede o exercício de direitos previstos na Constituição. Um homem ajuizou ação desse tipo contra o Ministério da Saúde e a Anvisa, alegando omissão na regulamentação do tema. Mas a Corte Especial do STJ avaliou que, ainda que se reconheça a lacuna normativa sobre o tema, o mandado de injunção não permite que o Judiciário substitua os poderes legislativo e executivo para decidir sobre a possibilidade de cultivo individual da planta. E, segundo o relator ministro Og Fernandes, o ordenamento jurídico brasileiro não reconhece no nível constitucional direito ao cultivo particular de plantas que estão sujeitas a controle especial.
20: Justiça do Trabalho deve julgar ação contra a União sobre combate ao trabalho escravo.
19: O processo questiona a falta de recursos para a fiscalização. Larissa Batista.
22: Na ação, o Ministério Público do Trabalho alegava que, desde 2017, a União deixou de destinar recursos para o Grupo Especial de Fiscalização Móvel, responsável pelas operações de combate ao trabalho análogo à escravidão em todo o território nacional. Para o Tribunal Superior do Trabalho, é dever da Corte garantir o cumprimento das normas de proteção ao trabalhador e dos direitos fundamentais no ambiente de trabalho, mesmo que não exista vínculo formal. Por isso, a Justiça do Trabalho é competente para julgar o caso.
20: O Tribunal Regional Eleitoral de São Paulo lançou uma nova campanha.
19: O intuito é chamar voluntários que saibam língua brasileira de sinais a Libras para ajudar nas eleições de 2026. Estevão Furtado.
23: O tema é Traduz a Cidadania em Libras. Seja apoio Libras nas eleições de 2026. A ação busca facilitar o voto de pessoas surdas ou com deficiência auditiva. As inscrições vão até 1º de junho pelo formulário disponível na área Mesários no site do Tribunal. Quem participar vai receber e orientar eleitores, mostrar onde fica a sessão eleitoral e tirar dúvidas no dia da votação. Além de ajudar a democracia, os voluntários recebem R$ 65,00 por dia trabalhado de auxílio alimentação. Tem direito à folga em dobro pelos dias trabalhados, sem desconto no salário e podem usar as horas como atividade complementar na faculdade.
20: Justiça condena homem por apologia ao nazismo em rede social no Rio Grande do Sul.
19: A denúncia foi apresentada pelo Ministério Público Federal. Vanessa Pereira.
24: O cidadão foi denunciado à Justiça Federal Gaúcha pelo envio de uma mensagem com exaltação ao nazismo em um grupo aberto da plataforma Telegram, onde celebrava a memória de Adolf Hitler. O réu foi condenado à pena privativa de liberdade, que foi substituída por prestação de serviços à comunidade ou entidades públicas, além do pagamento de multa. Ainda cabe recurso da decisão.
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20: Uma boa noite.
19: Boa noite a você.
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2: Eu sou Paula Groba.
3: E eu sou Ricardo Nakaoka.
2: E estes são os destaques de hoje do Jornal do Senado, que começa agora.
6: Combustíveis mais baratos. Chega ao Congresso MP para reduzir preço da gasolina e do diesel.
2: Comissão vai votar proposta que destina 30 bilhões a produtores rurais afetados por eventos climáticos.
6: MP que zera taxa sobre compras internacionais de até 50 dólares divide opiniões no Senado.
2: Boa noite.
3: Boa noite.
2: Já está no Congresso Nacional a medida provisória que pode reduzir o preço da gasolina e do diesel para o consumidor final.
6: Editada como resposta à alta do petróleo no mercado internacional em meio ao conflito no Oriente Médio, a MP já está em vigor. Mas para se tornar lei definitivamente, a proposta ainda precisa ser aprovada pelo Congresso. Reportagem de Alexandre Campos.
8: Segundo o governo, a medida no caso da gasolina representará uma redução de até 89 centavos por litro. Em relação ao diesel, 35 centavos. Para isso, será pago aos produtores e importadores de combustíveis o valor correspondente à dedução de contribuição.

0: bomba, se o consumidor vai sentir isso.
1: A subvenção terá vigência de 2 meses e poderá ser prorrogada por ato do Executivo.
2: A Comissão de Educação voltou a debater o projeto que proíbe a venda, publicidade e distribuição de alimentos ultraprocessados no ambiente escolar.
3: Entidades da indústria alimentícia afirmaram que o projeto ainda precisa de mais discussões, mas especialistas reforçaram que alimentos ricos em açúcar, gordura e sal contribuem para a obesidade, cáries e outros problemas de saúde. Repórter Rodrigo Rezende.
4: O projeto do senador Jacques Wagner, do PT da Bahia, proíbe a distribuição e a comercialização no ambiente escolar de alimentos ultraprocessados, preparações e bebidas com altos teores de calorias, gordura saturada, gordura trans, açúcar livre e sal. Bruna dos Santos Nunes, coordenadora de atenção à saúde dos adolescentes e jovens do Ministério da Saúde, defendeu a proposta.
5: Essa proposta legislativa é um instrumento que é bastante importante para a promoção da saúde, para contribuir com a saúde desses escolares, que valorizem a cultura alimentar local e que derivem de práticas que sejam ambientalmente sustentáveis.
4: Já o presidente executivo da Associação Brasileira da Indústria de Alimentos, João Dornelas, afirmou que o tema precisa de muita discussão, principalmente em relação aos conceitos presentes no projeto, caso da nomenclatura ultraprocessados.
6: É importante ressaltar que os alimentos industrializados, todos eles são altamente regulados, passam por controle rigoroso de qualidade. Quando eu escuto falar sobre comida de verdade, o que eu ouço de fato é um julgamento moral disfarçado de critério técnico.
4: A senadora doutora Eudócia, do PSDB de Alagoas, ressaltou que a questão do conceito não pode maquiar os problemas que os alimentos possam causar e lamentou o excesso de açúcar, sal e gorduras saturadas em diversos produtos consumidos pelos estudantes.
2: O senador Hamilton Mourão, do Republicanos do Rio Grande do Sul, criticou as ações do governo nas áreas de segurança pública e economia. Segundo ele, o programa Brasil contra o Crime Organizado, com previsão de investimentos de 11 bilhões de reais, representa uma reação tardia ao avanço das facções criminosas.
3: Mourão também afirmou que o governo age com foco eleitoral e defendeu ações permanentes no combate ao crime organizado.
7: O que vemos agora é uma reação tardia, feita às pressas, há poucos meses do calendário eleitoral, porque perceberam que nada fizeram e nem a narrativa na segurança pública conseguiram manter.
2: E o líder do governo no Senado, Jacques Wagner, repercutiu em plenário a divulgação de uma gravação entre o senador Flávio Bolsonaro e o empresário Daniel Vorcaro, dono do Banco Master.
3: Em resposta, o vice-líder do PL, senador Alci Lucas, saiu em defesa de Flávio Bolsonaro. Pelas redes sociais, o senador afirmou que a conversa com Vorcaro teve como objetivo buscar recursos para um filme sobre o ex-presidente Jair Bolsonaro. Os detalhes com o repórter Márcio Maturana.
8: Repercutiu no plenário do Senado a divulgação de áudios do senador Flávio Bolsonaro, do PL do Rio de Janeiro, pedindo mais dinheiro a Daniel Vorcaro, dono do Banco Master, para financiar um filme sobre seu pai, o ex-presidente Jair Bolsonaro. O senador Jacques Wagner, do PT da Bahia, disse que a gravação revela uma relação próxima entre os dois.
9: O senador Flávio Bolsonaro, em diálogos muito particulares, solicitando 140 milhões de reais para terminar o filme sobre o ex-presidente seu pai. Eu não estou dizendo que tem dolo aqui, mas demonstra que ele tinha uma relação, senão não estaria ligando para ele, dizendo tamo junto sempre.
8: Isalci Lucas, do Distrito Federal, é vice-líder do PL e fez uma parte defendendo Flávio Bolsonaro.
10: O pedido de patrocínio é uma coisa que, se o cara patrocinava tudo, não quer dizer que houve, por parte do pedido, que houve corrupção. Muito pelo contrário, houve um pedido, como a gente recebe todo dia pedidos de patrocínio e também de emendas para determinados eventos. Então é só para colocar isso muito claro à posição do PL.
8: Flávio falou nas redes sociais sobre o pedido de dinheiro.
11: Eu conheci Daniel Vorcaro em dezembro de 2024. Não tinha mais governo Bolsonaro, não tinha absolutamente nenhuma acusação contra ele. O que acontece é que, com o passar do tempo, ele simplesmente parou de honrar com as parcelas do contrato. Sim, tinha um contrato que, ao ele não pagar essas parcelas, tinha uma grande chance de o filme sequer ser veiculado, do filme sequer ser concluído.
8: Flávio Bolsonaro disse que é fundamental instalar uma CPI para investigar o Banco Master.
2: Produtores rurais prejudicados por enchentes, secas e outros eventos climáticos extremos poderão receber um apoio de 30 bilhões de reais.
3: A proposta, que busca amenizar os prejuízos no campo, deve ser votada.

0: votada na próxima terça-feira pela Comissão de Assuntos Econômicos. Os detalhes na reportagem de Maurício De Santi.
1: O projeto prevê o uso de recursos do Fundo Social do Pré-Sal para a renegociação de dívidas de produtores rurais que tiveram prejuízos nas safras em razão do clima, caso de enchentes, geadas e secas. O objetivo final é garantir juros baixos e prazos de 10 anos para quem comprovadamente perdeu mais de 30% da produção. O limite da ajuda aos produtores será de 30 bilhões de reais, como explicou o relator, senador Renan Calheiros, do MDB de Alagoas.
2: Com tetos de 10 milhões por beneficiário e de 50 milhões por associação ou cooperativa, com prazo de 10 anos, com 3 anos de carência e taxas de juros de 3,5% ao ano, para o Programa Nacional de Fortalecimento da Agricultura Familiar, 5,5% ao ano, para o Programa Nacional de Apoio ao Médio Produtor Rural e 7,5% ao ano para os demais produtores.
1: Um pedido de vista adiou a votação da proposta para a terça-feira da semana que vem, dia 19, data em que também deve acontecer a votação no plenário.
3: E o governo decidiu zerar o imposto sobre compras internacionais de até 50 dólares, a chamada taxa das blusinhas.
0: A medida provisória que acaba com a cobrança já chegou ao Congresso Nacional e agora será analisada por deputados e senadores. No Senado, a decisão do governo dividiu opiniões entre parlamentares. A reportagem é de Marcela Diniz.
4: Na época de sua criação, a equipe econômica do governo Lula argumentou que a tributação de 20% nas compras de pequeno valor protegeria o varejo nacional. Para o líder do governo no Senado, senador Jax Wagner, do PT da Bahia, a medida provisória é fruto de reavaliação interna, que considerou maior o prejuízo das famílias consumidoras do que a arrecadação com a taxa das blusinhas.
5: Na minha opinião, pela avaliação que o governo fez, a arrecadação não foi tão significativa quanto se imaginava e prejuízo, principalmente para as famílias mais humildes do ponto de vista financeiro, ou seja, que não tem tanto poder aquisitivo, foi muito grande.
4: O senador Efraim Filho, do União da Paraíba, aponta prejuízo à produção nacional e defende emenda de compensação.
6: Quem sabe a gente pode fazer uma emenda na medida provisória para que a mesma condição que está sendo dada para as compras internacionais seja dada também às empresas nacionais, às empresas brasileiras.
4: A MP que permite o fim da taxa das blusinhas será analisada primeiramente por uma comissão formada por deputados e senadores.
0: Com edição de Paula Groba e trabalhos técnicos de João Lira, o Jornal do Senado fica por aqui. Acompanhe agora as notícias da Câmara dos Deputados. Boa noite.
3: Boa noite e até amanhã.
7: Jornal Câmara dos Deputados. Câmara aprova marco legal para o transporte público coletivo urbano.
8: Plenário cria regime especial de tributação para entidades desportivas.
7: Deputados modernizam a lei das sociedades anônimas do futebol.
8: Boa noite. O plenário da Câmara aprovou projeto que deixa claro que as sociedades anônimas de futebol não respondem por dívidas antigas dos clubes. O repórter Marcelo Larche explica a nova lei.
9: A Câmara dos Deputados aprovou o projeto que muda as regras das chamadas sociedades anônimas de futebol, conhecidas como SAFs. Esse modelo foi criado em 2021 para permitir que clubes de futebol se transformassem em empresas com entrada de investidores e gestão mais profissional. O projeto foi apresentado pelo senador Rodrigo Pacheco, do PSD de Minas Gerais, também autor da lei original que deu origem às SAFs. Uma das principais alterações é deixar claras as responsabilidades do clube original e da empresa criada. A SAF não responde automaticamente pelas dívidas antigas do clube, a não ser quando isso for definido em contrato. Ao mesmo tempo, o projeto cria mecanismos para ajudar no pagamento dessas dívidas. Parte das receitas da SAF, como uma parcela do faturamento e dos lucros, deverá ser destinada ao clube original para quitar débitos anteriores. O texto também traz mudanças na gestão dessas empresas. Passa a ser obrigatória a presença de membros independentes nos conselhos e aumenta a exigência de transparência com divulgação de atas das reuniões e da lista de acionistas. Outra medida é a exigência de que administradores estrangeiros tenham um representante legal no Brasil, responsável por responder a processos na justiça. O projeto ainda prevê que as SAFs desenvolvam programas sociais e educacionais em parceria com escolas públicas, usando o futebol como ferramenta de formação. Mas o trecho que exime a SAF de se responsabilizarem pelas dívidas dos clubes, com exceção daquelas acordadas entre as duas partes, foi criticada pelo deputado Bongás, do PT do Rio Grande do Sul.
10: Diz o seguinte: a Sociedade Anônima de Futebol não responde às obrigações, exceto quando as obrigações que lhe forem expressamente transferidas. Então, se um clube anterior não transferiu expressamente a situação de delito que tinha em relação a um jogador de futebol, por exemplo, que não foi feito o seu pagamento devido, a SAF não tem responsabilidade com isso. Mas isso nós não podemos aceitar.
9: Relator da proposta, o deputado Fred Costa, do PRD de Minas Gerais, afirmou que as mudanças fortalecem o modelo das SAFs e ajudam a atrair investimentos para o futebol brasileiro. Ele diz que responsabilizar as sociedades anônimas por dívidas antigas dos clubes é um risco para o investimento nas empresas esportivas.
11: Se um clube mal gerido tiver mais uma vez dívidas de milhões e milhões administrando-se um clube de lazer, por exemplo, a SAF vai ter que se responsabilizar? Isso é uma tremenda aberração. Isso é uma insegurança jurídica descabida, onde ninguém vai querer investir no futebol.
9: O projeto que atualiza as regras das sociedades anônimas do futebol, depois de aprovado pela Câmara e pelo Senado, seguiu para a sanção presidencial e já pode virar lei. Da Rádio Câmara de Brasília, com informações de Daniela Lessa, Marcelo Larcher.
7: Esporte. Os deputados também aprovaram um regime tributário especial para clubes esportivos sem fins lucrativos. A repórter Daniela Lessa acompanhou a votação.
12: A Câmara dos Deputados aprovou o projeto que cria um regime tributário especial para associações esportivas sem fins lucrativos, como clubes que mantêm equipes de futebol, vôlei, natação e outras modalidades. O projeto foi apresentado pelo deputado Roberto Duarte, do Republicanos do Acre, e cria o chamado RETAD, um sistema simplificado para o pagamento de tributos federais, estaduais e municipais. O novo regime será opcional e valerá para entidades esportivas certificadas ligadas aos movimentos olímpico, paralímpico, clubístico e educacional. Os clubes poderão recolher vários tributos em um único pagamento mensal, com cobrança de 5% sobre a receita bruta. Esse percentual reúne impostos federais, a nova contribuição sobre bens e serviços, a CBS, e o imposto sobre bens e serviços, o IBS, criado pela reforma tributária. Entre as receitas que não entram no cálculo dos tributos estão doações, recursos de loterias, patrocínios incentivados e contribuições pagas por associados. Na prática, o projeto cria para os clubes associativos um modelo parecido com o já existente para as SAFs, as Sociedades Anônimas do Futebol. As SAFs funcionam como empresas, enquanto muitos clubes tradicionais continuam organizados como associações sem fins lucrativos. Segundo o relator da proposta, deputado Dr. Luizinho, do PP do Rio de Janeiro, a reforma tributária poderá aumentar a carga de impostos desses clubes tradicionais, criando diferença de tratamento entre os dois modelos. Ele destacou também que os clubes poderão reduzir parte do imposto devido caso invistam em modalidades olímpicas e paralímpicas além do futebol, desde que mantenham pelo menos 6 modalidades esportivas diferentes.
13: Se a dedução fica condicionada à comprovação de investimento contínuo e da participação regular em competições oficiais de âmbito nacional ou internacional de no mínimo 6 modalidades olímpicas ou paralímpicas distintas do futebol.
12: O deputado Luiz Lima, do Novo, do Rio de Janeiro, defendeu a proposta, destacando a importância dos clubes na formação do esporte brasileiro.
14: Se a gente vê o Grêmio Náutico União, se a gente vê o Corinthians, o Pinheiros, se a gente vê o Sport Recife, se a gente vê os clubes aqui de Brasília, são eles que levam os atletas olímpicos, são eles que fazem as equipes esportivas. Então esse projeto é muito oportuno, porque eu vou repetir, no Brasil a base esportiva é realizada nos clubes.
12: O projeto, que cria um regime tributário especial para associações esportivas sem fins lucrativos, seguiu para análise no Senado. Da Rádio Câmara de Brasília, Daniele Lessa.
7: Segurança Pública.
8: Márcio Gerri, do PCdoB do Maranhão, defende o programa Brasil contra o Crime Organizado, lançado pelo governo federal. Ele explica que o plano prevê ações integradas entre os entes federados inteligência policial e combate ao financiamento do crime.
15: O deputado sustenta que o fortalecimento das instituições de segurança é essencial para reduzir a violência e conter a influência do crime organizado. Márcio Gerri ressalta ainda a importância da cooperação entre os três poderes para fortalecer o enfrentamento às facções criminosas.
8: Na opinião de Sargento Gonçalves, do PL do Rio Grande do Norte, o programa do governo de combate ao crime organizado não é eficaz porque prioriza medidas de desencarceramento. Ele acrescenta que a flexibilização de punições enfraquece a atuação das forças de segurança.
15: Sargento Gonçalves também questiona o investimento de 11 bilhões de reais na área, ao afirmar que parte dos recursos viria de empréstimos do BNDES e de fundos já existentes. Para ele, a crise de violência no Rio Grande do Norte reflete falhas nas políticas de segurança adotadas pelo PT.
8: Já Benedita da Silva, do PT do Rio de Janeiro, celebra o lançamento do programa Brasil contra o Crime Organizado e defende os investimentos do governo federal na segurança. Ela ressalta que a iniciativa prevê recursos e ações articuladas para enfrentar as facções criminosas.
15: A deputada observa que o programa foi construído em diálogo com governadores e autoridades da segurança pública. Benedita da Silva entende que o fortalecimento das polícias e o combate ao suporte financeiro das organizações criminosas podem contribuir para reduzir a violência no país.
8: Luiz Carlos Raul, do Podemos do Paraná, questiona a demora do governo federal para lançar um programa de combate ao crime organizado. O deputado ainda alerta que a maior parte dos investimentos consiste em empréstimos que deverão ser pagos pelos estados.
15: Na opinião de Luiz Carlos Raul, o governo prioriza estratégias eleitorais em vez de soluções estruturantes para o futuro do país. O parlamentar responsabiliza gestões petistas pelo aumento da violência e pelo endividamento da população.
8: Heloísa Helena, da Rede do Rio de Janeiro, defende mais investimentos em políticas sociais e ações de prevenção à violência em áreas vulneráveis. Ela observa que a ausência de políticas públicas permanentes facilita o recrutamento de crianças e jovens pelo crime organizado.
15: Para Heloísa Helena, nenhum governo brasileiro investiu de forma adequada no fortalecimento das polícias e em políticas sociais eficazes. A parlamentar acredita que a vulnerabilidade social favorece a cooptação de jovens pelo narcotráfico.
8: Fernando Rodolfo, do PRD de Pernambuco, assinala o início dos trabalhos da comissão externa sobre a exploração sexual infantil durante a campanha do Maio Laranja. O deputado aponta o aumento dos registros de estupro de vulnerável como sinal de falhas no sistema de proteção.
15: Fernando Rodolfo cita casos recentes de violência sexual contra crianças para defender uma atuação mais firme do parlamento. Ele explica que a comissão temporária vai apurar denúncias e promover audiências públicas para sugerir medidas de enfrentamento à exploração sexual e ao tráfico infantil.
7: Transportes.
8: A Câmara aprovou um marco legal para o transporte público coletivo urbano. O repórter Antônio Vital acompanhou a votação.
16: A Câmara dos Deputados aprovou o projeto que cria uma rede única e integrada de transporte público coletivo envolvendo o governo federal, estados e municípios. O projeto, que já passou pelo Senado, cria um marco legal do transporte público coletivo urbano, com inovações como gestão compartilhada, previsão de recursos no orçamento para cobrir os custos de gratuidades e tarifas reduzidas, metas de universalização e transição energética, além de transparência sobre custos e fiscalização. De acordo com o relator da proposta, deputado José Priante, do MDB do Pará, a integração física, operacional e tarifária é essencial para o aumento da oferta e para a melhoria da qualidade do serviço prestado à população. O projeto também separa a tarifa cobrada do passageiro da remuneração da empresa de ônibus, que ficará vinculada ao cumprimento de metas de desempenho e qualidade. A medida pretende evitar que o usuário arque com custos que não estão relacionados diretamente com a prestação do serviço. Da mesma forma, ao prever que gratuidades e descontos devem ser cobertos por recursos do orçamento, a medida impede a transferência desses custos aos demais passageiros. O projeto inicial chegou a prever regras para a criação de tributos locais para financiar o transporte, mas esse trecho foi retirado depois de críticas de diversos partidos, como o Missão e o Novo. Para o deputado Gilson Marques, do Novo de Santa Catarina, criar uma legislação única para o transporte coletivo urbano de todas as cidades não vai melhorar o sistema atual. Já o deputado Kim Kataguiri, do Missão de São Paulo, disse que o projeto não facilita a entrada de novas empresas de ônibus no setor e dificulta a operação de empresas de transporte por aplicativo ao exigir o regime de permissão no lugar da modalidade de autorização, mais simples, em vigor hoje.
17: O texto acaba com esse regime e exige, no mínimo, um regime de permissão que hoje não está sendo exigido pela NTT para esse transporte, principalmente por meio de aplicativos de ônibus interestaduais. Na minha avaliação, esse é um modelo que ajuda a quebrar um transporte que hoje é menos previsível, tem uma tarifa mais cara e tem ônibus de menor qualidade do que hoje são prestados por aplicativos.
16: O texto inclui diretrizes de sustentabilidade, como a redução dos impactos ambientais do transporte e o incentivo à modernização da frota com tecnologias mais limpas. O projeto foi defendido pela maioria do plenário. Para o deputado Hildo Rocha, do MDB do Maranhão, a proposta prevê repressão ao transporte ilegal, moderniza o sistema e favorece os municípios.
18: Nós temos que reconhecer que o transporte público em quase todas as cidades é um verdadeiro caos. Ônibus velho, ônibus sucateado, não tem horário de saída nem de chegada, não tem respeito aos usuários. Mas tudo isso porque há, de fato, uma falta de interesse por parte dos municípios de bancar o déficit que existe, o déficit tarifário.
16: O projeto que institui um marco legal do transporte público coletivo urbano seguiu para a sanção presidencial e pode virar lei. Rádio Câmara de Brasília, com informações de Daniele Lessa, Antônio Vital.
7: Desenvolvimento Regional.
15: De acordo com Jorge Araújo, do PP, o governo da Bahia enfrenta dificuldades nas áreas de segurança pública, saúde e infraestrutura. Segundo o parlamentar, o aumento da violência na capital e no interior ampliou a sensação de insegurança no estado.
8: Jorge Araújo também acusa o governo da Bahia de fazer promessas sem apresentar resultados concretos. O deputado cita problemas na regulação da saúde, critica as condições da BR-324 e questiona o andamento das obras da ponte Salvador Itaparica.
7: Política.
15: Jorge Sola, do PT da Bahia, denuncia o que considera uso político da decisão técnica da Anvisa sobre o recolhimento de lotes de detergente fabricados por uma empresa de doadores da campanha de Jair Bolsonaro em 2022. Ele pede o fim dos ataques a órgãos de fiscalização.
8: Para Jorge Sola, o discurso de perseguição política e o incentivo ao uso de produtos interditados ignoram riscos à saúde, demonstram irresponsabilidade da oposição com a vida dos brasileiros e visam apenas encobrir denúncias de corrupção e falhas em privatizações.
7: Justiça.
15: Érica Cocai, do PT do Distrito Federal, associa integrantes do campo bolsonarista ao caso do Banco Master e defende o aprofundamento das investigações sobre irregularidades financeiras. Segundo ela, documentos e diálogos divulgados pela imprensa apontam relações políticas e econômicas entre investigados e aliados do ex-presidente.
8: Érica Cocai também critica o financiamento de campanhas e operações financeiras envolvendo agentes públicos e privados ligados ao Banco Master. A deputada cobra a punição dos envolvidos no que ela classifica como um dos maiores escândalos financeiros do país.
15: Padre João, do PT de Minas Gerais, apoia a decisão do STF de suspender a lei da dosimetria e critica iniciativas para alterar a legislação. Para ele, é inaceitável que mudanças aprovadas pelo Congresso possam beneficiar condenados por crimes graves e investigados por tentativa de golpe de Estado.
8: O deputado também elogia a atuação do governo federal na área de segurança pública e defende mais participação da União no setor. Padre João pede ainda mais emendas parlamentares e apoio das prefeituras para a compra de equipamentos policiais para o Estado de Minas Gerais.
7: Turismo.
15: Os deputados aprovaram dedução do imposto de renda para doações ao setor de turismo. A repórter Maria Neves explica quais são os limites.
12: Aprovado na Comissão de Constituição e Justiça da Câmara dos Deputados, projeto que permite deduzir do imposto de renda doações e patrocínios para incentivar o turismo, seguiu para análise do Senado. Pela proposta, tanto pessoas físicas quanto empresas poderão descontar do tributo devido até 100% do valor doado e até 75% do investimento em patrocínio a atividades turísticas. Autor da proposta, o deputado Felipe Carreiras, do PSB de Pernambuco, argumenta que o turismo representa uma atividade relevante para a economia porque permite a entrada de capitais de forma mais rápida que outras formas de investimento. Além disso, ressalta que o setor tem potencial para a criação e manutenção de empregos, geração de renda e indução do desenvolvimento regional. Felipe Carreiras explica como o projeto, se for aprovado também pelo Senado e entrar em vigor, poderá beneficiar o setor de turismo.
19: No mundo é o setor que mais gera emprego e agora o setor turístico poderá fazer a reforma em equipamentos turísticos, publicidade institucional de regiões de interesse turístico, poderá patrocinar festas e eventos de atividades turísticas, poderá patrocinar feiras, convenções, promoção de programas para propiciar a detecção de desenvolvimento de novos potenciais turísticos, capacitação de mão de obra de interesse turístico e obras de infraestrutura turística. Ou seja, toda a cadeia produtiva do setor será beneficiada com essa lei histórica.
12: Ainda de acordo com o texto aprovado, as doações serão limitadas a 1% do imposto de renda devido no ano. Além disso, as pessoas jurídicas não poderão descontar doações e patrocínios ao turismo na apuração do lucro real. O projeto ainda proíbe incentivos a atividades desenvolvidas pelo próprio contribuinte doador e o uso dos recursos recebidos para pagamento de gastos com pessoal ou de encargos sociais. Quem receber doações ou patrocínios que podem ser deduzidos do imposto de renda deverá comunicar os valores arrecadados aos Ministérios do Turismo e da Economia. Também ficarão obrigados a apresentar demonstrações financeiras anuais certificadas por auditores independentes e comparecer do Conselho Fiscal. Da Rádio Câmara de Brasília, Maria Neves.
8: Eduardo Bismarck, do PV, comemora a realização do 10º Salão do Turismo, que aconteceu de 7 a 9 de maio, no Centro de Eventos do Ceará, em Fortaleza. O deputado lembra que essa é a primeira vez que o Nordeste recebe o evento.
15: Eduardo Bismarck ressalta o potencial da região no turismo, com geração de emprego e oportunidades que impactam diretamente no comércio local. Ele também aponta que o evento fortalece a circulação de recursos na economia ao reunir empresas, trabalhadores, visitantes e representantes do setor.
8: Termina aqui o Jornal Câmara dos Deputados com trabalhos técnicos de Everson Urani e apresentação de José Carlos Andrade e Luciana Vieira. Uma boa noite para você.
15: Uma ótima noite. A Voz do Brasil volta amanhã.
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Opa! Um abraço! Boa noite pra você ligado na M880. 8:09 em Belo Horizonte. Hoje é quinta-feira, 14 de maio de 2026. Pela Rádio Inconfidência, eu sou o Guilherme Reis e está começando Esportes pelo Ar com as seguintes manchetes. 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Sufoco! Com um a menos e brilho de Everson, Atlético se classifica na Copa do Brasil. E tá pegando fogo! A Copa mais democrática do Brasil já vai conhecer os seus últimos classificados para as oitavas de final. Reforços na área. Departamento Médico do América tem novidades. E semana decisiva, Cruzeiro se prepara para confrontos no Brasileiro e na Libertadores. 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Aqui no M880 você fica por dentro de tudo o que rola nos gramados de Minas. Bora comentar tudo sobre América, Atlético e Cruzeiro.

0: 11 minutos e bora começar o programa de hoje falando do Galo, hein? E foi no sufoco. No jogo de volta da quinta fase da Copa do Brasil, o Atlético viajou até o Nordeste para encarar o Ceará no Castelão. O Galo vinha de vitória no jogo de ida e entrou em campo com a vantagem do empate para se classificar. Mas teve muita emoção, viu? Já logo aos 3 minutos de jogo, o Ceará se manda no contra-ataque e Fernandinho ia sair na cara do gol. Mas para evitar o chute, Mamadishi Cissé puxa o jogador cearense e comete penalidade máxima. Como era o último homem e evitou uma chance clara de gol, o juiz Matheus Candansan optou por expulsar o meia atleticano. E na cobrança do pênalti, Alex Silva bate bem e converte para os donos da casa. 1-0 Ceará e Atlético com 1 a menos com apenas 5 minutos de jogo. E podia piorar e piorou. Fernandinho foi ao ataque, Lianco prontamente recuperou a bola. Na sequência, o atacante do Ceará acaba acertando o Everson, que cai no chão. Mas o jogo não parou não, viu? A bola sobra no pé de Melk, que teve tempo de dominar e encobrir Everson, que buscava se levantar. Gol do Ceará e muita reclamação por parte atleticana. Após uma longa conversa, o juizão voltou atrás e anulou o gol. Mas a sorte acabou rapidinho. Apenas 3 minutos após o gol anulado, o Ceará veio ao ataque de novo. Pelo lado esquerdo, Gustavo Prado faz bela jogada, deixa 2 marcadores no chão, perdão, e chuta a bola no cantinho. Everson se estica e não consegue alcançar, mas lá estava Renan Lodi debaixo das traves para salvar. O lateral consegue tirar a bola em cima da linha, mas jogou nas costas do Everson. A bola bate no paredão atleticano e morre nos fundos das redes. 2-0 para o Ceará e o pesadelo parecia não acabar. O Atlético foi se segurando, levando a partida com 1 a menos, mas ainda precisava do gol. O resultado de momento eliminava o Galo. Isso até o finalzinho da partida. Em boa jogada pelo lado esquerdo, Matheus Cacierra ajeita para Cauã Passini na entrada da área. O lateral posicionado com 1-9 domina e já orienta para dentro da área. Avança da marcação e chuta forte para fazer o gol milagreiro do Galo. Tudo empatado no agregado, no confronto e bora para as penalidades. Nas cobranças, sempre ele, o santo atleticano. Everson, ex-Ceará, aplica a famosa lei do ex e pega 2 pênaltis antes de converter o último e se classificar o Galo. Foi na raça, foi na emoção e deu Galo. Atlético classificado para as oitavas da Copa do Brasil. Com as informações e repercussão deste jogo de ontem, tem informação com Gabriel Arlindo. Boa noite, Arlindo!
1: Muito boa noite para você que se liga aqui no Esportes pelo Ar, no nosso AM880, pela Rádio Inconfidência, nessa quinta-feira, dia 14 de maio. Eu sou Gabriel Arlindo e vou chegando agora com as notícias do Galo do dia. O Galo que ontem viveu um drama, hein? Viveu um drama, hein, torcedor? Porque ontem o Atlético viajou até o Nordeste para poder enfrentar o Ceará pela partida de volta da Copa do Brasil. A ida, lembrando que tinha terminado em 2-1 para o Atlético, então o Atlético jogava por um simples empate lá no Castelão para a sua classificação, porém passou um sufoco desnecessário, hein, torcedor? O Barba que escalou o Galo da seguinte maneira, com Everson no gol, uma trinca, né, na zaga ali, 3 zagueiros, começando com o Roman, que fez o lado direito, o Vitor Hugo na esquerda, o Lianco pelo meio. Quem fez a ala direita foi o Alan Franco e a ala esquerda o Renan Lodi. No meio de campo, o Cissé com o Thomas Pérez. Mais à frente, Reinier, Alan Minda e Cacierra. Esta foi a escalação do Galo até os 4 minutos de jogo, porque praticamente nos primeiros lances da partida, o Cissé fez um pênalti dentro da grande área e foi expulso. Foi expulso o Mamadi Cissé aí por conta dessa falta feita dentro da grande área. Então, pênalti para o Ceará com apenas 6 minutos de jogo. E aí, com apenas 8 minutos de jogo, o Alex Silva, lateral direito aí do Ceará, marcou o primeiro gol da partida. Quando tudo já parecia muito ruim, o Atlético ainda entregou um gol para o Ceará com 20 minutos de jogo. Só que esse gol foi anulado por conta de uma falta no Everson. Mas aí, 3 minutos depois, o Everson acabou fazendo um gol contra. Um gol contra que ele não foi muito culpado, né? O jogador do Ceará finalizou, o Lodi tentou cortar, ela bateu nas costas do Everson e entrou contra. Até o momento, 2-0 para o Ceará com 30 minutos de jogo. E aí o Barba acabou promovendo algumas mudanças, como por exemplo, ele tirou o Ivan Román, colocou o Natanael, tirou o Renier, colocou o Coelho. No segundo tempo, tirou Alan Minda e Renan Lodge, entraram Alexander e Cauã Pacini, e também depois saiu o Tomás Pérez para a entrada do Cauã Soares. Tudo estava parecendo perdido, só que aos 45 minutos de jogo, a base sempre salva, Cauã Pacini marcando o gol aí do Atlético para poder levar para a disputa de pênaltis, 2-1. Finalizado o jogo no Castelão, como a ida também foi 2-1, o placar agregado em 3-3, disputa de pênaltis. O Cacierra abriu a disputa marcando, depois o Juan Alano do Ceará também marcou, o Alexander perdeu, mas em seguida o Fernando também parou no Everson, em seguida o Coelho fez o seu gol, o Éder do Ceará fez o seu gol, o Lianco fez o seu gol com direito à provocação também, a torcida do Ceará, e aí Everson salvou a cobrança de Rafael Ramos e depois ele mesmo foi para a cobrança para poder finalizar a decisão dos pênaltis em 4-2 para o Galo. Na decisão de pênaltis, o Everson, além de decisivo nessa classificação, alcançou também marcas importantes com a camisa do Galo. Lembrando, com as defesas aí diante ao Ceará, ele chegou a 22 pênaltis defendidos pelo Atlético e superou o Vitor, se tornando o maior pegador de pênaltis da história do Galo. E ele também ultrapassou o São Vitor aí em número de partidas pelo Atlético na Copa do Brasil. Então o Everson, que inclusive até na entrevista pós-jogo, ele mencionou o Vitor como o maior goleiro da história do Atlético, mas particularmente eu, e aí já indo para um pouco de opinião, já considero que o Everson já tem esse posto há algum tempo, viu, há algum tempo, e cada vez mais ele consegue aí se colocar neste pedestal também de ídolo. Esse jogo também que marcou o primeiro gol de Cauã Pacini no profissional, que gol, hein, que gol para poder estrear no profissional, um gol decisivo para colocar o Atlético na disputa por penalidades. E aí, também lembrando que esta classificação também garantiu um dinheiro ao bolso do Atlético, já que o Atlético garantiu 3 milhões para os cofres, 3 milhões de reais com esta classificação, e já havia conquistado 2 milhões pela participação na fase. Então, no total, com esse confronto aí contra o Ceará, foram somados 5 milhões de reais para os cofres do Galo. Galo que agora avança para as oitavas, mas ainda não conhece o seu adversário, porque a CBF ainda vai divulgar a data e o horário do sorteio. E aí, lembrando também, para poder trazer aqui alguns números do Everson também, porque o Everson, ele também participou no total de 9 disputas, né, de pênalti, e em 6 o Atlético passou ou conquistou um título. Então são 66,67% das disputas de pênalti que o Atlético sai vencedor quando tem o Everson no gol. Só em 3 acabou eliminado. Lembrando, dessas 3 aí foram aquela eliminação contra o Palmeiras na semifinal da Libertadores de 2022, para o Corinthians nas oitavas da Copa do Brasil de 2023, e a mais recente contra o Lanús na final, né, na final da Sul-Americana, em que o Everson inclusive chegou a pegar pênalti, né, mas aí os seus companheiros acabaram desperdiçando as suas cobranças. Agora o Atlético, depois dessa grande classificação na Copa do Brasil, tenta mudar a sua chave para o Campeonato Brasileiro, porque mesmo com a classificação, o desempenho ficou muito abaixo, o time jogou mal novamente. Então os torcedores acho que comemoraram muito mais por conta da classificação em si do que por conta do desempenho, porque o Atlético de novo jogou muito mal mesmo, e agora tenta dar uma reanimada, tenta usar essa classificação para reanimar, para poder enfrentar o Mirassol na Arena MRV, em partida válida pela 16ª rodada do Campeonato Brasileiro, neste sábado, a partir das 18h30. É claro, você acompanha todas as emoções desse jogo aqui na Rádio Inconfidência. O Galo, que neste momento ocupa a 13ª colocação do Campeonato Brasileiro, com 18 pontos, o Mirassol está na zona de rebaixamento, também na 18ª colocação, com 13 pontos, tá certo? Então, depois dessa classificação heróica com o nome de São Everson, o Galo agora tenta focar no Campeonato Brasileiro, tá certo, amigos? Tá falado por hoje, vou ficando por aqui com o nosso Boletim do Atlético. Um grande abraço pra vocês, uma boa noite, um abraço e eu fui!
0: Valeu, valeu, Gabriel Arlindo. Ô, Davi Luiz, você tava comigo nesta transmissão ontem, já dando boa noite pra você, pra abrir essa bancada aqui do AM880. O Atlético com mais sorte do que juízo e levando ao pé da letra e de forma até muito excessiva aquela máxima de que Copa não se joga, se ganha. O Atlético não venceu o jogo, mas se classificou nos pênaltis, 3 milhões na conta e o retorno esportivo indo para as oitavas de final. Para além de ter evitado talvez uma hecatombe, uma catástrofe ao ser eliminado por uma equipe da Série B na Copa do Brasil. Como explicar esse jogo do Atlético no melhor dos moldes Atlético, hein, Davi? Boa noite, bem-vindo ao Esporte pelo Ar mais uma vez.
2: Muito boa noite, Gui, boa noite a todos que estão nos ouvindo agora neste momento aqui na Rádio Inconfidência AM880. Como explicar, né? Como explicar? O Atlético fez de tudo, fez força para perder a partida de ontem. Perdeu, né? Pelo menos no tempo regulamentar. Perdeu e poderia ter perdido de muito mais. Teve sorte, enfim, nem tanto juízo, acabou realmente contando com a fragilidade da equipe do Ceará, uma equipe realmente que cai entre nós, bem da fraquinha mesmo, faltava muita qualidade técnica no Ceará, sobrou raça, disposição, isso tudo beleza, né, é uma outra situação, mas qualidade técnica pra ter a frieza na cara do gol, pra matar o jogo, não teve essa frieza e o Atlético se saiu muito bem por conta disso, conseguiu pôr mais sorte do que juízo, realmente, ficando vivo. Você até comentou, né, sobre essa questão, né? A Copa do Brasil tem esse lema que precisa jogar bem, não precisa jogar bem, precisa ganhar, né? Mas para ganhar eu acho que é muito importante você jogar bem. Se você quer ganhar a competição, pelo menos, jogar bem é uma coisa quase essencial, né? Dá para ser campeão jogando mal, aos trancos e barrancos? Dá, tem outras equipes que já fizeram isso. Mas no nível de hoje em dia do futebol brasileiro, com as potências que o futebol brasileiro está gerando cada vez mais, eu acho complicado, acho bem do complicado isso realmente acontecer. Mas enfim, o Atlético teve mais sorte do que juízo, isso é fato, isso é inegável. O Ceará poderia ter matado o jogo, não matou, mas o Atlético, do jeito mais atlético possível, conseguiu levar para os pênaltis, né? Um gol no finalzinho, nos acréscimos já, aos 45, na virada dos 45 para os acréscimos. Um jovem da base, Cauã Pacini, que vem pedindo também passagem, né? O Pacini pedindo passagem há muito tempo. Um jovem muito promissor, que mostrando, né? Mostrando realmente, quando a corda aperta, né? Quando a situação fica mais delicada, a base aparece, a base se mostra cada vez mais. E dessa vez o Cauã Pacini com uma bela jogada, atuando quase como um camisa de número 9 na entrada da área, recebe a bola, né, gira para dentro da área e finaliza muito bem, leva para os pênaltis. E aí nas penalidades não tem o que falar, né, Gui? É o Everson mais uma vez o paredão atleticano, o santo atleticano salvando. Eu não me lembro, sendo sincero, não me lembro de um goleiro corrigir tantas burradas, vamos assim dizer, que outros jogadores fazem, né? Porque no tempo regulamentar pegou algumas bolas muito importantes, nas penalidades também defendeu pênaltis, fez o seu gol de pênalti, então o Everson realmente mais uma partida se mostrando um goleiro absoluto na meta do Atlético, cada vez mais se tornando mais ídolo, mais presente. Idolatria eu acho que se mostra neste momento, né? Quando mais precisa um jogador vai lá e aparece, e ele apareceu de todas as maneiras, né? Pegando tudo que realmente tinha que pegar, quando no momento que ele chegou para finalizar a disputa de pênaltis, teve frieza, foi lá e fez. Então o Everson teve muita cara, muita coragem realmente no gol atleticano e salvou o que seria realmente um vexame do Atlético. O Atlético jogou muito mal mesmo, o tempo inteiro. Fez o gol, o torcedor fica feliz, porque, claro, é emoção e tem que ficar mesmo, né? Após se classificar dessa maneira heróica. Mas depois, quando a cabeça dá uma esfriada, tem que ver também outra maneira, porque jogou muito mal a equipe do Atlético, não conseguiu sobreviver em nenhum momento desse mata-mata, foi totalmente dominado pelo Ceará. Ah, mas tinha um jogador a menos, independente, tinha que ser mais raçudo de certa maneira, tinha que buscar botar a bola no chão, sair tocando, e o Atlético não pôde fazer isso. Enfim, classificou, mais sorte do que juízo, mas para as próximas rodadas, para as próximas fases da competição, vai precisar de muito mais do que apresentou contra o Ceará, viu, Gui?
0: Pois é, vamos ver o próximo jogo do Atlético nesta temporada. Será sábado agora contra o Mirassol, que tá mal no Brasileirão, mas vem muito bem nas Copas. Também uma das equipes que avançou às oitavas de final. E eu quero chamar aqui para a roda de conversa Giovana Calmon. Ô Giovana, boa noite, bem-vinda ao Esportes pelo Ar. O que seria do Atlético sem o São Everson das classificações, hein, Giovana? Boa noite.
3: Muito boa noite, Gui. Muito boa noite a todos os nossos ouvintes. Realmente, o que seria do Atlético, né, sem o Everson? Ontem o Everson salvou aí o cargo de uma galera, viu, dos bastidores principalmente. Foi um jogo muito feio do Atlético, muito abaixo. E como o Davi bem disse, o Galo teve sorte que o time do Ceará é feio, né, e muito feio. Porque tivesse um pouquinho mais de qualidade ali, poderia ter feito um placar muito mais largo e acabado com o Atlético logo no primeiro tempo, né? Pra mim, o problema do Atlético começa logo ali na escalação, né? Eu não entendo o Barba, porque semanas atrás, num jogo de fase de grupos de Sul-Americana, contra o Juventude, por exemplo, lá do Uruguai, ele coloca um time praticamente titular. É até difícil falar quais seriam os titulares do Atlético hoje, mas naquele jogo ele vai com força máxima, vamos dizer assim. E aí ele desgasta esse elenco principal, que teria jogos mais importantes pela frente, né? O Botafogo, pelo Campeonato Brasileiro, e esse jogo decisivo da Copa do Brasil. E aí ontem, nesse jogo, valendo tudo, valendo grana, valendo a moral do time, principalmente, né? Ele muda as peças do time do jeito que foi, coloca ali três zagueiros, que se você juntar ali não dá nenhum, né? E aí, a partir daí, dessa escalação montada, você já consegue traçar aí uns erros do Barba, né? Primeiramente, no início do jogo, né, antes da expulsão, o seu time já conseguiu abrir vantagem, o Atlético já tinha vantagem, né? Já tinha conseguido construir isso no primeiro jogo. E aí, logo no início do primeiro tempo ali, você tem um escanteio e você manda todo o seu time pro ataque. Tipo, não tinha necessidade de você mandar todo mundo pra frente. E aí, no contra-ataque, acaba o lance ali de expulsão do Cissé, né? Aí até a gente pode discutir aqui se precisava, porque será que o jogador do Ceará iria fazer aquele gol? Tinha Everson na frente. E mesmo se fizesse, né, você tem ali o jogo inteiro pela frente pra reverter esse placar. E aí depois também, depois da expulsão, ele demorou muito pra mexer no time, né? Tentou improvisar ali e virou uma avenida pro Ceará passar, né? Quando ele realmente foi mexer na estrutura do time, já tava 2-0, né? E aí a gente pode citar algumas mexidas também, por exemplo, ele tirar o Ivan Román e deixar o Vitor Hugo, e aí também tem a atuação do Lianco, que se a gente for entrar aqui vai virar uma discussão muito grande, porque ele gosta, né, de ser protagonista, ele gosta de provocar na hora que ele só devia fazer o que tem que fazer e ficar quieto, porque já falhou bastante durante o jogo, né? Mas enfim, foi um jogo muito, muito feio do Atlético, e é um absurdo numa decisão de Copa do Brasil, que você tem uma disparidade de qualidade técnica entre as duas equipes, o primeiro chute do Atlético em direção ao gol, né, ser aos 40 minutos do segundo tempo. Isso não tem cabimento, é um absurdo isso. E ainda mais você depender de um lateral novo pra decidir e resolver pro time. Isso não era jogo pra um menino de base ter que assumir.
2: Você tá comentando sobre isso, não é que a primeira finalização foi diretamente no gol, foi a única finalização na partida inteira que o Atlético fez.
3: A única tentativa, né?
2: Basicamente, a única chance que
0: foi
2: o Atlético...
0: a segunda tentativa, porque teve um chute de longe Cacierra, do Cacierra, né? E ao gol foi a única, o único chute foi o gol.
3: Tenso, na decisão de Copa do Brasil isso acontecer.
0: Vida do moleque da base, foi o primeiro chute, se eu não me engano, não vou arriscar me dizer... Mas talvez eu arriscaria ali na bet em falar, sim, que foi o primeiro chute em direção ao gol do como profissional do Pacini.
2: E você vê também que o gol sai muito mais...
0: E não é demérito do Pacini, não, tá? Não, de jeito nenhum. Que tá começando agora. É só porque ele tá começando agora.
2: E nem é a função dele também. E é justamente isso que eu vou pontuar. Não sei se foi um pedido, uma ordem. O Pacini entra na vaga do Lodi, a gente até comenta na transmissão, porque no primeiro momento não faria muito sentido. O Pacini poderia jogar mais recuado, talvez, e o Lodi tem por características essa valência mais ofensiva. O Pacini, ele faz o gol quase como um camisa 9, né? Ele aparece por dentro, com
0: o gol que ele
2: mais
0: faz
2: aberto.
0: Inclusive, é muito parecido com o que o Renan Lodi faz no 2-1 contra,
2: sim,
0: o Ceará.
2: Sim, sim. Talvez seja um pedido do Barba, enfim, não sei. Mas claro que tem o posicionamento do próprio Pacini, de ele se movimentar, ele puxar pra dentro, ele aparecer e, enfim, finalizar e ajudar demais o Atlético.
0: Muito importante. E aí, depois disso, fez o 2-1 o Pacini. E aí o Everson garantindo mais uma, né, Giovana?
3: Exatamente, viu? E aí, a gente tem que focar agora que, realmente, o importante era classificar. Na Copa, o importante é fazer o serviço, né? E agora que esses erros aí, tanto do Barba, quanto do elenco, quanto de tudo, sirva de lição, né? E que o Everson não vai ficar salvando sempre, não tem cabimento toda a responsabilidade cair pra cima dele sempre, né? Agora o Atlético... Pior que é. Agora o Atlético tem que virar aí a chavinha, né, pro Brasileirão, que também tá um ponto, né, da zona.
4: Perfeito.
3: É, tá todo mundo embolado, mas tem que abrir o olho, não dá pra deixar de lado, virar a chavinha aí pra esse jogo contra o Mirassol e ligar aí pra próxima fase da Copa do Brasil, ver essas lições que ficaram.
0: Pois é, vamos ver o Atlético numa classificação culposa, mas de classificação em classificação, você pode chegar a melhores frutos na Copa do Brasil. Lembrando, 3 milhões de reais, a CBF fez o Pix fora a classificação, as próprias oitavas de final. Aí vai ter mais um sorteio, e olha só, pode dar Atlético e Cruzeiro, Cruzeiro e Atlético nas oitavas de final da Copa do Brasil. Agora são 8 horas e 32 minutos. Bora pro primeiro intervalo dessa noite. Não sai daí, que na volta a gente repercute mais classificados desta Copa Democrática do Brasil. 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

0: 8 horas e 34 minutos de volta com seu Esportes pelo Ar. E agora vamos falar dos confrontos decisivos desta quinta fase da Copa do Brasil. Passando agora, ontem, Vasco 2x2 Paysandu, com o placar agregado, Vasco classificado. Juventude se classificou diante do São Paulo, no agregado 3x2 para o Juventude. A classificação veio no Alfredo Jaconi. O Curitiba, no jogo de volta, jogando no Couto Pereira, perdeu por 2x0 para o Santos. Santos classificado para as oitavas. O Mirassol, jogando em casa, no Maião, no interior de São Paulo, encarou outra equipe do interior paulista, o Bragantino, e se classificou no agregado 3x2 para o Mirassol. Mirassol classificado. O Remo confirmou o seu favoritismo no confronto. Remo 2x1 para cima do Bahia, e a equipe do Pará classificada no agregado 5x2 para o Remo. Ceará e Atlético acabamos de destrinchar, 2x1 para o Ceará, no agregado 3x3, Atlético classificado nos pênaltis. Jacuipense e Palmeiras, apenas pela lisura do processo, o Palmeiras foi forte, 4x1 para cima do Jacuipense, no agregado 7x1. Isso em ano de Copa não me traz boas memórias. Chapecoense e Botafogo, jogo hoje às 6 horas da tarde. A ida tinha ficado 1x0 para o Botafogo, e aí o Botafogo, contra a equipe da Chapecoense, perdeu por 2x0. Chapecoense classificada para as oitavas de final. E agora estão em campo, jogo nos últimos 15 minutos, duelo de Atléticos. Atlético Goianiense e Atlético Paranaense vão empatando lá no Antônio Ascioli, 0x0. O jogo de ida ficou 0x0 também, portanto a partida está indo para os pênaltis. Corinthians e Barra, o jogo vai ser disputado lá em Itaquera, em Santa Catarina. A ida ficou 1x0 para o Corinthians. Neste momento estamos no intervalo do primeiro para o segundo tempo, 0x0 Corinthians e Barra, Corinthians se classificando. Confiança e Grêmio, Confiança de Aracaju, do Sergipe, enfrentou o Cruzeiro nas épocas de Série B. O jogo de ida ficou para o Grêmio 2x0, e o Grêmio vai repetindo o resultado. O jogo falta menos de 20 minutos para o fim, 2x0 para o Grêmio lá no Nordeste Brasileiro. Estão jogando também CRB, o Clube de Regatas Brasil, CRB, lá de Alagoas, enfrentando o Fortaleza. O jogo de ida ficou 2x1 para o CRB. Para o Fortaleza, perdão, neste momento empatando 0x0. E, portanto, resultado de momento no agregado está dando Fortaleza. Fortaleza vai se classificando. O jogo está com 36 no primeiro tempo. E mais tarde, Vitória e Flamengo. O jogo no Barradão, na ida no Maracanã, 2x1 para o Flamengo. E a tendência é que o rubro-negro carioca se classifique. Portanto, os classificados até o momento: Atlético, Cruzeiro, Fluminense, Inter, Juventude, Mirassol, Palmeiras, Remo, Santos, Vasco e Chapé. Coense. Desses classificados, ô Davi Luiz, alguma surpresa? Algo te surpreendeu? O que você gostaria de destacar, hein, Davi?
1: É, claro que tem algumas surpresas, viu, Gui? O São Paulo caindo para o Juventude, caindo inclusive até mesmo o treinador Roger, né? O Roger Machado sendo demitido, deste confronto. Coritiba esperava que pudesse fazer

0: Fazer melhor, apesar do Santos obviamente ser o Santos, mas dentro da sua casa conseguiu segurar o empate na Vila Belmiro e na volta acabou perdendo por 2-0 nesse confronto Mirassol e Bragantino, as duas equipes que eu vi até mesmo muito parelhas, né?
1: Bem nivelado, né?
0: Bem nivelado por aí. Mirassol acabou ganhando, o fator dentro de casa ajudou. Olhando aqui também o Botafogo, claro, tem que se destacar. Chapecoense numa draga no Campeonato Brasileiro, não ganha de ninguém. Chega na Copa do Brasil, o Botafogo com a vantagem consegue perder, tomar a virada de 2-0. A gente estava assistindo os últimos minutinhos aqui na redação antes de subir pro nosso programa. Que atuação, tá? Que atuação. Goleiro Anderson está na Chapecoense, aquele ex-cruzeiro. Ficou um tempinho antes do Cássio assumir a meta cruzeirense. Bom goleiro, inclusive, fazendo alguns milagres no final da partida. E o Botafogo perdendo alguns gols inacreditáveis, realmente. Que fase vive o Botafogo. Tem alguns jogadores com qualidade, o Montoro, o Alex Telles, o Danilo. Danilo que
1: vai pra Copa,
0: pô. Danilo que indo pra Copa, exatamente. O Barbosa indo pro Palmeiras agora. Mas parece que não consegue botar a bola no chão e fazer gol, sair jogando e ganhar as partidas. Então, é um fiasco. Então, de grande... E o Bahia também, tá? Bahia também. Gostaria de destacar, o Bahia perde dentro da sua casa, na Fonte Nova, se complica e na volta ainda perde de novo pro Remo. Remo é outro time também que não vence muitas partidas no Brasileiro e o Bahia consegue ser eliminado. O caminho dá uma clareada, de certa maneira. Pode ter algumas zebras, com certeza, mas um campeonato que vai para as oitavas, já sem Bahia, sem Botafogo, seu próprio São Paulo também, já é um campeonato um pouco mais acessível para algumas outras equipes. A Copa do Brasil, lembrando, é milionária, né? Dá muito dinheiro e dá vaga para Libertadores também. Então, dependendo, um Cruzeiro, um próprio Atlético também, que talvez não consiga tantas coisas pelo Brasileiro, apostar na Copa do Brasil pode ter uma chance bem interessante.
1: Uma chance bem interessante. A cada rodada, a cada fase que passa, o campeonato fica mais afunilado, o campeonato fica mais difícil e zebras podem pintar como já pintaram nesta quinta fase. Giovana Calmon, o seu destaque e o que projetar dessa Copa do Brasil, pegando carona no que o Davi Luiz disse, né? Já saindo equipes postulantes a algum certo título, ficando equipes consideravelmente ou em teoria mais fracas, como é o caso da Chapecoense, do Juventude, do próprio Remo, que está ali a duras penas no Campeonato Brasileiro. E aí, o que você destaca dessa Copa do Brasil, que vai conhecer o fim da sua quinta fase hoje, hein, Giovana?
2: Pois é, Gui, eu concordo bem aí com o que o Davi falou. O São Paulo, pra mim, é a maior zebra até o momento, né? São Paulo que ontem, o Ferreirinha, né? Tem que deixar o destaque pra ele, conseguiu ser expulso aí 30 segundos depois de entrar, que é um absurdo.
1: E o Cruzeiro tomou 3 gols esse cara.
2: Uma loucura. Exatamente. E depois São Paulo tomou praticamente 3 gols iguais, se você for olhar, né? 3 gols ali de bola aérea, de confusão na área. Então, assim, São Paulo saiu pro Juventude não vinha tão mal assim, né? No estadual e tudo. Mas mesmo assim, o São Paulo, se for comparar, né? Elenco, não tem nem como. A questão de Chapecoense e Botafogo não vive um bom momento, como a gente sabe, né? E a Chapecoense é a típica zebra mesmo da Copa do Brasil, né? Ainda mais dentro de casa, como o Davi falou, a gente tava assistindo ali os momentos finais, até o Botafogo levando o goleiro pra dentro de área, tentando por tudo, e realmente o goleiro da Chapecoense foi ali o grande protagonista, salvando ali nos minutos finais essa classificação aí da Chape. O Bahia é bom destacar, né? Que o Bahia tem um problema sério com o Remo, né? Todo jogo sofre aí bastante, no agregado ficou um placar bem largo, sofreu tanto no Brasileiro quanto...
1: Verdade, bem destacado.
2: Na Copa do Brasil também, agora. E Mirassol também, Mirassol e Bragantino. O Bragantino tá bem no Brasileiro, na tabela, né? Mas
1: o Mirassol
2: ano,
1: ruim.
2: Pois é, mas o ano dos dois ali é bem parecido, então não, esse aí não era tão zebra assim, não tem tanta diferença. Mas são esses os meus destaques pra hoje à noite. O que seria mais zebra ali seria o Barra aí aprontar alguma pra cima do Corinthians. O Barra que não é bobo, né? Tirou o América já esse ano. Então, assim, seria a única zebra aí da noite. De resto, tudo bem encaminhado, né, Gui?
1: Tudo bem encaminhado, 8 horas e 42, vamos rapidinho para mais um intervalo, uma volta. A gente fala do América, que parece ter boa notícia, até que enfim, não saia daí.
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0: Giovana.
1: O América segue a preparação para um dos desafios mais complicados dessa Série B até agora. E a quinta-feira trouxe notícias importantes vindas do departamento médico e do mercado da bola. Bom, a novidade é a que o técnico Roger Silva mais esperava ouvir. O departamento médico começou a esvaziar. O goleiro Cássio, o zagueiro Ricardo Silva e o lateral esquerdo Galdo já iniciaram um tratamento de transição física no gramado. A expectativa é grande para que

0: embarca amanhã em Belo Horizonte. Ele deve passar por exames médicos e assinar o contrato para tentar ser regularizado no BID e estrear o mais rápido possível. O acordo prevê o menor salário da carreira do jogador desde os tempos de Atlético Paranaense. A parte fixa foi ajustada à realidade financeira do América e terá impacto reduzido na folha salarial do clube. Mas o contrato inclui também um bônus de R$10 mil por partida disputada e um modelo baseado na produtividade do jogador. Dentro de campo, o América encara o líder São Bernardo sábado às 16h. É um duelo do Lanterna contra o líder, né? O Coelho sabe que precisa pontuar fora de casa para recuperar a confiança do time e iniciar uma arrancada aí na competição. E também, na manhã de hoje, o América iniciou a venda de ingressos para o clássico contra o Atlético pela 11ª rodada do Brasileirão Feminino. O jogo acontece no próximo sábado, às 15h, na Arena Gregorão, em Contagem. Entradas a partir de R$ 5,00. Lembrando que as espartanas vêm de derrota na última rodada, que também foi um clássico. Dessa vez, foi contra o Cruzeiro. Partida que terminou em 4-0 para a Raposa. No momento, o América ocupa a 17ª posição no Brasileirão Feminino. A vice-lanterna, com apenas 3 pontos conquistados. O Coelho, que ainda não conseguiu vencer na competição. Vale lembrar, né, que no Brasileirão Feminino conta com 18 clubes e apenas os dois últimos colocados são rebaixados para a Série A2. E aí as espartanas tentam os primeiros 3 pontos vindos de vitória na competição, né, Gui?
1: É isso aí, Giovana. Obrigado pelas informações. Até que enfim, uma boa notícia. Amanhã teremos mais notícias. A Giovana volta aqui no AM880 para trazer possíveis escalações, o que esperar do jogo do fim de semana. É, pois é, a gente tem muita notícia e quem sabe, hein? América jogando pra valer nesta Série B, quem sabe pelo menos pontuar, tá, América? Pontuar de grãozinho em grãozinho, de migalha em migalha, a galinha enche o papo. 8h47, bora pro nosso último intervalo, não sai daí, que na volta a gente vai repercutir da semana cruzeirense. 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

0: 8:50 de volta com o Esportes pelo Ar para falar da Raposa. Após a classificação na Copa do Brasil, o Cruzeiro segue rotina de treinamentos na toca para uma sequência difícil nesta semana. E para além disso, tem jogador select de olho na Copa do Mundo, hein? Com a camisa da amarelinha e de outra seleção também. Com informações do Cruzeiro nesta noite de quinta-feira, Davi Luiz ao vivo no AM880. Diga lá, Davi.
1: Muito boa noite, Gui. Vamos lá agora passar um pouco desta semana do Cruzeiro. Esse restinho de semana se classificou na última terça-feira contra o Goiás, fez o seu papel dentro de casa e agora já espera os outros resultados da Copa do Brasil. Assiste do sofá neste momento alguns adversários importantes, como a gente comentou nos últimos blocos, caindo pela competição. Mas uma coisa que interessa ao torcedor cruzeirense é a data do sorteio para as oitavas de final. Lembrando que neste sorteio das oitavas não tem potes, ou seja, qualquer equipe pode se enfrentar sem nenhum problema. A data do sorteio irá acontecer no dia 26 de maio, tá? Dia 26 de maio, finalzinho desse mês, na terça-feira, às 11 horas da manhã. Acontece lá no Rio de Janeiro, na sede da CBF, transmitido pelo canal da própria CBF no YouTube também. E também nos canais de esportes por aí, também passam esse sorteio da CBF. Enfim, Cruzeiro de olho para ver qual será o seu adversário das oitavas. Agora falando desta semana agora, essa semana que se inicia neste final de semana praticamente, que o Cruzeiro tem uma semana lotada, um batidão direto. Dois confrontos fora de casa, o Cruzeiro viaja até São Paulo para encarar o Palmeiras. O Cruzeiro ainda faz treinamentos na toca, mas amanhã já viaja para São Paulo encarar a equipe do Palmeiras. Confronto delicadíssimo, Palmeiras que no caso é o líder do Campeonato Brasileiro, né? Vem muito bem na competição, líder jogando dentro de casa, um jogo na Arena Barueri, vai ter show no Allianz Parque, na casa do Palmeiras, então o jogo sendo na Arena Barueri, Cruzeiro e Palmeiras, Palmeiras e Cruzeiro, sabadão, às 9 horas da noite, para você assistir e acompanhar tudo no seu AM880, com aquela cobertura, aquela jornada esportiva, como de sempre. Agora, falando também mais um pouco desse jogo, Palmeiras que poupou o titular, está, jogou contra a Jacuipense, a gente comentou agora há pouco, goleou 7-1 no agregado, isso que estava sem os seus titulares, colocando reservas em campo, então um confronto vai ser bem delicado para o Cruzeiro. De lá, após a partida, o Cruzeiro faz alguma ativação, algum pequeno trabalho no domingo ainda pela parte da manhã e depois já viaja diretamente para a Argentina, para Buenos Aires, para aí sim encarar o Boca Juniors na terça-feira, às 9:30 da noite. Lembrando que a Conmebol pede para que as equipes cheguem pelo menos 24 horas antes na cidade da partida. Então o Cruzeiro já vai se adiantar um pouco mais. Vai chegar no domingo, virando para segunda-feira. Já faz toda a sua concentração direto na Argentina contra o Boca Juniors. Faz muito mais sentido realmente esse voo já direto para Buenos Aires. Um jogo muito importante pela Copa Libertadores. Pode definir quase tudo no grupo. Um jogo delicadíssimo para a Raposa, que venceu o Boca Juniors no Mineirão, mas agora tem esse jogo complicadíssimo na volta. Boca que tem Ander Herrera e Cavani de volta, então tem que se preocupar também. Além disso, uma outra situação rapidamente pela Copa Libertadores, da Conmebol, que o Cruzeiro pode pegar uma punição. Isso por conta da última partida contra o Boca Juniors, que alguns torcedores estavam mostrando dinheiro para os torcedores do Boca Juniors. Isso foi enquadrado no artigo 15.2 do Código Disciplinar, com uma multa mínima de $100 mil, no caso, 498, R$500 mil praticamente. E basicamente diz: insulte ou atente contra a dignidade humana por motivo de cor da pele, raça, sexo ou orientação sexual, etnia, idioma, credo ou origem, e deficiência, posicionamento político ou ideologia, poder aquisitivo, local de nascimento ou por qualquer outro status ou motivo. Ou seja, o Cruzeiro sendo enquadrado nesse artigo, juntamente do Boca, só que o Boca, no caso, por racismo. Então, enfim, racismo e essa questão do dinheiro sendo colocado no mesmo pote, no mesmo balanço. Enfim, falando um pouco agora, o Cruzeiro que já como comentei, vai direto para São Paulo, de São Paulo para Buenos Aires e já se prepara. Mas antes disso, nessa segunda-feira, tem convocação da Copa do Mundo, tem convocação do Brasil e aí interessa para a Raposa. O Cruzeiro que tem 6 jogadores pré-selecionados. 5 pelo Brasil e 1 pela Colômbia. Você citou a amarelinha, Gui? Tem a amarelinha também, amarelinha colombiana. No caso, a seleção brasileira, Kaique, Fabrício Bruno, Gerson, Matheus Pereira e Caio Jorge são jogadores cotados por Carlo Ancelotti para estar pelo menos na lista dos 26, está na lista dos 55 dos pré-convocados. Já na Colômbia, tem Neyser, Villarreal, Sinisterra ficando de fora da lista da Colômbia, mas Neyser, Villarreal aparece dentro dos 55. Lembrando, não estão convocados diretamente para a Copa, mas é um primeiro presságio, os primeiros 55 pré-convocados neste momento. Quem sabe algum deles apareça. E lembrando que, em caso que jogador seja convocado, o Cruzeiro recebe uma bonificação por cada um e o tempo que fique na Copa do Mundo. Enfim, mas pelo menos aparece um reconhecimento, né, Gui?
2: É, a gente conversou a respeito disso quando saíram a lista de possíveis selecionáveis do Atlético. E a gente falou, chegou num denominador comum de que para a fase de grupos, pelo menos, é garantido 250 mil, são garantidos, né, o português, vamos matar ele aqui não, são garantidos 250 mil dólares, o que na cotação dá 1 milhão 250 mil reais agora. Cruzeiro tem 5 pré-selecionados para o Brasil e 1 para a Colômbia. Você acha, ô Giovanna Calmon, desses 6 nomes selecionados para uma pré-Copa do Mundo, pré-selecionados para a Copa do Mundo, alguém tem uma chance real de vestir a camisa da sua seleção, hein, Giovanna?
3: Olha, Gui, sinceramente, acho difícil, mas eu acho que o que mais tem chances aí de ir seria o Kaique, né? Por parte aí do Cruzeiro, porque vem jogando muito. Se não estivesse jogando no Cruzeiro, se estivesse jogando no eixo, era definido que ele iria, né? A gente sabe disso.
2: Com certeza.
3: É, e aí, tipo, se a gente for abrir uma roda aqui, Matheus Pereira eu acho que encaixaria muito bem nessa seleção, mas também provavelmente acho. Não vai. É, a gente sabe muito bem que essa questão de jogar no Cruzeiro dificulta muito essa ida aí pra seleção. Eu acho que Kaique, agora por parte do Neyser, né? É, ele que brilhou muito pelas seleções de base, mas hoje a Colômbia tem grandes ali atacantes, não sei qual a chance dele ir, mas se for na seleção ele brilha bastante. Muitos torcedores eu vi na internet falando que ele no Cruzeiro não mostrou esse futebol aí pra ir pra seleção, mas anteriormente, né, pela base, ele já mostrou bastante serviço, né, Gui?
2: É, ele vai mais na seleção, concordo com esses torcedores que você citou aí nas redes sociais, ele vai mais pelo que já apresentou nas categorias de base da seleção colombiana, levando a equipe a uma final do Mundial de Clube Sub-20, sendo campeão do Sul-Americano Sub-20, com a artilharia desses mesmos campeonatos. Agora, é ruim, né? O Carlo Ancelotti, tá certo que a gente não pode exigir tanto, mas ao mesmo tempo a gente exige, nós que somos críticos ferrenhos da seleção brasileira, o brasileiro como um todo que gosta muito de criticar a seleção, apesar de eu amar ela e sou o torcedor de fato da amarelinha, mas é o seguinte, teve pouco espaço amostral assim o Carlo Ancelotti, né? Teve poucas experiências para testar. Testou bastante desse daí o Fabrício Bruno, o Kaique ganhou uma oportunidade. Não me lembro se o Ancelotti chegou a convocar o Matheus Pereira. Se foi o próprio Ancelotti, eu não lembro.
1: Eu acho que foi, mas por conta de um corte do Andrés Pereira.
2: É verdade.
1: Então, nem foi uma convocação, foi um chamado ali pra...
2: Na minha opinião, seguir. Rapidinho, Davi, eu acho que desse daí, quem deveria de fato estar eram Kaique e Matheus Pereira, acho sim, mas pelo fato do Matheus Pereira não ter sido experimentado, não tem, pra mim, a mínima chance. Kaique, mais pela ausência do que porque ele joga, de fato, mesmo que venha jogando bem, pra mim, Fabrício, Bruno e Caio Jorge, infelizmente, perderam o bonde da história. Caio Jorge, porque não tá bem fisicamente, perdeu o bonde da história, e o Fabrício Bruno, pelo que ele próprio representou pra seleção brasileira nos amistosos. A gente vai lembrar do fatídico jogo contra o Japão, que ele entregou a paçoca 2 oportunidades, na única vitória japonesa na história sobre a seleção brasileira. Mas enfim, ruim, né? Eu acho que é difícil termos algum representante do Cruzeiro na Copa do Mundo, mas tomara que venha.
1: Tomara que venha, acho que junto com a própria Giovanna disse, o mais provável seria o Kaique, inclusive vejo ele com mais pronto, até mesmo que os laterais que devem ser convocados, Alexandre, o próprio Douglas Santos, vejo como no nível maior do Kaique neste momento, mas enfim, uma pena, não vai ser convocado. Matheus Pereira, para mim, vai entrar naquele caso dos jogadores que poderiam ter passado pela seleção brasileira e não passaram. Aí a gente vai lembrar de Alex, que teve uma passagem, mas não foi para a Copa, do Fábio, que também no futebol brasileiro, o Everson no Atlético, enfim, jogadores que demonstraram nível, mas infelizmente não foram convocados. Caio Jorge, Gerson e Fabrício Bruno, os 3 jogadores eu coloco nesse mesmo bonde que, por conta de escolhas ou por lesão, acabou realmente não perdendo um pouco desse nível. Tinham tudo para estar lá, mas não vão estar.
2: 9 horas em ponto. Valeu, Davi. Boa folga amanhã, filho meu.
1: Valeu, Gui. Até mais. Até semana que vem.
0: Até semana que vem, Giovana. Amanhã estaremos juntos no mesmo local e mesmo horário, hein?
3: Valeu, Gui. Até amanhã.
0: Até amanhã, 9 horas em ponto. Obrigado pela sua audiência. 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Fique agora com Flashback em Confidência. Muito boa noite, um abraço, fui!
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9: Olá, boa noite para você sintonizando o Gigante do Ar em Confidência M em 880. Noite de quinta-feira, dia 14 de maio, no ar mais uma edição do Flashback, como você sabe, sempre dando destaque a sucessos internacionais. A programação musical do Cristiano Batista, eu sou Márcio Roney, trabalhos técnicos de Ronilda Mendes e Elisé Ferreira. Muito bom ter você por aqui, obrigado desde já pela sintonia. A gente começa com uma canção que foi tema de telenovela, especificamente em 1972, a versão de Selva de Pedra. A gente ouve a canção More Than Sympathy.